0: temos que agradecer a maneira como nos apoiaram. Acho que eles entenderam que a equipe fez um belíssimo primeiro tempo. No segundo, poderíamos ter controlado o jogo como controlamos. Normal, tivemos a oportunidade, como o companheiro muito bem falou, de nos contra-ataques ali fazer o segundo. Precisamos ajustar, afinar mais essas situações, porque eram situações claras que podiam se gerar gols e aí matava o jogo, definir o jogo com tranquilidade, que era aquilo que a equipe jogou para isso. Mas assim é o futebol, cara. Você tem que aprender com aquilo que se passa, cara. Não dá tempo de lamentar, sei lá, por isso. Não há tempo para isso no futebol brasileiro. Você tem que já estar pensando na frente, tem que ajustar, é isso que falamos. Vamos aí recuperar os jogadores que tem que ser recuperado, trabalhar, especialmente nessa situação de contra-ataque, que a gente tem que ser mais, afinar mais ali, tá certo? Tem que ser mais preciso, mais eficiente e mais eficaz em situações que a gente teve. Não foram duas. Foram três ou quatro situações ali que a gente podia ter definido o jogo com tranquilidade. Mas eu fico satisfeito e concordo plenamente com o que você falou. Foi um bom jogo, no geral. Então, há que cumprimentar as duas equipes, as duas torcidas. É isso, é exemplo para o Brasil que duas equipes, que duas torcidas podem estar juntos, sim. Então, parabéns aos torcedores por isso. Fica assim um exemplo de que futebol, com torcida única, não é o espetáculo que todos querem, né? Agora, para isso, há que haver tranquilidade, paz, saber punir aqueles que não são torcedores, né? E tem muitos por esse Brasil afora, saber puni-los para que se tenha situações como essa das duas torcidas juntas, fazendo um bom espetáculo, dentro e fora de campo. Acho que foi bonito. O Clássico Rei, eu fico orgulhoso de ter participado e espero participar demais.
1: Estamos ouvindo boa noite, o Antônio, técnico Anderson Paulo Azevedo, Altuori, da Rádio Band News FM. Vivo,
2: aqui na Verdinha FM 92.5, falando depois do empate em 1-1 com o time do Ceará no Clássico tempo, Rei, o treinador do Fortaleza. Conversa
1: time
2: da
1: fez o melhor
2: dele,
1: primeiro tempo,
2: conversa aqui com a gente
1: tempo,
2: ao vivo
1: teve
2: na Verdinha FM 92.5.
1: Vamos seguir que é
2: acompanhando a entrevista coletiva com o técnico Paulo Altuori, do Fortaleza, analisando o empate em 1-1
1: para que
2: o
1: Fortaleza saísse com esse resultado positivo.
0: Faltou exatamente isso, o contra-ataque aqui, cara, para sair com uma vantagem que era merecida, se faz o segundo gol por tudo aqui que passou. Faltou o espírito, que isso é de maturidade da equipe, cara. Nós não podemos sofrer o gol da maneira como nós sofremos, mas é futebol, cara, é clássico, então não há que lamentar nada. Só faço aí uma correção naquilo que você botou. O Fortaleza podia ter como característica no passado isso, hoje não. Hoje tem que saber jogar com a bola, produzir chances construindo como tem que construir e também contra-atacar. Então, o que faltou aí, para responder de maneira bem objetiva a sua pergunta, foi o refino na hora desse contra-ataque, porque tivemos várias oportunidades.
3: Boa noite, Altuori.
0: Boa noite.
3: Aqui,
0: boa noite.
3: Fernando Alves, do Sistema Verdes Mares. Até que ponto preocupa o meu campo, se isso vai preocupar, em relação ao Rodrigo, que está suspenso, próximo jogo, o Sacha está no departamento médico, e aí como é que fica essa questão do meio campo, pensando já no jogo contra o Londrina? E teve também a estreia do Chico da Costa, recém-chegado no elenco. Queria que o senhor comentasse um pouco sobre esse atleta também.
0: Perfeito. Primeiramente, queria me dirigir a você, né, porque acho que não houve absolutamente nada, só uma situação de clichê. Você é um grande profissional, trabalha para isso. Você falou muito bem que está há 5 anos trabalhando nisso. Eu estou há vezes 10 e nunca tive problema nenhum com ninguém, cara, porque eu vivo em harmonia e em paz, né? Eu só acho que nós temos que estar mais preocupados com análises mais concretas do que simplesmente quem saiu, quem entrou, cara. O Fortaleza apresentou um bom jogo no geral. E aí, você falou, acho que o nosso meio campo foi um fator primordial para isso acontecer no primeiro tempo, pela mobilidade que teve, pela verticalidade que deu ao jogo.

0: jogo, né? Isso é importante. Então, o Rodrigão entrou bem, fez um belo jogo. Também estava sentindo ali, não dava mais, porque nós só tínhamos 3 para fazer e uma parada, né? Então, não podíamos fazer uma e depois aconteceu o que aconteceu com os 3 que não suportaram pelo ritmo, é natural. Mas vamos analisar aí o adversário e ver que temos opções, várias opções. Então, volto a frisar, não há que lamentar nada, são situações de lesões e cartões acontecem. O que a gente não fica muito feliz são as lesões, né? Mas cartões acontecem e a gente tem que ter soluções e o grupo de jogadores apresenta alternativas ali para você. O Sacha deve voltar, né? Então vai ser só trocar. O Sacha estava jogando justamente por um problema que teve e com o objetivo de não agravar mais. Não pôde estar aí presente, mas certamente ele irá regressar à equipe.
1: Falou o Tuori aí, nesse momento, chegou, prestando
0: chegou,
1: cara, coletivo. Chegou,
0: cara, para jogar
1: e segue falando aqui com a imprensa.
0: É isso. É difícil para o jogador entrar com 2 minutos de jogo, com 2 dias de treino, com pouco tempo, cara, mas é um jogador experiente, é um jogador de presença que dá trabalho às defesas e certamente vai contribuir um bocado aí para todos nós e para o Fortaleza, com certeza que vai agregar aí valores.
2: Oi, Paulo, tudo bem?
0: Oi.
2: Perdoe.
3: Não, tranquilo. Boa noite, Paulo, aqui.
4: Continuamos ouvindo a entrevista coletiva com o técnico Paulo Autuori, do Fortaleza.
3: Tabu, que talvez essa questão desse tabu não seja para ser levado tão a sério assim, afinal isso não entra em campo, mas o torcedor do Fortaleza, ele, de uma certa forma, ele se importa com essa questão ainda. Eu queria saber se o Fortaleza, ele não deve isso ao torcedor também, essa resposta dentro de campo contra o Ceará, trazer de novo o caminho das vitórias, isso é importante para o torcedor do Fortaleza.
0: Mas é óbvio que vitórias são vitórias, cara. Agora não deve nada em termos de entrega. Até queria aqui, não sei qual foi o companheiro de vocês que fez uma pergunta, eu falei que depois do jogo teria resposta. Quem foi? Entendeu? Tá aí a resposta. A equipe fez um bom jogo, cara, e teve oportunidade de ganhar, já falamos, não vou ser repetitivo nisso. Agora, é óbvio que a gente quer ganhar o jogo e oferecer, até por aquilo que nós falamos, pelo espetáculo que foi e por aquilo que a equipe jogou, cara. O torcedor, no fundo, quer ver entrega e quer ver qualidade de jogo. A equipe teve qualidade de jogo, teve entrega. Agora, são situações que a gente tem que aprender, ganhar maturidade coletiva, entende? Todos que já participaram de campanhas vitoriosas sabem que o espírito de sacrifício, capacidade de sofrimento e o sentido de entreajuda, ou seja, solidariedade, são fundamentais, cara. E hoje cada um deu a sua parcela individual aí nesse sentido, e a equipe funcionou lindamente no primeiro tempo. Agora, não é possível manter esse nível de intensidade, até porque se fizer uma análise mais profunda, você vai ver que, na minha ótica, o responsável por isso foi o setor do meio campo, né? Pela mobilidade que deu, e foi muito claro, os 3 jogadores com muita mobilidade, com rodízio em quem ficava e quem apoiava o ataque. Não se pode, num calendário como o brasileiro, pensar que se vai aguentar o tempo todo. E quem entra num ritmo diferente, é normal, porque o jogo está lá em cima e você, para entrar em jogo assim, é muito difícil. Quem joga futebol sabe disso, né? Mas tivemos todas as chances de ganhar o jogo, não fomos finos, faltou refino na hora do contra-ataque, porque as oportunidades apareceram, o jogo se desenhou para isso. Se desenhou para esse. E se desenhou e as coisas aconteceram. Faltou esse refino na ponta final.
2: Oi, Paulo, tudo bem?
0: Oi, tudo bem?
2: Mário Teles, desse Pra na Bola. Essa história do período sem ganhar do rival, que você falou que para você não é importante, tá tudo bem? Acredite, incomoda além dos torcedores, como falou o colega, o próprio elenco do Fortaleza. Há pouco tempo, o volante Lucas Sacha deu uma entrevista para a imprensa local e disse que o Fortaleza, abre aspas, porque ele disse, quando toma gol do rival, sente e o psicológico cai. Obviamente, dando a resposta para o torcedor, e acredite, tá? O torcedor

0: nesse clássico, que para ele é um campeonato à parte, como qualquer outro no Brasil, ele, além da entrega, ele quer se vencer. Por que eu estou te falando isso? Hoje, para quem estava de fora, aparentou que o time caiu não quando tomou o gol, mas antes disso. No primeiro tempo, o Fortaleza teve a bola, dominou as ações, controlou o jogo, fez o gol. Teve 60% de posse de bola. No segundo, não sei se foi algo que você pediu, mas o Fortaleza deu a bola para o rival, tanto que termina o segundo tempo com 38% de posse de bola. Se o Fortaleza preferiu jogar em transição no segundo tempo, a minha pergunta para você é: por que não o Wellington e você preferiu trocar um atacante para colocar mais um volante? Ou seja, tirou o Luiz Fernando e colocou o Rian. E não o Wellington, já que o jogo era para jogar em transição.
1: Peraí. Quem é que saiu do jogo? Vamos analisar. Quem é que saiu? Pierre é o quê?
0: Volante.
1: E quem entrou no lugar dele?
2: Ronald.
1: Porra, pelo amor de Deus, meu. Porra, pensa um pouquinho mais, por favor.
0: Você termina o jogo, Paulo? Só um instante.
1: Não, tudo bem, companheiro. Só estou fazendo uma pergunta. Quem saiu?
0: Não, você termina o jogo com quatro volantes.
1: Me responda.
0: Não, quem tem que responder é o senhor. Eu faço a pergunta.
1: Não, mas eu estou
0: respondendo. O senhor responde se quiser. Eu estou fazendo a pergunta.
1: Não, eu vou responder.
0: O senhor termina o jogo com quatro volantes.
1: E daí?
0: Não, a minha pergunta é simples. Eu quero só que o torcedor quer perguntar para o senhor por que que o Wellington não foi escolhido e sim um volante no lugar
1: do
0: atacante.
1: Porque eu decidi não entrar o Wellington.
0: Tudo bem, essa é a sua resposta preferida.
1: Não, mas pô, eu estou perguntando a você, quando você fala que saiu o Luiz Fernando e entrou o Ronald.
0: O Rian. Rian.
1: Estou dizendo quando saiu o Ronald. E entrou.
0: Quando não, saiu, o Ronald entrou.
1: Quando saiu o Pierre, entrou o Ronald. O que, que o Ronald é e o que, que o Pierre é?
0: Pierre é volante.
1: Ok. Quantas vezes o Rodriguinho, contra o Palmeiras, jogou na linha da frente? Quando ganhou? Se, depois daquele jogo, você de repente faria essa pergunta? Se foi com quatro?
0: Não, eu estou fazendo a pergunta hoje, professor.
1: Peraí, nós estamos refletindo, cara. A gente não pode refletir, cara. Vocês ficam nervosos, cara. Eu estou refletindo, não estou falando nada. Eu só estou pedindo o seguinte, cara. Entenda, se saiu o Pierre, entrou o Ronald, ok? Certo? Entrou o Rian, o Rodriguinho passou para o lado direito, como já jogou várias vezes do lado esquerdo. Depois o Rodriguinho nunca foi volante, cara. Nunca foi. Se você considera, é sua opinião, não é um fato. O fato é que ele é um meia, tá certo? Ou um médio, como queira dizer. Então, foi por isso, cara. E depois é o seguinte, eu acabei de responder aqui, nossa equipe nunca vai ser de transição, entende? Agora, são situações que, naturalmente, que isso passa em todos os lugares do mundo, as equipes, por vezes, perdem um pouco a intensidade do jogo e o adversário também, porque parece que às vezes não tem o adversário, entende? Você tem que dar mérito também aos adversários nisso. Então, é essa a situação. Depois, esse negócio de tabu, sabe? Você colocou aí que é importante? Claro que pode ser importante. Para mim, não é. E respondo por quê? Porque já participei de situações com essa e, no fundo, fomos comemorar. Sabe quem lembrou do tabu? Quem lembrou do tabu? Não, aqui não. Estou falando de futebol como um todo. Não estou me referindo apenas aqui. Estamos falando de futebol como um todo. Estou dando exemplo de momentos em que você ganha e, ok, cara, no final se celebra. E ninguém lembra do tabu, entende? Então, eu entendo que isso aí pode incomodar, é isso. Agora, faz o recorte, isso aí é fato, amigo, não é a minha opinião. Faz o recorte dos últimos anos, ok? O que que esse tabu impediu do Fortaleza fazer o que fez? E, ok, do rival eu não falo, falo só do clube do Fortaleza. O que impediu? Me explica. Se você tiver a resposta, eu vou ficar satisfeito, porque eu vou entender aí. Entende? Então, isso não é minha opinião, cara. Isso são fatos. Contra fatos não há argumentos. Ou se fizer um recorte dos 3 ou 5 últimos anos, o que Fortaleza fez? Brilhante, fez campanhas brilhantes aí. Não é isso? Ou não? Não. Sim ou não? Não assim. Não estou respondendo. Ah, não? Ah, não? Quer dizer que a opinião de vocês, como formadores de opinião. Não. Não, esse ponto todo. Vocês são formadores de. Quantas vezes eu falo o seguinte? Vamos lá, cara. Isso é importante a gente conversar. Há os intervenientes no

0: futebol, que é um fenômeno hoje, claro, socioeconômico, cultural. Concorda? Muito bem. Jogadores e torcedores, esses são os dois verdadeiros protagonistas, tá certo? Aí você põe treinadores ou staff, se quiser. Arbitragem. E imprensa, cara. Porra, vocês são importantes no processo, cara. Você está reduzindo aquilo, a importância que você tem, cara. Você está se reduzindo. E uma coisa que eu falo para o jogador é o seguinte: eu não admito reduzir ninguém como pessoa. Entendeu, cara? Então, é isso aí, cara. Então, se você fizer esse recorte e vai para os fatos, você vai ver que isso vai acontecer. Porque parece que vocês têm uma vontade de fazer uma pergunta assim. Calma, nós estamos conversando, cara. Entendeu? Estamos refletindo. Sabe o que é refletir em conjunto? É isso que o futebol brasileiro precisa. Debate e reflexão em conjunto. Porque a bola não está em vocês, não está nos jogadores, não está na torcida, não está nos treinadores ou staff como um todo e não está na arbitragem, cara. Todos são responsáveis por fazer o futebol brasileiro ser o futebol que é. Agora, tu sabe qual é a grande falácia do futebol brasileiro? Vou terminar. Sabe qual é? Dizer que o Brasil é o país do futebol, cara. Só quem não saiu do Brasil e proporcionalmente entender outros países, ok? O amor que eles têm ao futebol. Se você vê Premier League aí, o time está descendo, está todo mundo lá, cara, torcendo. Então é isso. Agora, não reduza a importância de vocês. Tá certo? Nesse processo, porque são importantes.
1: Vamos para hoje, professor.
2: Professor, boa noite. Mário Kempes.
0: Tudo bem?
3: Aí,
0: tudo
3: o
0: bem,
3: técnico Paulo Autori segue falando, conversando aqui com a gente, e disse que para ele o tabu não interessa não, não importa muito bem, mas que incomoda o torcedor, incomoda.
4: Cara, ele usou a frase, ninguém lembra. E é isso, Paulo Autori. Veja como ficou a Arena Castelão, a torcida do Ceará em festa e a torcida do Fortaleza extremamente frustrada, né? Acho que esse é um tom, André, inclusive, que o Fortaleza tem adotado para diminuir o peso de não vencer o arquival há 3 anos, e isso incomoda institucionalmente o próprio torcedor, porque sempre passa a sensação de que o Ceará entra no Clássico Rei jogando a vida, e o Fortaleza é mais um jogo dentro do seu percurso. De tudo isso, é como Paulo Autori pensa, mas ele segue falando aqui com a gente.
2: Não, foi o Rian, o Rodrigo e o Ronald, desculpa, três.
0: Um, dois, três.
2: Isso.
0: Três
2: volantes.
0: Quatro.
2: Não, perdão, três. Três volantes. Aí foi só essa dúvida aqui, que na dúvida que
0: aqui,
2: ele
0: também... eu vou te responder isso e bem, cara.
2: Por favor.
0: A análise do primeiro tempo, o Luiz foi extremamente inteligente porque fez quebrar a última linha do adversário. E era isso que ele tinha que fazer. Aliás, ele é um jogador inteligente. Tá certo? Você vê quantas vezes a gente explorou a última linha do adversário, ok? Com bolas construídas no meio campo. E era isso. Como é um jogador que com naturalidade faz isso, cara, nós queríamos que um dos dois centrais saíssem e abrisse um intervalo grande. E foi assim que aconteceu. O primeiro gol foi anulado, cara, e bem, porque estava impedido. Tá certo? E outras situações no primeiro tempo. Então eu reputo o meio campo e essa inteligência do Luiz Fernando... de jogar flutuando, ok, não metido na linha do adversário, com dois centrais como eles têm ali, um jogador metido, fica fácil para ele. Agora, quando um jogador sai, e esse um dos dois tem que quebrar, você vai abrir intervalos na linha defensiva do adversário. E isso que nós exploramos e muito bem no primeiro tempo. Mas só foi possível pelo meio campo, porque você via que o Rodriguinho se penetrou ali, o Rodrigão penetrou, tá certo? Então, cara, é essa situação. Aliás, o Rodrigão tampouco tem características de volante. É um médio, cara. Pode jogar com um perfil mais defensivo. Hein?
4: Chega na área, é verdade.
0: Aí, cara, isso é que é bom, cara. Você entendeu no que a gente está trocando? Ele chega na área, o Rodriguinho chega também. Entende? Então, é impossível isso, cara. Essa análise está completamente equivocada, porque vocês estão rotulando um jogador que não é, vocês não, estão rotulando um jogador que não é volante, tá certo? É médio, e já jogou na linha da frente ali. Aliás, contra o Palmeiras, ele jogou ali pelo lado esquerdo e fez um tremendo jogo, né? Então, ali não houve nada. É assim, cara. E o Rodrigão, para mim, também não. No fundo, nós jogamos com volante e dois médios. A pergunta que eu faço para você, o nosso volante fica preso?

0: E a gente segue aqui repercutindo esse empate. Alexandre, antes da gente falar sobre o jogo, de a gente trazer comentários sobre o que rolou na partida, Daniel Farias, você tem prioridade máxima, tá? Quando o seu xará Daniel Beleza. Paulista chegar, você sinaliza pra gente que a gente passa a bola pra ouvir o treinador alvinegro. Mas, Alexandre, antes da gente comentar sobre o jogo, o Paulo Autuori pareceu, eu não digo irritado, porque ele tem esse tom de voz, assim, mais sereno, mais tranquilo, mais equilibrado.
1: Cobricou com a imprensa.
0: Teve umas cutucadas, uns arranca-rabos na entrevista coletiva mais uma vez. Você concorda com as observações feitas pelo Autuori?
1: Cara, eu não concordo com a ideia do tabu. Eu acho que diminuir o peso do tabu é um erro. Em termos institucionais, não representa o incômodo que o tabu gera na torcida do Fortaleza. Quando você tem, né, a principal figura da equipe, né, que hoje é o treinador, está à frente do elenco, falando, ninguém liga para o tabu. E aí, o tabu tanto faz. Faz muita diferença. A gente vê a torcida alvinegra festejando aqui, cantando, o empate é 1-1. O Ceará está perto da zona de rebaixamento. O Fortaleza está no G6. Não pode sair do G6 independente dos resultados. E a torcida do Fortaleza saiu extremamente chateada, frustrada, foi embora antes ali, inclusive, com muita velocidade. E a torcida do Ceará ficou não só por conta da segurança, né? Porque estava já estabelecido que iria ficar mais tempo aqui no estádio, mas festejando, comemorando. O empate tem sabor diferente para os times. Então, para mim, o principal aspecto é esse. Eu acho que o Fortaleza não entende como superar o Ceará. Isso fica muito evidente em termos de confronto, né? Clube contra clube. E aí a escolha é diminuir o tabu. Para mim é um erro. Em termos institucionais, não representa o sentimento do torcedor tricolor, inclusive de jogadores falando, né? Como Sacha, ao longo da semana, Sacha não esteve em campo, mas concedeu entrevista e falou sobre isso, né? Como o tabu incomoda também o elenco. Para além disso, né, André? Claramente ele ficou incomodado com a situação das substituições. Mais de uma pergunta falando sobre terminar o jogo com menos atacantes. E para ele, o Rodriguinho é atacante. O Fortaleza terminou o jogo, né, com o Chico da Costa como centroavante, Paulo Baia aberto pela esquerda, e do lado direito ele colocou o Rodriguinho. O Rodriguinho iniciou o jogo pelo corredor central, não só no corredor central, caindo pelos lados, principalmente pelo lado esquerdo, e aí no decorrer do jogo ele faz as substituições e tem aquele momento, né, André, em que ele escolhe botar o Mucuri, o Ruian e o Ronald. E a partir desse momento, esse trio, ele abre mão de colocar, por exemplo, um Wellington da vida, né? E isso foi o que incomodou um pouco a torcida.
0: Foi esse o questionamento também.
1: Nas redes sociais a gente vê um pouco sobre isso, né? E a gente viu também ele sendo questionado sobre esse aspecto. E aí, taticamente falando, na avaliação dele, o Rodriguinho é um médio, ou seja, é um jogador que joga do meio pra frente. Então ele manteve a postura agressiva. Só que não foi isso, né, André? A gente já entra na análise do jogo, e aí, sendo muito sincero, você que acompanhou aqui a transmissão com o Leo Egois, com o WB. Cara, cada time teve um tempo. Vamos lá, vamos concordar com isso. O time do Fortaleza foi muito melhor no primeiro tempo, muito melhor. Ele fez o gol, ele teve uma jogadaça que o PH mandou pra fora, ele ainda teve um gol anulado milimétrico. Ele dominou as ações contra o Ceará. Ele teve melhores oportunidades. E o Ceará se limitou a duas chances do Saulo. Uma que o Saulo chutou fraco, o João Ricardo defendeu, e outra que a bola sobrou ali no bate-rebate, o Saulo bateu para fora, estava livre, mas não bateu bem. E o Melk fazendo algumas movimentações. Aí volta do intervalo, aí meu amigo, o Ceará foi melhor, o Ceará teve mais volume, produziu mais, buscou mais. Isso é um fato. Então, houve uma queda ali de postura, de intensidade da equipe do Fortaleza no segundo tempo, e na avaliação do Paulo Autuori não aconteceu. Aí eu já discordo dele. Apesar, André, de reconhecer também que mesmo nesse cenário, o time do Fortaleza, ele teve oportunidades. E aí faltou a massa cinzenta do Paulo Baia. Ele teve pelo menos 3-4 contra-ataques ali, em que ele ganhava na velocidade do lado do direito da defesa do time do Ceará, e ele acabava desperdiçando. Então, o mesmo jogador que foi muito importante no gol do primeiro tempo, que ele dá assistência para o gol do Vitinho, faz uma bela jogada aqui pelo lado esquerdo, no segundo tempo deixou muito a desejar. Então, dentro desse recorte, eu diria que o Ceará produziu muito, lutou muito no segundo tempo, e assim ele encontra a igualdade. Para além disso, né, André, ele também elogiou o Chico da Costa,

0: Participou do jogo, sim, lá na frente, né? Foi até uma mudança. Ele saca o Meritelho, ele coloca o Luiz Fernando e o Meritelho nem entrou. E acho que o Nathan Fogaf pode ir embora, viu? Porque tá um tempão no time, treinando. O técnico já disse que só joga quando ele quiser. O Chico da Costa chegou sexta-feira, de madrugada. Já foi no Clássico Rei, já foi utilizado. E o Nathan Fogaça, nada, viu, André Almeida? Esse é o panorama de momento que a gente tem aqui com relação ao que foi o jogo. Esse é o recorte. E o técnico Paulo Otuori falou muito sobre esses aspectos, né? Agora, uma notícia positiva, né, André? É que ele falou que o Sacha, na avaliação dele, segundo o que ele conversou, estará no próximo jogo, né? Então, não é um problema. O Rodrigo está suspenso, né? O Rodrigão, como ele chama. Então, o Rodrigão está fora do jogo. Mas aí, o time do Fortaleza teria o retorno de Pierre e Sacha juntos. O Rodriguinho também segue no plantel. Então, a tendência é que ele possa repetir o time titular nesse próximo compromisso. Viu, André?
1: Pois é, vai ter essa possibilidade aí o técnico Paulo Autuori. Daniel Farias, nada ainda do Daniel Paulista?
2: Ainda não, André. Já estão preparando aqui a sala de imprensa. Acredito que em poucos minutos a coletiva inicia, mas eu sinalizo aqui.
1: Perfeito, show de bola. E realmente, assim, o Paulo Baia, ele foi muito bem no primeiro tempo, na jogada do gol. E as principais ações do Fortaleza passaram por ele no segundo tempo. Mas ele pecou demais, tomada de decisão, gesto técnico, finalizando mal. Muitas das jogadas, muitos dos ataques promissores poderiam ter tido um desfecho diferente se o Paulo Baia tivesse um caprichozinho melhor. O jogo ficou aberto em determinado momento, lá e cá, e que não era, a gente estava aqui de cima, na cabine, olhando para o Paulo Autuori, ele estava todo momento pedindo assim, ó, calma, calma, tranquiliza. O Paulo Autuori não queria que o Fortaleza entrasse nesse jogo de trocação, nesse jogo franco, mais aberto, porque foi o que o Ceará quis fazer, o Ceará se propôs a fazer. E tem um mérito do lado do time do Ceará, que mesmo com todas as limitações, mesmo com todos os seus problemas, todas as questões que nós já conhecemos, o Ceará não se entregou. O Ceará lutou até o final.
0: Totalmente.
1: Ele brigou, ele não fez, assim, teve mais volume de jogo. Eu concordo 100%
2: André?
1: Com você, Alexandre. Oi, Daniel.
2: Vai começar agora.
1: Pois vamos. Prioridade com o Daniel Farias. Está começando a entrevista coletiva com o Daniel Paulista, técnico do Ceará. E você acompanha ao vivo aqui na Verdinha FM 92.5, 9 horas e 32 minutos. Daniel Paulista fala com a gente.
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0: Com esse resultado.
4: Tudo bom, professor? Boa noite. Parabéns pelo empate, e, assim, com um sabor de vitória, de certa forma. Era justamente essa pergunta que eu queria fazer, na verdade. Se para vocês tem esse gosto, né, de um empate heróico, conquistado, e um aspecto que tem me chamado a atenção. O segundo tempo do Ceará, nas últimas partidas, tem sido positivo, né? Contra o Sport, 2 gols no segundo tempo. Contra o Atlético Goianiense, apesar de ter sido uma derrota, o segundo tempo foi de pressão do Ceará, até pela situação ali do jogador expulso. E agora, mais uma vez, a equipe pressiona durante todo o segundo tempo e ali no finalzinho consegue esse gol. É um espírito de luta que tem sido demonstrado no time do Ceará nessas últimas partidas?
5: Bom, boa noite. Acho que fazendo uma análise do jogo, acho que nós tivemos um primeiro tempo. Assim, acho que o jogo como um todo, nós prevíamos que o clássico geralmente é isso, né? Nervosismo, muita tensão, muito confronto, muita disputa. E no primeiro tempo foi isso o jogo que aconteceu, acho que ambas as equipes, né, pouquíssimas oportunidades, tanto de um lado quanto do outro, muito mais um jogo de confronto e dentro desses confrontos nós acabamos pecando e o Fortaleza conseguiu encontrar o seu primeiro gol, mas no segundo tempo a equipe, na minha visão, foi melhor. Acho que o Ceará, ele conseguiu pressionar o Fortaleza, ele conseguiu ter o comando das ações com bola. Claro que em determinado momento do segundo tempo, pelas alterações que nós fizemos para buscar o empate, nós corremos alguns riscos de contra-ataque, mas assim, em momento nenhum a equipe abdicou de tentar buscar o gol, né? Foi isso durante todo o segundo tempo, inclusive após até o gol de empate, que a equipe poderia ter virado a partida. Devido ao volume, devido à entrega que a equipe teve, assim, principalmente no segundo tempo, de controlar o jogo, de atacar pela direita, pela esquerda, e os atletas que entraram também muito bem, né, forçando o jogo. E acho que assim, é um gosto que, claro que é um ponto para nós, é um ponto importante, porque acho que nesse momento que nós nos encontramos na competição, todo ponto ele é valioso.

0: né? Haja vista que um ponto hoje colocou a gente na frente do Botafogo, né? É claro que existe o término da rodada, mas não importa, nós fizemos mais um ponto na nossa luta, no nosso campeonato, e contra um grande adversário que está lutando pelas primeiras posições. Então, assim, acho que o Ceará jogou de igual para igual, pelo segundo tempo que fez, na minha visão, teve melhor dentro da partida, mas acho que o resultado final acabou sendo justo, pelo que as equipes apresentaram. Então, assim, a gente sai satisfeito com essa situação, e agora focar e mirar aí no Novo Horizontino, que é mais um confronto muito difícil, mas aí sim, jogando literalmente dentro de casa, com o apoio do nosso torcedor, que acho que sai, pelo que viu dentro do jogo, sai feliz, primeiro por manter o tabu, claro que essa questão de tabu é mais para a imprensa, para a torcida, mas é muito festejado. Mas para nós, internamente, acreditamos que o torcedor, ele viu entrega, ele viu luta, e acho que isso é um ponto extremamente importante, que tem acontecido em outros jogos, como você falou, principalmente no segundo tempo. E talvez esse equilíbrio de tentar ser constante durante todo o jogo, talvez seja também mais um dos pontos que a gente tem que evoluir para talvez conquistar melhores resultados aí na nossa caminhada.
1: Daniel, boa noite aqui, ó.
2: Técnico Daniel Paulista aí pontuando. E eu vou já falar sobre essa fala, né, André? Porque ele pontuou sobre o segundo tempo que o Ceará fez. Como o Ceará se comportou, né? E nesse quesito ele tem razão. O Ceará lutou pelo resultado. Foi em busca dessa tentativa de empatar o jogo. Consegue isso. Na avaliação dele, o segundo tempo foi positivo nesse recorte. E isso explica também muito do que o Ceará fez no decorrer da partida, apesar do próprio Daniel Paulista falar que é preciso valorizar também esse um ponto, né? Não é o que o Ceará gostaria nesse momento, mas até conquistar um ponto fez o Ceará subir uma posição momentaneamente, né, André? Porque acaba ultrapassando o Botafogo de São Paulo, mas segue a coletiva aí com o técnico Daniel Paulista.
1: Situação de acreditar que sair dessa situação de próximo ali da zona do rebaixamento, continuar brigando nesse campeonato que o Ceará briga de escapar do rebaixamento, dá uma condição de você olhar para frente com uma luz maior que isso possa vir a acontecer, pela parte física que o teu time vem demonstrando?
0: Com certeza, eu acho que é um ponto que a equipe nitidamente evoluiu nesse sentido, desde do momento que nós chegamos aqui, foi um ponto que nos chamou muito a atenção. Claro que está havendo muito trabalho, acho que ainda a gente tem coisas a evoluir, né? A gente, dentro dos próprios jogos, eu sei que essa semana foi uma semana difícil, porque foram três jogos num curto espaço de tempo, né? Sport, Atlético e agora o nosso rival. E assim, dentro dos jogos, alguns jogadores são seres humanos, alguns sentem mais do que os outros, entendeu? Na quarta-feira, o Mel que pediu para sair, nós tivemos aí a questão do Braia, que também acabou voltando, mas tá num estágio ainda de ganho, entendeu? Hoje, a gente teve ali ó, o Sanches e o Júlio, que tiveram que ser substituídos porque se entregaram muito dentro do jogo e o desgaste ele é natural, acontece, né? Às vezes falta um pouco de ritmo de jogo para alguns, mas de uma maneira geral, é um trabalho muito bem feito, que tem sido feito aí pelo Rodolfo, pela todos que integram o departamento físico, o próprio departamento médico também tem trabalhado bastante, porque nós estamos também convivendo com algumas baixas, e essas baixas elas impactam dentro do próprio jogo. Hoje a gente viu o Zanocello, que acabou tendo que sair, né? É um atleta que é muito importante, mas pelo período que ele ficou fora, pelo estilo pelo tipo de lesão que ele teve, a gente espera que não seja nada grave, para que ele o mais rápido possível possa continuar a sua volta, né? A sua rotina de jogos e continuar contribuindo com a equipe de uma forma. Mas isso é fundamental para que a gente possa buscar os resultados que nós precisamos. Eu acho que os números também do retorno mostram isso. Acho que ainda é. A gente pode mais. Mas se você pegar o recorte do segundo turno, que é onde já tem nitidamente, já começa a aparecer na parte física uma melhora, os resultados também eles começam a acontecer. Claro que ainda precisa se melhorar rendimento, melhorar a parte tática. Em muitos momentos a gente está ainda patinando, mas é uma evolução. Mas assim, é que o nosso contexto ele é muito difícil, né? Não é fácil trabalhar num clube de massa, pressionados, todos, né? E apresentar resultado, performance. Mas de uma maneira geral, acho que o que nós entregamos hoje, eu particularmente saio daqui satisfeito, principalmente que com entrega, luta, gradativamente a gente vai se ajustando, vai jogando melhor e vai conquistar os resultados que a gente precisa. Tá aí o técnico do...

0: Márcio, ganhou na sua...
1: Esse empate em 1-1 com o Fortaleza no Clássico Rei, já analisando também a sequência do Ceará, analisando os detalhes da partida e reconhecendo que é um empate com gosto de vitória, com uma sensação muito positiva. O Ceará, que estava perdendo até os 42 minutos do segundo tempo, conseguiu a igualdade com o gol do Melk. E que certamente será perguntado também sobre o Melk na entrevista coletiva. Vamos continuar ouvindo o técnico Daniel Paulista, do time do Ceará, depois do empate em 1-1 no Clássico Rei, ao vivo, aqui na Verdinha FM 92.5.
0: Clássico, manter o tabu, trazer à tona de novo essa autoestima do torcedor do Ceará com esse resultado, como isso pode acabar impactando para as próximas rodadas. E um segundo momento, o Júlio acabou sendo volante no momento que o Enzo se tornou lateral. Isso pode ser um indicativo, já que você perdeu o Zanocello, para o Júlio ficar como volante com o retorno do Brian Borges?
2: Com relação à primeira questão da pergunta da substituição, acho que naquele momento, claro que ninguém esperava aquilo ali no primeiro tempo acontecesse, mas diante do quadro nós entendemos que acho que já estava 1-0, inclusive, quando houve o problema com o Zanocello, então nós precisávamos de um pouco mais de criatividade, entendíamos que ainda a gente estava esbarrando nisso, mas hoje era um jogo até pela escalação inicial, a escolha do próprio Saulo com o Enzo e com o Nico, para tentar em velocidade jogar em cima da última linha da equipe adversária, onde nós enxergávamos que poderíamos ter espaço. Acho que o próprio Saulo teve duas situações ali no primeiro tempo interessantes, que o goleiro fez boas defesas. Mas, assim, foi de uma maneira um pouco tímida, até pela questão do jogo, do nervosismo do jogo, dos duelos, né? Tanto o rival quanto nós não conseguimos, talvez, ter uma grande atuação no primeiro tempo. Segundo tempo, acho que a gente conseguiu ter um controle melhor de jogo, tivemos mais finalização, mais posse de bola, e acho que o gol ele fez jus ao que as equipes apresentaram. Com relação, acho que a questão da sequência, eu acho que assim, a mensagem que a gente deixa para o torcedor, nós enfrentamos assim, Sport, Atlético e Fortaleza. Três equipes que estão na parte de cima, três grandes elencos que foram montados basicamente assim, com muitas contratações de jogadores experientes da divisão. E nós, dentro desses adversários, estamos passando, né? Tivemos uma vitória, um empate e uma derrota. De uma maneira ok, a gente sempre vai trabalhar para querer ganhar todos os jogos, mas a gente entende e é realista com relação ao nosso momento. Na próxima sexta-feira teremos outro grande adversário da competição e vamos fazer de tudo, e precisamos do apoio do torcedor, que veio mais uma vez, mesmo a equipe vindo de uma derrota e sendo um clássico, mas veio confiante, compareceu, e a equipe dentro de campo provou que tem condição. Claro que ainda tem muita coisa para ajustar, tem que melhorar coletivamente, mas é uma equipe já que demonstra sinais de estar mais encorpada para disputar uma competição como é a Série B, de tão competitiva, tão forte, principalmente pela disputa desse ano, da forma de disputa do campeonato.
3: Boa noite, Daniel. Tudo bem?
2: Tudo
3: Léo Ruperti, TV Bandeirantes.
4: Recorte mais recente, né, André?
1: Falando da sequência de jogos, mas ele não respondeu, né? Ele fugiu do questionamento sobre o Júlio César atuando como volante.
4: Por quê, né?
1: Porque o Brian Borges dinâmica, volta no próximo jogo, né?
4: Exatamente, dentro dessa dinâmica. Mas o que ele está pontuando é de fato, né? Venceu o time do Sport, empatou com o Fortaleza, perdeu para o Atlético Goianiense. Ele está ressaltando que o time do Ceará se deparou com uma sequência de adversários que estão na parte alta da tabela. Mas a lembrar para o técnico Daniel Paulista, meu amigo, vai ser isso aí, viu? Até o fim do campeonato. Próximo jogo é contra o Novo Horizontino, melhor ataque da Série B. Depois é contra o Operário. Fora de casa, né? Lá em Ponta Grossa. Operário que está também lutando pelo G6. Aí só depois ele chega
2: tentação,
4: na sua final,
2: acho que o Saulo...
4: que é contra o Avaí. E o Daniel segue falando com a gente.
2: Claro que o atleta treinou basicamente um dia com o elenco, porque quando ele chegou a gente estava ainda na viagem de retorno para Goiânia, então não tivemos contato. Mas assim, dentro daquilo que nós tínhamos de pensamento para ter sucesso do jogo, nós precisamos de um pouco mais de mobilidade e velocidade para atacar os zagueiros do Fortaleza, os espaços que iriam ser proporcionados, principalmente porque eles liberavam principalmente o Maiuto pelo lado direito, então as costas do Maiuto poderiam ser utilizadas, e foi os dois lances onde ele consegue ter essa finalização no primeiro tempo, nas costas pelo lado direito, ali defensivo do adversário. Acho que sim, contribuiu, mas sei que tem mais.

0: para mais, né? O Saulo vem de um clube com um fuso horário completamente invertido, o cara está se adaptando ainda, é um ano que ele está ainda precisando jogar mais, apesar dele estar treinando e jogando lá na China, mas foram jogos com poucos minutos. Se a gente pegar a minutagem dele nas últimas partidas, 10 minutos, 20, 7, então assim, é um atleta que ainda precisa ganhar mais ritmo para que possa voltar a ser o Saulo que todos nós acreditamos e vejo que ele tem potencial para isso. O Rian é a mesma coisa, é um atleta jovem, claro que é um atleta ainda que está buscando seu espaço no cenário nacional, acho que enxerga o Ceará como uma grande oportunidade na sua carreira, principalmente pelo que ele apresentou dentro do CSA, mas acho que pelo que ele apresentou dentro do jogo hoje, mostrou ser um atleta interessante, principalmente porque vai muito para cima, para um contra um, finaliza, claro que as finalizações ainda não foram da maneira como eu e ele talvez também espere, mas mostrou que pode nos ajudar aí nessa reta final.
1: Daniel Paulista, tudo bem aqui?
2: Tudo. Luiz Eduardo. André, é que o Ceará ele apresentou dois jogadores que são potenciais titulares, né? O Saulo, por toda a representatividade que ele tem junto à torcida, e o Rian Santana me agradou. A reta final do
3: também
2: jogo,
3: gostei.
2: Né? Se mexeu bem, né, o Rian Santana?
3: Sim, entrou bem aqui pelo lado esquerdo do ataque, participando, indo para cima, driblando, sendo corajoso, buscando os espaços. Tô contigo, acho que também vai se mostrar, se colocar nessa briga pela titularidade. O Saulo não tem nem questionamento, já chegou o titular, a vaga é dele, e é questão mesmo de melhorar o ritmo de jogo, melhorar o condicionamento físico, se entrosar ainda mais com os companheiros. Mas o Ceará traz jogadores, dois jogadores que, de fato, a gente imagina que vão ser titulares. E o Daniel Paulista...
0: Com relação à comemoração do gol, acho que todos nós somos seres humanos, entendeu? É um jogo muito tenso, é um jogo de uma energia assim, muito grande. Acho que só quem participa assim, ativamente de um lado ou do outro consegue mensurar a tensão que envolve uma partida como essa. E ali, pô, você vendo o esforço da tua equipe, o segundo tempo inteiro, basicamente, em cima do adversário, acho que foram 15 finalizações, acho que só no segundo tempo, entendeu? Então, assim, pressionando o adversário, não conseguindo encontrar o gol de empate, sendo melhor e em cima, em cima, em cima. E aí, quando você já no final, na reta final, consegue, acho que ali é um momento de extravasar, né, toda essa adrenalina que a gente vive. Ali no lance até, poxa, eu acabei me alterando, chutei a bola, não devia ter chutado, porque vai que essa bola acertou até alguém, eu peço até desculpa, não sei até onde a bola foi, mas assim, é o meu jeito de ser, sou um cara muito calmo, muito centrado, eu sou um cara muito pé no chão, muito realista em cima da situação, eu não vendo ilusão, nem agora, nem antes e em momento nenhum da minha carreira. Então, acho que quem me conhece, quem convive comigo e quem já trabalhou comigo em outras oportunidades, sabe do meu jeito de ser. Amigo, aquele cara que vai apoiar em muitos momentos, mas também internamente aquele cara que no momento que tem que cobrar, eu sei cobrar. Eu acho que nos momentos que a gente precisa ser cobrado internamente, inclusive até o próprio trabalho do próprio Daniel, eu me questiono muito em cima de escolhas, em cima de situações que podem melhorar, porque eu acho que a responsabilidade muito do que acontece é sempre do treinador, porque as escolhas são sempre minhas dentro de uma partida, tanto no pré-jogo como no durante o próprio jogo, nas escolhas de substituição. Então, assim, eu acho que tudo o que aconteceu dentro do contexto foi muito importante, mas vejo que a minha atuação hoje ela é meio parecida com a dos outros jogos. Talvez o jogo de hoje ele demandava uma energia, por ser um clássico, né, e tudo que envolve a rivalidade local, tinha esse tabu envolvido. Então, assim, tudo que representava, principalmente para o nosso torcedor, que eu tenho certeza que saiu daqui mais uma vez contente porque pelo aquilo que a equipe apresentou.
2: Muito na seara da polêmica, né? Ele deu uma defendida aí no Melk, né? Dizendo, poxa, cara, isso. O Melk extravasou, Alexandre. O jogo era muito difícil. Fala, Daniel.
4: Só pra contextualizar, ele foi perguntado, na verdade, sobre uma comemoração dele mesmo, sabe? Assim, na hora que... A comemoração mais efusiva que ele fez na hora do gol de empate do Ceará.
2: Ah, perfeito. Ele também falou sobre ele, né? Mas assim, né? O Daniel tá trazendo esse panorama, ele citou o Melk também porque... A gente viu nas redes sociais, né? Tá gerando todo um frisson, né, André? Na comemoração, o Melk acabou pulando e saltando no escudo do Fortaleza. E o próprio Ceará meio que reproduziu essa cena nas redes sociais.
3: Isso. O Melk acabou pisando no escudo do Fortaleza ali na comemoração. O que não acho legal, Acho que ele poderia.

0: queria ter evitado. E não acho legal também, assim, não é querer ser fiscal, sabe, do que o clube deve ou não deve fazer, mas acho que a instituição endossar isso, assim, não sei, tá na conta da provocação, tá na conta da rivalidade, e quem gosta disso é o torcedor, né? É combustível pro torcedor para gerar o debate nas redes sociais. Vamos continuar ouvindo? Daniel Paulista, técnico do Ceará, ao vivo aqui na Verdinha FM 92.
1: Eu enxergo que o clássico ele é um jogo e ele é um campeonato diferente do campeonato que a gente disputa. Né? A rivalidade, você não pode negar, e isso é aqui no Ceará, é em Goiânia, onde eu estava com o Goiás, e lá tivemos 6 clássicos esse ano, e assim... É, vencer clássico, ele é um jogo e é um campeonato à parte. Onde o quê? Vale muito pelo aspecto anímico que você colocou, porque vencer um clássico ou sair da forma como nós saímos do jogo de hoje, acho que a gente sai bastante fortalecido, né? Porque você jogar o segundo tempo como nós jogamos, encontramos o gol, poderíamos ter talvez encontrado a virada ali nos minutos finais. É, então a equipe terminou mostrando... Nessa luta que ela tem, nesse desafio que ela tem pela frente, condições de se recuperar na competição. Então, acho que isso é muito bom para a equipe, para os jogadores, para o próprio torcedor, que sai daqui com uma esperança renovada para que na sexta-feira possamos ter uma grande atuação novamente e buscar mais uma vitória, que seria... muito importante, porque 3 pontos nesse momento talvez colocaria mais times dentro dessa briga ali pela vaga de rebaixamento, vamos dizer assim. Então, assim, eu acho que tem uma contribuição muito grande, tanto no aspecto desportivo, mas também no aspecto psicológico, que com certeza a gente sai fortalecido daqui para os próximos desafios que a gente vai ter adiante.
2: O Daniel Paulo, boa noite, professor, aqui ó, na sua esquerda, Gabriel Alves.
0: De que o Ceará sai... com a moral em alta, além de um ponto conquistado, sai com a confiança, sai mais fortalecido desse clássico.
3: E ele ainda pontuou a oportunidade que o Ceará teve na etapa final, né, André? De quem sabe até virar o jogo. E teve realmente um contra-ataque, né? O Luca finaliza ali, rente à trave do João Ricardo. O Ceará teve uma oportunidade. Fortaleza que teve muitas oportunidades ao longo do segundo tempo, não conseguiu aproveitar.
1: Noite, sim, né? O Novo Horizonte é uma equipe que tem se provado, não só esse ano, mas nas últimas temporadas, talvez uma das equipes mais difíceis de se enfrentar, tanto no Campeonato Paulista, nesse ano mesmo, inclusive, com o Enderson Moreira, e dentro da própria Série B, se mostra uma equipe muito forte, não só no aspecto de futebol, mas uma equipe fisicamente muito forte, que tem um jogo de muita intensidade, de muito duelo, de vencer os confrontos individuais dentro do jogo. Então, assim, acho que a gente vai ter um dos adversários mais difíceis dentro desse nosso recorte que a gente tem atualmente. Tá? O jogo de sexta-feira é um jogo muito complicado, mas com o apoio do nosso torcedor, que acredito que vai vir mais uma vez se fazer presente, com o trabalho que os jogadores estão fazendo, com essa entrega, eu acho que isso é muito importante, porque sem entrega a gente não vai conseguir... os objetivos. Então, assim, claro que taticamente ainda nós vamos estudar, preparar a equipe, escolher aquilo que a gente vai ter de melhor fisicamente, inclusive até pelas baixas que nós tivemos hoje, para ter na sexta-feira uma equipe muito forte para enfrentar um grande adversário, porque esse tipo de jogo é outro jogo que, se a gente conseguir superá-los, é um passo muito importante para que o Ceará conquiste o seu objetivo final.
2: Boa noite.
0: Tá aí Daniel Paulista falando sobre o clássico, e é uma visão totalmente diferente, né? O Daniel Paulista, quando ele traz de que ó, o clássico é um campeonato à parte, é uma parada diferente, totalmente o oposto do Paulo Autuori. O Autuori dizendo que não, tabu, não vale nada, o clássico, tudo não é como um jogo qualquer. O Daniel Paulista dá uma dimensão diferente e mostra como cada instituição parece encarar o clássico.
3: Totalmente, né? E exemplifica o fato de como o Ceará valoriza não perder para o Fortaleza 3 anos e meio. Essa que é a realidade do momento, 16 jogos de invencibilidade nesse momento. O Ceará consegue consolidar, e como esse tem tudo para ser o último clássico dessa temporada, né, André? É muito improvável existir outro encontro, aí realmente vai subir para 4 anos.
1: Jogadores muito importantes. Acho que o Luiz é nítido a liderança que ele tem, não só esse

0: ano, mas em todos os anos em que ele está à frente aqui da equipe do Ceará, por isso a faixa de capitão para ele, por tudo que ele representa para o Ceará, pela sua carreira dentro do próprio clube. A escolha por ele, no nosso entendimento, é que nós precisávamos do Júlio nesse jogo como lateral direito, tá? Para que desse ao Enzo liberdade, para o Enzo ser um atacante muito agressivo pelo lado direito, para jogar em cima daquela velocidade que eu falei, do Enzo, Saulo e Nico, nas costas da última linha da equipe do Fortaleza. Então, por isso que é a escolha do Luiz Otávio, porque hoje, basicamente, nós temos Júlio, Luiz Otávio e Luizão, né? Nós temos o Tchela, mas é um garoto que ainda precisa de uma caminhada. Claro que, se na eventualidade precisarmos, ele vai jogar. Mas hoje nós temos à disposição somente esses três jogadores, né? Que fazem parte hoje ativos do grupo. Então nós temos que trabalhar isso. E acho que ele contribuiu muito bem, o Luiz Otávio, dentro do jogo. Mostrou liderança, foi agressivo. Claro, no final do jogo ali até brinquei com ele. Falei, você quis emoção naquela bola que você perdeu, né? Mas faz parte, né? É um jogador que tem liderança, bola aérea muito boa, que a gente precisa melhorar, e nos últimos dois jogos conseguimos pelo menos estabilizar aquela sangria que vinha acontecendo aí nos últimos jogos. Então, assim, foi um jogador que contribuiu positivamente dentro do próprio jogo. Com relação ao Mel, que eu acho que é um atleta que, assim, é um jovem, é um talento indiscutível, mas como todo jovem talentoso, vive altos e baixos, né? Quando nós chegamos aqui, acho que ele viveu um momento de instabilidade negativa, né? Acho que para todos, o Melk não conseguia mais estar rendendo o seu grande futebol, mas em momento nenhum deixou de trabalhar, tem que ter paciência, tem que ter resiliência, tem que continuar. E o Melk especificamente, nos momentos onde ele começou a perder espaço, foi no momento talvez onde ele começou a reagir ao mesmo tempo, que são as últimas três rodadas, onde ele voltou à equipe, coincidentemente vem jogando muito bem, vem contribuindo, vem sendo decisivo, não só fazendo gol, mas criando situações de gols, e é um ponto que a gente tem pegado muito no pé dele, porque o talento, o jogador talentoso, ele tem que ser decisivo. Ele tem que ir para cima dos adversários. Os adversários têm que o respeitarem. E o Melk é muito nisso. O Melk tem que ir para cima do adversário, como fez hoje no lance do gol do Fortaleza. De ir para dentro da grande área, de tentar o drible, de chamar a finalização, ou então de fornecer ao companheiro um passe decisivo, como ele já fez em outras oportunidades. Então, o que ele tem feito atualmente é o que nós esperamos dele, e estamos dando toda a confiança e o respaldo para que ele continue, independente do momento. Às vezes vai não estar num momento bom, mas continua sendo o Melk talentoso. Claro que em algum momento ele pode ser substituído, como na quarta-feira, não se sentiu bem, tá, a coxa tá, embolou naquele chute que ele deu de perna direita, pediu para sair, acontece. É jovem, tá com a musculatura se formando. Então, assim, eu acho que é um talento que tem muito potencial ainda para evoluir, e estou muito feliz com o crescimento dele de novo, que além de estar nos ajudando literalmente dentro do próprio jogo, mas ajuda a equipe, o torcedor fica muito feliz. Eu acho que contribui para essa arrancada que a gente precisa continuar de resultados para atingir o nosso objetivo.
1: Muito bem. Aqui, professor, muito obrigado. Muito obrigado a todos.
2: Falando sobre esse resultado e sobre o Melk. Aliás, o Melk, dois clássicos na Série B do Campeonato Brasileiro, dois gols e uma assistência.
3: Foi o cara do primeiro clássico, né, participando de forma decisiva para a vitória alvinegra naquele primeiro turno. E agora garante o empate do Ceará, que é muito valorizado pela torcida alvinegra. Então, foi um personagem central, e é o que o técnico Daniel Paulista apontou, né, André? O talentoso precisa ser decisivo. E eu diria que no clássico Rei, o Melk foi decisivo de novo.
2: Foi decisivo de novo. Alexandre Mota, valeu demais, hein?
3: Valeu demais. Encerrando agora nessa super live, iniciou 4 horas da tarde com a gente e vai finalizando com a gente de novo. Estávamos juntos de Denis Santiago, você acompanhou todo o pré-jogo, aquecimento, depois a partida com Liu Egóis, WB, Fernanda, Daniel, e agora a gente volta ouvindo aqui as coletivas, encerrando a nossa jornada, mas prometendo para você que amanhã tem muito mais, porque tem jogada primeiro tempo, tem jogada segundo tempo, tem jogada terceiro tempo, Clássico Rei vai render muito, André.

0: Vai render demais, Alexandre. Valeu, muito obrigado pela companhia. Gente, termina aqui o nossa cobertura do Clássico Rei na Verdinha FM 92.5 e nessa nossa live. Mas no arroba Jogada SVM, nas nossas redes sociais, no diariodonordeste.com.br/jogada, você acompanha toda a cobertura, a repercussão. Tem matérias, tem vídeos, tem comentários. Tem comentário meu, comentário do Alexandre, comentário do Wilton Bezerra, Lil Egóis, toda a nossa equipe, Daniel Farias, Fernanda Alves, todo mundo que esteve aqui também produzindo conteúdo para as redes sociais. Você pode acompanhar lá, que vai ter a repercussão completa. E como disse o Alexandre, amanhã 11 horas do Jogada Primeiro Tempo, com a Denise Santiago, com o Alexandre Mota e com o Lil Egóis. 5 horas da tarde, eu estarei ao lado do Breno Rebouças e do Wilton Bezerra. E à noite, 8 horas, tem também o Jogada Terceiro Tempo com o Jota Rômulo. Toda a repercussão do Clássico Rei, multiplataformas aqui no Sistema Verdes Mares. Muito obrigado pela companhia, muito obrigado pela audiência, muito obrigado a todos que estiveram nos acompanhando nessas 6 horas que estivemos ao vivo com pré, durante e pós Clássico Rei aqui na Verdinha FM 92.5 e no arroba Jogada SVM. Valeu, gente, muito obrigado pela companhia, uma ótima noite, um bom fim de domingo a todos e até amanhã. Tchau.
1: Ei, foi tchau, tchau, viu?
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4: Seja muito bem-vindo a mais um episódio do Casa Concreta. Esse é o seu lugar, o ambiente, o espaço onde você busca todas as informações que você precisa para tomar as melhores decisões do mercado imobiliário. Você quer comprar? Você quer vender? Você está pensando em investir? Está pensando em alugar? Hoje, mais especificamente, você está pensando em reformar o seu imóvel? É sobre isso que nós vamos conversar hoje. Até que ponto a reforma vale a pena? A reforma valoriza mesmo? Se eu for vender, é melhor reformar antes ou vende do jeito que está? Quais são os riscos da reforma? Quais são os erros que são mais cometidos? Mas não só a reforma, o retrofit. Que diferença existe entre retrofit, palavra bonita, né? E reforma. Não só nas unidades, mas também nas áreas comuns. Aí tem gente aí que está nos assistindo agora, que está num condomínio, né, de casa ou de apartamentos e fica se perguntando, será que vale a pena a gente realmente atualizar esse condomínio, fazer essa modernização do condomínio? Isso vai trazer algum benefício? Para conversarmos sobre isso, você sabe que o nosso compromisso aqui é sempre trazer especialistas, gente que está no dia a dia vivendo isso e fazendo bem feito. Não adianta só estar vivendo, fazendo bem feito. Um caba que eu confio nessa questão, eu particularmente indico, inclusive, para os meus clientes, que eu indico, é esse rapaz aqui, esse jovem chamado André Carvalho. Olha, engenheiro, né? Seja bem-vindo, André.
5: Angelim, muito grato aqui pelo seu convite. Uhum. Mais uma vez estar nessa casa aqui, que é o Sistema Verdes Mares, uhum, aqui no Casa Concreta, né? Já a segunda vez.
4: Segunda vez.
5: Estive falando sobre o incêndio,
4: na,
5: né?
4: Na terceira você pede música.
5: Opa,
4: viu?
5: É isso mesmo, fantástico, né? Que bom estar aqui, Angelim. Estamos às ordens aqui para tirar as dúvidas, né?
4: Excelente, André.
5: Os nossos ouvintes, né?
4: Pronto, vamos conversar sobre esse tema, porque é importantíssimo. Vamos começar pelo começo, né? Que é o seguinte, vamos falar de reformas residenciais, tá bom? Porque aí poderia ter as comerciais também, industriais, mas vamos nos concentrar, que é a nossa maior audiência aqui. Não interessa se você está assistindo aí, o seu imóvel vale só 100 mil, 1 milhão ou 10 milhões. Nós vamos falar sobre reformas e os benefícios, nós vamos falar sobre os cuidados, os erros, os arrependimentos. Tem aqui pergunta sobre arrependimento.
5: Pronto,
4: também.
5: Pronto, vamos falar, né?
4: Me diga uma coisa. Eu chego para ver um imóvel e esse imóvel, nitidamente, ele está precisando de uma reforma. Ele está desatualizado, ele está, né, deteriorado, né? Não é, como diz aqui no nosso interior, destiorado, não,
5: gente. Deteriorado.
4: É deteriorado. Está realmente em uma situação, né, periclitante ali, né? Aí eu

0: pergunto para você: todo imóvel vale a pena reformar? O que, que eu tenho que olhar para dizer assim que, não, esse aqui vale a pena reformar? Seja uma casa ou um apartamento. Me diga aí,
1: Angelim,
0: o que você olha quando você chega, como especialista que você é?
1: Angelim, as edificações, principalmente as residenciais, que são casas, apartamentos, né? Eles sofrem também a ação do tempo.
0: Envelhecem, né?
1: É, envelhecem como o ser humano. Como a gente, né? Então,
2: só que
1: isso,
2: eles duram mais.
1: É, claro. Eles têm
0: só que a gente vai durar na vida eterna.
1: Ah, pronto, então, muito tempo.
0: Então, a gente dura mais do que eles.
1: Então, assim, nas edificações, principalmente nas residenciais, e com o passar do tempo, né, surgiram vários aspectos em relação à arquitetura, em relação à modernidade.
0: Tem a parte estética também.
1: Sim, a parte estética, né? Então, é amplo do ser humano querer se atualizar, querer modernizar, sobre vários aspectos, tanto para vender, para continuar morando. Então, o profissional, quer seja da arquitetura, da engenharia, ou outros profissionais afins, eles têm que analisar a estrutura como um todo.
0: Tá.
1: É um complexo,
0: né?
1: É a questão da unidade, da edificação.
0: Tá, e o que é que você olha?
1: Olha, assim, os parâmetros...
0: Chegou lá, aí você dá uma andada na casa, dá uma andada no apartamento, aí você só tem duas coisas a dizer, você olha... Dá para reformar, vale a pena reformar. Então você diz assim: rapaz, isso aqui é melhor botar abaixo e fazer outro. Né? No apartamento é mais complicado isso, né? Porque você não pode botar abaixo o apartamento. Mas já pegou alguma casa que você disse assim: homem, isso aqui é melhor você derrubar e fazer outra. Como é que é isso?
1: Angelim, sim. Como eu falei para você um pouquinho antes de começarmos o programa, né, o centro da cidade foi uma escola para mim. Né? Trabalhei na área comercial, numa empresa, né? E há um longo tempo, mais de 10 anos, e muitos imóveis da década de 40, 50, 60, 70, foram transformados em pontos comerciais, o corporativo, né? O comercial.
0: É verdade, eram casas, né?
1: Eram casas.
0: Que foram
1: muitas vezes, essas edificações, elas não se adequavam à estrutura que se precisava. Então, algumas elas foram realmente demolidas.
0: Demolidas.
1: Outras não.
0: Porque
1: outras
0: não valia a pena, né?
1: Não valia a pena. Outras elas foram aproveitadas.
0: Quando então, é que não vale a pena? Assim, tem alguma coisa que ele lembre? Tá me ocorrendo aqui, por exemplo. Tem que mexer na fundação do que já está lá. Aí, vale
1: não
0: a
1: tem
0: pena?
1: Situações realmente que são mais complexas. Por exemplo, você tem edificações planas, casas planas.
0: Térreas.
1: Térreas. E você quer fazer um pavimento superior ou até mesmo um triplex. Então, o critério tem que ser maior.
0: Certo.
1: Né, de analisar a estrutura. E você vê se a reforma vai comprometer um percentual tão elevado da edificação, por exemplo, 40%, 50%, e a relação custo-benefício talvez realmente não compense pelo custo.
0: Entendo.
1: E em algumas situações também que já aconteceram na nossa cidade, o exemplo do hotel, né, São Pedro, ali, que você viu que realmente a patologia que existia lá era muito complexa e financeiramente um custo elevado. Então, por isso que é importante se contratar um profissional, quer seja da arquitetura, da engenharia, para fazer essa análise. E tudo depende também da concepção do projeto arquitetônico, né? Quais são as suas intervenções.
0: Ou seja, então é como se a gente, já que você falou em patologia, é como se tivesse doença que não tivesse jeito, né? Tem imóvel que está doente de um jeito que não tem jeito,
1: né?
0: Então tá certo. Vamos separar aqui as coisas, reforma e retrofit. Sim. Na sua cabeça isso é diferente ou é a mesma coisa?
1: Angelim, é diferente.
0: É? Me exemplifique aí.
1: É porque
0: aí.
1: Assim, ó, o nome retrofit...
0: Bonito, né?
1: Bonito, né? Um nome que chama atenção, né?
0: Vou retrofitar meu apartamento, minha
1: olha,
0: casa.
1: Olha, tem um projeto aqui que tem um retrofit da fachada do condomínio, né?
0: Legal.
1: Soa até melhor comercialmente. Reforma da fachada, retrofit, né?
0: Uhum.
1: Então, assim.
0: E é diferente?
1: É diferente, né? Em termos assim, técnicos também, porque o retrofit ele é muito voltado também para você modernizar. A palavra seria modernizar edificações antigas, mantendo a concepção, a sua estrutura, você mantendo a estrutura como um todo.
0: Sim.
1: Né? A sua arquitetura, o seu complexo de engenharia, mas você vai se focar na relação custo-benefício.
0: Tá.
1: Olha, eu vou reformar a parte elétrica, eu vou reformar a hidráulica, eu vou refazer uma repintura.
0: Isso é retrofit ou reforma?
1: Isso é retrofit.
0: Isso é retrofit.
1: Isso é retrofit.
0: Ok.
1: Eu vou trocar um piso, mas eu mantenho a concepção. Por exemplo, aqui em Fortaleza, você entra em alguns restaurantes, né? Por exemplo, ali na Santos Dumont, quase esquina com o João Cordeiro, e você, perto da Unimed, você vê uma casa

0: foi feito um retrofit. Né, que eles permanecem com a arquitetura da casa.
1: Até resgataram.
0: Até resgataram, né? Mas assim, com certeza, eles fizeram uma reforma na hidráulica da cozinha.
1: É uma padaria. Lindo. Eles mantiveram. Fizeram um complexo maior atrás, botaram coisa espelhada e mantiveram a estrutura da casa, né? Legal.
0: E vou dar um exemplo. Você, por exemplo, antigamente nós tínhamos aqui em Fortaleza o Boi do Sertão.
1: Eu lembro.
0: Ali na Pontes Vieira.
1: Lembro.
0: Que era a casa da família Ronce.
1: Era.
0: Ali era a casa aquela, quem reformou aquela casa fui eu.
1: Sério? Mas isso foi em 1912. Como é que você está...
0: O Boi do Sertão, a obra, né?
1: Tá certo.
0: Que era um projeto do querido Leonardo Fontinelli,
1: Leonardo Fontinelli,
0: né? Falecido Leonardo, da Imagic, né? Então, assim... Lá não foi um retrofit, lá foi uma reforma.
1: E o que é a reforma, então?
0: Então, a reforma, ela envolve demolições, ganhos de vãos. Para tirar a dúvida, para você não ter mais essa dúvida, reforma descaracteriza o imóvel, como muitas vezes, como um todo.
1: Tá, entendi.
0: E o retrofit, não. Você está sempre preocupado em manter a identidade, a estrutura da edificação.
1: Sim. Você pode até trazer novos acabamentos e tudo, mas você não mexe na estrutura. Mexeu na estrutura aí é uma reforma mesmo.
0: É uma reforma. Acrescentar pavimentos, áreas.
1: Tirar a parede, botar
0: mudar
1: parede.
0: Mudar a concepção. Uhum. Você realmente, quem tem alguns imóveis antigos de família, né, que geralmente quando eles são vendidos, praticamente eles vão à demolição, né?
1: Me ocorreu aqui uma curiosidade agora, que é o seguinte: você faz muitas reformas ou retrofits, né? Reformas, no caso, de apartamentos residenciais, né? Sim. Eu já vi você fazendo várias reformas. Normalmente é mais para ampliar do que para compartimentalizar, né? Na maioria das vezes é para tirar paredes do que para botar paredes, né? Ou não?
0: Angelinho, depende muito da arquitetura.
1: Aberturas. Hoje a tendência é mais espaços mais abertos, rasgos maiores.
0: Tendência do mercado são mais os lofts. Né? São áreas mais integradas. Você já vê salas grandes, que você vê ali uma sala.
1: Tira a divisão da varanda para a sala.
0: Elimina aquilo ali. A questão gourmet. Ela aumentou muito. Não sei se o povo está comendo mais ou porque...
1: É muito gourmet.
0: Né? Então, o foco é muito grande. E eu observo também, com o tempo, que a área de TV diminuiu bastante. Antigamente, algumas reformas tinham os homes de TV. Hoje, a família, eu acho que os sofás maiores, eles estão mais para as conversas. Né? Então, toda essa parte de integração, cozinha, sala, é uma tendência que já vem aumentando muito no mercado. Né? Apartamentos antigos, que eu já reformei alguns apartamentos antigos, tinha muitas divisórias. A cozinha
1: todo
0: separada.
1: Compartimentalizado, né?
0: O estar separado, né? Uma família, parece que tinha mais tempo, né? Certo? Eu acho que naquele tempo não tinha o WhatsApp para a família ficar criando. Olha, Angelinho, eu já ouvi falar até de grupo do WhatsApp dentro de casa.
1: É mesmo.
0: Vamos repensar isso aí, né?
1: Meu Deus. Mas eu não duvido nada, não. De você pelo WhatsApp chamando os filhos para vir almoçar.
0: Entendeu?
1: Porque estão tudo agarrados.
0: Então,
1: na
0: hoje,
1: internet.
0: Essa questão que você falou da integração, ela acontece muito.
1: Legal.
0: É aí que começa a reforma, é aí que começam os cuidados. É aí que o engenheiro André aqui vai dar as dicas.
1: Nós estamos indo aqui num passo a passo, né? Que eu gosto sempre de fazer desse jeito,
0: claro.
1: Eu sou arquiteto, tudo é desenhando.
0: Sim,
1: né? Nesse passo a passo, muita gente tem medo de reforma.
0: Sim.
1: Quando diz assim, olha, é um apartamento muito bom, tem um potencial muito bom, muito, muito bem localizado, agora ele precisa de reforma. Aí tem gente que assim, Deus me livre, não quero nem olhar. Por que as pessoas têm esse medo de reforma? O que bota medo nas pessoas? Por que a reforma bota esse medo nas pessoas, na sua opinião?
0: Angelim, o medo, ele também nasce da má informação.
1: Da desinformação. Não vou chamar de ignorância, desinformação.
0: Desinformação e até mesmo de más informações de pessoas que passaram processos dificultosos. E sofreram com esse processo. Então, muitas vezes, um amigo diz: olha, não faça isso, não reforme, é constrangedor, é problema, você vai perder o seu tempo, não vale a pena, vá para um imóvel
1: que já
0: esteja pronto, que você virou a chave, entrou, pronto, tudo lindo. Mas eu não vejo desse jeito. Né? A vida, ela tem os parâmetros de se estabelecer.
1: Sim.
0: Então, assim, trabalhar com obra é o imprevisível.
1: Então, o imprevisto é uma das coisas que mete medo, né?

0: Mete medo sim, mas com gestão você consegue controlar mais o imprevisto.
1: Minimizar, né?
0: Você minimiza.
1: Às vezes esse imprevisto ele nasce de uma negligência na hora no início. Na hora de fazer a avaliação, por exemplo, do imóvel.
0: Sim.
1: Quer avaliar o imóvel só olhando, mas não faz uma abertura.
0: Claro.
1: Né? Uma abertura para ver como é que estão essas passando as instalações e tudo. Aí vão acontecer. Vão aparecer. Não, não vão aparecendo, não. Isso. Não é que estejam aparecendo. Não, porque eu fui fazer uma reforma. Aí apareceu mais um monte de coisa. Apareceu? Ou já estavam lá e você não quis ver por negligência? Acontece isso?
0: Acontece. E você tocou num ponto importante que eu vou dizer, olha. O profissional, a empresa, uma coisa também assim fundamental é você fotografar.
1: Sim.
0: Eu vou fazer a reforma de um apartamento com o cliente. Então, eu fotografe tudo antes de começar a obra e faça vídeos.
1: É mesmo, é?
0: É, porque essa importância? Intuito? Porque situações podem acontecer e você não pode levar essa culpa, porque, olha, já existia
1: isso
0: aqui. Você
1: já está pensando pelo lado aí do construtor,
0: do construtor,
1: né?
0: Também.
1: Do engenheiro,
0: e até mesmo para o cliente, para depois ele ter o antes e o depois. Olha, o antes e depois tem que satisfazer o cliente, né? Principalmente no pós-ocupação.
1: Sim.
0: A gente tem que estar sempre pensando, tanto o profissional da arquitetura como o engenheiro, saber que quem vai morar naquele apartamento é uma família, é um cliente, né? Então, o pós-ocupação é a satisfação dele, não é só minha, não é só do arquiteto.
1: Vamos aqui para o quanto custa uma reforma. Eu estava, antes de vir para cá, ouvindo um podcast de uma pessoa lá em São Paulo, e que ele também ele é um especialista nisso, ele é um arquiteto que é especialista nisso. E ele dizendo que ele trabalha com dois parâmetros de custo.
0: Sim.
1: Lá em São Paulo, ele reforma para revender.
0: Para revender.
1: Isso é um tipo de reforma, né?
0: Sim, claro.
1: Porque às vezes as pessoas me perguntam, Paulo, quanto é que tu acha que eu vou gastar nesse apartamento aqui para reformá-lo? E a gente só pode dizer o quanto ele pode gastar de mínimo.
0: Sim.
1: Porque de máximo você há de convir comigo que não tem limite.
0: Não.
1: Tem limite para o máximo?
0: Não tem limite para o máximo, porque muitos imprevistos, como eu falei, podem acontecer também.
1: E também,
0: decisões durante a obra.
1: E as escolhas dos acabamentos, o quebutado, as ferragens. Não vou mais botar porcelanato, não. Vou botar uma pedra agora que eu vi, não sei aonde, que é três vezes mais cara.
0: E tem a empolgação também, e tem aquela participação do parente. Né? Que, não,
1: nossa,
0: visitou a obra, pronto. O cliente já diz, olha, já quero mudar isso aqui. Já
1: ontem eu fui visitar um apartamento, lindíssimo, um apartamento, 7 milhões e meio, já todo reformado, todo pronto, lindo, aquela coisa toda. Cara, não tem o que fazer no apartamento, mas a cliente chegou e disse, eu quero tirar todos esses ar-condicionados de parede e quero colocar ar-condicionados cassete. Eu disse, eita pau.
0: Exatamente.
1: Tudo pronto
0: tudo
1: já.
0: Tudo pronto.
1: Quer dizer,
0: vai ser várias intervenções.
1: Não tem limite,
0: não
1: é? Pra cima.
0: Não tem limite.
1: A pessoa, se ela tiver bom gosto ou muita exigência e poder aquisitivo, ele vai levantando. Mas aí eu tava falando do podcast que eu tava assistindo, e aí ele dizendo assim, que ele leva em consideração dois parâmetros. Ele diz que as minhas reformas eu trabalho com o seguinte parâmetro: R$1.000 por metro quadrado.
0: É isso.
1: R$1.000 por metro quadrado.
0: É o mínimo, começa ali.
1: Para fazer o básico.
0: É.
1: Para fazer o básico, né? E quando eu digo básico, é a troca de piso, mas nada de altíssimo padrão.
0: Sim.
1: Não, o básico.
0: Sim.
1: O básico.
0: É o básico.
1: Para pintura,
0: convencional,
1: tá, e tudo mais. Ou então ele bota o seguinte: que ele não gasta mais do que 10% do valor que o imóvel vai ficar. Vamos supor, se o imóvel vai ser vendido por R$1.000.000 ou por. Para não ficar aqui falando só de números grandes, por R$300.000, você não pode gastar mais de R$30.000 nessa reforma, porque senão você vai perder dinheiro. Isso para quem está pensando em revender.
0: Revender. Sim.
1: Mas para quem está pensando em fazer para
0: usufruir.
1: Para usufruir, aí não tem limite, né?
0: Não.
1: Mas eu vou aproveitar aqui para dar uma dica aqui para quem está nos assistindo. Cuidado para não fazer um imóvel, reformar um imóvel e deixá-lo muito acima do condomínio, muito acima dos seus vizinhos, muito acima do nível do condomínio. Porque eu já vi imóveis que a pessoa botou tanta coisa dentro, reformou tanto e assim, qualificou tanto, que ele ficou muito acima da qualidade do próprio condomínio, e quem vinha olhava o imóvel, Você está me entendendo?

0: olhava o imóvel, achava ele a coisa mais linda do mundo, mas dizia, mas eu não...
1: O condomínio não reflete.
0: Não reflete, eu não vou pegar esse dinheiro todo, colocar num imóvel desse aqui, para poder morar nesse condomínio. Você está me entendendo que ficou descasado?
1: O nível de acabamento ficou, chegou a um nível
0: alto,
1: elevado.
0: Tão alto.
1: Não corresponde àquilo que o condomínio oferece, como um todo. Antiga. Que é um somatório. Você não mora na unidade sozinho. Sozinho, você mora no condomínio também, entendeu?
0: E às vezes não...
1: Você usufrui das áreas comuns.
0: E aí, às vezes, você não consegue o quê? Pegar esse dinheiro de volta.
1: Não.
0: Consegue, né? Não consegue reaver o que você gastou. Não. Antigamente, eu não sei se você é dessa época, porque você é mais novo do que eu. Mas antigamente.
1: Mas não está tão distante, não, viu?
0: Antigamente, antes dizia assim.
1: Mas você está mais atento do que eu.
0: Eu estou vendo, você está descuidando, seu cabra. Vamos conversar depois aqui, a gente vai conversar sobre isso. Mas antigamente a gente dizia assim: rapaz, não bote roda de liga leve num Chevette, não. Você não vai conseguir vender o Chevette porque você botou mais caro do que ele vale, porque você botou a roda de liga leve. Vicente, nem tem mais Chevette, mas o conceito permanece. É. Não é leve a um ponto que se descase, né? Que fique esse descasamento. Sim. Faz sentido isso, realmente?
1: Faz sentido, Angelinho. É porque, assim, ó, as especificações de materiais de uma reforma também partem muito da arquitetura. E essa orientação do profissional, ela é muito importante. Na realidade, uma reforma, ela é um complexo de somatórios.
0: Sim.
1: Porque, assim, até mesmo no início, uma reforma é assim. Por isso que eu digo que reforma tem as dicas importantes para quem vai reformar, né? Para o cliente, quer seja na concepção de venda, quer seja na concepção de morar, ele tem que analisar a relação custo-benefício, até analisar a vida também é importante, né? Porque muitas vezes uma pessoa já mais idosa, tudo, ela tem que ter todos esses parâmetros de reforma. Vale a pena um casal assim, que os filhos já saíram de casa, fazer esse complexo tão grande de reforma? Será que ele vai utilizar tudo aquilo? Né? E outra situação também, em reformas, que eu sempre digo, você tem que fazer a pré-obra.
0: O que é isso?
1: O que é uma pré-obra? Por exemplo, a empresa de engenharia, o construtor, aquela pessoa que o cliente contratou, ele tem que ir no condomínio, se for uma reforma de um apartamento, ou casas também, para se informar da documentação necessária que o condomínio exige, do seu regimento interno, se preparar para a obra.
0: Entendi.
1: Né? Já pensou, a empresa começou uma obra e no outro dia o síndico manda parar, que está faltando a responsabilidade técnica de um profissional, não está obedecendo os horários de chegada, as cargas e descarga, o local do container, tudo isso.
0: Então tem que fazer um planejamento.
1: Tem
0: um
1: planejamento, por isso que eu digo que o trabalho da construção, né, da reforma, acontecem os imprevistos, mas se você fizer a gestão nesse começo, que são dicas simples, e essas dicas elas são importantes, porque elas vão percorrer a vida do profissional.
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7: Existem obras, inclusive, que em função do... Tem que ter um projeto, né?
8: Tem que ter um projeto.
7: Porque, por exemplo, me ocorreu aqui agora. O caba pegou, não disse nada pra você. Não, quero botar uma pedra, não sei o quê. Mas não disse que a pedra era de 2 por 1,20. Ou em maior. Não, a pedra tem 2 por 2.
8: Sim.
7: Eu vou trazer da China, não sei o quê. Ora, uma pedra 2 por 2 não sobe numa escada.
8: Não.
7: Não sobe no elevador.
8: Não.
7: Ou seja, eu tenho que içar isso aí.
8: Içar. Isso acontece.
7: Acontece
8: bastante.
7: Isso, né?
8: Acontece. Acontece em retiradas, acontece em situações.
7: E não foi planejado.
8: Não, por isso
7: porque
8: que.
7: Porque o projeto. Não existia projeto. Vamos falar
8: isso
7: sobre
8: faz
7: isso.
8: Faz parte da sequência da reforma. As retiradas, as demolições, as remoções. Né? Os móveis também são importantes.
7: Uhum.
8: Muitas vezes você vai fazer uma reforma num apartamento,
7: sim,
8: você tem que perguntar ao cliente: você vai aproveitar esse móvel? Ele vai ser descartado? Ele vai permanecer naquele local? Então, fotografe. Proteja,
7: uhum,
8: e também informe ao cliente que devido à mobilidade da obra, as situações, sim, podem ocorrer pequenas avarias naqueles móveis, né?
7: Assim, me diga uma coisa, antes mesmo da obra começar, o que, que você diria, não começou a obra ainda, mas assim, antes mesmo da obra começar, o que, que você diria que seriam assim, os maiores erros, os erros mais comuns que um cliente pode cometer? Nessas decisões dele, nessas tomadas de decisão, que você lembre aí das coisas que você já passou.
8: Para mim, um erro assim, fundamental, ele é um, sim, erro básico mesmo.
7: Crucial.
8: Que
7: né?
8: Não, crucial, que não deve acontecer, é a falta do contrato.
7: Do contrato.
8: Do contrato.
7: Né?
8: Porque a reforma ela é complexa.
7: Ela
8: envolve,
7: quando
8: você tem que ter um contrato. Existe até acho que um personagem da escolinha que dizia. Tudo muito bem explicadinho.
7: Tudo muito bem explicadinho.
8: Né? Então,
7: lá no contrato,
8: no,
7: né?
8: No contrato.
7: Responsabilidade.
8: Responsabilidade técnica, das garantias, quais são os materiais que são por conta do contratante,
7: você,
8: do contratado.
7: O que você já está sugerindo é que fazer reforma, então, só porque, assim, chamando um pedreiro, chamando um mestre. Não, eu tenho um mestre que resolve isso aqui. Dependendo da proporção, então, da reforma, isso pode ser um grande risco.
8: Pode. Mesmo que você pode contratar um profissional também da engenharia, da arquitetura ou afins, para fazer um acompanhamento, uma
7: só
8: assessoria.
7: Pode fazer o acompanhamento.
8: Pode também, o acompanhamento
7: interessante
8: técnico.
7: Interessante isso, olha só, gente.
8: E fazer
7: a dica
8: um contrato
7: aí.
8: Também. Uhum. É importante, porque assim, olha, quando você, uhum, está reformando a sua edificação, as garantias não é só da sua unidade.
7: Certo.
8: Você também tem um apartamento de baixo,
7: uhum,
8: tem os vizinhos também.
7: Uhum.
8: E você pode ter problemas até jurídicos.
7: Uhum.
8: Né? Em decorrência de situações de vazamentos, infiltrações. Angelim, olha, a reforma como complexa, até nas demolições,
7: sim,
8: existem as dicas e os critérios. Eu vou demolir pisos, alvenarias, eu tenho que saber até a ferramenta que eu vou usar. Eu
7: pois
8: posso
7: é.
8: Usar um rompedor para tirar um piso? Não, porque você pode causar avarias no forro de baixo. Porque a estrutura, ela se movimenta. Você pode causar ondas de movimento,
7: uhum,
8: você pode causar situações de descolamento,
7: inclusive,
8: de fissuras, rachaduras.
7: Inclusive, você avalia se vale a pena. Por exemplo, você chega lá no apartamento, o bicho é todo de ponta a ponta, granito. Granito. Às vezes até você se questiona se vale a pena retirar aquilo ali ou simplesmente vir e colar alguma coisa por cima, né? Existe essa situação de você ponderar se o melhor não é... Porque tem um custo, né, de retirar isso tudo, não é isso?
8: Tem um custo.

0: né? Tem um custo, tem os riscos.
1: Os riscos,
0: né? Da unidade abaixo, né? Uhum. Mas assim, esse critério também do certo. Profissional, hoje tem vários materiais no mercado, colantes, tem as massas autonivelantes também, para você colar pisos vinílicos.

0: busque um profissional que seja qualificado, que seja do sistema CREA, que ele tire a RT. A RT não é só um documento que
1: não é burocracia,
0: formaliza.
1: Não.
0: Aliás, a RT também é um documento, é um contrato técnico.
1: Sim.
0: Entre o contratante e o contratado.
1: Sim.
0: Mas
1: sim,
0: ele é um documento também que você tem que olhar com outros olhos, uhum, das responsabilidades, uhum, e da experiência de quem está executando a obra.
1: Deixa eu lhe perguntar uma coisa. Às vezes tem reformas que não requerem, por exemplo, a mudança das instalações. Não, não, não se trata. O prédio só tem 10 anos, né? Ou então aquela casa naquele condomínio só tem 10 anos. Ah, enfim, então não se justifica reforma de instalações elétricas, hidráulicas e tudo, né? São só. Mas tem outros casos que não. Né? Tem outros casos que não. Tem outros casos que são prédios de 30 anos, enfim. Que aí é praticamente assim. É muito difícil você pegar alguma coisa hoje de 30 anos que não precise fazer uma reforma de instalações, né? Ou não.
0: Muito difícil, Angelim. Eu lembrei agora aqui das cozinhas. Eu não vou falar muito antes, não, para não comprometer mais a idade. Mas das cozinhas da década de 80. O que era? Era geladeira.
1: Geladeira.
0: O fogão. Tinha torradeira? Uma torradeira?
1: Tinha não, rapaz.
0: Não.
1: Olha lá se tivesse uma torradeira. Sabe como é que a gente fazia o sanduíche?
0: Era.
1: O sanduíche era uma era. Você lembra de um equipamentozinho que era assim, que você pegava e botava o pão dentro?
0: Chapazinha,
1: uma chapazinha e botava
0: alumínio.
1: Em cima do. Eu estava em cima do fogão, né? Não tinha nada.
0: Angelim,
1: disso.
0: Olha, a parte elétrica.
1: A parte elétrica
0: ela é fundamental na análise da situação que está a edificação.
1: Carga hoje em dia é muito maior, né?
0: É, porque eu vou lhe falar, olha, nós temos cargas, por isso que nas normas técnicas tem uma NBR, que é 5410, ela rege as instalações.
1: Certo.
0: Principalmente de baixa tensão, que é o residencial,
1: que é o residencial,
0: seja apartamento. Então, assim, hoje nós temos cargas complexas. Por isso que se chama tomadas de uso específico.
1: Sim.
0: Olha aqui o que, é que nós temos numa cozinha hoje.
1: As de grande amperagem, né?
0: Airfry.
1: Airfry.
0: Torradeira.
1: Cafeteira.
0: Chaleira elétrica.
1: Aí minha mulher inventou agora de comprar uma pipoqueira também.
0: Pipoqueira. Forno elétrico.
1: Rapaz, é muita coisa.
0: Cooktop.
1: É.
0: Dentro de uma cozinha.
1: Então, é muita carga.
0: Então, olha, qual é.
1: E ainda tem um ar-condicionado na cozinha.
0: É, tem ar-condicionado na cozinha.
1: Porque o marido gosta de cozinhar e gosta de cozinhar lá na cozinha, porque tem uma área.
0: Aí tem um depurador, tem isso. Então, assim, qual é a importância das instalações elétricas?
1: Precisa de um projeto.
0: Precisa de um projeto.
1: Tem que contratar um especialista.
0: Tem que contratar. Porque, assim, olha.
1: Para fazer toda a distribuição de carga, dos sistemas.
0: Exatamente,
1: e tudo.
0: Os circuitos elétricos.
1: Circuitos, né?
0: Você tem que ver o seguinte, que as unidades, quer sejam corporativas, residenciais, elas têm uma carga, uma potência instalada, oferecida.
1: Isso.
0: E eu tenho um cabo elétrico que chega lá no meu quadrozinho elétrico. Aquele quadrozinho elétrico lá que está na parede, geralmente da cozinha.
1: É.
0: Né?
1: É,
0: então eu chego com um cabo elétrico ali.
1: O quadro dos disjuntores.
0: É, o quadro dos disjuntores, os famosos disjuntores. Então, eu preciso estabelecer um critério que eu vou aumentar a carga, eu vou jogar mais circuito. E até mesmo a escolha do quadro elétrico, quando você está reformando, é importante que você até tenha uma previsão de deixar folga no quadro. Porque um dia, se você quiser aumentar isso, aumentar mais uns circuitos. E uma coisa que você falou, que é fundamental, que é a parte da climatização. Essa pesa também,
1: essa
0: igual a cozinha.
1: Bastante.
0: O coração da casa é a cozinha e o coração da carga, muitas vezes, é a climatização. Porque você começa a acrescentar ar-condicionados, né? Certo? E você precisa saber se toda aquela potência que você instalou, por isso que existe o quadro de cargas, para no final você saber, olha, eu vou instalar aqui 200 mil watts, 300 mil watts. Angelim, só para você ver aqui uma informação, o chuveiro elétrico é 3 mil watts, uma cafeteira é 2 mil watts. Tem marca de ar-condicionado que é 2004. Você vai somando essa carga.
1: Somando.
0: Você está com um sistema sobrecarregado. Por isso que é importante, porque as instalações elétricas, elas são responsáveis pela grande parte dos sinistros nas edificações.
1: Dos sinistros, né?
0: Sim.
1: Isso é um perigo, realmente, uma ameaça. É, e se não for bem feito, me diga uma coisa: já chegou o caso, situação de você, por exemplo, ter que trazer um novo cabeamento lá de fora porque o que já estava lá não conseguiria dar carga suficiente para o apartamento na nova configuração dele? Já chegou?
0: Com certeza, já chegou.
1: Já chegou essa situação?
0: Já chegou essa situação. E no corporativo também, já passei por uma situação
1: também
0: muito complexa também, né? De estar fazendo uma obra também, que tem que trocar todo o cabo elétrico, todo o cabeamento.
1: Porque,
0: né?
1: Porque às vezes as pessoas...
0: Do centro de medição até o sétimo andar.
1: O centro de medição que você chama é lá embaixo?
0: Lá embaixo.
1: Lá embaixo.
0: Onde a Enio vai lá e mede aquela contazinha e manda pra você.
1: Mede a conta. É. Mas já aconteceu de o cabo

0: que traz a energia da rua para dentro. A carga adicional era tão grande que até esse cabo que traz da rua para dentro, para o quadro de medição, lá para o centro de medição, ele precisasse ser mudado, porque senão estaria comprometendo?
1: Geralmente essa troca é medidor da unidade até a unidade. E assim, em alguns edifícios mais antigos,
0: sim,
1: da nossa cidade, nós temos uma situação complexa, que são quadros de medição antigos.
0: O nosso prédio ele é de 2006, mas ele já está precisando.
1: Que são, então, são em desuso, tudo. Eles não atendem mais as normas técnicas de segurança.
0: Pronto. Né,
1: das novas instalações.
0: Uhum.
1: Não é aquele quadrozinho de acrílico, é aquele mais antigo, de ferro, madeira, como eu já vivenciando em algumas visitas técnicas, já presenciei. Então, assim, o que é que acontece? Faz a reforma da unidade, do apartamento, tudo bonitinho, quadro elétrico novo. Mas a chegada não está adequada. Existe o risco aí também.
0: Dispara lá.
1: Juntou, acontece problemas.
0: Dispara lá.
1: Então existe o risco.
0: Eu vou fazer um parênteses. Nós vamos continuar nas unidades, tá certo? Estamos aqui na metade do nosso programa. Mas eu vou fazer um parêntese aqui para os prédios, para os condomínios. Já que a gente falou desses quadros de medição, tá, e tudo mais. Você concorda que tem prédios que priorizam a estética ao invés da segurança?
1: Muitos.
0: Vamos retrofitar a fachada. E as instalações elétricas, assim, depauperadas, ou seja...
1: Estão no risco.
0: No risco, sem... É. Às vezes, tem prédio que nem sequer barramento tem, ainda é cabo.
1: Angelim, eu não cito nomes, mas eu já visitei um edifício que existia uma ligação direta no quadro elétrico no centro de medição. Não passava pelo disjuntor.
0: E os
1: disjuntores, rapaz, muitas vezes já estavam praticamente corroídos ali, a proteção do disjuntor, o cabo elétrico partiu.
0: Qual é a mensagem que você passa para os síndicos que estão nos assistindo aqui? Qual é a mensagem?
1: Meu
0: que você
1: amigo
0: passa?
1: Síndico ou síndica, cuide, porque as responsabilidades técnicas, elas hoje em dia existe a corresponsabilidade.
0: Sim.
1: Né? Mesmo que você não tenha conhecimento da área técnica, mas existem os profissionais para dar assessoria e você é responsável como um todo.
0: Uhum.
1: Né? E a responsabilidade, a corresponsabilidade pela negligência pode acontecer.
0: Sem dúvida.
1: Entendeu? Então é por isso que é muito importante a inspeção predial.
0: Chega, né? Se você fosse síndico de um prédio de 25, ou seja, aquele prédio que já está começando a demonstrar fadiga, né?
1: Claro.
0: Já está começando a mostrar.
1: Relação custo-benefício que ela.
0: Aí chega um e diz, nós deveríamos fazer uma academia. Outro diz, nós deveríamos fazer uma reforma na nossa guarita de entrada, no muro. O outro chega
1: no
0: e
1: parquinho.
0: Diz, no parquinho. O outro diz, nós devíamos colocar
1: salão
0: de festas novo, fazer uma nova fachada. Você começaria por onde a renovar o seu prédio, se você fosse o síndico?
1: Angelim, essas renovações, elas são importantes.
0: Sim.
1: Para convivência, para até mesmo a questão do valor do imóvel.
0: Da valorização.
1: Mas existem situações que elas são mais complexas, que elas podem causar prejuízos sinistros, muito complexos também. Então é importante o síndico pensar da seguinte forma: eu preciso cuidar daquilo que eu não estou vendo, mas pode me trazer transtornos grandes, como
0: parte elétrica.
1: O sistema de combate a incêndio, que é fundamental.
0: Sistema de combate a incêndio, boa.
1: As minhas impermeabilizações de cobertura.
0: Nossa, eu estou vivendo esse problema lá no nosso prédio agora.
1: As minhas impermeabilizações de cobertura.
0: Né? Porque elas têm vida útil, né?
1: Claro, tem vida útil, porque existe
0: 15,
1: uma relação.
0: 20 anos no máximo.
1: Não são eternas.
0: Não são eternas.
1: Não são eternas. Né?
0: Elevadores, por exemplo.
1: Os elevadores também.
0: As bombas. Manutenções.
1: As bombas dos hidrantes. Olha, eu já passei situações que o condomínio...
0: Válvula estoura.
1: O condomínio, se houver um sinistro, não tem água no sistema. Como é que vai ligar a mangueira
0: então,
1: se não tem água, né? Vamos lá, né?
0: A gente poderia resumir assim...
1: prioridades. É prioridade.
0: Antes de querer que ele fique bonito, ele tem que funcionar.
1: Ele tem que funcionar. Ele tem que
0: funcionar
1: forte.
0: Bem. É isso? É essa
1: funcionar
0: síntese?
1: Bem.
0: Se ele estiver funcionando bem, forte, estruturado, aí vamos deixar ele bonito.
1: Vamos, porque agora eu estou seguro. Olha, é assim, se acontecer o sinistro, que pode acontecer, que nós também somos sujeitos ao acaso, mas eu estou preparado. O que é importante
0: então,
1: é você,
0: irmão,
1: estar preparado.
0: É como o corpo, né, da gente. Você primeiro resolve um problema de fígado antes de fazer um botox, né?
1: Sim, claro.
0: Eu só tenho duas opções, eu faço o botox ou eu resolvo um problema do meu fígado. Vai resolver o problema do fígado.

0: se alimente bem, né?
1: Se alimente bem, é, então passa
0: por isso que eu evito, industrializado, sou mais o natural.
1: Depois você faz o Botox.
0: Claro, né? É importante, né?
1: Prioridades.
0: A prioridade.
1: Prioridades.
0: Essa é a prioridade. Valorize o seu condomínio e o patrimônio.
1: Então, nós estamos indo aqui numa sequência, gente. Ah, como eu queria aqui que você estivesse mandando as perguntas de vocês. Um dia a gente vai chegar aí nessa tecnologia que na hora você manda as perguntas. Mas vamos lá. E aí... projetos, né? Aliás, pronto, começamos a obra. Aí você já falamos de projeto, já falamos de orçamento, a obra vai começar. Quais são os problemas assim mais clássicos que acontecem mesmo, né? Que acabam virando até dor de cabeça durante a obra? O que, que você lembra assim que lhe ocorre, que é muito comum?
0: Angelim, acontecem também problemas na... Porque assim, a etapa de reformas que eu começo pelas etapas iniciais que são... Já falei das legalizações, que é importante você contratar um profissional, fazer um contrato,
1: né?
0: Pré-obra. Até mesmo, olha, está fazendo uma reforma no apartamento, colhe lá na porta a sua RT, informação da empresa. É um outdoorzinho de graça, mas também é que existe um profissional responsável.
1: Já que você está tocando nesse assunto, um vizinho nosso lá foi fazer uma reforma agora no apartamento dele. Sabe o que ele fez? Eu achei tão simpático, gente. Olha que coisa elegante, simpática. Típica política de boa vizinhança. Ele mandou uma cartinha para todos os condôminos, pedindo desculpas pelos transtornos que iam causar. Mandou um brinde para cada um.
0: Nossa, que bom.
1: Que legal isso, né?
0: Muito bom. Ele avisou antes.
1: Avisou. Olha,
0: para ser compreendido do barulho.
1: A previsão do período é essa daqui, de tanto tempo, né? Vai ter descida de material e tudo. Ou seja, ele fez aquela cartinha, obviamente, que é orientado pelo técnico que estava lá, né?
0: Pelo engenheiro,
1: pelo profissional, né? Pelo técnico, não, pelo profissional. E eu achei muito simpático, né? Isso, de preparar o condomínio para aquela reforma que é individual dele, mas que é barulho, é tudo, né?
0: Então... já está obedecendo os regimentos e tudo, muito importante isso.
1: É legal isso, né?
0: Ah, com certeza, sempre é bom. Uhum. A política da boa vizinhança, né? Porque você pode causar transtornos, mesmo cumprindo os horários estabelecidos, mas tem barulho, retiradas, mobilizações, uso do elevador por um tempo, que muitas vezes pode prejudicar alguma mobilidade no condomínio.
1: Eu que sou um que durmo depois do almoço, por exemplo.
0: É difícil um pouquinho, né?
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3: E esses problemas durante a obra, então? Que problemas você lembra, assim, que são clássicos?
4: Angelim, olha, como eu lhe falei em questão desse quebra-cabeça que é um somatório, que é a reforma, um dos problemas grandes que podem acontecer são durante as retiradas e demolições.
3: Ah, tá.
4: É esse que o profissional, ele tem que ter um critério. Porque a obra, ele pode pensar assim muitas vezes, até quem está executando a obra, ou até mesmo que não for uma empresa, mas diz, não, essa é a fase de demolição, depois vem a obra.
3: Essa,
4: não.
3: Essa é complicada.
4: Essa é complicada, existem os riscos. Né? Quando você faz... Vou dar aqui um exemplo, por exemplo, você vai demolir um revestimento em áreas molháveis.
3: Nossa.
4: Banheiros,
3: nem me
4: fale. Cozinhas, lavanderias, áreas de serviço. Então, geralmente, se tira todo o piso, danifica a impermeabilização, que já está no limite do tempo de uso.
3: Uhum.
4: E você pode, ali, durante a obra, deixar uma duchinha ligada ou um balde com água, acontecer alguma situação mais complexa, e você vai causar o famoso danos a terceiros, que é o apartamento de baixo.
3: Vamos lá, então. O que você está falando é, o caba pega, tira a pavimentação do banheiro... O operário danificou
4: a impermeabilização,
3: não foi feito reparo, foi colocada a nova pavimentação do banheiro, vai usar, puf, embaixo.
4: Infiltrou, vazou. Por isso que essa palavrazinha aqui é importante para o cliente também.
3: Impermeabilização,
4: ela não pode ser esquecida.
3: Água, você não brinca
4: assim,
3: com
4: se
3: água,
4: você
3: né?
4: Tem várias
3: ela encontra
4: áreas,
3: né, o caminho.
4: Se você tem várias áreas, vários banheiros num apartamento, separe um banheiro para demolir muitas vezes no final, para ficar usando aquele banheiro. E o banheiro da demolição, eu tenho 3 banheiros ou 4 nos apartamentos.
3: Sim.
4: Então eu vou isolar as instalações hidráulicas daquele banheiro, daqueles que eu vou demolir.
3: Sim.
4: Vou tirar tudo ali para reformar, para fazer uma nova instalação hidráulica, uma nova impermeabilização. Não use aquele banheiro para nada.
3: Então, o que você está dizendo é que a etapa mais crítica de uma obra é demolições. Que é quando
4: as coisas...
3: Estoura um cano, vaza um cano de gás. E aí, são riscos, inclusive.
4: São riscos
3: enormes.
4: E outra coisa também, você vai demolir alvenarias... Aí muitas vezes o profissional pensa assim, olha, ou então quem está executando a obra, olha, eu vou demolir. Ela não é alvenaria de vedação, ela não é estrutural, mas ela recebe alguma sobrecarga. Quando você for demolir alvenarias, né, faça escoramento. Escora é barato, você loca as escoras, escora a laje, faz a demolição.
3: Mesmo que a parede não seja estrutural. É mesmo.
4: Menos assim, eu aconselho que não faça quando é bloco de gesso, alguma coisa assim, mas alvenarias, principalmente em edificações antigas, elas podem receber sobrecargas da estrutura.
3: Entendi.
4: Né? Porque
3: a estrutura trabalhou.
4: Trabalhou e ela recebe lá, acomodou, então você tirou. Você pode causar também... É danos à edificação de baixo, à unidade de baixo. E outra coisa também, uma coisa muito importante que aconteceu no nosso país, no Rio de Janeiro, naquela reforma que houve, Angelim, são as sobrecargas na laje. Demoliu, faça um planejamento de coletar o entulho. Não deixe o entulho na unidade se acumular, porque nas lajes nós temos o peso por metro quadrado.
3: Então, os síndicos, inclusive, eles têm assim, a responsabilidade de pedir para, até mesmo de verificar isso, né? Ou seja, de fazer um controle disso.
4: Claro. Né? Porque ele é corresponsável também, mas por isso que é importante se ter um profissional... com RT na obra, né?
3: André, sabe o que você está nos dizendo aqui? A conclusão que eu estou chegando é a seguinte, vamos para uma reta final aqui, que é um bate-bola.
4: Certo.
3: Bate-bola você gosta. A conclusão que eu estou chegando é a seguinte, o que você está dizendo é, reforma, não é para você ter medo da reforma, porque a reforma é uma coisa boa. Eu sei que...
4: Muito boa.
3: Muito boa, porque vai deixar tudo novo, vai agradar,
4: aumentar a relação custo-benefício.
3: O problema é quando você contrata as pessoas erradas para fazer a reforma. Esse é o problema. É isso que você está dizendo. Quer dizer, reforma pode dar dor de cabeça? Pode, mas não deveria dar no dono. Teria que dar em quem está preparado para resolvê-lo.
4: Sim.
3: Aí o

0: O problema é que contrata quem não tá preparado para resolver a dor de cabeça, e a dor de cabeça vai parar na cabeça de quem?
1: Do dono. São pequenas dicas importantes, sites que se chamam, né? Que você já com o tempo de experiência, você vai somando e você vai atenuando. Né? O imprevisível, né? O que acontece. Você vai se preparando, porque assim.
0: Você está tirando meu medo da reforma, sabe?
1: Não tenha medo da reforma, não.
0: Eu tenho que ter medo é de contratar a pessoa errada, isso?
1: Você fazendo a reforma com critério, com um profissional que ao longo do tempo ele passou situações de aprendizado.
0: E como é que a gente escolhe, então? Tem até que essa pergunta: como é que a gente escolhe, então, um profissional certo?
1: Angelim.
0: Se você fosse mandar aí alguém, um amigo seu, mora lá no Rio de Janeiro, rapaz, eu tô querendo, irmão seu, mora não sei aonde, só pra eu tô querendo contratar aqui, meu irmão, como é que eu avalio esse profissional, se é o melhor ou não?
1: Olha, antigamente, né, no mercado, tanto da engenharia como da arquitetura, tinha aquela famosa frase do boca a boca.
0: Do boca a boca.
1: Eu sei que é importante, né? As redes sociais, a internet, a propaganda, a mídia, mas para mim ela não vence o boca a boca. Né?
0: Então,
1: você conhecendo o profissional, sabendo que se ele é o profissional registrado no sistema CREA, é a indicação também. Se não tem indicação, que você tome conhecimento do profissional, que você visite uma obra. Visite uma obra, que você colhe informações daquela pessoa, né, que você saiba como é que
0: então,
1: é.
0: Então, o que eu tenho que perguntar para ele? Rapaz, onde é que você fez obras? Onde é que você está fazendo obras que eu possa visitar?
1: Eu posso visitar a obra,
0: eu
1: um
0: posso falar
1: visitar.
0: Com o dono, por exemplo? Eu posso falar com o seu cliente?
1: Uma obra que você fez.
0: Que você fez.
1: Né, para você conhecer a equipe daquele profissional. Né? E o profissional ele vai adquirindo experiência, não é porque você vai contratar uma pessoa mais nova que ela não tem critério técnico, não, ela pode ter um bom critério técnico. Mas assim, o importante também de um profissional da engenharia, principalmente em reformas, que reformas complexas, reformas grandes de casos, é que você saiba o seu limite como profissional e que você tenha também parceiros para dar aquele suporte técnico. Olha, eu vou demolir uma laje, eu vou fazer um reforço estrutural, chame um colega calculista, se você não for um profissional que tem aquela atribuição para fazer. Chame um... Olha, aqui eu preciso de um profissional da engenharia elétrica, um engenheiro eletricista. Ele não é elétrico, não. Ele é eletricista. Né? Para dar um suporte técnico.
0: Perfeito,
1: né? É uma analogia com a medicina. Um médico só, ele precisa de um cardiologista, o outro indica para... Então, você vai fazendo esse somatório para você ter um nível de responsabilidade muito boa.
0: O engenheiro contratado, ele é um grande maestro, né, disso tudo. Um grande maestro, porque lá tem a equipe de gesso, aí tem o gesseiro, tem um pintor, tem não sei o quê, e um quebrando o
1: acabamento, tudo tem acabamento, tem condicionado, climatização. Hoje em dia tem automação, tem a rede.
0: Pois não é isso, lógica. Tem automação,
1: tem automação, tudo, né?
0: Deixa eu lhe perguntar uma coisa. Pela sua experiência. Deixa eu até anotar aqui assim, pronto, aqui. Aqui que eu não vou esquecer, não. Mas eu quero antes fazer o seguinte: você falou aí de uma coisa que me ocorreu. Às vezes tem uma pessoa que é nova, nem tem um acervo tão grande, tudo, mas tem uma qualidade, tá? Aquela coisa toda. Mas o problema é que nós estamos hoje vivendo assim uma geração que quer logo sentar na cadeira de piloto sem ter passado pela cadeira de copiloto. Né? Na aviação, raramente você encontra um piloto mais novo do que o copiloto. Normalmente o copiloto é o mais novo e o mais velho é o piloto.
1: Sim, sim.
0: Entendeu?
1: Sim.
0: Mas a turma não. A turma quer logo vir para piloto. Eu quero logo vir para piloto, que eu quero sair da faculdade e já botar minha empresa. Tá no, não, ou seja, não quer passar vencer as etapas, né? Quer queimar etapas. E aí acaba não tendo a experiência necessária, né? E a experiência é importante.
1: É muito importante.
0: Por falar em experiência, me diga aí, vê se você consegue lembrar de alguma coisa, de algum cliente seu que disse assim: rapaz, eu tô arrependido aqui nessa reforma de não ter feito logo isso. O que é que um cara, o que é que alguém se arrepende porque deixa para fazer depois? Ou não faz na hora que devia fazer, na sua opinião? Vai fazer a reforma e diz: não, isso aqui um dia eu faço.
1: Existem situações.
0: Vamos lá, uma
1: durante
0: situação aí.
1: A execução de uma reforma, né, que não acontece muito na obra nova, porque a obra nova ela já vem no pacotezinho ali para você executar um cronograma físico-financeiro. Né? Geralmente são duas situações que eu já vivenciei assim, muito complexas.
0: Fale que o objetivo
1: uma
0: é esse.
1: É a automação.
0: Automação.
1: Olha, a gente está com a obra já bem adiantada.
0: Meu Deus.
1: As instalações elétricas prontas. Aí o cliente chega e diz: olha, eu tive num parente meu ou um amigo, eu quero fazer automação agora.

0: foi a hora errada. Porque você vai ter que mexer na seção dos interruptores.
1: Nossa.
0: Mudar o quadro. O cliente vai perder dinheiro. Né?
1: Ele talvez
0: vai perder
1: até dinheiro, tenha que passar vai... novos dutos.
0: Não, vai ter que passar, vai ter que... Ele vai perder dinheiro porque aqueles interruptores, aquela caixinha 4x2, aquela pequenininha com os fios...
1: Foi embora,
0: você perdeu ali.
1: Tem que cavar de
0: novo. Aí o somatório, você perdeu o eletroduto, caixinha, luva, fio, fita isolante, mão de obra.
1: Tá aí uma boa situação que você viu. Qual foi a outra?
0: Então, uma situação também acontece também em instalações hidrossanitárias.
1: Uhum.
0: Por exemplo, água quente.
1: Tá.
0: O cliente diz, não, eu não quero fazer, usar o aquecedor, que é muito bom,
1: de passagem
0: de gás. Aí ele diz, eu vou fazer o chuveiro elétrico mesmo, eu tenho medo disso aí, que pode explodir, que pode isso, aquilo.
1: Uhum.
0: Aí depois você mostra para o cliente que a relação custo-benefício,
1: sim,
0: que a relação custo-benefício, uhum, seria importante dele fazer. Ou já aconteceu situações que o cliente, não, eu vou fazer agora. Aí você vai ter que quebrar forro, quebrar revestimento para colocar misturador.
1: Uhum.
0: Então, tudo isso é importante o cliente saber que existe uma relação custo-benefício,
1: uhum,
0: na vida.
1: Uhum.
0: Se eu faço uma instalação hoje, eu sacrifico um pouquinho ali, faço um sacrifício ali, sim, do mobiliário, ó, esse sofá aqui eu não vou comprar agora não, mas eu vou fazer a minha instalação de água quente, porque daqui a 2-3 anos o valor dela vai estar bem mais caro,
1: sim,
0: porque os equipamentos,
1: sim,
0: sobem.
1: Uhum.
0: Né? Há uns 4-5 anos atrás, um aquecedor a gás era 1.000 e poucos reais, hoje ele está 3.000, 4.000. E se eu fizer agora,
1: uhum,
0: nesse momento,
1: uhum,
0: na reforma, que está executando reforma ainda,
1: uhum,
0: é muito melhor do que eu fazer quando a reforma já estiver bem adiantada, com revestimento colocado. Então, tudo isso é importante se decidir.
1: Dependendo do tamanho da reforma também, uma coisa recomendável é saia de casa, né? Dependendo do tamanho da reforma...
0: Não, é muito importante você saber que na reforma ela gera transtornos de mobilidade... Né?
1: De uso
0: e também tem a insalubridade.
1: Pois é.
0: Você tem criança, você tem um idoso em casa, você mesmo é alérgico, então você vai sofrer com a poeira, com a.
1: Ou
0: com,
1: seja, se com planeje
0: tudo,
1: pra...
0: com o sacro. Então, planeje para sair.
1: Essa história
0: se a
1: de...
0: for complexa, uhum, planeje para sair.
1: Essa parte de infraestrutura e construção. Às vezes a pessoa entra no apartamento, ela comprou um apartamento e diz: não, isso aqui eu faço depois. Muitas vezes isso é um arrependimento, não dá?
0: É o arrependimento e não compensa.
1: Você diria assim, ó, se alguém chegasse para você, André, vale mais a pena eu fazer logo agora? André, eu só tenho dinheiro ou para mobiliar ou para fazer a reforma. O que é que eu devia fazer primeiro?
0: Não estou puxando sarginha para o meu lado, não. Vamos fazer a reforma?
1: Porque depois mobília todinho, eu ia fazer a reforma, um transtorno que não tem tamanho.
0: Olha, já aconteceu.
1: É melhor dormir numa rede, num apartamento reformado, do que dormir,
0: certeza,
1: numa cama, num apartamento que ainda tem para reforma, ainda
0: muita
1: vai para reformar.
0: Não vale a pena.
1: Não vale a pena.
0: Olha, já aconteceu
1: gente,
0: situações.
1: Escuta isso,
0: que
1: gente.
0: Cliente,
1: é um especialista.
0: Cliente chegou para mim e falou assim: André, eu decidi agora, vou demolir aquela área e vou fazer a famosa churrasqueira.
1: Sim.
0: Que é a parrilha. Eu disse: olha, tem que analisar. Será que aquele tamanho da churrasqueira, aquela carga, a minha laje vai suportar?
1: Sim.
0: Tudo isso é critério, você tem que saber. Outra, as proteções, se tivesse feito antes, muitas vezes você não teria que fazer proteções, porque o fogo também esquenta isso, aquilo. Tem toda essa situação de exaustão. Né?
1: André,
0: por isso que é complexo.
1: Por isso que é complexo. Gostou. Tantas outras coisas que a gente ainda poderia conversar.
0: Não, o assunto
1: aqui,
0: era muito, é muito longo, né?
1: Mas,
0: porque envolve.
1: Como é que as pessoas lhe encontram? Você tem Instagram? Tem o que?
0: Angelim, é a Soli Engenharia, é a minha empresa.
1: É a Soli?
0: Soli Engenharia.
1: Não, peraí, como é que se escreve?
0: Soli, S-O-L-I-E-R. Soli Engenharia.
1: S-O-L-I-E-R.
0: É. Vou dar o telefone aqui para contato, né? Você fala também com o supervisor de obras,
1: uhum,
0: né, que trabalha com a gente,
1: é o
0: Everardo
1: Batista. Então?
0: 85 9 8538 7007.
1: E lá você fala com o.
0: Pode falar comigo, André
1: Pode
0: Carvalho.
1: Com você.
0: Ou então com o Everardo Batista.
1: Com
0: o
1: Everardo Batista. Eu só tenho de agradecer, meu irmão. Você deu uma aula aqui. Nós fizemos um manual, tá? Só vai sair um e-book.
0: Ponto.
1: Sobre reformas, tá certo? E qual é a última, assim, de hoje, a última palavra de hoje que você deixa para uma pessoa que está nesse momento agora assistindo? Vou ou não vou fazer a reforma? Qual é a última palavra?
0: Como eu falei para você, né? Que como cristão eu uso aquele modo Josué, seja forte e corajoso. Né?
1: Essa foi boa, viu?
0: Então assim, olha... Contrate um profissional.

0: profissional do sistema, né? CREA, né? Um arquiteto também, em frente, se você quiser fazer aquele retrofit, aquela sua reforma, porque é a satisfação.
1: É,
0: o ser humano, existe a relação custo-benefício,
1: né?
0: Mas a satisfação
1: de
0: você estar vivendo bem,
1: morando bem,
0: uhum, né? Fazendo a sua obra. Né, vou até dizer que gosto muito de frase: no banco, no céu não tem banco.
1: É verdade.
0: Vamos gastar aqui na terra.
1: Tem que gastar aqui.
0: Né?
1: É verdade.
0: Vamos ter a nossa relação de família, uhum, de tudo em casa, você morando bem e seguro. Seguro e resguardado de todos os aspectos, né? Né? Contratar um profissional que esteja ali bem próximo do cliente, faça junto, né? Faça com vontade, e principalmente com a boa prática da engenharia. Eu quero até falar aqui, Angelina, um segundinho aqui.
1: Tá.
0: Que eu tive tenho na minha mente, né, das pessoas que não têm condição de,
1: sim,
0: pagar um profissional, que um dia os órgãos competentes, como CREA,
1: sim,
0: como prefeitura, façam como tem o,
1: tá,
0: a procuradoria,
1: tá,
0: né, e tudo.
1: Como tem,
0: né,
1: a procuradoria, como tem
0: as assistências,
1: a defensoria,
0: né,
1: pública. Então teria que ser a engenharia pública, né?
0: Fazer a defensoria da engenharia,
1: para
0: que o sistema
1: legal
0: possa dar assessoria a essas pessoas que realmente não têm condição de contratar um profissional e contratam pessoas que moram perto, um mestre ou pedreiro, que possam ter essa assessoria técnica, que os órgãos competentes, né, possam olhar com outros, uhum, olhos, e que elas possam ter a
1: muito bom
0: vontade, né, também de solicitar, e que o CREA, o sistema CREA e os órgãos como prefeitura possam dar essa assessoria. É muito importante.
1: Muito bom. Gostei demais. É, e vou guardar isso aqui agora que você disse. Pro resto da vida, quando alguém chegar para mim e diz: Paulo, estou pensando em fazer uma reforma, eu vou dizer: seja forte e corajoso. André, muito obrigado.
0: Eu que sou grato.
1: Bom, muito obrigado. Olha, esse foi mais um episódio do Casa Concreta. Eu tenho certeza que você deve ter aí adorado. E a gente vai se encontrar no próximo episódio, na próxima semana, mas se Deus quiser.
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1: Daniela Delavor.
2: Pela primeira vez na história, o número de pessoas com 65 anos ou mais supera o de crianças de até 5 anos no mundo. Esse dado é do Departamento do Censo dos Estados Unidos e marca uma virada demográfica global. Aqui no Brasil, o movimento é ainda mais acelerado. O censo de 2022 registrou um salto de 52% no número absoluto de idosos. E esse grupo está cada vez mais conectado. 74,5% dos brasileiros com 60 anos ou mais usam a internet, segundo o PNAD Contínua de 2025 do IBGE. Mas o mercado já aprendeu a enxergar essa pessoa idosa como consumidora autônoma, ativa e heterogênea, será? Bom, para analisar esse cenário, nós vamos conversar agora com o professor Áureo Leocádio. Ele é pesquisador do comportamento do consumidor da UFC. Professor, seja muito bem-vindo ao Bom Dia Nordeste.
3: Nossa, eu que estou muito feliz de estar aqui, Daniela. Bom dia aos ouvintes da Verdinha FM e aqui da TV Diário. E é muito bom vir falar sobre um assunto que está sendo cada vez mais discutido e que é muito importante para uma grande parcela da população, pelos números que você já apresentou.
2: Pois é, professor, porque assim, a classificação de pessoa idosa, ela engloba uma faixa etária longa, né? Como é que é possível definir esse público sendo tão extenso?
3: Então, a definição de faixa etária é uma definição demográfica, né? Definida pelo IBGE, e que isso passa por modificações ao longo do tempo, ao longo da história. E eu creio que estejamos agora no momento de transição em que essa faixa, ela já vem sendo discutida, a gente já vem percebendo

0: vendo pequenas mudanças de identificação de categorias dentro dessa grande faixa, né, que a gente chama de idosos a partir dos 60 anos, mas que é um processo de transição realmente, até que comece a se institucionalizar dentro dessa faixa outras categorias que possam agrupar melhor esses consumidores, esses indivíduos, né, cidadãos, de acordo com as suas características de idade, mas também de outras características de locomoção, de consumo, de saúde, de atividades.
1: Sim. Agora, que tipo de necessidades esse público tem que o mercado ainda não percebeu?
0: Bom,
1: pode falar perto do seu microfone. Não, é o seu microfone aqui, ó, da bancada. Ah, tá. Pode falar pertinho dele.
0: Okay. Essas necessidades o mercado vem descobrindo aos poucos. Como o mercado de idosos vem crescendo, a quantidade de idosos no mercado vem crescendo. E vem crescendo não de acordo com aquelas características que nós tínhamos de antigamente, que era o idoso pouco ativo, o idoso que pouco saía de casa, ficava na dependência dos filhos, dos parentes. Como esse quadro vem mudando aos poucos, o mercado ele está vindo seguindo a mudança, tentando se adequar a essas novas necessidades do novo perfil de idoso, né? O que a gente chama da economia prateada.
1: Sim.
0: Né? Que são todos esses esforços que o mercado vem realizando para tentar satisfazer, pelo menos melhorar a satisfação de necessidades desse grupo. Mas são muitas demandas. A gente percebe ainda uma grande lacuna entre o que esse consumidor ele precisa do ponto de vista de produtos, de serviços. A gente estava falando de internet, por exemplo, como 74% deles utilizam a internet, sendo que se a gente olhar para sites, para aplicativos, poucos são os esforços que vem atendendo a esse consumidor de acordo com as suas características.
1: Agora, o que que significa, professor, um número como esse, né? Pela primeira vez na história, o número de pessoas com 65 anos ou mais é maior do que até 5 anos no mundo. Uma população muito mais velha e que vai pessoas com mais de 65 anos morrer muito mais cedo, né? Assim, em relação a uma quantidade maior de pessoas mais velhas.
0: Isso. É interessante quando a gente faz essa comparação entre os jovens, né? As pessoas que estão nascendo, que ainda estão na juventude.
1: Isso.
0: E o grupo que está nessa faixa de mais idade, que já são considerados idosos, porque é uma faixa que ela tende a se estender. A expectativa de vida tem aumentado. E não só a expectativa de vida, a qualidade dessa vida tem aumentado. Eu estava vendo uma reportagem sobre um novo medicamento que vai surgir agora, já está em fase final de aprovação da Anvisa, que é um medicamento que tende a minimizar muitos efeitos de imobilidade dos idosos. É um medicamento que vai evitar a redução da massa muscular dos idosos.
1: Uma coisa é a gente falar de uma população de 65 anos ou mais hoje, em 2026. Outra coisa é essa mesma população com 65 anos lá atrás, né? É bem diferente.
0: Bem diferente. Hoje se fala que os 60 são os novos 40.
1: É.
0: Não é isso? E essa diferença de comportamento, ela vai se estendendo. Hoje nós temos pessoas com 70 anos completamente ativas, participando de maratonas.
1: Exato.
0: Com agendas completas a semana inteira, com atividades, com hobbies, iniciando novas profissões, né? Então é um novo olhar sobre esse consumidor idoso que tem as suas necessidades de acesso, de locomoção, de possibilidade de atividades e principalmente necessidades sociais, né? As necessidades sociais elas são cada vez mais presentes na vida das pessoas e isso não é diferente para o consumidor idoso, né?
1: Chegou uma pergunta interessante para você do nosso ouvinte Jânio. Eu vou liberar o

0: o áudio dele, tá, Assunção? Vamos escutar.
1: Os idosos, eles gostam de conversar. Os sistemas é voltado só para quem gosta de ver só a internet e tudo. Até marcar uma consulta hoje em dia é difícil.
0: Verdade.
1: Porque tudo é via zap e o povo não quer mais conversar. Os idosos, eu sou idoso, tenho 65, 66 anos, e gosto de conversar, gosto de informações. Eu não tenho paciência de estar meia. Eu uso internet, eu uso zap, mas eu não tenho paciência de ficar meia hora direto no celular. Eu acho que, se estão se preocupando com os idosos, devem se preocupar a partir desse referencial.
0: Pois é, o mundo tem que estar preparado para eles, né? Para todo mundo que está envelhecendo. Porque, como ele disse, hoje ou a inteligência artificial ou é um robô que está falando com você, o tete a tete, né? A vida real, assim, não tem praticamente mais, né? Muito pouco.
2: Eu acho que o Jânio, ele tocou num ponto que se caracteriza como uma das principais necessidades do idoso no que se refere à comunicabilidade.
0: Sim.
2: Né? O idoso, ele cresceu, amadureceu numa realidade que a comunicação era a comunicação frente a frente. Né? Era você sentar e conversar.
0: Você chegar no lugar para resolver.
2: Exatamente. Você ter algo para resolver e você ir resolver diante de uma outra pessoa que iria buscar a tua solução. Né? E hoje, com todo o aparato informacional que nós temos, foi se encontrando umas facilidades, mas umas facilidades na ótica de quem criava esse aparato, quem cria esse aparato, que geralmente são pessoas jovens e que não têm a noção de algumas limitações e principalmente de algumas preferências. Então, a lógica de ser atendido por um indivíduo real, isso ainda é presente nessa população idosa e eu creio que não vai diminuir. E além do atendimento, é toda uma lógica do que é oferecido que ainda não trouxe adaptações para o idoso. Vou dar um exemplo muito simples, assim, de mercado. Sentar no restaurante e o cardápio está no QR Code.
0: Isso aí incomoda qualquer idade, a maioria se incomoda.
2: Isso.
0: Né?
2: Agora, imagine o idoso que ele abre o celular, ele vai ter celular com internet, ele vai abrir o QR Code. Ao localizar o QR Code, não aparece o cardápio, geralmente aparece um link, mas o link aparece pequeno em cima e aparece um banner do patrocinador do restaurante.
0: Nossa,
2: geralmente
0: senhora.
2: É isso que acontece. A tendência natural, aí eu vou usar uma palavra que os jovens gostam muito de usar, mas usam da forma geralmente equivocada, eles dizem que, não, o aplicativo é intuitivo, mas o aplicativo é anti-intuitivo, porque se o idoso, ele clica num link para abrir um cardápio e aparece um banner colorido, ele tende a clicar no banner colorido, e aí ele vai entrar numa outra página que não é o cardápio que ele está buscando. Então, eu estou dando um exemplo simples de como a tecnologia, ela vem muitas vezes para tentar melhorar a comunicabilidade, mas não considera as limitações e as necessidades desse público ainda.
0: Pois é, a gente tem que ver também, tem até uma pessoa que está aqui dizendo que foi para um show, não tinha ingresso impresso para levar, era o ingresso virtual, tinha que levar celular, tinha que ter internet, porque tinha que ler um QR Code. E era tudo virtual. E aí fica complicado, porque as pessoas que realmente não querem participar dessa tecnologia se sentem obrigadas a fazer isso, porque hoje está tudo muito conectado.
2: E um excelente exemplo esse que você passou, Daniela. O idoso, ele tem uma programação cultural. O idoso continua indo para shows, para teatros, para festas,
0: sim,
2: para forrós. E esse tipo de tecnologia que a gente hoje tem contato e nós já incorporamos à nossa realidade, ela ainda traz entraves, principalmente para quem tem pouca familiaridade ou para quem, ao utilizar a tecnologia, se sente limitado.
0: Pois é. Tem até aqui também uma pessoa que fala o seguinte, foi para um restaurante, a pessoa disse que só tinha cardápio no QR Code. E aí a pessoa questionou que não queria abrir.

0: o cardápio no celular, que estava sem internet, aí tem o Wi-Fi do restaurante. Eu não quero usar o Wi-Fi. Então, você fica... A pessoa deixou de consumir naquele restaurante porque estava obrigado a abrir o QR Code daquela forma. E tá muita coisa assim, né, em torno disso.
1: Isso. Eu sempre digo, o restaurante que ele institui somente o QR Code pro cardápio, ele tá dizendo pro idoso que ali não é lugar para ele.
0: É horrível isso, é horrível. Você acredita que eu fui para um shopping, normal, shopping que tem a praça de alimentação, e em um determinado lugar, você para comprar, não tinha ninguém para você atender e dizer o que você queria. Você tinha um telão bem grande na sua frente, aonde você ia clicando nos produtos, você fecha o seu produto, você diz o que você quer, aí você vai no caixa pagar. Mas o pedido é feito por você sozinho lá naquele telão. Eu tive dificuldade de compreender aquele negócio. Aí eu fico pensando, e uma pessoa que não tem vontade de mexer nesses aplicativos, uma pessoa mais velha, vai fazer o quê?
1: Eu vou falar de um segmento em que o idoso é um grande consumidor, que é o de farmácias. Né? O idoso geralmente tem os seus medicamentos diários e a frequência farmácia, ela é inevitavelmente maior do que a frequência que um jovem tem. As redes de farmácia criaram seus aplicativos e, para induzir o uso do aplicativo, aumentam os descontos para a compra no aplicativo.
0: É.
1: Né? E aí o idoso chega com a receita no balcão para ser atendido, consulta o preço e o vendedor diz: se você comprar pelo aplicativo, você vai ter mais desconto. E aí começa uma grande operação, que é, muitas vezes ele está sem o celular. Quando ele está sem o celular, ele não tem o aplicativo baixado, ele vai iniciar o processo de baixar o aplicativo, e este processo, que na cabeça do idoso seria muito simples, aquilo que sempre fez parte da realidade dele, se transforma numa tortura.
0: É horrível. E a gente se colocando no lugar dessa pessoa idosa que não teve essa... Não está conectado dessa forma, isso é muito difícil. É uma exclusão muito grande. Eu fui fazer compra agora recentemente no supermercado, a pessoa falou assim: olha, tem pontos aí para no aplicativo, se você quiser, por causa do CPF. Aí eu disse: tá, pode usar. Mas aí tem que usar o linkzinho que tá lá no aplicativo. Aí eu fui ver o aplicativo, já não tava mais no meu celular. Ah, tem que baixar e tem que se cadastrar, tem que entrar no e-mail. Não, deixa para lá, prefiro perder isso, porque é muito chato. Bom, agradecer aqui as mensagens que estão chegando. Pessoas falando isso aqui é muito desgastante, infelizmente complicado e desagradável para muita gente. Estamos aqui ouvindo, e que pena que esse assunto é tão pouco falado. Temos muitas amigas idosas. Bom dia. Considerando aí essa longevidade também, inclui a possibilidade de trabalho, de acesso à tecnologia, ao conhecimento. Difícil, inclusive, superar essas barreiras do etarismo, né? Olha, muitos comentários maravilhosos que só acrescentam a essa conversa, mas infelizmente o nosso tempo acabou e eu queria agradecer você, professor, para falar de um assunto que é preciso a gente falar sobre isso. Para que as pessoas pensem também, os donos de restaurantes, os donos de farmácia. Essa população é maior e está, e é a população que consome. Precisa ter. Eles precisam se sentir integrados, né?
1: Exatamente. É um mercado que vai ser cada vez maior, um consumidor que vai ficar cada vez mais ativo,
0: isso,
1: mais participativo e mais exigente.
0: Pois é. Professor Áureo Leocádio, pesquisador em comportamento do consumidor da UFC. Professor, muito obrigada, viu?
1: Não, eu que só tenho a agradecer, e contem comigo.
0: O assédio moral no ambiente de trabalho tem ganhado cada vez mais atenção e os números no Ceará apontam para um cenário preocupante. A prática pode parecer de diferentes formas, em humilhações, em cobranças abusivas, em exposição pública, ameaças ou situações que vão minando a saúde e a dignidade do trabalhador. Para falar sobre esse cenário, os sinais de alerta e os caminhos também para denunciar, nós vamos conversar agora com a auditora fiscal do trabalho, a Irvanes Brito. Ela é chefe do setor de segurança e saúde da Superintendência Regional do Trabalho e Emprego. Irvanes, seja muito bem-vinda.
2: Bom dia, Irvanes. Tudo bem?
3: Bom dia. Eu é que agradeço a participação.
0: Como é que a gente pode explicar, Irvanes, o que caracteriza, né, de fato, o assédio moral no ambiente de trabalho, e o que é que muita gente ainda com

0: confunde, né? O que que é uma cobrança ou aonde é que entra o conflito profissional comum?
1: Eu acho interessante, assim, Tom e Daniela, antes da gente, assim, ingressar especificamente no assédio moral, a gente compreender que, além do assédio moral, ele é um dos tipos, um dos elementos que configuram os riscos psicossociais relacionados ao trabalho. Então, é importante que a gente compreenda que, além dessa violência no trabalho, que o assédio moral, assim como o assédio sexual, é um tipo de violência psíquica no trabalho, a gente também tem outros elementos que minam o trabalhador, e que podem trazer para ele um agravo de adoecimento mental, se ele já tiver alguma propensão, ou então realmente causar, ser a causa, ser o elemento motivador de doenças ocupacionais mentais. Então, voltando à questão do assédio moral especificamente. Então, assim, é importante que a gente entenda que o que fere a dignidade do trabalhador é algo muito subjetivo. Então, o empregador, ele tem que estar vigilante, porque ele é o grande responsável pelo meio ambiente do trabalho. Então, mesmo que, digamos, Daniela pratique um assédio moral em relação a Tom Barros, quem é o gestor do meio ambiente do trabalho é o gestor organizacional dessa instituição. Então, não é no campo individual de vocês dois, porque seria, no caso, praticado dentro do ambiente de trabalho. Então, são insultos, são medidas desproporcionais de acordo com a norma comum de convivência. Então, a gente tem situações em que um determinado trabalhador não atinge a meta e ele é ridicularizado na presença de todos os colegas. Ele é chamado a fazer apoios de frente ou a circular o quarteirão correndo ou colocar um nariz de palhaço. Então, são situações constrangedoras e vexatórias. Então, são situações que realmente, no senso comum, observa-se que aquilo não está adequado.
2: Como detectar o sinal de alerta para um agressor, por exemplo?
1: Como detectar o sinal, né, de alerta, assim? Geralmente é aquele... Eu vou falar gestor, mas não necessariamente só o gestor, né? Eu acabei de dar um exemplo. Isso. Entre colegas de mesma hierarquia, mas em regra, é mais comum do gestor que cobra e, quando vai cobrar, cobra de uma forma indevida. Recentemente, a gente assistiu nas redes sociais uma situação de um determinado empregador, vendedor de uns produtos automobilísticos, acredito que era, em que ele impunha aos seus trabalhadores, sendo filmados, condutas, assim, bastante abusivas, de umas metas absurdas de serem cumpridas, vender 150 itens impossíveis de se vender em um dia e que, se não fizesse, teriam reprimendas. Então, esse tipo de conduta, se o trabalhador começar a observar, muitas vezes até não em relação a ele propriamente, em relação a outros colegas, a empresa deve ter canais de denúncias. E, se não houver, que o trabalhador o faça por meio dos nossos canais institucionais de denúncia e de apuração.
0: Agora, em relação a isso, né, os números no Ceará, eles apontam para esse crescimento de casos. E aí, o que está por trás desse crescimento? É porque nós estamos realmente diante de mais situações de assédio, ou porque agora as pessoas estão mais conscientes e estão denunciando mais e estão ficando menos caladas?
1: Eu acredito nessa segunda hipótese, de que as pessoas, a gente tem veiculado desde o ano passado, de 2025, muito essa questão da NR1, da questão de que tem que ser apurado dentro do ambiente de trabalho os riscos psicossociais relacionados às atividades. Isso tudo tem movimentado a opinião pública, tem movimentado as pessoas no sentido de entender que aquela situação vivenciada no ambiente de trabalho, ela é para ser combatida. E tem instituições para isso. Então, elas estão realmente fazendo mais denúncias em razão dessa abertura de canal.
2: As empresas criando códigos de conduta estão mais preocupadas com isso, então, Ervanes?
1: Estão. A gente sente, mas não só códigos de conduta, né? Muitas vezes é uma norma, e a norma não é cientificada para todos os trabalhadores. Tem que haver um movimento mais dinâmico. A norma, ela é muito autônoma se ela não for lida, se ela não for interpretada, se ela não for colocada em prática. Então, há necessidade de que, por mais que a empresa faça um código de conduta de como deve ser cobrado o trabalho, de como deve ser o comportamento entre colegas, o que que é permitido, o que que não é permitido, segundo uma lógica de ética, mesmo com isso, ela precisa fazer treinamentos, oficinas relacionadas a isso, abrir canais de ouvidoria tão importantes.

0: garantido o sigilo da fonte. Então, se você tem a liberdade de dizer que uma situação está acontecendo sem você ser identificado, eu acho que é uma postura extremamente boa para começar a apurar esse tipo de atitude no ambiente de trabalho.
1: A gente sabe que muitas pessoas que estão até ouvindo a gente agora pode até se reconhecer como vítima de uma situação como essa, só que muita gente passa meses, anos, até uma vida inteira, às vezes, suportando essa situação com medo de perder o emprego, né? Qual é o impacto disso, Ervanes, quando a gente fala sobre essa violência, sobre a saúde dessa pessoa, desse trabalhador e sobre a vida dele mesmo?
0: O impacto do assédio moral, assim como de outros riscos psicossociais, a cobrança de metas abusiva em que você nunca consegue atingir, todos esses elementos do ambiente de trabalho, eles são extremamente adoecedores. Que tipo de doenças a gente poderia enxergar? Na situação de assédio moral, uma depressão, muitas vezes depressão profunda, uma síndrome grande de medo de retornar ao trabalho, que se chama muitas vezes assim, é a síndrome do domingo à noite, quando você imagina que vai para aquele ambiente adoecedor, em que você vai ter aquele tipo de relação com você, então você começa a ter uma ansiedade. E vários outros, na situação de sobrecarga de trabalho, sobrecarga de cobrança, excesso abusivo de cobrança em relação ao ritmo do seu trabalho, essas questões, elas chegam ao ponto de trazer uma síndrome que está sendo bem conhecida, pelo menos bem divulgada, bem comentada, que é a síndrome de burnout, que inclusive pela 11ª edição da CID, da Classificação Internacional de Doenças, ela já vem como uma doença eminentemente ocupacional, ou seja, do trabalho mesmo. Não existe uma síndrome de burnout, eu cansei absurdamente, que eu não consigo mais trabalhar, não consigo mais fazer nada, não consigo conviver socialmente. Essa síndrome, ela nasce no ambiente de trabalho. Não tem como dizer que é em outro espaço.
1: E existe algum sinal, algum comportamento do agressor que deveria acender um alerta imediatamente para esses trabalhadores que estão sofrendo esse tipo de assédio?
0: Eu acho que é o que a gente chamaria popularmente de grosseria, né? É aquele colega que incomoda seu corpo físico, muitas vezes de toques abusivos, muitas vezes ou emite algum comentário sobre o seu corpo, sobre como você é feia, você é bonita, são questões que são pouco bem-vindas no ambiente de trabalho. Eu acho que quando a gente está no ambiente de trabalho, a gente acaba sendo agênero. A gente nem é homem, nem é mulher. A gente está ali para trabalhar, para ter uma conduta correspondente ao que o empregador determinou pra gente. Então, assim, essas condutas, quando são muito invasivas do seu plano individual, do seu plano íntimo, é um sinal de alerta grande de que aquela pessoa está começando a invadir um espaço que não é permitido a ela naquele ambiente. Talvez em outro pudesse ser, em outra circunstância, mas naquele ambiente de trabalho, o comportamento a ser assegurado é outro.
1: Agora, quando a pessoa percebe que está sendo vítima de assédio, e aí, qual é o primeiro passo que ela deve dar para denunciar, para reunindo provas, onde denunciar, o que fazer?
0: Primeiro, assim, é bem importante, até porque eu acho que muitas pessoas que estão nos ouvindo vão se reconhecer. É que primeiro, quando a situação acontece com você, você tem a tendência de botar a culpa para você próprio. Nossa, eu realmente sou incompetente. Nossa, realmente eu não estou sabendo fazer meu trabalho. Realmente eu poderia ter uma conduta melhor. Você começa a incorporar aquilo que está dizendo a seu respeito, está sendo dito a seu respeito. Então, a primeira conduta é, não, será que é isso? É duvidar. Duvidar de que a culpa está com você, de que a conduta errada é a sua. E começar a realmente reunir provas, elementos probatórios. Muitas vezes chegam ao nosso plantão fiscal de atendimento, de denúncias e de informações trabalhistas, várias pessoas narrando situações absurdas de trabalho. E aí a gente se reporta essa pessoa perguntando, cadê os elementos? Me diga, você conseguiu nesse e-mail? Você tem esse e-mail? Você tem essa mensagem? Porque às vezes é num grupo de trabalho a mensagem. Então você tem esses elementos probatórios que comprovem o que você está dizendo? Muitas vezes a pessoa não tem. Então se ela não tem, existe uma situação do direito que diz assim, o que não está

0: nas provas não está no mundo, né? Então, assim, você precisa realmente demonstrar. Então, esse é o primeiro sinal, né, de que você não se culpe. O segundo é de reunir provas. E o terceiro é procurar canais de denúncias, tanto no meio eletrônico, na internet, como presencialmente no Ministério do Trabalho e Emprego.
1: Evandes, com relação ao livro, que experiência de tantos anos acompanhando esses casos ensinou a senhora sobre o assédio moral, que talvez ainda seja pouco compreendido pela sociedade, hein?
0: Eu escrevi recentemente um livro que foi resultado da minha tese de doutorado em Direito, e ele trata dos riscos psicossociais relacionados ao trabalho. Eu faço uma análise teórica desses riscos dentro do espaço temporal, desde a primeira Revolução Industrial até agora, o que mudou no mundo do trabalho que nos trouxe, além dos acidentes de trabalho, que ainda continuam muito numerosos. Eu acho que talvez a gente abrisse um espaço depois para falar de acidentes de trabalho, que é algo muito corriqueiro e assustador, de pessoas que vão ao trabalho e não retornam muitas vezes porque morrem no ambiente de trabalho ou sofrem lacerações absurdas, de perdas de membros mesmo, choques elétricos, enfim, são muitas situações. Então, no livro, eu pontuo o que mudou na nossa sociedade, que a gente migrou de somente acidentes físicos de trabalho, que prejudicava a saúde física do trabalhador, e a gente chegou a um ponto de adoecê-lo também pelo trabalho, adoecê-lo mentalmente. Então, são catalogadas, existe uma lista de uma portaria do Ministério da Saúde catalogando todas as doenças ocupacionais, aquelas que têm relação com o trabalho. E aumentou, era uma lista de 1999 e ela veio agora em 2023, teve uma alteração. Ela mudou absurdamente as doenças e os elementos causadores dessas doenças, colocando muitos os riscos psicossociais, que a gente acabou de falar sobre o assédio moral, que é um deles. Então, é um assunto que precisa muito ser debatido, ser estudado, ser vivenciado pelas pessoas, para que elas percam essa consciência de que é um assunto só dela, de âmbito privado, individual, e que a gente leve para o espaço público. Então, o objetivo do livro é esse, é trazer conhecimento para toda e qualquer pessoa. Não é um livro, como eu disse, foi resultado da tese de doutorado, mas não é um livro complexo, é um livro com uma linguagem simples, acessível, segura em relação a cada ponto que diz respeito à saúde mental do trabalhador. Então, é um livro que trata da saúde mental e trata de uma NR, que é uma norma regulamentadora do Ministério do Trabalho e Emprego, muito falado ultimamente, que é a NR1, que trouxe expressamente os riscos psicossociais como sendo riscos a serem gerenciados no meio ambiente de trabalho.
2: E onde é que as pessoas têm acesso a esse livro?
0: Esse livro é da editora Mizuno, mas eu estou também disponibilizando esse livro. Eu vou fazer o lançamento dele amanhã, dia 9 de setembro, no restaurante Buruta Flor, na Antônio Augusto.
2: Então, aí as pessoas podem encontrar através da sua página, como
0: podem encontrar através do meu Instagram, Maria Ervanes. Eu tenho um Instagram pessoal, que não é esse, que é um Instagram fechado. Então, eu abri essa página com a ideia de que quem quiser adquirir, também a gente pode fazer a venda por lá.
2: Maria Ervanes.
1: Os empregadores, o que eles precisam fazer para prevenir o assédio moral? Principalmente não serem coniventes quando a denúncia chegar.
0: Eu acho que a gente precisa fazer, eu venho discutindo muito com psicólogos, com advogados, com outros profissionais de RH, a gente precisa levar para os grandes gestores um letramento, uma compreensão por parte deles, porque eu acredito que todos nós sejamos unânimes na seguinte hipótese: empregador nenhum quer adoecer ninguém, empregador nenhum quer causar acidentes. Mas muitas vezes, muito envolvido com o seu dia a dia, da sua produtividade, das suas vendas, do seu operacional, ele acaba achando que o meio ambiente de trabalho, o trabalhador, é um elemento à parte, mas não é. Sim. Ele faz parte da produção. Ele é um elemento muito importante, porque é um elemento vivo, o maquinário é morto. É um elemento vivo que tem sentimentos, que tem desejos, que comete erros, que comete falhas, que vem de casa com toda a sua carga emocional. Então, tudo isso tem que ser visto, compreendido pelo empregador, e é uma situação atual que a gente precisa levar isso, esse conhecimento para eles também, principalmente para eles comprarem essa ideia e investirem em gestão do meio ambiente de trabalho.
2: Olha, a gente queria lhe agradecer por essa conversa tão importante. Começamos com a Auditora Fiscal do Trabalho, Ervanes Brito, chefe do Setor de Segurança e Saúde da Superintendência Regional do Trabalho e Emprego. Ervanes, muito obrigada.
1: Muito obrigado, Ervanes.
0: Eu aqui agradeço a participação a todos também.
2: Obrigada.

0: Eleitoral, criminosos intensificam o uso de clonagem de voz por inteligência artificial. A aplicação desses golpes costuma ser mais frequente no WhatsApp, onde os suspeitos buscam extorquir vítimas financeiramente e também espalhar desinformação política. E a gente vai trazer mais desse assunto com o colunista Bruno Leite e mais um Tech Política. Bruno,
1: é sempre um prazer aqui dividir essa bancada contigo, sabe?
0: Ô Bruno, a gente tem então esse assunto importante, né? Esse alerta aí, os cuidados que os eleitores e o público geral deve ter, né? Especialmente nesse período, inclusive para nos ajudar a esclarecer pontos importantes para você e dar dicas de como é que você pode evitar cair em um possível golpe. A gente vai conversar agora com o Sebastião, Stranieri. Ele que é especialista em cibersegurança. Sebastião, seja bem-vindo, tudo bem?
2: Olá, boa tarde, tudo bem, e vocês?
0: Tudo certo por aqui. Sebastião, o que que um áudio clonado e feito por inteligência artificial, como é que ele funciona e especialmente como é que esses golpes, né, eles acabam sendo montados aí para tentar muitas vezes tirar dinheiro das pessoas, né, ou prejudicar também candidatos que estão aí no período eleitoral?
2: Ah, é uma boa pergunta. Antes a gente dizia ver para crer, com inteligência artificial isso deixou de funcionar, né? Do mesmo jeito que a gente consegue pegar um aplicativo como ChatGPT ou Gemini, você consegue criar uma imagem de um jeito muito simples. Mas o que eu acho que todo pessoal tem que ter em conta para ficar esperto quando estamos falando de um engano é não compartilhar no impulso. Normalmente, quando alguém está tentando um golpe, um criminoso tentando ganhar acesso a uma conta do banco, se o conteúdo que você recebe gera medo, gera raiva, gera certa urgência para compartilhar, esse é o momento de assegurar e falar, olha, essa fonte onde chegou essa mensagem é uma fonte real, é verdadeira, ou é só um perfil e é só uma mensagem falando daquilo, bueno, esse é o momento de desconfiar.
1: Sebastião, boa tarde. Eu queria saber de você por que esses áudios e esse conteúdo enganoso é tão fácil de ser disseminado em grupos de WhatsApp, ainda mais em contextos familiares, digamos assim.
2: Bom, é a vantagem da tecnologia, né? Você tem a mesma habilidade para transmitir coisas boas e quanto mal. Então, hoje os criminosos têm as mesmas ferramentas do que as empresas para proteger eles. Então, eu acho que o limite fica nas redes sociais, onde eles estão procurando as mensagens seguir chegando, ter tráfico. Então, não existe hoje um incentivo para as redes sociais frear esse tipo de ameaças. Então, eu sempre volto para a educação. Do único jeito que você consegue frear um deepfake ou um áudio clonado é se a pessoa dá uma pensada e fala, olha, isso daqui, eu consegui ver na mídia, na imprensa, num meio confiável, eu peguei do perfil do político ou estou simplesmente reenviando uma mensagem pelo WhatsApp. Não sei se vocês lembram, mas durante as eleições nos Estados Unidos, áudios do Joe Biden foram reenviados, onde ele provocava as pessoas a não ir a votar. Então, isso vai acontecer. Inclusive, no Brasil, tem um aplicativo que chama Pardal, que entrega o comitê eleitoral, onde você pode fazer uma denúncia se chegar a algum tipo de mensagem enganosa.
1: A gente tem algumas tendências, uma delas é justamente essa difusão desses áudios e ninguém está imune, né, a ter a própria voz clonada. Existe alguma maneira de impedir ou, sei lá, bloquear a própria voz para que ela não seja clonada?
2: Não tem. Imagina, vamos fazer ao contrário. Você tem algum aplicativo para sair na rua e achar um criminoso? Não tem. Muito difícil. Então, com a tecnologia acontece exatamente o mesmo. Hoje temos mais impacto da AI para gerar esse conteúdo. Então, o que as pessoas deveriam procurar é observar possíveis inconsistências, movimentos dos lábios fora da sincronia, iluminação estranha no rostro. Tem aquilo no golpe do WhatsApp,

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1: Sebastião, na última eleição em 2024 aqui no Brasil, a Justiça Eleitoral, em alguns processos, até tentou fazer perícias com relação aos áudios que apareciam nas ações, e alguns áudios a própria Justiça Eleitoral disse que não seria possível dizer se aquele áudio era clonado ou se de fato era um áudio real, né? Por que é tão difícil até a perícia mesmo identificar se um áudio é clonado ou não?
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1: Ahora, yo quería saber de você con relación justamente ao áudio, ¿no? ¿Cuál es a principal recomendación que você dá hoje para alguien que esteja en dúvida con relación a un áudio? Ou esteja nessa reta final agora da eleição, como é que essa pessoa pode se munir com relação a esse tipo de conduta? Eu sei que você deu algumas dicas aqui, mas eu queria saber aquela dica mestra que a pessoa deve considerar.
0: Eu acho que a dica mestra é siga os perfis oficiais, candidatos, órgãos públicos e veículos confiáveis como vocês devem ser a primeira fonte de consulta. No un audio que llega en las redes sociales o simplemente compartilhado pelo WhatsApp. Y, mas voltando a pregunta previa que você fez para mí, a seguridad es camadas, tem camadas. Entonces, você no puede depender só da voz de una persona para avaliar a identidad dele, né? Por ejemplo, cuando va a hacer una transacción do banco, inclusive cuando va a ultrapasar una información confidencial. Entonces, en seguridad, para colocar ainda más seguro, por eso tiene biometría de face, tiene el aplicativo en el teléfono, tiene múltiples factores para dar más seguridad en una operación crítica.
1: Sebastián, agradezco mucho su participación aquí hoy. Que estejamos aí abertos para outras experiências e conto sempre com a sua presença, tá?
0: Muito obrigado, eu sou que agradeço o convite.
2: Obrigado, Bruno, também pela sua participação. Meu amigo, obrigado pela participação.
1: Exatamente, Sávio. Eu que agradeço pelo convite e pelo espaço aqui, né?
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2: Minha gente, um estabelecimento de pescados foi interditado após a Agência de Defesa Agropecuária do Estado do Ceará, a ADAGRE, e a Polícia Civil descobrirem que o local vendia peixes da espécie panga, como se fossem tilápia. Pois é. A fiscalização aconteceu na última terça-feira no bairro Alto da Balança, aqui na capital cearense. Mais de 16 toneladas de peixe foram apreendidas na ação e o proprietário do estabelecimento foi preso. Panga é um peixe de origem asiática, conhecido pela facilidade de criação e também pelo baixo preço. Conforme a Polícia Civil, o estabelecimento fiscalizado vendia o panga como tilápia, porque esse peixe tem um preço maior. O alimento era vendido com um rótulo adulterado, cortado em filé, sem pele, portanto não tinha aí marcas externas que ajudassem então na identificação dele como panga. Diante desse cenário, a gente traz agora a participação aqui do Procon Fortaleza para orientar você, consumidor, sobre como agir diante de casos como esse. E quem nos ajuda nessa missão é o Dr. Ayrton Melo, assistente jurídico do Procon Fortaleza. Dr. Ayrton, seja bem-vindo. Dr. Ayrton, de que maneira o consumidor pode agir diante de uma situação como essa, né, que a gente trouxe aqui?

0: para o nosso ouvinte de comprar um produto ou até mesmo um alimento adulterado, né? O que, que ele pode fazer nessa situação?
1: O consumidor deve ficar diante de situações dessa natureza, sabe, mais atento aos produtos que ele vai adquirir, né, nos estabelecimentos, né, principalmente produtos alimentícios, que são de salutar importância para que ele tenha total segurança daquilo que está sendo informado nas embalagens. E hoje, como nesse caso especificamente, tem a informação de que as embalagens estavam com informações diversas do produto que realmente existia na embalagem, ou seja, induzindo o consumidor a erro, o consumidor deve ficar atento para se certificar se esse produto é realmente aquele produto que ele está adquirindo, e caso ele identifique qualquer falha, qualquer indicado, ou vestígio de que esse produto tenha sido adulterado, deve imediatamente comunicar às autoridades competentes, no caso, os órgãos de defesa do consumidor, vigilância sanitária, a própria polícia, denunciando fatos dessa natureza, para que em conjunto esse sistema possa atuar na linha de proteção, determinando a interdição desse estabelecimento, porque outros produtos podem ter a mesma característica, de maneira a dar a esse consumidor a devida proteção em conformidade com aquilo que determina o Código de Defesa do Consumidor, principalmente em produtos alimentícios que podem trazer consigo, nesse caso especificamente, se uma pessoa supostamente alérgica a esse tipo de produtos, consumindo produto com identificação diversa, poderia inclusive ter um problema sério de saúde e ter uma complicação mais significativa. Então, cabe ao consumidor ficar mais vigilante e denunciar de pronto, de imediato, eventual vestígio de que haja algum tipo de adulteração entre a informação prestada ao consumidor na embalagem e o produto, certo, que devidamente embalado, ok? Então, deve o consumidor permanecer atento ao adquirir produtos que, porventura, ele suspeite ou não tenha compreensão de que aquele produto seria o produto que realmente ele estaria interessado em adquirir e é o produto que tem a descrição na embalagem, deve ele se certificar realmente de eventual divergência dessa natureza e, caso caracterizado, acionar os órgãos competentes para que ele possa ter a devida guarida e esses segmentos possam ser interditados e possam ser banidos do mercado.
0: Tá então, minha gente, orientações importantes trazidas aqui pelo Dr. Ayrton Mello, assessor jurídico do Procon Fortaleza, diante desses casos, né, de produtos adulterados ou falsificados, a orientação de você, consumidor, de que maneira, né, você deve agir diante dessas situações. Dr. Ayrton, obrigado, tá, pela sua participação.
1: Procon agradece a participação, se coloca sempre à disposição, deixando os nossos canais à disposição do consumidor. O site fortalezadigital.fortaleza.ce.gov.br para denúncias, aberturas de reclamação, agendamento, ok? E o nosso telefone 151 para denúncias. O consumidor deve ficar atento e Procon está à disposição para fazer sua linha de proteção e defesa.
0: Muito obrigado mais uma vez.
2: Cultura.
0: A gente muda de assunto, minha gente, para falar para você que Fortaleza é uma cidade bela, inspiradora. Isso aí todo mundo sabe. Não conheço ninguém que duvide disso, tá? Mas não é só aquilo que é belo que é possível buscar inspiração, não é verdade? E foi sobre novas construções e ruínas que o escritor e jornalista cearense Emerson Belo escreveu Fortalezenses, uma obra que tem aí 12 crônicas que entrelaçam histórias e personagens que representam a capital cearense. E a gente está recebendo o Emerson aqui no estúdio. Seja bem-vindo aqui à Hora da Verdinha, tudo bem?
3: Prazer estar aqui com vocês.
0: Quem vai me ajudar também nesse papo é ela, Beatriz Rabelo. Bia,

0: seja bem-vinda.
1: Então, gente, vamos estar aqui conversando um pouco sobre esse livro. Vai ser um prazer e muita coisa para falar, né?
0: Muita coisa para falar. Emerson, conta pra gente, de onde surgiu a inspiração para trazer esse novo olhar de Fortaleza, né? Inspirado tanto nas novas construções, naquilo que é belo, naquilo que todo mundo vê aí nas fotos, nos cartões postais, mas também aquilo que fica muitas vezes oculto, né? Um lado diferente da cidade.
2: Com certeza. Assim, a escrita do livro, ela começou ali pelo 2020, né? Um pouquinho antes da pandemia, e foi muito das minhas andanças mesmo pela cidade, né? Especialmente quando eu me deslocava, né, da faculdade para casa, né? Na época eu morava mais ao sul da cidade, ali no José Walter. Então, do Benfica, onde eu fazia faculdade, né, até o José Walter, era um caminho longo, né, de ônibus.
0: Chão grande, então, né?
2: Chão grande, exatamente. E aí eu nunca fui muito assim de dentro do ônibus, né, de escutar música, né? Eu sempre era muito observador, assim, de entender um pouquinho de como é que as pessoas, elas, né, subiam no ônibus, como é que elas, né, se relacionavam ali, conversavam. Também pela janela, que tem muita coisa acontecendo também quando a gente está andando pela cidade, assim. Muita gente que a gente, às vezes, só vê uma vez ali naquele momento, às vezes, né, passa batida ali pelo nosso olhar. E aí foi a partir disso, assim, dessas minhas andanças, né, especialmente, né, de ônibus, que as histórias, elas foram surgindo aos pouquinhos.
1: Uma coisa que eu acho muito interessante é que você começou esse projeto há um bom tempo, né? A partir desse período na época da faculdade, mas retomou ele apenas agora. O que foi que lhe instigou a pegar esses textos que você já vinha produzindo e agora dar forma a um livro?
2: Eu acho que, assim como em 2020, né, quando veio aquela ideia inicial, acho que a cidade de Fortaleza, ela meio que me inspirou a retomar essas histórias, né? Fortaleza está fazendo 300 anos, né? Fez 300 anos esse ano. E a gente viu muito, assim, muitos comentários, assim, positivos da cidade. E, obviamente, é uma cidade muito bonita, com suas belezas naturais, né? Com um povo muito acolhedor também. Mas que também, né, tem os seus problemas. E eu acho que a gente tem que também, nesses 300 anos, também ter, né, essas reflexões, né? Essas reflexões, elas devem ser feitas, né? E quando eu fui reler os textos, né, ali, do ano passado para cá, para agora 2026, eu percebi que ainda tinha muita coisa atual, muitos problemas que deveriam ainda ser debatidos, ser apresentados, né, às pessoas, essas reflexões. Então, resolvi colocar para frente o projeto, né, e fazer a devida publicação.
1: É uma cidade para além do cartão postal, né? Os textos, você vai mostrando outros lados de Fortaleza, porque isso me admirou muito nessa sua escrita, porque quando você vai lendo, obviamente que a gente conhece Fortaleza, as praias, as dunas, Sabiaguaba, a gente tem paisagens muito bonitas e tudo isso faz parte da cidade, mas também existem outros movimentos e outros personagens que também fazem parte e às vezes eles não são tão citados, né? Então, se você pudesse falar um pouco mais sobre esses personagens que você escolheu trazer, o que é que você quis dar mais destaque?
2: Com certeza. Eu acho que a ideia era justamente apresentar fortalezenses que o nosso olhar acaba escapando muitas vezes, né? Assim, então, são aquelas pessoas que estão ali, né, no dia a dia de todo mundo e que não são tão citadas, não são tão presentes, digamos assim, nas narrativas, no geral, na nossa cidade, né? Então, o livro tem, por exemplo, destacando, né, assim, tem o artista do ônibus, né? Tem a vendedora de água, né? Então, são vários. Tem também uma parte também, né, ali, os professores. Tem os problemas, como eu falei, da cidade, né? A questão da violência urbana, né? A questão da falta de políticas públicas para animais em situações de rua. Então, tem muita coisa, assim, acho que muita coisa que tá lá. Claro que eu acho que a gente tem mais coisa ainda que poderia ser citada, né? Mas eu acho que o foco maior é nesses fortalezenses, que são fortalezenses reais também, pessoas que estão no nosso dia a dia, que pode ser um vizinho nosso, um conhecido nosso, ou uma pessoa que a gente está sempre ali vendo, mas não conhece a fundo, né?
0: E Emerson, como foi a construção desse olhar, né, sobre esses personagens? Foi um olhar de observador à distância ou você conversou com eles? E aí, diante dessa conversa, dessas trocas, né, que você teve, que você colocou eles no texto principal?
2: Sabe, assim, acho que apesar de serem

0: personagens ficcionais, né? Muitos são inspirados em algumas pessoas que eu acabei me deparando, né? Nesse caminho, né? Acho que especialmente, né? Como eu comentei, né? Como muitos dos textos vieram quando eu estava no ônibus, né? Voltando para casa. Então, tem muita gente que acabou que nessas viagens acabaram que elas foram representadas no livro, né? Acho que um exemplo principal é de uma história, inclusive, que o nome do personagem é Emerson, né? Só que é Emerson com H, que é um artista, né, de ônibus, assim. E é uma coisa que eu acho que é muito comum que as pessoas, né, elas vejam, assim, dentro dos ônibus, né, tanto os artistas como também pessoas que estão vendendo ali alguma coisa, né. Então, eu acho que é um pouco disso, assim, da gente, é um convite, né, a refletir um pouco mais sobre o nosso cotidiano, sobre as pessoas que a gente se depara mesmo aqui na cidade, né, no nosso dia a dia, e que às vezes a gente está tão ali preso no celular ou, enfim, querendo resolver alguma coisa ali para chegar em casa e esquece, às vezes, de fazer essa reflexão, né? De olhar um pouquinho mais a cidade.
1: Não, e eu gostaria só de destacar também que é um livro relativamente. Ele é curto, né? Assim, você pode ver. E ao mesmo tempo ele é muito fluido. Você vai, começa a narrativa e ele realmente lhe prende muito. E você vai vendo como essas histórias estão conectadas, como aqui na vida em Fortaleza mesmo. A gente conhece uma pessoa e logo mais você descobre que é parente de fulano, ciclano. E o Emerson conseguiu trazer isso também para essa narrativa.
0: É isso, a gente brinca muito que a gente fala que Fortaleza é um ovo, né? Assim, pela quantidade de
2: É
0: pessoas que a gente acaba
2: uma
0: conhecendo.
2: metrópole e ao mesmo tempo um ovo, né?
0: Exatamente. E é isso, né? Como a Bia pontuou, né? Assim, o livro ele tem as suas histórias, né? Tem os seus protagonistas de cada história ali, mas elas vão se ligando. Então, tal hora o protagonista de uma história tá presente em outra história.
1: Tem que ler com atenção, né? Você vai lendo, tem que prestar atenção nos personagens, porque eles vão se
0: Vão se
1: interligando aí.
0: conectando, e alguns até tem influências muito importantes, né? Assim, muito até essenciais em algumas histórias que não são as que eles são os protagonistas. Então, deixa aí esse mini spoiler aí para as pessoas interessadas.
2: É o seu primeiro livro, Emerson? Ou já tiveram outras obras?
0: Esse é o meu primeiro livro de contos,
2: De
0: né?
2: contos.
0: Eu tinha publicado um de poesias, né, em 2024, mas esse é o primeiro, assim, que eu foco um pouco mais, né, em um ambiente, né, que no caso é Fortaleza.
2: E hoje, quem está nos acompanhando e tiver interesse em já adquirir o Fortalezenses, onde acha esse livro?
0: Pronto, o livro já está disponível, né, tanto na Amazon como no Mercado Livre. Quem quiser também adquirir diretamente comigo pode, né, só me procurar na rede social, né, no Instagram, né, o @emersonbello_, e aí a gente conversa lá, troca um pouquinho também sobre o livro. Adoro receber os feedbacks das pessoas que vão lendo, né, acho que é muito, muito bacana essas reflexões que ficam.
1: Mais uma vez, eu acho que parabéns pelo seu trabalho, né? Eu acho que é uma forma de homenagear a Fortaleza, que está completando 300 anos, e falando não apenas dessas partes que são mais destacadas usualmente, mas também desses outros lados que também compõem Fortaleza e, enfim, que faz parte dessa nossa realidade.
0: É isso, eu acho que é isso. Acho que a gente está né, mais uma vez, um ano histórico, né? 300 anos da cidade. E eu acho que é muito importante que a gente faça, né, essas reflexões sobre tanto os pontos positivos, como também esses pontos que a gente precisa ainda melhorar enquanto metrópole.
2: É isso então, minha gente. Fica aí o convite, né, para você acompanhar essa obra. Está disponível aí em plataformas digitais ou diretamente você pode adquirir com o nosso Emerson Bello, que é jornalista e também escritor e é o autor então de Fortalezenses, essa obra que traz então essas crônicas com personagens que fazem parte aí do nosso dia a dia. Com certeza você vai identificar um desses personagens aí na sua vida, no seu dia a dia, circulando aqui por Fortaleza. Emerson, parabéns pela obra, sucesso e muito obrigado pela sua participação.
0: Eu que agradeço o espaço aqui, né? E é isso. Um abraço a todos.
2: Beatriz Rabelo, sempre uma alegria recebê-la aqui. Volte sempre, viu?
1: Muito obrigada. Sempre um prazer, sempre divertido. A gente consegue trocar bastante. E precisando, né? Da próxima vez pode chamar de novo.
2: Vai deixar.
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1: Toda segunda-feira parece carregar essa promessa silenciosa de que, de algum jeito, a gente pode começar de novo. Talvez por isso tanta gente acorde diferente. Não é apenas porque o fim de semana acabou, é porque a segunda, ela traz aquela sensação de página em branco. A vontade de fazer diferente aquilo que na semana passada não saiu como a gente imaginava. Na segunda, a gente promete cuidar mais de si, organizar a vida. A gente promete responder aquela mensagem, começar a dieta, retomar um sonho, deixar para trás uma mágoa. A gente olha para os próximos dias como quem olha para uma estrada e pensa: dessa vez eu vou por outro caminho. E talvez seja bonito pensar que a vida tenha nos dado aí essa mania de dividir o tempo em semanas, porque a gente precisa de pequenos marcos para não desistir. A gente precisa acreditar que nem tudo precisa ser resolvido hoje, mas que sempre existe um próximo começo esperando pela gente. A verdade é que a segunda-feira, ela não muda ninguém. O calendário não cura, o calendário não conserta, ele não apaga. Mas às vezes uma nova semana é tudo que a gente precisa para encontrar a coragem para tentar mais uma vez. E recomeçar não é voltar ao ponto de partida, porque a gente nunca volta. Recomeça levando junto tudo que viveu, tudo que perdeu, tudo que aprendeu e até aquilo que ainda dói. Por isso, talvez a sensação que toma conta das pessoas toda segunda-feira seja essa: a esperança de que a vida, apesar de tudo, ela não terminou de acontecer. Porque enquanto houver uma manhã começando, uma semana pela frente e alguma coragem dentro da gente, sempre haverá uma chance de dizer: não foi do jeito que eu queria até aqui. Mas eu ainda posso descobrir o que fazer com isso que vem depois. E às vezes, recomeçar é exatamente isso. Não acreditar que a vida vai ficar mais fácil de repente, porque não vai, a gente sabe disso. Mas a gente decidir que a gente não quer mais ficar parado no lugar onde doeu. E que toda segunda-feira ou qualquer dia da semana é dia de recomeçar. Bom dia.
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1: Meiozinho quase de setembro, hein? Dia 14 hoje.
2: Pois é, 5 horas e 4 minutos. Bom dia. Depois desta mensagem da Daniela Delavor, mensagem importante, despertar segunda-feira para novos desafios. Vamos nós aqui passear pelo Diário do Nordeste, dando um abraço na nossa equipe de trabalho. A Aline Mariano, bom dia para ela. Moça da Becejana, Augusta Assunção do Aquiraz, a Sara de Queiroz, Sarita, que ontem estreou no programa Conversa com o Tom, estreou muito bem com duas...
1: Tá sem ter o que fazer,
2: dois,
1: né,
2: dedos de prosa. Muito legal. Lá em cima... Faço o seu que eu faço o meu. Tem aquela história, né? Lá no alto, Thiago Nobre, Diego Castro e Robson Cacau. Acertei, Augusto Assunção. Trio elétrico, gente boa. E vamos nós cumprimentar o Nordeste brasileiro e as outras regiões maravilhosas do Brasil. Vamos agora, também um alô para quem está no exterior. Vamos agora dar um passeio pelo Diário do Nordeste.
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2: Será em parte com...

0: Fortaleza no fim e aumenta tabu para 16 jogos de invencibilidade do Clássico Rei.
1: Goleiro do Fortaleza ironiza o Ceará após Clássico Rei. Estão começando, comemorando empate.
0: Empresária é morta na frente de casa em Icó.
1: Rei Vaqueiro cancela show no Ceará após acidente com avião no Rio Grande do Norte.
0: Motociclista é atingido por placa durante rajada de vento no Ceará.
1: Falha em Lacris faz perícia rejeitar 17 eletrônicos em apuração sobre o filme Dark Horse.
0: Polícia Federal confirma envio de dados do celular de Vorcaro ao STF antes de julgamento sobre Moraes.
1: Como é viver no menor bairro de Fortaleza, nascido em torno de uma estação de trem?
0: Retorno de cearense que deu a volta ao mundo em monomotor. Tem show de fogos de girocóptero de Valdoni.
1: Multa de R$17 mil e banimento de voos começam a valer na aviação brasileira.
0: Estações de acesso ao mar para pessoas com deficiência são inauguradas em Fortaleza.
1: Elmano participa de corrida de rua em Fortaleza e promete reforçar trabalho porta a porta.
0: Segurança de Virgínia Fonseca e esposa morrem em acidente em Goiás.
1: Brasileira desaparece após acidente com embarcações em canal de Veneza.
0: Vagão de trem histórico em Fortaleza segue abandonado e com problemas de segurança.
1: Polícia Civil prende 7 candidatos por suspeita de fraude em concurso no Rio Grande do Norte.
0: Remédio experimental Delito Souza chega ao Brasil e é levado ao Einstein.
1: Corpo de criança desaparecida é encontrado após desabamento de prédio em São Paulo.
0: Triatleta sofre mal súbito e morre após treino em Brasília.
1: Futebol. Daniel Paulista destaca a reação do Ceará no Clássico Rei. A equipe não abdicou.
0: Paulo Autuori avalia empate do Fortaleza com o Ceará e elogia a atuação no Clássico Rei.
1: Fortaleza versus Ceará bate recorde de público na Série B, com mais de 38 mil torcedores no Castelão.
0: Série C do Cearense 2026. Veja resultados dos jogos de ida das semifinais.
1: Sobral vive disputa de lideranças pelo voto de deputado federal.
0: Já morreu, vambora. Faccionados réus por homicídio em saída de festa devem a júri popular no Ceará.
1: Caravana leva cinema e arte para crianças, para praças públicas de 50 cidades cearenses.
0: Mulher morre quase 5 meses após acidente que matou sua filha no Paraná.
1: Confirmada para 2028, a próxima edição do Rock in Rio vai ter corrida de rua para os fãs.
0: Justiça solta vereador preso após acidente que deixou vítima coberta de tinta verde no Ceará.
1: Prazo do ITR termina no dia 30. Saiba quem deve declarar o imposto rural no Ceará.
0: Cearense lança novo Orkut de olho em nostalgia e cansaço de algoritmos.
1: Estudante de nutrição é morta ao reagir à tentativa de estupro em uma academia no interior do Paraná.
0: Polícia Rodoviária Federal e Polícia Federal apreendem arsenal com 11 fuzis e uma submetralhadora no Rio de Janeiro.
1: Esses são os destaques de agora.
0: Agora vamos para os jornais do Nordeste brasileiro. Começando com ela, a Daniela de Lavor.
1: Vamos lá então, vamos dar um giro aqui nos portais do Nordeste. A gente vai começar indo, então, lá para São Luís, no Maranhão, através do Imirante. O Imirante traz notícia de São Luís para gente. E o destaque na Baixada Maranhense. Jovem que morreu aguardando transferência hospitalar e sepultado no Maranhão. Tem ainda a Prefeitura de Bequimão, detalhe o atendimento desse jovem que morreu esperando a transferência. José Sarney trata pneumonia em São Luís, o quadro clínico é estável. Mais um destaque, 3 equipes maranhenses conquistam a Libertadores de Futebol 7. Polícia Federal está com o celular de Vorcaro e afirma poder enviar dados a ministros. Adriele Rocha conquista Supercopa do Brasil de Beach Soccer. E Maranhão conquista 2 lugares no Prêmio Top 100 de Artesanato. Taxa média de recusa de doação de órgãos pelos familiares é de 45%. Esses são os destaques do Imirante de São Luís, no Maranhão.
0: Agora o meio norte de Teresina. Homem é baleado pela polícia militar após agredir avô e avançar com faca contra policiais.

0: Motociclista morre em colisão com carro na BR-316 em Teresina. Motorista fugiu. Ninguém acerta as 6 dezenas da Mega e o prêmio vai a 95 milhões de reais. Chamadas do meio norte de Teresina.
1: Agora vamos para o Portal à Tarde. O Portal à Tarde traz notícia de Salvador, lá na Bahia. Fachin recebe apoio de grupo de 198 nomes em meio à crise no STF. René discute com os jogadores do Vitória após empate com o Mirassol. Mais um destaque. Partido de Augusto Cury doa valor milionário à caneta azul. Esporte. Morre o ex-presidente da CBF 6 meses após uma remoção de um tumor. O Bahia contra Algoz em 2026. Bahia pode engrenar caminhada rumo ao G3. E o Vitória cede o empate contra o Mirassol e segue sem vencer fora de casa. E esses são os destaques do Portal à Tarde de Salvador, na Bahia.
0: Tribuna do Norte de Natal, ministros do STF esperam receber rito da sessão sobre investigação de Moraes nesta segunda-feira. Tem mais. Defesa de Vorcaro pede que Fachin filtre dados de celular e não divulgue informações íntimas. Zanin determina que Polícia Federal entregue cópia do celular de Vorcaro a seu gabinete até 23 horas de domingo. Então passou, foi ontem. São 5 horas e 12 minutos por chamadas do Tribuno do Norte de Natal.
1: Vamos agora saber notícias de Aracaju, Sergipe, através do Infonet. E é o seguinte, custo de cesta básica em Aracaju recua 3,89% em agosto. Pastor Antônio dos Santos, ex-deputado estadual, morre aos 70 anos. Proibição de estacionamento na Avenida Silvio Teixeira tem início hoje, hein? Universidade Federal de Sergipe recebe inscrições para transferência interna. Isso vai até o dia 16 de setembro, até depois de amanhã. Mais um destaque aqui de Aracaju. Anvisa proíbe produto da medicina chinesa vendido de forma irregular. Então esses são os destaques que chegam de Aracaju, Sergipe.
0: Jornal da Paraíba. Homem suspeito de homicídios é preso vestido de mulher e segurando criança. Lá em Mulungu, na Paraíba. Não é aqui não, é lá na Paraíba. Tem um Mulungu aqui na Serra de Guarabira, mas esse daqui foi Mulungu, na Paraíba. Homem é morto a tiros durante concentração de evento político em Mamanguape. Fonte de renda, açude de Boqueirão sustenta 650 pescadores do município, chamadas do Jornal da Paraíba.
1: Agora a gente vai para o Diário de Pernambuco, que traz notícia lá do Recife. Vamos saber quais são os destaques, então. Pernambuco entra em alerta para escorpiões. Saiba como proteger a sua casa, as crianças e os pets. Avião com o Rei Vaqueiro pega fogo e shows em Pernambuco são remarcados. Uso não autorizado de inteligência artificial expõe empresas a riscos de vazamento de dados. Possível representante do Brasil no Oscar, Vicentina pede desculpas, estreia no Festival de Toronto. Probabilidade do El Niño não ser muito forte passa de 90%. Esses são os destaques do Diário de Pernambuco, que traz notícia lá do Recife.
0: Agora vamos para o Gazeta de Alagoas. Paulo garante fazer transição organizada, independentemente dos resultados das urnas. Motorista por aplicativo cria projeto de incentivo à leitura em Maceió. Documentos sigilosos revelam engrenagem financeira do Comando Vermelho em Alagoas. Mais da metade das famílias alagoanas nega doação de órgãos, manchetes do Gazeta de Alagoas. Prontinho, passeamos pelos jornais do Nordeste brasileiro. Vamos ver agora como é que está a temperatura, como foi pela madrugada e a previsão para o dia todo.
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0: Pela madrugada, 26 graus, 1 hora da manhã, 2 horas da manhã também, 3 horas da manhã também,

0: 4 horas da manhã, idem. Agora, Augusto Assunção, como é que tá aí?
1: 25 graus.
0: 25 graus, caiu um pontinho, mas vai subir para 27 às 8 horas. 10 horas, 29 graus. 12 horas, 30, 14 horas, 30. Às 16 horas tem uma queda para 29. 18 horas com a chegada da noite, 28 graus. 8 horas da noite, cai para 27 graus. 10 horas da noite, 26 graus e a previsão para hoje. Umidade relativa do ar, 51% a mínima, 83% a máxima. O sol nasce às 5 horas e 27 minutos, daqui a pouquinho. E o sol se põe às 17 horas e 32 minutos. São 5 horas e 16 minutos, Daniela de Lavor.
2: Então a gente vai dar aquele nosso giro aqui no diário, Tom. Temos algumas notícias aqui para a gente repercutir com os nossos ouvintes, nossos telespectadores, nossos madrugadores. Tem uma matéria aqui, ela foi bem acessada pelos internautas, que é como é viver no menor bairro de Fortaleza, nascido ali em torno de uma estação de trem. Você sabe, você imagina onde é que fica esse bairro? Onde? Sabe que bairro é esse menor? Menor bairro?
0: Não.
2: Couto Fernandes.
0: É mesmo?
2: É. Fica lá na Regional 11 e tem menos de 5 mil habitantes o bairro. Couto Fernandes. Tem bairros com terminal de ônibus próprio, né? Messejana, né? Tem o bairro, terminal de Messejana, terminal da Parangaba, terminal do Antônio Bezerra. Tem outros com menos de 1 quilômetro de extensão. O Couto Fernandes pertence a esse segundo grupo, pequenininho. É o menor bairro de Fortaleza, se a gente falar de uma dimensão territorial. São 0,32 quilômetros quadrados de área e de vivências de todo tipo. De gente que não nasceu no território, de gente que apenas trabalha nele, ou como em alguns casos, de pessoas que preenchem as duas categorias. Afinal, a gente foi saber lá, através do Diário do Nordeste, como é viver no menor bairro da capital. E aí a Roberta da Silva Oliveira disse assim, é muito bom, muito tranquilo. Aos 40 anos, ela nunca saiu do lugar onde a família de origem criou raízes. Hoje, além de ter formado o próprio lar no espaço, ela atua como serviços gerais em uma das lanchonetes mais conhecidas ali no local, que é o Vim da Roça. Nas últimas 4 décadas, o Couto Fernandes cresceu e ela acompanhou isso de perto. As ruas estão melhores, sinto até que está se desenvolvendo. Antes não tinha o trem no lugar do metrô e a gente sempre pegava para se locomover. Também tinha alguns colégios, o que eu estudei, por exemplo, já não existe mais, ela disse. De igual modo, lembra não sentir falta de nada no cotidiano. Embora o bairro careça ainda hoje de serviços mais especializados, no fim das contas ela é feliz no Couto Fernandes. E aí, tem aqui o Francisco Assis Monteiro, de 70 anos, conhecido apenas como Monteiro. E ele fala, pelo fato do bairro estar próximo a uma das principais vias da capital, que é a José Bastos, pouca coisa falta ali. Tem lugar para se alimentar? Tem. Para trabalhar? Também. Aí tem aqui a história do Couto Fernandes. A conversa na calçada, os vizinhos que parecem família, dão o tom do Couto Fernandes desde a origem do bairro. Ele se formou em torno da estação ferroviária do mesmo nome, que foi inaugurada no dia 1 de agosto de 1940, em homenagem ao engenheiro maranhense Henrique Eduardo Couto Fernandes, inspetor de estradas de ferro e administrador da rede de viação cearense, em 1915 até 1922. Aí tem um pouquinho aqui no diário da história, né? Só para você ter ideia, o Couto Fernandes foi criado em 1956, pertence à Regional 11, tem uma população de 4.645 pessoas e tem alguns números lá. São 15 condomínios, 25 quadras, 475 unidades habitacionais e apartamento, 997 unidades habitacionais como um todo, né? Tem uma praça, que é a Praça das Costureiras, tem um assentamento precário e 0,92% de cobertura vegetal urbana. Apesar disso, no mesmo levantamento consta que há apenas uma estação do bicicletar, nenhum ponto de ônibus e nenhuma unidade de espaços como equipamentos de saúde, escolas municipais e estaduais, equipamentos culturais municipais, templos religiosos, ecopontos, areninhas, microparques e Wi-Fi público. Então tem fotos também do Couto Fernandes, tem imagens, tem as histórias de quem mora por lá e de quem faz o bairro.

acontecer. A dona Nenê vive lá há 45 anos e gosta muito. Era um bairro pobrezinho, com casas de taipa. Primeiro eu comprei a minha assim, de taipa também. Depois eu fiz com tijolos. Ela tem 81 anos de vida e 45 que mora no Couto Fernandes. Ela chegou em Fortaleza de Riutaba, município do sertão de Sobral. E mora na mesma casa até hoje. Ela comprou primeiro uma de taipa, depois uma de cimento. E não troca o ruído dos outros bairros por nada. Aqui no Couto é muito tranquilo, bom de morar. Graças a Deus, nunca passei por uma situação difícil, ela conta. Construí minha família aqui, tenho até bisneto de 20 anos. É uma vida boa. Quer conhecer a história do Couto Fernandes? Então você acessa aqui o Diário do Nordeste, que tem muitas imagens, fotos e as histórias. E se você mora no Couto Fernandes, sinaliza aqui pra gente e fala lá no WhatsApp que você é do Couto Fernandes, o menor bairro de Fortaleza. Como é viver no menor bairro? Conta aqui pra gente. Nosso WhatsApp tá aberto para que você registre o seu alô e também converse com a gente sobre o que você quiser, sobre os assuntos que estão aqui em pauta. São 5 horas e 21 minutos, o primeiro intervalo do dia tá chegando, mas fica por aí que a gente volta já já.

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0: Vamos ao giro da Diana Delapô.
2: Bora, Tom, porque a Amazônia é considerada por cientistas a maior máquina de chuva do planeta. E o avanço do desmatamento, das queimadas e de outras atividades pode comprometer esse sistema, com impactos que vão muito além da região amazônica. Quem vai contar mais para a gente explicar essa situação é Elisiane Correia.
3: A umidade que vem do oceano produz chuva sobre a floresta. As árvores absorvem essa água do solo e devolvem parte dela à atmosfera em forma de vapor. Os ventos transportam essa umidade pelo continente, contribuindo para as chuvas em outras regiões. Uma única árvore adulta da Amazônia pode liberar entre 200 e 300 litros de água por dia. Multiplicado por bilhões de árvores, esse processo forma os chamados rios voadores. Pesquisadoras alertam, no entanto, que esse mecanismo já está sendo afetado pelo desmatamento, pelas queimadas e pelas mudanças climáticas. Estudos apontam que áreas desmatadas da Amazônia têm registrado menos chuvas, temperaturas mais altas e períodos de seca mais intensos e longos. E os impactos não ficam restritos à floresta. A seca extrema de 2024, por exemplo, afetou grande parte da bacia amazônica e provocou consequências no abastecimento de água e de energia em cidades dos países vizinhos. As cientistas alertam ainda para um risco maior. Com secas mais intensas e incêndios frequentes, a floresta pode perder parte da capacidade de absorver carbono e passar a emitir mais gases de efeito estufa. Para as pesquisadoras, evitar esse cenário exige reduzir as emissões de gases de efeito estufa, conter o desmatamento e restaurar áreas degradadas. O alerta é que a Amazônia já se aproxima de um possível ponto de não retorno e uma perda da conectividade da floresta teria consequências para toda a América do Sul. Elisiane Correia, para Verdinha FM e TV Diário.
2: E a greve dos trabalhadores da Caixa Econômica Federal continua por tempo indeterminado. A decisão foi mantida após os empregados rejeitarem a proposta final apresentada pelo banco. O principal ponto de divergência é o Saúde Caixa, plano de assistência médica dos funcionários. Pela proposta, a participação da Caixa no custeio do plano subiria de 6,5% para 100% para 8%. Então, vou até repetir. Pela proposta, a participação da Caixa no custeio do plano subiria de 6,5% para 8%. O banco também ofereceu um prêmio de R$ 3.000 e o pagamento da participação nos lucros e resultados, a PLR, no dia 18 de setembro. Aqui no Ceará, os empregados da Caixa devem participar de uma plenária online hoje, dia 14, às 2 da tarde, para avaliar os próximos passos do movimento. A Caixa já sinalizou que pode levar a negociação para a Justiça do Trabalho.
0: E a Orla de Fortaleza conta agora com duas novas estações de acessibilidade ao mar. As estruturas equipadas com rampas, piso tátil e banheiros adaptados para pessoas com deficiência ou mobilidade reduzida foram entregues pela Prefeitura na Avenida Beira Mar, no bairro Meireles, neste final de semana. Elas estão localizadas nas proximidades do Náutico Atlético Cearense e do Jardim Japonês. O objetivo da iniciativa, segundo a gestão municipal, é facilitar a chegada à faixa de areia e ao mar, além de incentivar a prática de atividades de lazer e esportes marítimos, ampliando a autonomia de pessoas com deficiência e mobilidade reduzida. Ainda segundo a Prefeitura Municipal, uma terceira estação está em construção a cerca de 500 metros do Jardim Japonês e a previsão de entrega é até o final de 2026. Olha, são 5 horas e 30 minutos. 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
0: 5:30.
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3: Vamos agora do nosso Papo Carreira, porque o Renato Bezerra está chegando agora para trazer para a gente mais informação, dessa vez para falar sobre um instituto que está oferecendo aí mais de 200 vagas em cursos profissionalizantes. São gratuitos, hein, aqui na nossa cidade. Vou saber mais detalhes com ele? Fala, Renato.
2: Renato Bezerra.
4: Olá, pessoal. O Instituto João Carlos Paes Mendonça está com inscrições abertas com 280 vagas para cursos profissionalizantes gratuitos durante o mês de outubro em Fortaleza. Os cursos ofertados são os de Recursos Humanos, Tecnologia, Comunicação, Empreendedorismo, Gastronomia e Beleza. Podem se inscrever jovens a partir dos 16 anos que sejam moradores do entorno dos shoppings Rio Mar Fortaleza e Rio Mar Kennedy, que tenham concluído o ensino médio em escola pública ou estejam cursando o terceiro ano. A inscrição deve ser feita por meio de formulário eletrônico, cujo link está disponível na nossa matéria no site do Diário do Nordeste, onde você também encontra a lista completa de cursos ofertados. Basta clicar na editoria Papo Carreira. Renato Bezerra para a Rádio Verdinha FM 92.5 e TV Diário.
3: Valeu, Renato. Vamos agora dar um giro aqui no Diário para a gente saber algumas notícias que tem aqui para a gente. Lembrando que você pode também acessar o Diário do Nordeste para ficar por dentro, viu? De qualquer lugar que você tiver de notícias do Ceará, do Brasil e do mundo. Mas, enquanto isso, quando a gente estiver no ar por aqui, a gente vai trazendo para você todos esses destaques. E a gente já começa falando de uma caravana que leva cinema e arte para praças públicas de 50 cidades cearenses. É a sexta mostra itinerante de cinema do Ceará, que promove uma programação gratuita pelos próximos meses. Então, vamos saber onde é que vai acontecer? Porque da necessidade de ampliar o acesso ao cinema para além dos grandes centros, surgiu há mais de 15 anos a Mostra Itinerante de Cinema do Ceará. Retomada em 2026, depois da edição mais recente ter sido realizada antes da pandemia, a iniciativa tem o objetivo de levar filmes, apresentações artísticas e formação em audiovisual para 50 municípios do estado. 10 deles já estão com passagem da caravana audiovisual confirmada aí na sexta edição e mais de 20 que estão em processo de articulação. Até dezembro, as demais cidades vão ser incorporadas a partir de critérios logísticos e de articulações com o poder público e a sociedade. Então, na programação, estão previstas exibições de curtas-metragens brasileiros e cearenses que circularam por festivais, como o Curta Canoa, em Canoa Quebrada, além de oficinas de cineclubismo, cinema de animação e produção cultural. A proposta nasceu com o objetivo de levar o cinema diretamente às comunidades, utilizando uma estrutura itinerante, capaz de transformar praças e espaços públicos em verdadeiras salas de cinema a céu aberto. Quem disse isso foi o Adriano, José Adriano Lima, ele é o diretor-geral da Sexta Mostra. E a edição desse ano adianta, ele busca fortalecer ainda mais a integração entre cinema, formação audiovisual e cultura local. Na prática, isso significa que a programação continua tendo como eixo principal as duas noites de exibição gratuitas em praça pública, mas cada passagem pelo município também vai contar com apresentações de artistas e grupos culturais locais, escolhidos em articulação com os próprios representantes de cada cidade. E aí o Diário traz aqui todos os detalhes. São pelo menos cerca de 50 cidades que vão receber uma programação com exibição de filmes, oficinas de cinema, apresentações culturais, através da Sexta Mostra Itinerante de Cinema do Ceará. Então você pode acessar o Diário. Já começou ontem, que foi domingo, e até o final do mês essa caravana vai passar por Itaiçaba, que foi ontem e hoje, Icapuí, amanhã e depois, Jaguaruana, 17 e 18 de setembro, Paliano, 19 e 20 de setembro, Quixeré, 21 e 22 de setembro, Iracema, 23 e 24 agora de setembro, Ererê, 24 e 25 de setembro, Jaguaribe, 27 e 28 e finaliza no Cedro.

dias 29 e 30, agora tudo de setembro. Palmácia, Caridade, Canindé, Xaramubim, Senador Pompeu, Arneiroz, Jucás, Jardim, Mauriti, Fortim, Russas, Tamboril, Viçosa do Ceará, Tianguá, Jati,

acessar lá no Instagram deles, que é Mostra Itinerante de Cinema. @ Mostra Itinerante de Cinema. Aí você acessa o Instagram e acompanha se vai estar no seu município e qual é a programação. Aí a gente tem aqui também uma outra notícia no diário, que é sobre umas estações de acesso ao mar para pessoas com deficiência que inauguradas aqui em Fortaleza. Essas novas estruturas contam com piso tátil e com banheiros adaptados. Terceira unidade deve ser entregue até o final desse ano, final de 2026. Então, a Orla de Fortaleza ganhou duas novas estações de acessibilidade ao mar. As estruturas, equipadas com rampas, piso tátil e banheiros adaptados para pessoas com deficiência ou mobilidade reduzida, foram entregues pela Prefeitura na Beira-Mar, lá no bairro do Meireles. Elas ficam ali nas proximidades do Náutico, Atlético Cearense e do Jardim Japonês. O objetivo é facilitar a chegada até a faixa de areia e ao mar, além de incentivar a prática de atividades de lazer e esportes marítimos, ampliando a autonomia de pessoas com deficiência e mobilidade reduzida. Então, de acordo com a gestão municipal, uma terceira estação está em construção, a cerca de 500 metros do Jardim Japonês, e a previsão de entregar até o final de 2026. Essa ação ela entrega o Plano Fortaleza Inclusiva e a programação também do mês da pessoa com deficiência. A inauguração aconteceu no sábado e contou com a presença do prefeito Evandro Leitão, da primeira-dama e presidente do gabinete da governança do Plano Fortaleza Inclusiva, Cristiane Leitão. Cerca de 300 pessoas participaram desse evento que contou com a manhã de lazer e de esporte. Então tem inclusive imagens aqui também, se você quiser dar uma olhadinha para você entender como é que vai funcionar, tá aqui no Diário do Nordeste. Outra situação que a gente traz para você, outra notícia aqui no Diário, foi confirmada para 2028 a próxima edição do Rock in Rio e vai ter corrida de rua, hein, para quem gosta. O Rock in Run foi anunciada numa coletiva durante o festival. O empresário Roberto Medina confirmou que a próxima edição do Rock in Rio está confirmada para 2028 e deve ter uma grande novidade, que é justamente essa corrida de rua para os fãs, com diferentes opções de quilometragens e também para atletas amadores. Denominada de Rock in Run, a corrida vai ser realizada na cidade do Rock e tem o intuito de ampliar o leque de atrativos do festival e contemplar a chamada geração Wellness, que tem interesse crescente na prática de esportes e em atividades ligadas ao bem-estar. E onde é que vai ser o Rock in Rio em 2028? Bom, as datas do Rock in Rio ainda não foram divulgadas, mas as edições do festival sempre costumam acontecer no mês de setembro, né? Neste ano, a edição contou com mais de 150 atrações na programação e subiram ao palco vários artistas, entre eles Elton John, Demi Lovato, Gilberto Gil, Sepultura. Ontem foi o último dia do festival e teve a apresentação de vários artistas, entre eles Zara Larsson e Ivete Sangalo. Esse é um dos destaques também aqui no Diário do Nordeste. E aí o outro destaque para a gente encerrar, um cearense que lança aí o novo Orkut de olho na nostalgia do cansaço dos algoritmos. Desenvolvido aqui em Fortaleza pela Post em rede social, o Orkutis retoma perfis, comunidades, amizades e lista de fãs. E aí traz aqui o layout através do diário para você matar a saudade de lembrar como é que era o Orkut se você viveu nessa época. Afonso Alcântara é o empresário e desenvolvedor cearense, fundador do Post em rede social, que acabou de lançar o Orkutis, uma plataforma que traz aí o nostálgico Orkut, que foi fenômeno no Brasil nos anos 2000. Desenvolvido aqui em Fortaleza e voltado ao público brasileiro, o projeto se posiciona na via oposta ao modelo atual das redes, contra algoritmos, vídeos curtos e consumo acelerado de conteúdo. Então ele fala, existe uma geração inteira que sente falta de entrar numa rede social para conhecer pessoas, visitar perfis, participar de comunidades e simplesmente conversar. O Orkut nasce dessa lembrança, mas como estrutura construída para a internet de hoje. Ele é conhecido como Zuckerberg Cearense. Aí tem aqui as comunidades, tem toda a história para você relembrar, com mais de 6 milhões de usuários ativos.

ativos, a Posting hoje é uma holding que engloba, além de redes sociais nacionais, desenvolvimento de plataformas digitais, como navegador, mapas, buscador e inteligência artificial. Tá lá, no Diário do Nordeste, todos os detalhes. Se você tiver curiosidade de relembrar o Orkut, quer viver essa nostalgia, então acessa lá o Diário. 5 horas e 41 minutos. Bora para mais um intervalo? É rapidinho, hein? A gente tá contigo hoje, nessa segunda-feira, até às 8. Voltamos já.

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1: 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São 5 horas e 45 minutos.
0: Economia.
2: A partir de hoje, passageiros que causarem confusão, agredirem funcionários ou descumprirem regras em voos brasileiros podem ser multados em R$17.500 e proibidos de voar no país por até 12 meses.
1: As novas punições estão na Resolução 800 da ANAC e foram motivadas pelo crescimento das ocorrências. Em 2025, o setor registrou 1.774 episódios de indisciplina. O número representa uma média de quase 5 casos por dia, representando alta de 66% em relação a 2024. As infrações foram divididas em graves, como agressão verbal, fumo a bordo e alarmes falsos e gravíssimos, que inclui violência contra tripulantes e invasão da cabine de comando. Os nomes dos infratores serão compartilhados entre todas as companhias aéreas, impedindo novos embarques em qualquer voo doméstico.
2: E o próximo sorteio da Mega Sena deve pagar o prêmio de R$ 95 milhões de reais para quem acertar sozinho as 6 dezenas. Ontem, no sorteio que aconteceu em São Paulo, ninguém levou o prêmio principal. As dezenas sorteadas foram 2, 4, 16, 21, 48 e 53. Ainda assim, 86 apostas acertaram 5 dezenas e vão levar o prêmio de mais de R$ 31 mil reais. Outras 5.234 apostas acertaram 4 dezenas e garantiram um prêmio de pouco mais de R$ 863. O próximo sorteio está marcado para terça-feira, amanhã, dia 15 de setembro. A aposta mínima custa R$ 6,00 e pode ser feita também pela internet até às 8 da noite. Já os bolões digitais podem ser comprados até às 8h30 da noite, exclusivamente pelo portal Loterias Online e pelo aplicativo.
1: 5 horas e 47 minutos.
0: Que dia é hoje?
2: Hoje é dia 14 de setembro. Hoje é o Dia Nacional do Frevo, o ritmo que é considerado patrimônio cultural e material da humanidade. O título foi concedido em 2012 pela Unesco e o frevo vai além de um ritmo de dança, já que movimenta também a economia e impacta a vida das pessoas. O dia 14 de setembro tem relação com o aniversário de Oswaldo Almeida, que é um grande defensor e propagador do frevo. Muito forte lá no Recife, né?
1: É, não, é bom.
2: Muito bonito.
1: Demais. Eu acho bonito também.
2: Também acho lindo. Bora conversar um pouquinho com os nossos madrugadores?
1: Vamos conversar com os nossos
2: quem
1: madrugadores.
2: Quem tá mandando mensagem aqui no nosso WhatsApp, quem é? Vamos descobrir. Vai lá, comece.
1: Pronto, posso começar?
2: Comece.
1: Então deixa eu procurar aqui os nossos madrugadores de hoje. Começaram a ser dito aqui. Elielba e Arnoldo, um abraço para vocês. Nunca mais eles tinham mandado mensagem, agora mandaram mensagem bem cedinho. Um abração. Aí tem aqui o Fernando Bastos, o FBI, pede um alô, tá dado um alô para ele, registrando a audiência também. A Eliane Maria, lá no bairro Antônio Bezerra. Nós temos também, ouvindo a gente no horário, Socorro Cunha, está aqui a Socorrinha, trabalhou aqui muito tempo. A Marta Duarte, lá no Meireles, um abraço para você, Marta Duarte. Val Tavares já ligou, direto de Quixadá. O Titico do Oroz, um abraço para ele. Muito obrigado. A Sônia Adriane, eterna presidente do fã-clube do Gerra Adriane. Clarice Mazinha, Zilmar, Dona Yolanda e Conceição, na rua Costa Souza. A Maria de Fátima de Bitancu Vieira, registrando a audiência dela por aqui. Muito obrigado. Bom dia. Malô todo especial para o meu querido amigo, é o Filizola, Maurício Filizola. Ligadinho com a gente, presidente da CDL, ele e a Laura, esposa dele, um abração para vocês. Luiz Augusto, artista, ministro da Eucaristia lá da Igreja de Nossa Senhora de Fátima, bom dia. Zé do Egito, já ligado com a gente, bom dia. Aqui tem a Inês Cabral, mandando um alô de parabéns para o jogador Luiz Otávio do Ceará. Um abraço, Luiz Otávio, parabéns. Cantor e compositor Valdão, daqui a pouco eu vou fazer o registro do aniversário dele. Roberta Gomes Pereira do Jardim América, jornalista Natália Varela, minha amiga Natália Varela, Um abraço para ela, aniversariando hoje também. Nildinha Batista na Maraponga e Ana Beatriz da Silva Melo, mudando de idade hoje, minha querida Daniela de Lavor.
2: Parabéns para todos eles. Vamos aqui para você.
1: Tem aqui o José Cícero Filho, o Fio, também já ligado com a gente. E a Socorro Vilarouca, muito obrigado.
2: Vamos então aqui para conversar com os madrugadores também, que estão mandando mensagens aqui no nosso WhatsApp, Tom. Temos tantos madrugadores. Lembra do Edilson lá da Ceasa, que
1: demais,
2: eu falei pra você?
1: Demais,
2: pois é, tá recebendo alta, viu?
1: Ô, coisa boa.
2: Sintonizado com a gente,
1: que
2: sempre.
1: Beleza.
2: Se cuidou, vai já pra casa, né, seu Edilson? Deus te abençoe, viu?
1: Um abraço, Edilson. Saúde
2: e
1: paz.
2: Se cuida, porque já vamos aparecer na Ceasa, né, Tom?
1: Já.
2: Vamos lá comprar coisa boa na Ceasa.
1: Fazer outra viagenzinha daquela
2: outra
1: boa,
2: viagenzinha, né?
1: É.
2: E aí a gente vai dar um abraço em você pessoalmente, seu Edilson. Saúde, viu? Deus te abençoe. Um abraço. Temos aqui também, Tom, mais madrugadores sintonizados. Vamos ver quem tá por aqui. Tem lá o nosso ouvinte que mora no Presidente Kennedy. Bom dia. Eu sou José Carlindo. E trabalha no Montese. Te conhece pessoalmente. E mora no Presidente Kennedy. Um abraço
1: pra
2: você.
1: Ele.
2: Quem mais? Clemilda, de Piracicaba. Bom dia pra
1: Clemilda,
2: você,
1: bom dia, Clemilda.
2: Nosso ouvinte aqui,

0: É, Tom, te amo. Cristiana. Oh, coisa
1: boa. Muito obrigado, Cristiana.
0: Lá do Rio Grande do Norte.
1: Um abraço pra você.
0: Aí temos também aqui mais um ouvinte, que é a Ninha, na Caucaia. Bom dia, Ninha. Bom dia também pro Bocorinha. Bom dia, segundamos juntos. Eu sou o Michel Góes, de Botucatu. E hoje é dia 14 de setembro. Bom trabalho. Um abraço para você, Michel.
1: Um abraço, Michel.
0: William Menezes, lá no Benfica, Liduína Guerra de Mossoró. Bom dia, Nordeste. Ari Pinto, do Itaperi. Bom dia, Ari. Bom dia também para o Querginaldo, que está no Rio Grande do Norte.
1: Bom dia, Querginaldo.
0: Nosso ouvinte no Rio Grande do Norte é tão grande, né?
1: Grande, é muito grande.
0: Nosso público lá.
1: Grande lá.
0: Flaudique, de Maranguape. Maria Pimenta, no Conjunto Ceará. Bom dia para o Valdenberg, de Russas. Bom dia para o Gerardo, de Fortaleza. Queria que você mandasse parabéns para a Marluce, de Fortaleza.
1: Alô, Marluce, um abraço.
0: Nos assiste todos os dias. Parabéns, Marluce. Um abraço para você. É, também tem a Vânia, Vera e Vandique. E também tem um Totônio na Lagoa Redonda e tem muitos áudios também aqui também. Vamos liberar. Olha, mais um ouvinte, Aldinho, de Major Salles, no interior do Rio Grande do Norte. E também Liduína e o filho João Filho, de Maranguape. Bom dia para vocês. Bora escutar aqui alguns áudios. Vamos ouvir. Tem o Antônio José, de Parque Potira, Dona Iônia, no São João Tauape. Tem o Pedro, tá lá em Sobral.
2: Bom dia, senhor Tom Barros.
1: Bom dia.
2: Daniel Lavô.
0: Oi, Pedro.
2: Sou Pedro, estou em Sobral, ligado na Verdinha FM, do Bom Dia Nordeste. Tenhamos todos uma abençoada semana. Que Deus nos abençoe esta semana.
1: Obrigada, Pedro.
0: Obrigada, Pedro, para nós, hein? Fala, Batista.
3: Bom dia, Nordeste. Bom dia, Daniel. Bom dia para o Tom Barros.
1: Bom
3: Quem
1: dia.
3: Fala aqui é Batista, de Imbaú. Estou confirmando aqui a minha audiência. Por favor, vou aproveitar aqui o espaço, Daniel Tom Barros, mandar aqui um alô para o meu pai na cidade de Sobral, o seu Modesto, que se encontra no momento no Baixo Quadro de Falhão. Bom dia.
0: Bom dia.
3: Bom dia para todos.
0: Um abraço.
4: Bom dia para todos.
0: Bom dia, Dona Zilda.
1: Bom dia, Dona Zilda.
0: Oxi, reiniciou meu sistema.
1: Oh.
0: Na hora que Dona Zilda está falando.
1: Pois não é. Dona
0: voltou.
1: Zilda, um abraço para a senhora, Dona
0: voltou.
1: Zilda.
0: Voltou. Então deixa eu voltar aqui então. Fala, Sueli.
5: Bom dia, Daniela de Lavô.
0: Bom dia.
5: Bom dia, Tom Barros. Bom dia, Nordeste. Dani, manda um alô para Angelina Cavalcante e para a Dona Nirã, Sueli Gomes, numa tese.
0: Beijo, Nirã. Beijo também para você. Fala, Oliveira.
6: Bom dia, Tom Barros.
1: Bom dia, meu irmão.
6: Daniela de Lavô.
0: Bom
6: dia, garota da
0: Messerano.
6: Além de Mariano. Bom dia, Oliveira. Feliz boa de semana para nós todos. Deus lhe abençoe. Tchau, meu filho.
0: Tchau.
1: Um abraço, meu irmão.
7: Bom dia, Daniela de Lavoa e Grande Tom Barros.
1: Bom dia.
7: Passando para registrar minha audiência no melhor programa de rádio notícia do estado do Ceará. Bom dia, Nordeste. Bom início de semana para nós, abençoado por Deus. Um bom dia para todos os rádio ouvintes ligadinhos no melhor programa de rádio notícia do estado do Ceará.
1: Obrigado, irmão.
7: Fico aqui na cidade de Barreira.
0: Um abraço para você.
8: Bom dia, Daniela. Bom dia, Tom.
1: Bom dia.
8: Bom dia para todos vocês de Fortaleza. Não perco o programa de vocês.
1: Que bom, obrigado.
8: Assisto,
1: hein,
8: todos os dias o programa essa hora. Vou até o final.
0: Muito obrigada, hein?
8: Eu moro em São Paulo, em Guarulhos, há 30 anos.
1: Eita, faz tempo.
8: Estou aqui, minha família mora na Bezerra de Menezes, Antônio Bezerra, Caucaia.
0: Coisa boa. Um abraço para você, pra Pedro você. Batista. Fala, Zé Maria.
9: Bom dia, Daniel Itobal. Bom dia, Daniele.
1: Bom dia.
9: Aqui é José Maria, aqui do Planalto Aitocena. Todo dia estou ligado na verdinha. Eu queria mandar um alô lá para que Daniel mande um alô para mim, lá para baixo do meio que chega no vinho, meus familiares lá, família de Alto e Araújo, e o compadre Zé Andrade, que hoje está completando 99 anos. Manda um alô para eles lá.
0: Parabéns, hein?
9: Eu sou cadeira cativa do programa Bom Dia Nordeste, aqui da Verdinha, essa rádio maravilhosa dos nossos corações.
1: Oh, coisa boa.
0: Um abraço para você,
1: obrigado.
0: Zé Maria.
1: Zé Maria.

0: Obrigada. Fala, Chiquinho.
1: Bom dia, Daniela de Lavor e Cleiton Barros.
2: Bom dia.
1: Passando para registrar minha audiência no melhor programa de rádio notícia do estado do Ceará. Bom dia, Nordeste.
0: Fala, Douglas.
3: Bom dia, Daniela. Bom dia, Tom. Aqui quem vos fala é o Douglas, motorista de aplicativo, falando diretamente de Fortaleza. Passando para registrar minha audiência e desejar bom dia a todos.
0: Obrigada, Douglas.
2: Valeu, Douglas.
4: Bom dia, Daniela.
0: Oi, Helena.
4: Bom dia, Tom.
2: Bom dia, Helena.
4: Sou Helena Abreu. Moro aqui, José Bonifácio. Daniela, eu tive já a honra de conhecê-la pessoalmente. Ano passado, no aniversário do Armando Teles, cantor, né?
0: Ai, que legal!
4: Tom Barros conheço muitos anos de história, né, do profissional.
2: Oh, muito obrigado.
4: E de alguns amigos que Deus ativera a sua passagem.
2: Que bom, um abraço para você.
4: E falava muito no Tom Barros.
2: Muito obrigado.
4: Bom dia a todos, uma feliz semana para toda a equipe.
0: Um beijo, Helena.
2: Valeu, Helena. Gostei da mensagem. Muito obrigado.
0: Bom demais. É bom demais quando a gente encontra os madrugadores,
2: é bom,
0: né?
2: Bom demais. Demais.
0: Um abraço também para a mãe Ana, mãe Ana Alice, a Aninha também. Um beijo para vocês duas, estão sempre sintonizadas. A Madalena também, um abraço.
2: Fala, Madalena.
0: Madalena. Um beijo para a Angélica. Fala, Justina.
5: Bom dia, Nordeste.
0: Bom dia,
5: Daniela de Lafon.
0: Bom dia,
5: Tom Barros.
2: Bom dia.
5: Bom dia a todos aí da Verdinha. Eu não estou afastada do rádio de ouvir, eu estou afastada de passar mensagens, porque tenho andado muito esses dias. Estou aí com a cirurgia em vista já, na quarta-feira. Por isso que eu estou ligando pouco. Daniela,
0: oi.
5: Tenho um ótimo começo de semana. Quero mandar um alô para minha irmã Francisca e meu cunhado Nonato, aí no Parque Araxá. Um bom dia a todos.
0: Bom dia! Bora começar a semana. A nossa ouvinte Mazé. Manda a Mara ligar aí na Verdinha que eu quero carona hoje. É bom que pede carona por aqui e dá certo, viu?
2: Dá.
0: Quando ela pede que a Mara tá escutando, a Mara dá carona. Então, Mara, cuida. Tem gente pedindo carona e vai prometer ser pontual. Porque não tem nada pior do que você pedir carona e atrasar, né? Então, cuida também, viu, Mazé? E mandem notícia quando vocês estiverem aí no caminho na BR. Bom dia também. É, para nossa Jefferson e Cristina. Bom
2: Fala,
0: dia.
2: Jefferson, claro, Cristina.
0: Fala, Toinha.
6: Bom dia, Tom Barros. Bom dia, Daniela.
2: Bom dia,
6: tudo
2: Toinha.
6: Em paz aqui, graças a Deus, doente, eu estou boa. Muito boa.
0: Graças a Deus,
6: boa sorte, Toinha. Não, Toinha, dia de Madrid.
0: Se cuida, hein?
7: Bom dia, Tom. Bom dia, Daniela.
2: Bom dia.
7: Fala, radial do Parque Potira, Caucaia. Parabéns pelo programa de vocês. Que Deus abençoe sempre. Valeu.
2: Valeu.
0: Valeu. Vamos encerrando por aqui, então, com o Passarinho do Curió.
8: Bom dia, Daniela de Lavoura e Tom Barros.
2: Bom dia.
8: Passarinho do Curió.
2: Bom dia,
8: um abraço a todos vocês da Verdinha.
2: Beleza.
8: Ai, maravilhosa.
0: Oi, Mazé, deu certo. A Mara respondeu. Fazendo tá café. Diego Jair, um abraço para vocês. Um abraço, Mara.
2: Abraçar meu querido amigo Neguinho, lá no Planalto Caucaia, com a esposa dele, a dona Ana. Os dois já ouvindo aqui o nosso programa, muito obrigado.
0: Vamos só para o intervalo rapidinho, são 6 horas em ponto. Já a gente volta, tem mais conversa com o 20, tem muita coisa ainda, viu? Já.

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0: Bom Dia Nordeste. Daniela Delavaux, Tom Barros.
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2: Vamos falar de saúde, porque você tem um costume de despertar de maneira abrupta durante a noite? Você ronca? Sente um forte cansaço durante o dia? Dá aquela sensação de que você dormiu, mas parece que não dormiu? Pois é, esses e outros sintomas, eles estão relacionados à apneia obstrutiva do sono. Os resultados da 4ª edição do Estudo Epidemiológico do Sono, lá de São Paulo, apontaram uma prevalência de apneia em 37% dos indivíduos entre 20 e 80 anos. Então, para falar sobre essa condição, nós conversamos aqui ao vivo nos nossos estúdios com o médico do sono, que é o Dr. Manuel Alves Sobreira, que você já conhece, já esteve aqui nos nossos estúdios falando também de outras condições do sono. Bom dia, doutor. Seja bem-vindo mais uma vez.
3: Bom dia, tudo bem?
4: Bom dia, Daniela. Bom dia, Tom. Bom dia aos ouvintes aí da Verdinha.
2: Doutor, por que a apneia obstrutiva do sono é o que é, né, para quem não sabe? E por que ela é responsável por tantos sintomas, aquela sensação de que você dormiu e parece que não descansou, ou acorda do nada sem respirar? Isso seria a apneia?
4: A apneia obstrutiva do sono, como o próprio nome já diz, é uma interrupção na respiração. O indivíduo ele para de respirar dormindo por conta de uma dificuldade de passagem do ar, principalmente na região da laringe, que é na garganta, né? E aí ele tem que rapidamente superficializar, ele tem que despertar rapidinho para conseguir retomar o fôlego, digamos assim, né? E só que ele não faz isso uma vez nem duas vezes à noite, ele faz isso dezenas, centenas de vezes à noite. Então, os indivíduos que têm apneia, eles passam a noite inteira brigando para respirar. E nesse brigar para respirar, acaba fazendo com que o sono não atinja determinadas fases, que são fases mais profundas do sono. Então, o indivíduo acorda cansado, fadigado, apesar de ter dormido.

0: perdido um tempo de sono. A gente, da outra vez que a gente estava aqui, a gente estava falando sobre quantidade de sono,
1: é,
0: né?
1: É, exatamente.
0: Quando a gente está falando agora de apneia, a gente está falando de qualidade de sono. O indivíduo, às vezes, dorme o tempo que ele precisa dormir, mas ele não dorme bem. Ele dorme cansado, fadigado, indisposto. Ele fica cansado, fadigado, indisposto, porque ele não consegue fazer aquelas fases do sono mais profundas que fariam com que ele ficasse descansado.
2: Mas essa questão de parar de respirar, a apneia pode matar?
0: É assim, ó, na verdade, dificilmente o indivíduo ele para de respirar dormindo a ponto dele ter um evento que faça com que ele morra. É, até porque a apneia ela não se desenvolve do dia para a noite, ela se desenvolve ao longo de anos. Agora, já tem vários estudos mostrando que quem tem apneia não tratada ao longo dos anos tem uma maior chance de infarto e de AVC. Do mesmo jeito, do mesmo jeito que quem tem hipertensão alta não tratada, quem tem diabetes não tratada, a apneia ela é um fator de risco, independente dos demais, para infarto e AVC. Por quê? Porque durante a noite, repetidas vezes, você fica tendo queda de oxigênio. E isso vai acontecendo ao longo de uma noite, duas noites, 10 noites... 20 noites e assim por diante.
2: Às vezes até uma vida, né?
0: Vários anos, e isso faz sobrecarregando o coração e sobrecarregando o cérebro, de maneira que aumenta a chance de infarto e AVC. Então, já tem alguns estudos mostrando que quem tem apneia obstrutiva do sono não tratada tem uma menor vida, um menor tempo de vida, né? E aqueles que tratam, obviamente, o grupo que tratou, ele teve uma sobrevida maior. Né? Justamente por conta da chance de infarto e AVC aumentado.
2: E os danos para o cérebro, hein, doutor? Porque muita gente fica com a memória mais prejudicada, né?
0: Isso, é justamente por isso, né? Então, existem os danos a curto prazo, né, que envolvem essa cansaço, indisposição. Algumas pessoas se queixam de desatenção.
2: Sim.
0: Né? Assim, às vezes a pessoa estava bem, eu não estou conseguindo mais lembrar como eu lembrava antigamente.
2: Concentração, né?
0: Concentração. Ou então, assim, eu antes, quando eu era mais jovem, isso aqui, se me desse esse número de telefone, eu gravava 10 números aqui fácil. Agora eu não lembro mais. Né? Algumas vezes é tão propagada a doença de Alzheimer, como tem que ser, que as pessoas acham que eu estou com Alzheimer. E muitas vezes não é. Às vezes é uma qualidade de sono ruim. A gente diz muito que o sono e a memória, eles andam de braços dados. Né, para você guardar bem, para você funcionar do ponto de vista cognitivo bem, você tem que dormir bem. E dormir bem envolve tanto quantidade quanto qualidade. Né?
2: Então, quem é que anda de braços dados?
0: O sono e a memória.
2: O sono e a memória.
0: Eles andam ali abraçados, na verdade. Né? Assim, acredita-se até que um dos motivos pelo qual nós dormimos da maneira que dormimos é por conta que a gente tem essa memória que a gente tem, que nos diferencia. Nossa cognição, na verdade, que é o que nos diferencia dos demais seres vivos. Né?
2: É por isso que as pessoas dizem que uma noite boa de sono, isso vai repercutir no dia, né?
0: Sem dúvida. O sono ele não é algo opcional. Ninguém dorme porque quer. A gente dorme porque precisa dormir. Né? E precisa dormir bem. Para ter uma vida saudável e para ter uma vida longeva, né? É importante, assim, a gente destacar na apneia obstrutiva do sono, que eu acabei esquecendo de falar, que os indivíduos que têm apneia, às vezes eles não percebem que têm. Quem percebe normalmente é o companheiro, a companheira de quarto, né? E às vezes ele ronca, tem uns episódios de sufocamento durante o período noturno, mas o que ele percebe normalmente são as consequências no dia seguinte, que aí você estava me perguntando.
2: Que às vezes nem consegue entender por quê, né?
0: Que ele não
2: né?
0: consegue entender por quê. E aí, obviamente, deve ser investigado, deve ser avaliado.
2: E o tratamento, doutor? Como é que é feito?
0: Então, aí vai depender do tipo de... Porque, assim, os motivos pelo qual acontece a obstrução são variados, né? Assim, primeiro, uma mudança no estilo de vida. A apneia, ela é associada a três fatores importantes. Primeiro, existe uma questão genética. Aqueles que não têm apneia, quem quer? Tem quem pode. Né? Quem herdou uma predisposição genética da face para favorecer os episódios de apneia. Segundo, é um processo natural de envelhecimento. A gente vai tendo, na medida em que vai envelhecendo, vai tendo uma flacidez de estruturas, inclusive da musculatura da região da laringe, que facilita com que aconteçam as apneias. Esses dois fatores, eles não são inexoráveis à vida, digamos assim, né? A gente não tem como modificar. Mas tem um terceiro fator, que esse sim tem como ser modificado, que é a obesidade. Né? A obesidade, também por a deposição de gordura não acontecer só na região abdominal, acontecer também nessa região, facilitam os episódios de apneia. É óbvio que não obrigatoriamente todo indivíduo que apneia tem que ser gordo. Não, tem os outros dois fatores. Mas os indivíduos que têm um grau de obesidade importante, uma das recomendações é perder peso de maneira significativa, e isso faz ter uma repercussão importante.

0: importante na apneia. Então esse é um primeiro ponto. Naqueles indivíduos que não tem, ou que tem esse componente de obesidade menor, deve-se utilizar tratamentos, e aí vai depender da gravidade da apneia. O tratamento mais consagrado é um aparelho que ajuda na respiração, chamado CPAP. Ele joga uma pressão de ar que ajuda na respiração durante o sono. E existem ainda possibilidades de tratamento com aparelhos ortodônticos, como se fosse um aparelho que a gente chama de aparelho intraoral, que ele joga um pouco para frente a mandíbula durante o sono e facilita a respiração durante o sono. Outras modalidades de tratamento, elas funcionam para alguns tipos de apneias mais leves, e tem modalidades que, principalmente uma medicação que está sendo testada recentemente, que pode sim, em algum tempo, vir aí ao mercado.
1: Tem aqui uma pergunta de um ouvinte que fala que, muitas vezes, como o senhor disse, soube por conta de pessoas que avisaram que estava roncando. E associou a falta de ar que acordava já sem respirar. Isso seria apneia?
0: Isso. A apneia é a interrupção da respiração. Às vezes o indivíduo acorda ainda durante a apneia e acorda como se tivesse sufocado, como se tivesse fechado a garganta. Às vezes ele atribui isso, é porque eu tenho refluxo. É porque eu comi não sei o que ontem à noite. Às vezes o indivíduo atribui a isso, e muitas vezes, na maior parte das vezes, é a apneia. Como você falou, a prevalência de apneia é 1/3 da população. Então aqui, por exemplo, nós três, um de nós tem. Assim, probabilisticamente, né? Assim,
1: é bem alto, né?
0: É muito alto. É uma prevalência muito alta, né? É uma prevalência muito alta. Esse estudo epidemiológico foi feito em São Paulo. Obviamente, a gente está falando de todos os graus de apneia. Se a gente pegar os moderados, graves, a gente vai estar em torno de 15%. Ainda assim é muito alta. Vamos fazer só um exercício, por exemplo, supor aqui em Fortaleza que a gente tem em torno de 3 milhões de habitantes, estou supondo, né? Se for 1/3, é 1 milhão de apneicos.
1: É muita gente,
0: é uma doença extremamente comum, só que é ainda desconhecida por parte da população.
1: Agora, né? É comum isso para mais homens, mulheres, nessas condições que você falou? É possível ter em criança também?
0: É possível sim. Existe uma prevalência um pouco maior nos homens em comparação às mulheres, mas as mulheres também podem ter, até porque é uma doença muito comum. É comum nas crianças, só que nas crianças, diferentemente dos adultos, o motivo pelo qual acontece a apneia normalmente é aumento da amígdala e da adenoide. A criança, por conta desses tecidos serem aumentados, eles acabam favorecendo a apneia. Então, na maior parte das vezes, o tratamento da criança é um tratamento que envolve cirurgia, para retirar a amígdala e a adenoide muito grande, obstruindo a via aérea. É diferente o mecanismo da criança do mecanismo do adulto. Perfeito. Mas também acontece nas crianças.
1: E a questão do tratamento, tem um ouvinte perguntando se é sempre o tratamento, se pode ser cirúrgico ou se sempre tem que se submeter ao CPAP, que é esse aparelho que você explicou.
0: É como eu falei, nas crianças o tratamento de eleição é cirúrgico, né? Que é a retirada da amígdala e da adenoide. Mas nos adultos, dificilmente é cirúrgico. Na maior parte das vezes, existe uma possibilidade de tratamento cirúrgico, que não é indicado na maior parte dos indivíduos, são em poucos indivíduos, e aí tem que ser avaliado caso a caso. Mas na maior parte das vezes, realmente, são outros tratamentos não cirúrgicos. A grande maioria dos casos, os tratamentos são não cirúrgicos.
1: E emagrecer já resolve, ou ainda emagrecendo pode acontecer de não resolver?
0: Aí depende do grau de obesidade e do grau da apneia. Tem indivíduos que às vezes são obesos mórbidos, que quando eles realmente perdem peso de maneira significativa, melhora de maneira bem substancial. Mas tem indivíduos que, como eu falei, como são três fatores, às vezes o peso de cada um deles é diferente em cada um. Tem indivíduos que o maior componente é a obesidade. É quando você perde peso, melhora. Mas tem indivíduos que, às vezes, é um componente, mas não é tudo, digamos assim, né? Então, perde, mas não melhora completamente.
1: Por isso que é importante até fazer a questão do exame, né?
0: Isso. O diagnóstico de apneia, ele é um diagnóstico que é necessário a realização de um exame chamado polissonografia, né? Que é um exame em que a pessoa ela dorme e é monitorizado uma série de parâmetros durante o sono. Aí a gente vê, por exemplo, quais são aqueles estágios de sono que aquele indivíduo fez ou não, como é que foi a respiração durante a noite, se ele está fazendo muito esforço, se o nível de oxigênio está caindo ou não. E aí, baseado nesse exame, a gente vê se o indivíduo tem apneia ou não. E baseado nele, a gente pode ver também, por exemplo, um indivíduo que tinha, vamos supor, 150 quilos, ele perdeu, está com 100 quilos atualmente, perdeu 50 quilos, que é uma perca bem significativa. Depois que ele perdeu esse peso, ele melhorou, a gente pode repetir o exame após a perca de peso e ver se houve uma queda do índice que a gente chama, que é o índice de distúrbios respiratórios.
1: Então,
0: que é medido no exame, né?
1: Então, de acordo com essa perda aí, é que você vai avaliar.
0: Isso, exatamente. Perfeito. Tem que ser visto indivíduo a indivíduo. Isso é difícil uma resposta generalizada, né?
1: Por isso que é importante.

0: esse exame, que ele é bem detalhado, né? Ele analisa minuto a minuto do sono.
1: Isso, exatamente. Na verdade, é até mais do que minuto a minuto.
0: É segundo a segundo, né? Você fica todo conectadozinho,
1: isso,
0: né?
1: Isso. É, normalmente, o exame... Existem alguns tipos de polissonografia. O mais preciso é o exame que ainda é feito na clínica, né?
0: Sim.
1: Em que você coloca uma série de sensores na região do cérebro, no rosto, na respiração, nos braços, nas pernas. Você fica todo amarrado, digamos assim.
0: Eu sempre me pergunto, como é que esse exame consegue trazer um sono tranquilo para você avaliar se você está todo amarrado?
1: É assim, ó, na verdade a gente sabe de que não é o mesmo sono que o indivíduo tem em casa.
0: Nunca.
1: Não é. Mas assim, já existe, digamos assim, o conhecimento e o desconto que é dado por isso. E o importante é que o indivíduo durma. Na medida em que ele dorme, você consegue observar os episódios de alteração na respiração.
0: Tu já fez esse exame?
2: Ainda não.
0: É horrível. Você fica todo conectado com várias coisas na sua cabeça. Inclusive, quando eu fiz, eu não pude vir trabalhar, porque você fica com a cabeça cheia de cola.
1: É, você fica com a pasta que fica pegando na cabeça.
0: Aí você fica acordando, porque a pessoa fica entrando, as enfermeiras, né?
1: É, isso. Para
0: avaliar coisas. E não dá pra dormir, você fica... parece aqueles filmes de laboratório, você fica toda conectada, cheia de fios.
1: É, aí, assim, exatamente isso. Fica uma técnica durante o período noturno em que ela fica corrigindo os eletrodos. Porque você se mexe durante o sono, naturalmente
0: desconecta,
1: você tira,
0: né?
1: Desconecta. Aí vai ter lá, conecta de
0: novo. Acredita que na última vez que eu fiz, eu sonhei que uma pessoa chegava pra mim e falava assim, arranca isso do seu rosto e vai embora. Aí no meu sonho, eu peguei e arranquei todos os eletrodos. Aí começou a apitar, a mulher entrou e eu falei... Você mandou eu arrancar. Ela disse, você estava dormindo. Teve que colocar tudo de novo. Pense.
1: Mas é isso. Aí a técnica é um trabalho em que ela tem que ficar a noite inteira fazendo essa correção.
0: É.
1: Mas só para complementar a resposta, Daniela, existe um exame que é feito em casa, que não está indicado para todas as pessoas. Por quê? Porque ele é mais simples. Né? Aqueles indivíduos que têm uma maior chance de ter apneia podem fazer em casa. Com o detalhe de que na casa da pessoa, se sair o sensor, não tem quem corrija. Então, é mais fácil você ter que repetir o exame domiciliar. Ele é um pouco menos preciso e ele tem uma necessidade maior de repetição. Mas, para algumas pessoas, ele ajuda e pode resolver.
0: Por isso que é melhor ir para a clínica, então, direto. Doutor Manuel
1: Alves Sobreira. Viu? Depende de cada situação. Isso aí tem que ser avaliado caso a caso.
0: Até
1: porque
0: isso.
1: Tem indivíduos que, às vezes, não conseguem dormir na clínica.
0: Aí acaba que o exame não é feito, né?
1: É, pois é. Aí é melhor, digamos assim, fazer um exame um pouco menos preciso, mas ter algum diagnóstico, do que não fazer nada, entendeu? Então, depende de cada situação.
0: Então, procura
1: individual.
0: O médico e avalie individualmente.
1: Isso, exatamente.
0: Doutor Manuel Alves Sobreira, muito obrigada.
2: Um abraço, doutor Manuel. Boa sorte para o senhor, hein?
0: 7h19, bora para o horóscopo do dia.
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2: Vamos nós, Áries. Céu do momento indica uma fase de intensidade emocional, favorecendo as interações com seu círculo de confiança, com a Lua e Vênus na área íntima. É um convite a encarar os eventos com otimismo e irradiar serenidade ao redor, especialmente durante a Lua crescente na casa espiritual, que sugere expansão espiritual. Mensagem para os arianos.
0: Quem é do signo de touro, o céu do momento sugere uma fase de harmonia nas relações com a conjunção Lua-Vênus, favorecendo uma convivência mais empática e mais agradável. Há espaço para valorizar o diálogo e o compartilhamento também de interesses que nutrem a cumplicidade, especialmente com a Lua crescente na área íntima, que convida a aprofundar esses laços. Mensagem para você do signo de touro.
2: Agora, Gêmeos, o céu do momento para Gêmeos sugere uma relação prazerosa e criativa com as rotinas. Uma conjunção de Lua e Vênus na área do cotidiano, favorecendo a harmonia nos ambientes domésticos e de trabalho. As parcerias ganham força com a Lua crescente na casa dos relacionamentos, convidando você a se mostrar receptivo e solidário. Mensagem para o geminiano.
0: Para quem é de câncer, o céu da semana sugere interações agradáveis em grupo, com seu carisma e desenvoltura em destaque, conforme o encontro entre Lua e Vênus na área social. Tem espaço para se articular coletivamente em prol da gestão de rotinas e da promoção do bem-estar. Mensagem para você de câncer.
2: Agora, Leão, céu da semana sugere uma conexão acolhedora com o lar, que se mostra um espaço prazeroso devido à conjunção entre a Lua e Vênus na área doméstica. Há espaço para dar um toque criativo ao dia a dia, envolvendo seus conviventes nessa dinâmica, especialmente com a chegada da Lua crescente na área social. Mensagem para quem é de Leão.
0: Quem é de Virgem, o céu do momento sugere uma interação amigável, com o entorno e uma prazerosa troca de ideias com a harmonia entre Lua e Vênus na área comunicativa. As demandas domésticas podem ganhar mais força com a chegada da Lua crescente na área familiar.

0: familiar. Período oportuno para dinamizar o lar. Para você de virgem, essa é a previsão de hoje.
1: Libra, o céu do momento realça suas habilidades criativas na área material, o que pode trazer um toque especial ao ambiente e às ações de sustentabilidade, otimizando os recursos disponíveis. É um período que convida a melhorar a qualidade da interação com o entorno, especialmente com a lua crescente na área comunicativa. Mensagem para os librianos.
0: Para quem é de escorpião, o céu da semana sugere interações agradáveis em grupo. Com seu carisma e desenvoltura em destaque, conforme o encontro entre Lua e Vênus na área social. Tem espaço para se articular coletivamente em prol da gestão das rotinas e da promoção do bem-estar, sobretudo durante a lua crescente na área do cotidiano e da saúde, hein? Mensagem para você, de escorpião.
1: Agora, Sagitário, o céu da semana sugere um período de autocuidado e recuperação emocional, com a conjunção de Lua e Vênus na área de crise, que nutre a sensibilidade e convida à introspecção. É um bom momento para manter a discrição sobre o que incomoda, refletindo antes de se expressar, já que a lua crescente em Sagitário favorece essa postura. Mensagem para quem é de Sagitário.
0: Para você de Capricórnio, o céu do momento realça o lado empático e generoso, com a Lua e Vênus em harmonia na área das amizades, favorecendo a união. É importante ter senso de limite em momentos de fragilidade, evitando excessos, hein? Pois a Lua crescente está na sua área de crise, convidando a você ter moderação, capricorniano e capricorniana.
1: Agora vamos para Aquário. O céu da semana inspira um envolvimento prazeroso com as tarefas diárias e as metas profissionais, já que a Lua e Vênus se unem na área do trabalho, trazendo reflexos positivos para a qualidade dos resultados, a autoestima e a interação com o ambiente. As parcerias ganham força com a lua crescente na casa das amizades. Mensagem para os aquarianos.
0: Chegamos em peixes para a gente finalizar nossa previsão hoje, porque o céu do momento indica um caminho prazeroso, onde lazer e aprendizado se unem, favorecendo o seu desenvolvimento vocacional, pois a Lua e Vênus se encontram na área espiritual. As exigências profissionais se mostram motivadoras, especialmente com a Lua crescente na área do trabalho, mas é importante equilibrar suas energias para não se sentir exausto. Para você que é de peixes, essa foi a previsão do personagem para hoje, segunda-feira, dia 14 de setembro. Vamos para o intervalo? 6h24, a gente volta já.

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0: Bom Dia Nordeste. Daniela Delavô, Tom Barro.
1: Verdinha 92,5, a rádio do meu, do seu coração. Abraça a Rose Espíndola, que tá ouvindo a gente, gravando tudo, né? Daniela, hoje é um dia de muita festa pra nós, ó.
2: Pra nós?
1: Pra nós. Sabe por quê? Os nossos amigos estão aniversariando. Valdono e José Torres de Menezes é o primeiro aniversariante.
2: Ah, rapaz.
1: Com quem você voou emocionada.
2: Que danado. Então quer dizer que ele é virginiano.
1: É, Valdono e José. Parabéns.
2: Parabéns, Valdones.
1: Parabéns, Valdones. Meu abraço, meu carinho, meu querido amigo e irmão. Muitos voos, muitas emoções, muitos anos de vida.
2: Ah, aniversário é seu, Valdone, mas o presente é meu,
1: nossa.
2: Que vou pular com você de paraquedas.
1: Saltar.
2: Pular não, saltar. Porque ele já me ensinou que ninguém pula, salta, né? Nem
1: exatamente.
2: Sapo. Beijo, Valdones, parabéns.
1: Aproveite e estendo o beijo, porque a família dele tá em festa, além dele, a filha dele.
2: Aí fazendo o mesmo dia.
1: A Lívia Moreno, médica e paraquedista.
2: Que ela tinha raiva porque o parabéns nas festas
1: era
2: só pra ele, né?
1: Só pra ele. Aí ela dizia, olha, hoje é meu aniversário também. Livinha,
2: tadinha.
1: Um beijo pra você.
2: Parabéns, Lívia.
1: Tem mais aniversário hoje, que a Natália Varela, que trabalha aqui com a gente também. Meu abraço carinhoso pra ela. Natália foi fundadora aqui da TV Diário. Lembra eu e ela na inauguração.
2: Vocês dois, há 300 anos
1: programas.
2: Aqui dentro.
1: É mesmo.
2: Lembro. Arca de Noé chegou com você e Natália.
1: É verdade.
2: E o Assunção, claro.
1: Natália, saúde, muita paz. Abraço.
2: Parabéns,
1: aí do Magno.
2: Natália.
1: Um abraço dos filhos pra família toda. E tem mais aniversário, meu querido Renan. Renanzinho, um abraço pra você. Vi pequenininho. Filho do meu saudoso piloto amigo Lindenberg Andrade. Filho da Roberta, hoje vai ter festa na casa dele. O Marcelo tá mandando abraço para você também, essa família linda, maravilhosa. Então, os aniversariantes de hoje, meu querido Renan, minha querida Natália Varela, minha querida Lívia Moreno e meu querido Valdones, abro os braços para todos vocês. Abração de coração, saúde, paz, canto, felicidade.
2: É isso aí. Vamos pro Rádio Notícia agora, são 6h29, 7 horas, eu tô de volta, então até já, hein?
1: Beleza.

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0: Minutos, bom dia. Hoje, segunda-feira, dia 14 de setembro, ano 2026, manchetes do Rádio Notícias Verdes Mares. Empresário que atropelou e matou motociclista em Zona Nobre de Fortaleza vai a júri popular. Cresce o número de motoristas que recusam o teste do bafômetro durante operações de trânsito em Fortaleza. Mais de 240 cearenses foram matriculados na USP nos últimos 3 anos. No futebol, Ceará empata com Fortaleza em Clássico Rei. Essas e outras notícias a partir de agora.
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0: 6:32.
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0: Empresário que atropelou e matou motociclista em Fortaleza vai a júri popular mais de um ano após o crime.
3: O Paulo Roberto Maciel conta os detalhes.
4: O empresário Rafael Elisário Ferreira vai a júri popular pelo atropelamento que causou a morte do jovem Cauã Oliveira Guedes em um cruzamento na Zona Nobre de Fortaleza no ano passado. Rafael é acusado de dirigir acima da velocidade com sinais de embriaguez, atravessar a preferencial na rua República do Líbano, no bairro Meireles, e colidir contra a motocicleta de Cauã. Junto do jovem, estava um colega identificado como Igor da Silva Lima, que foi arremessado contra uma árvore. Os dois foram socorridos com vida ao IJF, mas Cauã não resistiu aos ferimentos e veio a óbito. Ele tinha apenas 18 anos de idade. Na época, o empresário foi preso pela polícia militar, mas liberado 12 horas depois, após pagar uma fiança no valor de R$15 mil. No carro dele, foram encontrados 2 papelotes de cocaína, 2 latas de cerveja e algumas unidades de comprimidos psicotrópicos. Com o avanço das investigações, Rafael voltou a ser preso e atualmente está mantido na unidade prisional Vasco Damasceno N, no município de Itaitinga, enquanto aguarda o julgamento. Segundo a defesa dele, no momento da ocorrência, Rafael teria se sentido perseguido e entrada em um estado de desespero e ansiedade, que o levou a perder o controle do veículo. Os advogados também alegam que o réu faz tratamento psiquiátrico com o uso contínuo de medicamentos controlados. Mas de acordo com Igor, que sobreviveu ao atropelamento, nem Rafael, nem qualquer familiar dele, prestou suporte financeiro ou qualquer auxílio para custear medicamentos e fisioterapia. Mais informações sobre esse caso você confere no site do Diário do Nordeste. Com informações de Luana Severo, Paulo Roberto Maciel para a Rádio Verdinha FM 92.5 e TV Diário.
3: Os condenados pela chacina do Benfica serão julgados por outro homicídio que aconteceu na mesma região do massacre meses antes.
0: Os detalhes estão com Sara de Queiroz.
5: Francisco Ellison Chaves de Souza, Douglas Matias da Silva e Stefferson Matheus Rodrigues Fernandes serão julgados por outro homicídio ocorrido na mesma região meses antes. A Justiça do Ceará agendou o júri do trio acusado pelo assassinato de Davi Cavalcante de Souza para o dia 14 de dezembro, a partir das 8:30 da manhã. A sessão está prevista para acontecer quase 9 anos após a morte do jovem surpreendido pelos disparos de arma de fogo enquanto trafegava em uma bicicleta na rua Marechal Deodoro. Francisco, Douglas e Stefferson foram pronunciados em março do ano passado. As defesas interpuseram recursos, mas a sentença foi mantida nas instâncias superiores. Agora, o processo que tramita na primeira vara do júri teve a pauta incluída para julgamento do Tribunal do Júri, que vai ser formado por 7 populares sorteados. A reportagem apurou que as defesas dos réus fizeram pedidos específicos para o dia do julgamento, como a utilização da ferramenta Google Maps, o Street View, para exibição de endereços que constam nos autos. A justiça deferiu os pedidos. Os advogados não foram localizados pela reportagem para comentar sobre o agendamento do júri. Familiares da vítima afirmaram à polícia que ele usava e vendia drogas e que pouco tempo antes do assassinato, abre aspas, ouviram falar que ele teria trocado a clientela, fecha aspas. Davi, na época, era supostamente ligado ao Comando Vermelho e foi atingido por 6 disparos no crânio, pescoço, tórax e abdômen. Sara de Queiroz para

0: Verdinha FM 92.5 e TV Diário.
1: Uma empresária de 34 anos foi morta a tiros na madrugada deste domingo, dia 13 de setembro, na porta de casa, no município de Icó.
2: A Polícia Civil investiga o crime.

0: ou antes da chegada do socorro médico. A perícia forense recolheu indícios no local e o corpo foi encaminhado ao Instituto Médico Legal. A polícia militar realizou buscas na região, mas ninguém foi preso até o momento. A vítima tinha passagens por tráfico de drogas e ameaças, segundo a Secretaria da Segurança Pública e Defesa Social. As investigações estão a cargo da Delegacia Regional de Icó, que busca identificar a autoria e a motivação do crime. Informações sobre o caso podem ser repassadas de forma anônima pelo Disque Denúncia através do 181. Paloma Vargas para Verdinha, FM 92.5 e TV Diário.
1: Um homem de 30 anos foi preso na Avenida Abolição, bairro Meireles, em Fortaleza.
2: Ele é suspeito de tentar estuprar uma menina de 6 anos de idade.
1: Segundo a Polícia Militar, quando os agentes chegaram ao local, o homem já havia sido contido pela população.
2: De acordo com o responsável pela criança, o suspeito teria praticado os atos enquanto a menina dormia.
1: Ele foi levado para a Delegacia de Defesa da Mulher e autuado por estupro de vulnerável.
2: Ele também já tem passagem na polícia pelo mesmo crime.
1: E um motociclista de 54 anos ficou ferido após ser atingido por uma placa de um comércio derrubada por uma forte rajada de vento no município de Quixeramobim, no Sertão Central.
2: A vítima trafegava pela rua Castelo Branco quando foi surpreendido pelo letreiro que despencou durante um forte vento na região.
1: Câmeras de segurança registraram o momento em que a estrutura caiu sobre o motociclista.
2: O homem teve ferimentos nas costas, nas mãos e nos pés, mas não teve fraturas graves.
1: Segundo ele, o capacete foi fundamental para evitar uma situação pior.
2: O equipamento chegou a partir ao meio com o impacto.
1: O homem foi socorrido e levado para uma unidade de saúde. Passou por exames e recebeu alta em seguida.
2: A proprietária do comércio onde estava a placa prestou assistência à vítima após o acidente.
1: 6h39.
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1: A Orla de Fortaleza agora com duas novas estações de acessibilidade ao mar.
2: As estruturas foram entregues pela Prefeitura na Avenida Beira-Mar, no bairro Meireles, neste final de semana.
1: Os equipamentos são rampas, piso tátil e banheiros adaptados para pessoas com deficiência ou mobilidade reduzida.
2: As estruturas estão localizadas nas proximidades do Náutico Atlético Cearense e do Jardim Japonês.
1: O objetivo da iniciativa, segundo a gestão municipal, é facilitar a chegada à faixa de areia e ao mar, além de incentivar a prática de atividades de lazer e esporte marítimos.
2: Ainda segundo a prefeitura, uma terceira estação está em construção a cerca de 500 metros do Jardim Japonês e a previsão de entrega é até o final de 2026.
1: A adoção de fiação subterrânea em Fortaleza enfrenta um grande desafio, o alto custo.
2: Apesar dos números aspectos positivos, os valores a serem investidos para a instalação da rede podem tornar o projeto desafiador.
1: A Gabriela Custódia é quem traz agora os detalhes desse cenário.
4: Remover os postes das cidades e trocar a fiação aérea por redes subterrâneas pode deixar o sistema elétrico mais resistente às chuvas e outros eventos climáticos. Mas o atual custo ainda limita a expansão desse modelo. No Ceará, os dados mais recentes disponíveis apontam cerca de 153 quilômetros de fiação subterrânea na rede de distribuição. Isso representa menos de 0,1% do total, segundo a Agência Nacional de Energia Elétrica. As informações são de 2023. A Enel Distribuição Ceará afirma que enterrar a fiação pode custar até 10 vezes mais do que instalar uma rede aérea equivalente. Mas há projetos para ampliar esse tipo de rede no estado. Fortaleza prevê a transição de toda a fiação elétrica para o modelo subterrâneo até 2034. O polo gastronômico da Varjota já passa por essa mudança. A obra deve ser concluída em 2027 e prevê a retirada de 96 postes. Confira mais detalhes no site do Diário do Nordeste. Com informações de Mariana Lemos, Gabriela Custódio para Verdinha FM 92.5 e TV Diário.
1: Passageiros que causarem confusão, agredirem funcionários ou descumprirem regras no setor aéreo brasileiro agora vão passar a sofrer punições financeiras pesadas e a proibição de viajar pelo país.
2: As novas medidas entram em vigor hoje.
1: As regras foram aprovadas pela Agência Nacional de Aviação Civil, a ANAC.
2: A norma estipula multa administrativa no valor de R$ 17.500. Além disso, prevê a inclusão do infrator em uma lista de proibição de voo com suspensão de viagens domésticas.

0: por até um ano.
1: As novas punições foram motivadas pelo aumento frequente de desavenças no setor.
0: Segundo a Associação Brasileira de Empresas Aéreas, entre janeiro e junho de 2026, o Brasil registrou 881 episódios de indisciplina em voos e aeródromos.
1: A Amazônia é considerada por cientista a maior máquina de chuva do planeta.
0: E o avanço do desmatamento, das queimadas e outras atividades, isso pode comprometer esse sistema com impactos que vão muito além da região amazônica. Elisiane Correia tem uns detalhes.
1: A umidade que vem do oceano produz chuva sobre a floresta. As árvores absorvem essa água do solo e devolvem parte dela à atmosfera em forma de vapor. Os ventos transportam essa umidade pelo continente, contribuindo para as chuvas em outras regiões. Uma única árvore adulta da Amazônia pode liberar entre 200 e 300 litros de água por dia. Multiplicado por bilhões de árvores, esse processo forma os chamados rios voadores. Pesquisadoras alertam, no entanto, que esse mecanismo já está sendo afetado pelo desmatamento, pelas queimadas e pelas mudanças climáticas. Estudos apontam que áreas desmatadas da Amazônia têm registrado menos chuvas, temperaturas mais altas e períodos de seca mais intensos e longos. E os impactos não ficam restritos à floresta. A seca extrema de 2024, por exemplo, afetou grande parte da bacia amazônica e provocou consequências no abastecimento de água e de energia em cidades dos países vizinhos. As cientistas alertam ainda para um risco maior. Com secas mais intensas e incêndios frequentes, a floresta pode perder parte da capacidade de absorver carbono e passar a emitir mais gases de efeito estufa. Para as pesquisadoras, evitar esse cenário exige reduzir as emissões de gases de efeito estufa, conter o desmatamento e restaurar áreas degradadas. O alerta é que a Amazônia já se aproxima de um possível ponto de não retorno e uma perda da conectividade da floresta teria consequências para toda a América do Sul. Elisiane Correia, para a Verdinha FM e TV Diário.
0: 6h44.
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0: Fortaleza tem registrado deste ano um crescimento no número de motoristas que se recusam ao teste de bafômetro durante operações de trânsito.
1: Ana Beatriz Caldas explica esse cenário.
3: Mais de 250 motoristas recusam o teste do bafômetro por mês em Fortaleza. A informação é da Autarquia Municipal de Trânsito e Cidadania, AMC, que registrou aumento no número de recusas entre 2025 e 2026. No ano passado, a média de recusa por mês girava em torno de 155 motoristas. Neste ano, considerando os dados de janeiro a julho, já são cerca de 258 negativas por mês. O aumento da recusa ao teste ocorre em meio a mudanças na Lei Seca, que passará a contar com pré-teste e com um drogômetro para identificar motoristas sob efeito de substâncias psicoativas. As punições para testes positivos e recusas são as mesmas, e incluem infração gravíssima multiplicada por 10 e pagamento do valor de R$ 2.934,70. Em caso de reincidência no período de 12 meses, a multa é aplicada em dobro. Da redação, Ana Beatriz Caldas para a Verdinha FM 92.5 e a TV Diário.
0: São 6h45.
1: Uma colisão entre um carro e um ônibus deixou uma pessoa ferida neste domingo, no bairro Granja Portugal, em Fortaleza. O motorista do veículo teria fugido do local e deixado a própria esposa, uma mulher de 30 anos, presa às ferragens do carro.
0: O acidente aconteceu na esquina das ruas João 23 e Coronel Virgílio Nogueira.
1: O carro colidiu com a traseira do ônibus que pertence ao transporte coletivo de Fortaleza.
0: De acordo com testemunhas, o condutor do automóvel apresentava sinais de embriaguez e fugiu em uma motocicleta antes da chegada do socorro.
1: Ele deixou a esposa ferida no interior do veículo. As circunstâncias da fuga e a possível ingestão de álcool serão apuradas pelas autoridades competentes.
0: O corpo de bombeiros que atendeu a ocorrência informou que a mulher permaneceu consciente e orientada durante o atendimento.
1: Ela apresentava ferimentos na face e escoriações múltiplas no ombro direito, com sangramento e suspeita de luxação.
0: A mulher foi encaminhada ao Hospital Instituto Dr. José Frota, no centro da capital, acompanhado pela sogra, mãe do motorista que fugiu. Às 6 horas e 47 minutos, a gente faz um giro pela cidade de Fortaleza, vendo as principais avenidas neste começo de manhã. Movimento intenso na Avenida Washington Soares, nos dois sentidos. A Aldeota Seis Bocas e das Seis Bocas na direção da Aldeota. Mas não há problemas de congestionamento. A Avenida da Universidade com movimento intenso, mais do que o de costume para o horário. Sentido Parangaba Centro, no cruzamento com a Avenida 13 de Maio, em frente à Reitoria da Universidade Federal do Ceará. 6 horas e 47 minutos no próximo bloco.
1: Candidatos ao governo do estado cumpriram agenda de campanha neste domingo.
0: Mais de 240 cearenses foram matriculados na USP nos últimos 3 anos.
1: E no futebol, Ceará empata com Fortaleza em Clássico Rei.
0: Voltamos em instantes aqui na Verdinha 92,5, jornalismo que fala a nossa língua.

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0: 6:52.
1: Os candidatos ao governo do Ceará movimentaram a agenda da campanha neste domingo com eventos que envolveram caminhadas à corrida com apoiadores.
0: Ciro Gomes, do PSDB, participou de um almoço com representantes do agronegócio em Limoeiro do Norte, na região do Vale do Jaguaribe.
1: No fim da tarde, Ciro realizou uma caminhada em Juazeiro do Norte, no Cariri cearense.
0: Jair Mano de Freitas, candidato do PT, promoveu uma corrida na Vila do Mar, localizada na Barra do Ceará, em Fortaleza, na manhã de ontem.
1: À tarde, Elmano realizou caminhada em Horizonte, na região metropolitana de Fortaleza.
0: O candidato encerrou a agenda com um evento de campanha em Camucim, no litoral oeste do estado.
1: Delegado Hugo do Missão participou de evento em Iguatu, no centro-sul do estado.
0: Serle Leal, candidato do PT, Serle Leal, candidato da UP, participou de caminhada no bairro Edson Queiroz, em Fortaleza.
1: À tarde, o candidato se reuniu com a coordenação de sua campanha.
0: Vera Lúcia, do Novo, visitou o Festival Nacional de Artesanato e Cultura do Ceará, no Centro de Eventos, em Fortaleza.
1: 6:54.
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1: Mais de 240 cearenses foram matriculados na Universidade de São Paulo, a USP, nos últimos 3 anos.
0: Igor Cavalcante tem as informações.
3: Fazer vestibular da USP ficou mais perto dos estudantes cearenses. Pela primeira vez, a prova da FUVEST será aplicada em Fortaleza. E a novidade já fez a procura crescer. Cerca de 700 estudantes estão inscritos para fazer o vestibular na capital. No ano passado, eram apenas 90 inscritos no Ceará. Nos últimos 5 anos, 247 estudantes cearenses se matricularam na Universidade de São Paulo. O número representa 3,4% dos alunos de outros estados que ingressaram na instituição entre 2022 e 2026. Além da prova da FUVEST, também é possível tentar uma vaga na USP usando a nota do Enem, por meio de uma seleção própria da universidade. Cearenses que já estudam na USP acreditam que a realização do vestibular em Fortaleza pode incentivar outros jovens a tentar uma vaga. Isso porque o candidato não precisa mais viajar até outro estado para fazer a prova, o que reduz custos para quem pretende disputar uma vaga. A expectativa é que, com essa facilidade, a presença de cearenses na universidade aumente nos próximos anos. Com informações da repórter Alexia Vieira, Igor Cavalcante para a Verde FM 92.5 e TV Diário.
1: Agora, 6:55.
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1: Dados divulgados pelo Programa Internacional de Avaliação de Estudantes mostraram que a diferença no desempenho escolar entre o Brasil e os países ricos caiu ao longo das últimas 2 décadas.
0: O número é referente ao ano de 2025.
1: A pesquisa avalia os conhecimentos de estudantes em matemática, leitura e ciências.
0: Com os resultados de 2025, o Brasil segue no grupo abaixo da média dos países da organização para a cooperação e desenvolvimento econômico nas 3 disciplinas.
1: No entanto, a distância já foi bem maior quando se comparam os dados entre os anos de 2006 e 2025.
0: A diferença de desempenho em relação à média dos países da OCDE diminuiu 44 pontos em leitura, 39 pontos em matemática e 36 pontos em ciências.
1: O estudo do ano passado envolveu 760 mil estudantes em 91 países.
0: O Brasil participou da pesquisa com mais de 30 mil estudantes.
1: O perfil dos participantes brasileiros avaliados foi composto por 70% de estudantes oriundos de escolas da rede estadual.
0: O PIS 2025 também aponta melhor recuperação do Brasil após a pandemia de COVID-19.

0: de 2019 do que a média da OCDE.
1: E o próximo sorteio da Mega Sena deve pagar o prêmio de R$95 milhões para quem acertar sozinho as 6 dezenas.
0: Ontem, no sorteio realizado em São Paulo, ninguém levou o valor principal.
1: As dezenas sorteadas foram 2, 4, 16, 21, 48 e 53.
0: 86 apostas acertaram 5 dezenas e vão levar o prêmio de quase R$ 32 mil.
1: O próximo sorteio está marcado para amanhã, dia 15 de setembro.
0: A aposta mínima custa R$ 6,00 e pode ser realizada também pela internet até as 8 horas da noite.
1: Já os bolões digitais podem ser comprados até as 8h30 da noite, exclusivamente pelo portal Loterias Online e pelo aplicativo.
0: 6 horas e 57 minutos.
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0: Ceará e Fortaleza empataram no Clássico Rei que aconteceu ontem no Castelão.
1: Com esse resultado, o Alvinegro aumentou o tabu para 16 jogos sem derrotas diante do maior rival.
0: Dentre os 16 jogos da sequência alvinegra, foram 6 vitórias, 10 empates e 20 gols marcados, 13 gols sofridos.
1: O Ceará agora soma 32 pontos na tabela e sobe para a 15ª posição na Série B do Campeonato Brasileiro.
0: Já o Leão fica com 48 e também sobe uma posição.
1: O Alvinegro volta a campo sexta-feira quando recebe o Novo Horizontino para mais uma rodada. A partida acontece às 8h30 da noite na Arena Castelão.
0: Já o Tricolor de Aço do Pici encara o Londrina no domingo, fora de casa, às 6h30 da noite. São 6 horas e 58 minutos. 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
1: Técnica de som de Augusto Assunção, direção de imagens de Tiago Nobre, Diego Castro nos caracteres e no master Francisco Moraes. A supervisão de jornalismo é de Tainá Martinez e Maiara Mourão. Coordenação de jornalismo de Karine Zaranza. Gerência de jornalismo de Vila Bessa e diretoria de jornalismo e esporte de Gustavo Burto.
0: O Rádio Notícias Verdes Mares volta amanhã em 6 horas e 30 minutos. Agora você continua com a programação normal na televisão diário e a programação política na Rádio Verdes Mares.

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1: 7:32.
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1: Eleições 2026. Vamos saber agora a agenda de campanha dos candidatos ao governo do Ceará para esta segunda-feira. O candidato Eumano de Freitas, do PT, faz caminhada no Altran Nunes e Portelinha pela manhã. Depois, ele concede entrevista na TV Verdes Mares. À tarde, participa de ato com movimentos sociais e segurança alimentar. Vera Lúcia, candidata do Novo, tem compromisso de campanha à tarde com uma reunião da equipe de campanha. Já o candidato Ciro Gomes, do PSDB, tem reunião com entidades do setor do turismo e eventos do estado ao meio-dia e à noite faz live na internet. Os demais candidatos não enviaram a agenda de campanha. Agora, 7:33.
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1: E a gente agora começa a conversar com Adalberto Barreto, dando um bom dia para ele, abrindo as portas do consultório, porque hoje é segunda-feira e é dia que ele abre as portas do consultório para você, ouvinte, para que você abra as portas do seu coração, lembrando que você não precisa se identificar. Se quiser, só mandar uma mensagem no WhatsApp, que a gente não lhe identifica, mas tem uma palavra de Adalberto Barreto. Muita gente espera por esse dia. Doutor Adalberto, bom dia para o senhor.
2: Bom dia, Daniele. Bom dia, ouvintes da Verdinha, do Bom Dia Nordeste.
1: Doutor Adalberto, a gente tem aqui algumas mensagens que os ouvintes já estão mandando para conversar, que a mensagem é o seguinte: não quero me identificar. Doutor Adalberto, existe um caminho para não nos tornarmos reféns das nossas paixões coletivas e, ao mesmo tempo, mantermos o coração aberto ao diálogo? Por exemplo, como se deu isso? Se bebermos a mesma água, nascemos e vivemos no mesmo lar. O senhor entendeu?
2: Olha, eu entendi que a gente precisa entender que nós somos seres inacabados. Nós não nascemos prontos, nós nascemos bicho, aquele bichinho que só pensa em si, não é? É a educação que vai fazendo a gente abrir os olhos, abrir a consciência, se dar conta que existem muitos percalços, que existem problemas, que nós herdamos coisas boas e coisas negativas dos nossos antepassados. As negativas compete a gente deixar de lado, se libertar delas e superá-las. Então, viver é uma missão. Viver, você tem toda uma vida para resolver ou tentar resolver pelo menos uma grande parte daquilo que você herdou, que está no nosso inconsciente muitas vezes, nos obrigando e nos fazendo fazer coisas que a gente não entende por que está fazendo. Então, só tem um caminho, seria o caminho da consciência, pela consciência que a gente vai tomando consciência de que nós precisamos fazer um trabalho de autoconhecimento para poder superar todos os obstáculos que com certeza virão enquanto vida a gente tiver.
1: Tem aqui também uma mensagem para o senhor que é a seguinte: doutor Alberto, bom dia. Eu trabalho numa empresa pública há 11 anos e eu estou há 5 em um novo setor dessa empresa. Eu tenho que lidar com muitos colegas espertos, muitos colegas aproveitadores. Já trabalhei com alguns deles em finais de semana. Eles jogam responsabilidade e serviço para mim. Enquanto que eles ficam vendo novela ou cuidando de assuntos pessoais durante o expediente. O pior é que a avaliação deles é superior à minha. E eu estou tendo dificuldade. Como é que eu posso lidar com isso? Porque eu me sinto muito mal com a injustiça.
2: Eu acho que primeiro tem que deixar de ser besta. Né? Quem é bom é besta. Primeiro, não é justo que você faça um trabalho que não é seu. Por que você aceita essa condição? Será que a sua autoestima está tão baixa que você acha que tem que estar comprando, através de favores, o reconhecimento dos seus colegas? Eu acho que é a hora de você já identificar.

identificou o problema, já tocou com o dedo essa dificuldade. Agora compete a você trabalhar. Aprenda a dizer não para os outros e dizer sim para você. Quando você diz não, eu não posso, talvez você

0: doutor, eu tenho uma amiga com muita depressão. O que eu posso fazer para ajudá-la? Faz 10 anos que ela sofre e agora tá demais. Os remédios parece que não resolvem. Como ajudar essa amiga, doutor Adalberto?
1: Olha, remédio não, eu diria, não cura a depressão. Ele cura os sintomas da depressão, que é a insônia, a tristeza, o desânimo. O que vai resolver o problema é uma análise, é uma compreensão, é você entender que de trás de cada sintoma tem uma mensagem. Se ela está se deprimindo demais, o que é que está acontecendo na vida dela, na vida relacional, na família dela, que ela poderia ter cortado, que ela poderia ter tomado alguma decisão e não tomou? Então é a hora de você buscar um terapeuta ou um psicoterapeuta para lhe ajudar a entender que tramas inconscientes são essas que estão fazendo da sua vida uma prisão, onde você está exaurindo todas as suas energias
0: Sim.
1: sem futuro, sem resultado, sem prazer, sem nada. Então, a medicação é necessária. Eu sou psiquiatra, eu prescrevo quando precisam. Mas a medicação é parte do tratamento. Quando a
0: Certo.
1: pessoa sai daquela fase difícil, de insônia, de crise de ansiedade, de muita angústia, que começa a melhorar, é a hora da gente começar a conversar, buscar ajuda. Hoje é um dia, toda segunda-feira, ao meio-dia, nós temos uma roda de terapia comunitária, aberta ao público, gratuito, sou eu que conduzo.
0: Certo.
1: Então você pode, se você quiser participar, escutar, ver outras pessoas, como é que elas resolveram, participe. Você entra
0: No
1: no meu
0: Instagram.
1: Instagram, é Adalberto Barreto Oficial. Lá
0: Certo.
1: tem, você clica, terapia comunitária ao meio-dia. É um
0: Bom.
1: dos espaços que você pode aproveitar para falar um pouco mais.
0: Bom, doutor, para a gente encerrar, eu queria só que o senhor respondesse essa pergunta também que não está identificada, se a pessoa já nasce esquizofrênico ou se os sintomas podem aparecer na adolescência. A gente encerra com essa.
1: A esquizofrenia está no final de uma evolução, nunca no início. Ninguém nasce esquizofrênico. As pessoas nascem com fragilidades, vai depender muito do contexto familiar onde ela vive, que vai estruturando essa personalidade, não é? Então, ela é multifatorial. A esquizofrenia começa, às vezes, a se manifestar na adolescência ou na pré-adolescência, 12, 13, 14, 15, 16 anos. Mas às vezes você tem apenas um surto psicótico que você pode sair dela uma vez tratado, nunca mais ter. Ele pode voltar de vez em quando ou você pode nunca sair, nunca se curar. Mas eu não posso já dar um diagnóstico a uma pessoa, dizer que ela tem esquizofrenia com 15, 16, 17, 18, 19 anos. Ela teve um surto psicótico e é o tempo que vai dizer. Do mesmo jeito que todo câncer é uma ferida, mas nem toda
0: Sim.
1: ferida é um câncer. Você diz, doutor, estou com uma ferida, eu vou dizer que é um câncer. Eu digo, se você não tratar, se você não cuidar, se você não procurar recursos, pode ser que vire câncer. Então, uma pessoa que pode ter um distúrbio psicótico na adolescência, se não
0: Certo.
1: receber o tratamento, ela vai poder voltar ou nunca sair dele.
0: Perfeito, doutor Alberto. A gente se encontra então agora na quinta-feira, hein? Um abraço, até lá.
1: Sei lá, até quinta.
0: Até quinta.
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0: Universidade Federal do Cariri sediou uma mesa redonda, Mídia, Comunicação e Violência de Gênero, desafios para uma cobertura comprometida com os direitos humanos. Isso acontece quinta-feira. E Tadeu Gomes chegando agora com os detalhes dessa ação, né, Tadeu? Bom dia.
3: Bom dia, Daniela, para você e para todos que nos acompanham. O evento é destinado a estudantes e profissionais do jornalismo, comunicação, direito, psicologia, educação e áreas correlatas. Os interessados devem se inscrever por meio de formulário eletrônico. A mesa redonda integra a programação do nono encontro de abertura de aulas do Instituto Interdisciplinar em Sociedade, Cultura e Arte. Isso será realizada no Auditório Bárbara de Alencar, no campus Juazeiro do Norte. De acordo com a coordenadora do curso de jornalismo, Juliana Latif, o objetivo da ação é contribuir para o debate sobre responsabilidade social e a ética dos meios de comunicação na cobertura da violência contra as mulheres. Vivemos em uma sociedade patriarcal e muitas vezes o

0: desrespeito é reproduzido. Não podemos deixar isso acontecer e precisamos de ações formativas e educativas como esta para seguirmos na direção da mudança que queremos para a nossa sociedade e para o jornalismo, afirmou a professora. O momento, que é realizado em parceria, Núcleo de Acolhimento das Vítimas de Violência no Alto Cariri do Ministério Público do Ceará, contará com mediação da jornalista e pesquisadora do tema, Laura Brasil, além das presenças da radialista e ativista feminista Célia Rodrigues, da psicóloga do NUAVE, Franciele Félix, da promotora de justiça do Ceará, Ana Carolina Almeida, e da presidente do Conselho Municipal dos Direitos da Mulher Cratense, Verônica Carvalho. Acompanhamos de perto os impactos que exposições inadequadas, julgamentos e abordagens sensacionalistas podem causar às vítimas e suas famílias. Por isso, a parceria com o curso de jornalismo da Universidade Federal do Cariri é tão importante. Ao aproximar a experiência de quem acolhe a de quem comunica, fortalecemos a construção de um jornalismo mais humano, ético e comprometido com os direitos humanos, pontua a psicóloga Franciele Félix. Portanto, na próxima quinta-feira, dia 17, na Universidade Federal do Cariri, acontece essa mesa redonda Mídia, Comunicação e Violência de Gênero, Desafios para uma Cobertura Comprometida com os Direitos Humanos. Daniela, são essas as informações de hoje. Bom dia para você.
1: Obrigada,
0: Tadeu. Bom trabalho,
1: Tadeu.
0: Ótima semana.
1: Ótima semana. São 7h44, bora para o intervalo bem rapidinho. E na volta do intervalo tem falar sobre a Anvisa, que aprovou um novo remédio para enxaqueca. A gente conversa com o Dr. Paulo Roberto, já.

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1: 7h50. 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
1: A Agência Nacional de Vigilância Sanitária aprovou o registro do novo medicamento oral voltado para enxaqueca na última semana. O registro amplia uma geração recente de tratamentos que atuam sobre a molécula que participa dos mecanismos da dor. Esse remédio ele foi desenvolvido para agir sobre uma via ligada à própria doença e, além disso, atua em pessoas com enxaqueca episódica e entre os pacientes também com a forma crônica. Então, segundo o Radar da Enxaqueca, realizado com o apoio da Associação Brasileira de Cefaleia em Salvas e Enxaquecas, o Brasil conta com 23 milhões de pessoas diagnosticadas com a doença. Para conversar sobre esse assunto, o clínico geral Paulo Roberto Souza. Doutor Paulo, bom dia.
2: Bom dia, Daniela Delavô. Bom dia aos ouvintes.
1: E para que a gente entenda o que é a enxaqueca? Muita gente já pensa na enxaqueca naquela dor insuportável de dor de cabeça. Mas qual é a diferença entre a episódica e a crônica?
2: A crônica, ela basicamente tem um padrão de surgimento muito mais frequente do que a episódica. Eles têm uma classificação que a partir de determinado número de episódios, de determinado número de dias por mês de acometimento, por mais de 3 meses, ela passa a ser classificada como crônica.
1: Agora, em relação à dor de cabeça, a principal diferença desse remédio, né? É para dor, ele é o mais eficaz, ele é indicado para qualquer enxaqueca?
2: Ele é indicado tanto para episódica como crônica, mas ele está mais indicado para aquelas pessoas que têm um número de crises maior por mês, né? Porque

0: Ela é uma medicação preventiva. Ela vem somar no arsenal das medicações utilizadas para enxaqueca, atuando exatamente nessa via de sinalização, onde ela tenta inibir esse receptor para fazer com que a pessoa tenha menos crise.
1: E a gente sabe que a enxaqueca, ela pode ser desencadeada por alguns fatores, né? Quais são os mais comuns?
0: A enxaqueca, ela, primeiro, ela tem que ter uma predisposição, né? A pessoa tem que estar predisposta a ter enxaqueca. E para aquelas pessoas predispostas, existem alguns fatores que podem atuar, Daniela, como gatilho. Mas não quer dizer que toda pessoa com enxaqueca, sendo exposta àquele gatilho, vai ter dor. Mas, às vezes, desidratação pode aumentar. Estresse pode aumentar a prevalência do sintoma. Excesso de cafeína, que em algumas pessoas pode beneficiar, em outras pessoas pode piorar a frequência da enxaqueca. Alterações hormonais, por isso que ela é mais comum, de certo modo, nas mulheres, também pode predispor. Mas é importante a gente entender que os gatilhos, eles existem, mas eles precisam encontrar um terreno fértil para aquilo. Alguém que já é predisposto geneticamente a ter.
1: Aí, isso que você está falando, por exemplo, uma mãe, um pai, um avô, uma avó que tem enxaqueca. Isso quer dizer que os filhos ou os netos podem ter com mais facilidade?
0: Eles podem ter com mais facilidade. Não necessariamente querendo dizer que eles vão ter, porque são fatores também que interagem com a biologia de cada indivíduo. Mas pessoas que vêm de uma família mais predisposta podem ter uma chance.
1: Os benefícios desse remédio que a Anvisa aprovou agora, né, para enxaqueca, é Aqipta o nome?
0: Aqipta.
1: Então, ele é um remédio que vai poder aliviar a dor numa diminuição de uma forma mais precisa? Seria isso?
0: O que eles esperam com a medicação é que as pessoas possam ser beneficiadas em reduzir a intensidade de crise e reduzir duração de crise também. Então, a gente sabe que a enxaqueca, para quem tem crises frequentes, uma crise de enxaqueca, ela pode durar 3-4 dias. Tem pessoas que têm crises toda semana. Imagina o impacto que uma pessoa que tem uma enxaqueca dessa gravidade tem na sua vida, nas relações pessoais, nas relações de trabalho, na sua capacidade de produzir, de ter uma vida saudável. Então, você tem uma medicação que tenta reduzir a intensidade e a frequência, para essas pessoas é de grande potencial de benefício, né?
1: E a pessoa que está com enxaqueca, se uma simples dor de cabeça, que não é nem simples, porque se já é uma dor, já isso, não é normal você sentir, né? Isso. Mas se uma dor de cabeça, uma cefaleia, já incomoda, você imagina uma enxaqueca que causa náuseas, causa mal-estar, e que realmente a pessoa não consegue se concentrar em nada, né?
0: Exatamente, porque ela altera muitas vezes até a percepção da pessoa sobre o que está ao redor, né? Tem pessoas que ficam com alterações auditivas, com alterações visuais, muita náusea, muito desconforto. É, de fato, para algumas pessoas, muito incapacitante.
1: Pois é. E agora, é comum, doutor Paulo, enxaqueca em criança?
0: Menos comum em criança.
1: Mas pode acontecer.
0: Pode acontecer.
1: Bom, um dos resultados desse remédio foi justamente essa diminuição. Então, é importante que a gente esteja nesse processo para que as pessoas tenham acesso a mais uma possibilidade, né, de sair dessas crises.
0: Sem dúvida. É um arsenal, né? Que você tem uma doença como essa, você conta com um arsenal de possibilidades para te ajudar. Então, é mais uma via de ajuda que pode se somar a tantas outras para tentar melhorar a qualidade de vida dessas pessoas.
1: Bom, a gente fica aqui com um alerta para quem tem crises de enxaqueca. É importante que procure um médico, né? Que faça um tratamento correto e não se automedique, né?
0: Exatamente. É importante que cada um conheça o padrão da sua enxaqueca. Claro que você já tem uma enxaqueca crônica, você já deve ter sido orientado a como se conduzir quando você está com ela.
1: Sim.
0: Tentar ficar atento ao que é que você acredita que funciona como um gatilho para disparar a tua crise. Tem gente que é muito sensível a determinados alimentos, a determinados comportamentos. Então, tentar entender isso, porque se você tenta evitar certas coisas, você pode melhorar do tanto de crise que você tem, né?
1: Olha, a gente queria lhe agradecer. Lá no Instagram dele, você vai acessar pauloroberto.emato para ter outros conteúdos também. Doutor Paulo Roberto, muito obrigada, viu?
0: É um prazer, Daniela, estar aqui. Obrigado. Prazer a todo mundo aí. Um abraço em casa.
1: Um abraço para você. E olha, de hoje até quinta-feira, a Verdinha FM, a TV Diário e o Diário do Nordeste realizam uma série de sabatinas com os candidatos ao Senado pelo Ceará. Então, a partir de agora, 8 horas da manhã, segue a vez do candidato aí, Cid Gomes, do PSB.

E amanhã a gente segue também com outros candidatos. Então, a partir de agora, você fica com a sabatina, com o candidato Cid Gomes, que é o primeiro entrevistado, e você acompanha tudo ao vivo por aqui. Eu te encontro amanhã, hein? Às 5 da manhã. Até lá.

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1: Olá, sejam todos muito bem-vindos e muito bem-vindas ao Ponto Poder. Eu sou Jéssica Uelma, editora do Ponto Poder. Estou aqui na companhia de Wagner Mendes, editor colunista do Ponto Poder. Olá, Wagner, muito bom dia.
2: Muito bom dia a você, Jéssica, a todo mundo que está nos acompanhando.
1: O Ponto Poder estreia hoje a série de sabatina com os candidatos ao Senado no Ceará. Serão entrevistados ao vivo os candidatos com representatividade partidária, conforme regras da Justiça Eleitoral, e ou que tenham alcançado pelo menos 5% das intenções de voto na última pesquisa Quest Ceará. Por ordem de sorteio, hoje a gente recebe o candidato do PSB, Cid Gomes. Amanhã, terça-feira, receberemos o candidato do União Brasil, Capitão Wagner. Na quarta, será a vez da candidata da Rede, Luiziane Lins. E na quinta, a gente recebe o candidato do PL, Alcides Fernandes. Cid Gomes nasceu em Sobral, na região norte do Ceará, e é engenheiro civil formado pela Universidade Federal do Estado. Assumiu o primeiro cargo público em 1990, quando foi eleito deputado estadual, e chegou a presidir a Assembleia Legislativa do Ceará. Depois disso, foi prefeito de Sobral por 8 anos e governador do Ceará também por 2 mandatos. Em 2015, assumiu o Ministério da Educação durante o governo de Dilma Rousseff, do PT. Foi eleito senador do Estado em 2018 como mais bem votado da história do Ceará naquele ano e está como candidato à reeleição nas eleições de 2026. A sabatina terá duração de 50 minutos, o tempo começa a contar a partir de agora. Candidato, seja muito bem-vindo ao Ponto Poder.
2: Obrigado,

0: Jéssica?
1: Vou começar perguntando por um assunto que nos últimos dias tem dominado o debate nacional. Estamos na eleição estadual, falando aqui para a nossa audiência no Ceará, para a Verdinha, para a TV Diário e para o YouTube do Diário do Nordeste, mas a atuação no Senado, ela requer esse compromisso com todo o país. Candidato, e eu começo perguntando, o atual presidente do Senado, Davi Alcolumbre, ele contabiliza cerca de 109 pedidos de impeachment contra ministros do STF. Há uma pressão especialmente sobre pautar o impeachment do ministro Alexandre de Moraes, uma situação que foi agravada recentemente pela divulgação da troca de mensagens entre ele e o Daniel Vorkaro, num escândalo que há meses domina os debates no país. Há um site que contabiliza o posicionamento dos senadores, esse site se chama Voto Senadores. Lá o senhor consta como contra o impeachment de Alexandre de Moraes. Essa é a posição do senhor? Há uma manifestação sobre isso?
0: Não acredite em tudo que você vê. Eu nunca ouvi falar desse site aí. E eu nunca manifestei posição nem contrária nem favorável. Eu acho assim, primeiro, a gente não pode transformar o instituto do impeachment, quer seja ele para um ministro do Senado, quer seja ele para um integrante do Executivo, numa coisa da política no sentido de um lado da política. Essas coisas, o impeachment, ele deve acontecer em determinadas situações muito claras e muito bem definidas. Não é porque o partido tal não gosta do posicionamento do fulano de tal que se vá propor. Então, pode ter certeza que desses 109 pedidos que tem lá, boa parte é por isso, é porque o cara ficou insatisfeito com a decisão de um ministro do Supremo e então tomou lá a iniciativa, ou pediu alguém que tomasse a iniciativa de apresentar o impeachment. Eu acho que o Supremo Tribunal Federal precisa ser refundado. Essa é a minha opinião. E não é uma opinião de casuísmo agora, porque tem uma crítica assim, majoritária, a opinião pública brasileira, de forma amplamente majoritária, questiona as atitudes do Supremo. Isso é um posicionamento meu e é um posicionamento em tese, a partir de uma situação que existe hoje no Brasil, que é o seguinte... O Executivo tem lá o Legislativo para fazer o acompanhamento, a fiscalização. O Legislativo tem o Judiciário para fazer a fiscalização dos seus membros e tem também conselhos de ética e código de ética. O Supremo não tem nenhum órgão, nenhuma legislação interna que seja para acompanhar, fiscalizar a conduta, e eu não estou falando da forma com que ele julga, eu digo a conduta pessoal dos integrantes do Supremo. E eu tenho um projeto apresentado, e repito, não é da agora, para que o Conselho Nacional de Justiça, que tenho certeza quando o legislador, quando o constituinte, lá em 88, criou, ele abrigou, colocou o Supremo no rol de instituições, ou pelo menos intencionava colocar o Supremo no rol de instituições, porque falava de todo o sistema judiciário brasileiro. O Supremo, como é o órgão que julga, analisa a Constituição, num julgamento sobre a amplitude, os órgãos que estariam sob a jurisdição do Conselho Nacional, se auto-excluiu. E, portanto, hoje não tem nenhuma fiscalização. Então, a minha emenda é o seguinte... O Conselho Nacional de Justiça será o órgão de fiscalização, acompanhamento da conduta dos integrantes e dos poderes, dos órgãos do Poder Judiciário, inclusive, explicitamente citando, o Supremo Tribunal Federal.
1: Pode ter certeza. O Senado não tem esse papel também, de certo modo, de estar julgando
0: Eu ia continuar. O Senado tem o poder de fazer o impeachment, que é interromper mandatos. O mandato do Supremo é vitalício. O mandato no Executivo é um mandato de 4 anos. E ele tem a prerrogativa, aliás, qualquer brasileiro tem a prerrogativa de ingressar no Senado Federal para pedir o impeachment de uma autoridade. Não é só o senador que pede, não. Por isso que tem tantos. Qualquer pessoa pode fazer o pedido de impeachment. Isso, naturalmente, se justifica. Especificamente sobre o caso Alexandre de Moraes / Mendonça, a minha opinião, para ficar claro aí, é o seguinte, eu penso que eles, sim, é um poder, a gente deve ter

0: respeitar a autonomia dos poderes, isso é um dever constitucional nosso, eles devem tomar uma atitude. E isso está anunciado para amanhã, uma reunião para tratar especificamente do caso Moraes, não sei se vai ser tratado, tem aí demandas para que seja tratado também o caso de Mendonça, eventuais acusações sobre o Mendonça. Se eles não fizerem, aí pode ter certeza que eu serei o primeiro a defender, né, que o Senado Federal se posicione em relação a esse e tantos outros casos apareçam.
1: Mas, né? O senhor fala em refundar o Supremo. Assim, como seria? Seria fazer essa troca toda de ministros? Como seria essa mudança?
2: Porque inclusive em relação aos mandatos, senador.
0: Bom, nós vivemos num Estado democrático de direito. Todos os que estão lá têm, pela Constituição, pela indicação que foi feita do Executivo e pela aprovação do Senado Federal, eles têm mandatos vitalícios. Então, esses direitos você só pode tirar através de processo de impeachment. Agora, o que eu penso é que a gente pode, para frente, bom, primeiro, a gente pode fazer impeachment. E eu estarei defendendo o impeachment, dada essa situação que existe hoje, de escândalos anunciados, de escândalos noticiados, mas a gente deve dar primeiro a prerrogativa ao próprio Supremo, que ele cuide dele internamente. Se isso não acontecer, repito, eu defenderei o impeachment. Agora, refundar é o seguinte, não é razoável que você dê vitaliciedade e coloque lá uma pessoa com 37, 38 anos, 40 anos, e ele vai passar 35 anos lá. Então, eu sou a favor de mandato, né? A gente copiou o modelo aqui do Supremo dos Estados Unidos, e lá também é vitalício. Mas, assim, eu defenderia mandatos, né? Eu defenderia, já apresentei uma emenda, que tenha um órgão fiscalizador da atuação do órgão, sob o ponto de vista administrativo e da conduta moral dos seus integrantes. O que é mais que a gente poderia colocar nisso? Essas duas questões, bom, o processo de indicação, há quem questione, eu acho que é razoável. O presidente é uma pessoa legítima, ele é quem tem mais voto no Brasil. Eu não estou falando do Lula ou do Bolsonaro, estou falando da instituição Presidência da República. E a aprovação, ou assim, ter a chancela do Senado, acho que é um processo democrático e, enfim, razoável.
2: Candidato, desde 2018, o senhor foi eleito em 2018 senador, desde 2018 as BETs elas se instalaram no país, só que a lei das BETs elas só vai ocorrer em 2023. Recentemente o senhor deu uma declaração dizendo ser contra, né? Eu queria saber se essa é a sua opinião mais recente ou se o senhor sempre teve esse posicionamento em relação às BETs?
0: Não, assim, é uma posição recente pelo mal que eu tenho visto. Essas coisas, assim, quando você faz... O que existia no Brasil era, assim, uma profusão de BETs sem nenhuma regulamentação e sem que pagasse qualquer tipo de tributo. Todo mundo, você trabalha, incide lá no final do mês um imposto de renda da pessoa física. Essas BETs não tinham nenhum imposto. Então, na época, a palavra de ordem, e eu defendi, era regulamentar para que isso seja uma coisa pública, até que você possa cobrar responsabilidades e cobrar tributos também, como todo mundo é obrigado a pagar. Eu vejo hoje, com o tempo, né, eu não sou adivinho, eu não tenho bola de cristal, o mal que essas BETs têm feito às famílias, e principalmente famílias mais humildes, é tão grande que, a meu juízo, devia ser proibido. É o que eu penso hoje.
2: Você acha que
0: isso é uma evolução, Didi. Eu estou sempre procurando evoluir. Se você, mais tarde, vier me convencer de que não, eu vou pensar. Eu não sou fechado a...
2: Você acha que houve uma demora aí do Congresso, inclusive do seu mandato, em ser alertado a isso, a essas questões, a essas dificuldades que as BETs impõem às famílias?
0: A prática, você só tem conhecimento dela com a vivência. Você não pode antecipar, adivinhar o que vai acontecer. Então, hoje eu defendo a proibição de BETs.
1: Nós estamos conversando com o candidato do PSB ao Senado no Ceará, Cid Gomes. Candidato, há uma força-tarefa da direita em eleger nomes para o Senado. Isso se fala há anos dessa estratégia. O que também tem causado uma preocupação para a base governista do presidente Lula, que tenta a reeleição. Se reeleito, que Senado o senhor espera encontrar com essa

0: perspectiva do avanço da direita e como, na sua avaliação, isso pode alterar os rumos da política para os próximos anos?
1: Bom, assim, não é possível, por mais que você tente antecipar, e eu sou assim, muito dedicado a essa tarefa de procurar antecipar e fazer planejamento em cima de resultados eleitorais, é impossível você conseguir fazer isso. Então, você tem o Brasil, você conhece já, você consegue identificar qual é o perfil ideológico de boa parte dos estados. Então, se você me perguntar qual é o perfil ideológico de Santa Catarina, eu dizia direitíssima. Eu acho que 70% da população de Santa Catarina tem um perfil ideológico de direita. Qual é o perfil ideológico de São Paulo? Eu estou dizendo isso porque isso tem a ver com a eleição dos senadores. Perfil ideológico de São Paulo é assim, região metropolitana de São Paulo, que é responsável por um percentual significativo do estado, é mais progressista e o interior é mais conservador. Então, hoje, assim, na média, o cômputo geral historicamente é que São Paulo é um estado conservador. Em tese, você poderia prever, então, que dois senadores conservadores deveriam ser eleitos por São Paulo. Não é o que as pesquisas estão mostrando. Quem está em primeiro lugar lá, aliás, as duas empatadas pela última pesquisa que eu vi, é Marina e Simone Tebet, que são duas pessoas da Marina, de um partido, mesmo partido da Louisiana aqui, se salvo engano, Rede, e a Simone do meu partido, do PSB. Então, ambas são progressistas. Será que vai ser isso que vai acontecer? São Paulo vai eleger realmente duas mulheres e duas mulheres de partido progressista? Isso tem o condão de mudar o perfil, né? Se acontecerem exceções a essa regra de que estados conservadores elegem senadores conservadores, fica impossível você calcular. Se a regra for estado conservador elege senadores conservadores, eu prevejo uma maioria bolsonarista. Porque aí Rio Grande do Sul, pelo perfil de estado conservador, Rio Grande do Sul, Paraná, Santa Catarina, São Paulo, Rio de Janeiro, já foi um estado progressista e tal, está virando muito conservador. Aí se você pegar o Centro-Oeste, Mato Grosso do Sul, Mato Grosso, Goiás, Distrito Federal, e pega o Norte, que também tem um perfil conservador, Acre, Roraima, Amapá, se der a lógica na relação com o perfil médio do eleitorado dos estados, o Senado será conservador.
2: Candidato, o seu primeiro suplente, o deputado federal Júnior Mano, foi eleito pelo PL em 2022, fez campanha para o ex-presidente Jair Bolsonaro. Durante esses últimos anos, o senhor trabalhou para que ele fosse o candidato do PSB ao Senado na chapa do governador. Essa sua insistência para que ele fosse o candidato ao Senado causou algum desconforto na base do governo, inclusive na relação com o presidente Lula?
1: Não, acho que não. Eu não defendi o nome do Júnior Mano enquanto ele estava no PL, não. Tem um intervalo aí dele ter sido eleitor do Bolsonaro e ter apoiado, bom, e está hoje como meu suplente. Ele discrepou, o partido dele, o PL, tinha um candidato a prefeito de Fortaleza. Foi recente, faz 2 anos. E ele fez apoio público, declarou apoio publicamente ao Evandro, que era candidato do PT, e o apoio dele e a liderança que ele tem em alguns vereadores, algumas lideranças aqui de Fortaleza, a meu juízo, foi decisivo para a eleição do Evandro, que ganhou por 10 mil votos, 11 mil votos. Então, considerado essa evolução, considerado que ele está apoiando o presidente Lula, está apoiando o Elmano já há um bom tempo, e ele é uma liderança que, como poucos, tem muitos prefeitos, liderança do interior, sob a sua liderança, eu acho muito razoável. Eu já estou numa idade, eu já passei dos 60, em que penso eu que devo cada vez mais pensar em estimular novas lideranças, né? E eu enxergo nele uma liderança que é muito querida com o universo que ele trabalha.
0: Candidato, desde que o senhor anunciou que seria candidato à reeleição para o Senado, que Júnior Mano seria o seu primeiro suplente, depois de meses em que a expectativa

0: expectativa era de que ele fosse o candidato, começou a circular também muitos boatos de que há um acordo para que ele assuma uma parte desse mandato no Senado. É uma prerrogativa das suplências, estão lá também para a possibilidade de assumir o mandato, mas há algum acordo sobre isso?
1: Vamos distinguir as coisas. Os adversários tentam dizer que eu estou fazendo que eu teria um compromisso de renunciar ao meu mandato, o mandato que eventualmente eu venha a ser eleito, para ele assumir. Se eu fizesse isso, eu seria um crápula. E eu não sou um crápula, pode ter certeza disso. Eu olho para trás e veja a minha postura como senador. Eu estou no último ano de um mandato de 8 anos como senador. Eu dei oportunidades para o meu primeiro suplente e ajudei a construir oportunidades para o meu segundo suplente. Então, eu acho isso uma coisa natural, né? Diferente de pessoas que ficaram 8 anos e nunca deram uma oportunidade ao seu suplente, eu acho que sim. Nós estamos sendo eleitos 3. Na chapa está escrito Cid Gomes, senador 400, está lá escrito Júnior Mano, suplente, primeiro suplente, está lá escrito Júlio Ventura, segundo suplente. Então, todo mundo sabe, eventualmente, em quem vota. Isso vale para os outros senadores também. Então, eu acho natural e é da minha natureza dar oportunidades para as pessoas. Então, pode ter certeza que, se eu for eleito, ele deverá ter a oportunidade de assumir. Não com renúncia, obviamente.
2: Candidato, o senhor trabalhou aí, incentivou, vamos dizer assim, a candidatura da Luiziane ao Senado, mas havia aí um esforço da base do governo para que o candidato, de fato, fosse o Moses Rodrigues do União Brasil, né, em meio àquele impasse da federação, aquela coisa toda que a gente acompanhou. O seu incentivo, vamos dizer assim, foi na tentativa de tentar barrar uma candidatura como a de Moses na chapa do governador?
1: Eu sou uma pessoa absolutamente disciplinada, ou procuro ser. Eu tenho sangue nas veias, eu tenho coração, eu tenho sentimento, eu tenho amores e tenho raivas, né? Mas eu procuro distinguir e separar essas coisas. Acho que política a gente tem que fazer com 2 órgãos, com o coração e com a cabeça, né? Quando você bota o fígado, a raiva, o ódio, para ser o gestor, para ser o comandante do seu sentimento, do seu posicionamento, o caminho é fadado ao insucesso. Então, eu tenho muita disciplina, ou procuro ter muita disciplina nesse sentido. Se União Brasil e o Progressista, que são a maior legenda hoje, considerando o maior partido hoje, a federação, considerando a federação um partido do Brasil, viesse a apoiar a candidatura do Elmano, pode ter certeza que eu não faria objeções, e não fiz, porque fui consultado e não fiz, nem para ter o apoio dele, nem para que o Moço pudesse ser eventualmente o candidato a senador. Isso eu fui consultado e ok. Isso não quer dizer que eu vá mudar o meu posicionamento em relação à política lá de Sobral. Estamos aliados, ou poderíamos estar aliados, sei lá se está também, né? Mas poderia estar coligado no plano estadual. Eu defendi e trabalhei para que essa federação coligasse com o Elmano. E nunca coloquei empecilho, pelo contrário, admiti e disse, votaria nele, diferente do comportamento inverso. Mas isso não modifica o meu jeito, eu continuarei sempre assim. Então, eu penso é que é no projeto mais importante. O que é que para mim é o projeto mais importante no Ceará? A reeleição do Elmano. E qualquer coisa que vier ajudar esse projeto terá o meu apoio.
0: Candidato, não tem como fugir de um assunto nessa campanha, que é o fato de que o seu irmão, Ciro Gomes, é o candidato da oposição ao governo do Estado. Além dele, Ivo Gomes, ex-prefeito de Sobral, também seu irmão, e Lúcio Gomes, ex-secretário de governo, estão do lado oposto da sua campanha. Ivo não tem pedido voto para o senhor. Lúcio é, inclusive, candidato a segundo suplente na chapa com o capitão Wagner, que é um adversário histórico dentro da política aqui no Ceará do senhor. Por muitos anos, falou-se politicamente sobre a família Ferreira Gomes. O desempenho dos seus irmãos era, de certo modo, especialmente durante seu governo, ônus e bônus para a sua figura pública. Essa lógica da família também não deixava de todo modo de trazer consigo um exemplo de liderança política, de gestão pública, era uma referência. Falou-se por muito

0: tempo e ainda se fala sobre isso. E não só por falar-se, mas isso também era colocado para o eleitorado que nessa eleição vai ter que fazer uma escolha numa família que politicamente aparecia junta para esse eleitorado e agora não mais. Quem está certo neste momento da política, após tantos anos em que a família era tida como uma peça unitária dentro da política do Estado?
1: Jéssica, deixa eu lhe dizer, em 1976, vocês aqui estavam longe, né? Eu já era vivo, eu tinha 14 anos de idade e meu pai foi candidato a prefeito de Sobral. O vice do candidato adversário era um filho do irmão do meu pai. Vou lhe dar os nomes. O rapaz é Euclides Vieira Gomes, foi candidato em 76. O Euclides Carmo Gomes, tinha o mesmo nome de Euclides, o papai, era filho do João Frederico, que era o deputado estadual, lá de Sobral, nosso deputado estadual. Então, assim, e aí quem é que estava certo, quem é que estava errado? Eu, sinceramente, desde essa época, eu consegui fazer um juízo das coisas. A candidatura do papai, ela foi definida na última hora. A candidatura anterior, né, fruto de uma mudança política lá em Sobral, foi decidida um ano antes. Um ano antes. Então, estava errado o meu primo, que era candidato a vice do adversário do meu pai. Isso é uma coisa muito subjetiva, né? Assim, em relação ao Ciro, eu perderia aqui, ou ganharia, os 28 minutos que eu tenho. Para que a gente possa fazer uma explicação sobre isso. Né? Sabe essas séries de televisão que tem 10 temporadas? Pois assim, a relação minha com o Ciro, ela tem 5 anos em que foi havendo um distanciamento. Em 21, eu comecei a andar aqui no Ceará e fiz encontros em diversos locais com quatro pré-candidatos do nosso então partido PDT para o governo do Estado. E fiquei trabalhando em janeiro de 22, eu tive um encontro com o presidente Lula, que era e continua sendo o maior eleitor do estado do Ceará, acertando o apoio dele a um candidato do nosso partido, do PDT. Ele, inclusive, perguntou: será você? Eu digo: não, presidente, eu já fui, eu quero dar oportunidade para novas pessoas. Nós temos aí andando com quatro nomes e tal. Os nomes eram Evandro, hoje prefeito de Fortaleza, Mauro Filho, deputado federal, o Roberto Cláudio, então ex-prefeito de Fortaleza, e a Isolda, vice-governadora. Então, para mim, se você perguntasse, lá no fundo do seu coração, você tem alguma preferência por um dos quatro? Nos quatro, no fundo do meu coração, eu tiraria. Agora, eu repito, eu faço política com a cabeça, né, com a cabeça e com o coração, obviamente, porque eu não compreenderia ou não estimularia uma pessoa que não tivesse boa conduta, né, que não tivesse os predicados, estar nesse rol de pré-candidatos. Para mim, para ser pré-candidato, tem que estar testado já, tem que ter uma experiência, tem que ter uma índole, um caráter, tem que ter já uma vida comprovada. Bom, chega a hora, eu vou encurtar aqui essas temporadas, chega a hora e o PT, que representava o Lula aqui, e o Camilo, que era no Ceará o maior eleitor na época, de fora o Lula, no Ceará o Camilo, queriam votar na Isolda. A Isolda era do nosso partido. E eu achava razoável isso. O Ciro achou que não. O Ciro achou que isso era uma interferência na escolha do partido. Bom, eu disse: olha, eu não consigo fazer assim. Faço o que eu digo, não faço o que eu faço. Alguns anos antes, 8 anos antes, eu tinha escolhido dentro do PT o Camilo candidato a governador. Então, isso é interferência partidária? Claro que não. Aliado, eu era um eleitor importante, o governador estava dando a eles, do PT, a oportunidade de ter um candidato, então não era razoável que eu tivesse uma escolha entre os nomes dele? Eu acho razoável, como achei razoável comigo que fizeram.

0: fizessem isso, preferindo a Isolda. Bom, o Ciro achou que não, e eu não vou dar detalhes aqui, mas todo tipo de agressão a mim, pessoalmente, ele fez, né? Todo tipo de agressão, e eu, para não brigar com ele, em nome do respeito, em nome da consideração que eu continuo tendo, eu não mudo porque a pessoa está do meu lado ou está contra mim. Toda a consideração, todo o respeito, eu continuo tendo por ele, certo? E gostaria muito que a gente pudesse deixar de um lado a questão política e a gente se relacionar enquanto irmãos, né? Enquanto familiares. Não, não, já manifestei isso várias vezes e ele disse que não quer. Bom, muito bem, também não posso. Bom, para não brigar com ele, em respeito, eu fiz o que para mim é a coisa mais difícil, porque a minha natureza é de participar da política. E não é só quando eu sou candidato, não. Eu estava participando dessa campanha, defendendo outras candidaturas. E é a minha natureza. Pois eu me anulei, eu me mergulhei, eu me enfronhei embaixo de uma fronha de Ocama, passei os 2 meses mais difíceis da minha vida para não brigar com o Ciro. Mas tendo claro de que o Roberto Cláudio ia ser o terceiro colocado. Eu nunca tive dúvida disso. Aconteceu tudo o que eu previ. Tudo. Em Fortaleza, o Roberto Cláudio, hoje é adversário, mas, para mim, continua sendo o maior prefeito da história recente de Fortaleza, dos últimos 30, 40 anos, foi o terceiro lugar em Fortaleza. Não dependia de mim, não dependia de nada. Bom, acabou a eleição, eles passaram a me colocar como responsável, começaram a me chamar de traidor, começaram a fazer intrigas através de internet e tal, relembrar problemas que eu tive na minha vida, eu não sou santo, né? E resolveram me destruir, me expulsaram do partido. Eu fui a uma reunião no Rio de Janeiro, no PDT, sim, foi uma humilhação o que fizeram comigo. Bom, eu muito bem, pois então ganhei na justiça o PDT aqui, mas pensei, não, não vou ficar num lugar que não querem, né? Pronto, saí, fui para o PSB. A grande maioria das lideranças que eram do PDT vieram comigo. De 13 deputados, 10 me acompanharam. Hoje nós temos 72 prefeitos, o PDT tem um. Depois o seguinte, eles saíram do PDT também. Saíram do PDT. Então, me perdoe, assim, eu poderia resumir tudo isso numa seguinte frase. Eu estou onde sempre estive. Assim, pergunte meus aliados de... Veja aí, 2016...
1: Dos aliados do senhor, porque eu trouxe esse panorama da relação familiar, da figura...
0: Muito bem, pois é, mas assim, família é família. Política é política. O que para mim incomoda, assim, eu não quero passar para as pessoas a ideia de que eu sou um ingrato, de que eu sou uma pessoa que não tem sentimento, porque não vota no irmão. Primeiro, vamos ver aqui, ele também não vota em mim. Ele tem lá 2 candidatos ao Senado. E, obviamente, não vai trair nenhum dos 2. Né? Portanto, elas por elas, tá certo? Eu estou onde sempre estive. As pessoas que eram meus aliados em 2006, quando eu fui candidato... Aliás, em 96, quando eu fui candidato a prefeito de Sobral, primeira eleição majoritária que eu disputei, são os mesmos amigos que estão comigo, que eu estou com eles. Então, quem mudou, quem foi se aliar ao Raspa, como ele disse, eu não... Mas há 2 anos antes, eles chamavam o André, você nunca ouviu isso da minha boca, mas ouviu da boca dele? Ele chamava o André, que é hoje o Tuxaua, é o grande líder da coligação lá deles, bolsonarista, ele chamava de Raspa aquele lugar. Não, quem mudou foi ele que saiu do nosso campo e foi lá se juntar aos adversários, foi se juntar ao Wagner, que liberou, assim, que foi a oposição. Ó, o Ciro, no dia 1º de abril, né, de 2022, Camilo saindo do governo, inaugurando o aeroporto de Sobral, o Ciro estava lá dizendo que o Camilo era o maior governador do Brasil.
1: Candidato,
0: uma semana depois, ele...

0: Não, nesse caso,
1: bom, veja bem, eu não quero polemizar com o meu irmão, tá certo? Eu não quero polemizar. Se o meu esforço é de dizer para as pessoas que eu estou onde sempre estive. Eu estou do mesmo lado, que eu considero o lado certo. Ele mudou de lado, foi se juntar a bolsonaristas e a lideranças de mutim, que sempre foram raivosos, odientos em relação às nossas gestões aqui no estado do Ceará.
0: O seu irmão,
1: e tenho dito, não vou mais falar sobre isso, não.
0: É, claro, é, né, por óbvio, o direito do senhor também.
1: Sim,
0: só
1: claro.
0: Acrescentando uma fala do Ivo Gomes, seu irmão.
1: Sim,
0: também. Ele falou para o Ponto Poder o seguinte, abre aspas.
1: O Ivo diz o que quiser.
0: O que está movendo o Cid é derrotar o Ciro.
1: Eu, confesso, quando eu resolvi apoiar o Elmano, o Ciro nem era candidato. Olha, a última vez que eu encontrei com o Ciro, mediado por alguém, foi em março do ano passado. E eu cheguei, olha, as pessoas não sabem de muita coisa. Eu cheguei a sair do escritório, assim, essa coisa de apego ao poder, eu não tenho nenhuma. Certo? Eu tenho apego à minha coerência. Eu, um dia desses, aí nessas proximidades de março, fevereiro, janeiro de 20, nós estamos em 26, de 25, okay. De 25, o ano passado. Eu cumprimentei o governador, eu mandei assim, pois olha, a partir de hoje eu não integro mais esse projeto. Cumprimentei, saí da sala dele e fui-me embora. E pronto, e comecei a trabalhar o anúncio de um rompimento. Vocês devem se lembrar disso, né? Que acabou não acontecendo. E não aconteceu porque, não é que eu queira ser dono de verdade, mas para mim não é razoável que um partido tenha tudo. Eu não quero isso para mim e não acho razoável que os outros façam isso comigo. Então, eles queriam, tinha a presidência da República, tinha o governo do Estado, tinha a prefeitura de Fortaleza, queriam ter a presidência da Assembleia. Né? E eu disse que não aceitava. Estou colocando isso hoje publicamente. Então, nesse mesmo momento, ali um pouquinho depois, alguém fez um encontro meu com o Ciro. E ele assim, me agrediu, me chamou de traidor. Eu disse para ele, olha, eu aceito você me chamar de traidor, porque eu lhe respeito. Qualquer outra pessoa que me chamar de traidor, eu meto-lhe o tapa na cara. E aí disse coisas para ele, bom, bota um sorriso no rosto. Tu tá um cara odiento. Tu tá um cara que vive com raiva do mundo. Bota um sorriso no rosto. A vida inspira as pessoas, anima as pessoas. Eu acho que agora é uma oportunidade melhor para ti, para ser candidato a presidente agora, como defendi até o último dia que podia. Busque aí se eu estou sendo incoerente. Né? Não vou ser não. Ele ainda disse assim, pois, eu acho que você está certo mesmo. Diga que não quer, que não vai, porque vão te procurar. E vieram. Eu não sou profeta não, mas assim, eu sei que essa coisa dessa polarização e voltou, está de novo, mas muita gente insiste, tenta sair dela. Quando não encontra opção, acaba entrando nela. Né? E eu achava que ele podia ser uma opção, porque o Lula, de qualquer forma, será a última vez, e, sinceramente, Bolsonaro, a meu juízo, não se cria, não. Né? O Brasil está de cabeça para baixo. Né? Não sou não, tal. Aí eu perguntei, e qual é o projeto aqui no Estado? Ele disse, Roberto Cláudio, candidato a prefeito, ou candidato a governador. Eu disse, estou fora. Eu disse, eu estou fora. Para mim, eu não vou, me perdoe, mas assim, o Roberto Cláudio deixou de ser uma opção para mim. Tá certo? Porque o Ciro pode fazer o que quiser comigo, o Roberto Cláudio não. Eu devo muita coisa ao Ciro, ao Roberto Cláudio, ele é que me deve. Ele é que me deve. Então, se o Ciro quisesse ter feito o que fez, por cima de pau e pedra, lançar o Roberto Cláudio candidato, ele não deveria ter aceito em minha homenagem. Perdoe aqui a minha colocação. Mas é assim, para mim a vida é um cadernetinho de crédito e débito. E eu estou sempre anotando. Sei sempre a quem eu devo, e não é para cobrar não, mas sei a quem eu ajudei e deveria me dever. A consciência fica com ele. Né? Eu tenho essa coisinha desde muito novo. Aprendi lá na bodeguinha da esquina da Dona Cândida, do seu Raimundo, lá em Sobral. A gente tem lá débito e crédito. Vamos mudar de assunto, mulher? Será possível?
2: Agora vamos mudar de assunto, candidato. Falando de reeleição, né? Nós tivemos, desde a aprovação da reeleição no Brasil, apenas dois senadores tentaram a reeleição aqui pelo estado do Ceará, Tasso Jereissati, Onísio Oliveira, e não foram reeleitos. O senhor está tentando aí, vamos dizer assim, fazer história, né? No

0: Você vê o rabo foguete que eu estou envolvido.
1: O que é que o senhor acha que pode acontecer com o senhor dessa vez?
0: Hã?
1: O que é que o senhor acha que pode acontecer com o senhor dessa vez, essa reeleição?
0: Eu vou lutar muito para quebrar esse tabu, tá certo? Vou lutar muito, vou lutar muito. Assim, meus

0: para ir lá para um evento em Sobral, onde passei mal. Esse espaçamento que eu tenho, eu também já tenho tranquilidade, que não é nada que coloque em risco a minha vida. É uma coisa que chama síncope vasovagal. Quando a minha pressão sobe, isso é um mecanismo de defesa do organismo, o vago, que é um nervo aqui, que fica aqui perto da cabeça, ele dispara um comando para o coração reduzir as pulsações para baixar a pressão. Só que o meu é exagerado. É como se fosse um disjuntor que qualquer subidazinha de energia ele já desliga, em vez de resistir um pouquinho. E aí, se eu não tiver alguns cuidados, eu desmaio, eu apago, né? Porque falta literalmente sangue na cabeça. Então, sábado, aí passei mal, fiquei, aí não fiz a resta da programação, que eu devia ter ido a Limoeiro, devia ter ido a Aracati ainda no sábado, mas me recomendaram fazer um dia de repouso. E no domingo eu estava em Camucim, cheguei de Camucim, 1h da manhã, a gente chega também excitado, porque são programações exaustivas, demora a dormir, tive que acordar hoje 6h30 para vir para cá. Então, eu estou me esforçando para quebrar o tabu, agora vai depender do povo cearense.
1: Falando nessas agendas aí pelo interior, a gente tem acompanhado, embora você e a Luiziane tenham feito uma campanha casada, né, vamos dizer assim, em algumas cidades, alguns prefeitos acabam abraçando uma candidatura ou outra. Como é que o senhor tem se comportado em meio a esses eventos?
0: Olha, eu vejo com a maior naturalidade do mundo. Eu acho que cada pessoa, quanto mais uma liderança, tem o direito de votar em quem quiser, né? E assim, a vida da gente não é só a gente, a pessoa é ela e a história dela. Então, tem um prefeito que lá no passado recebeu uma emenda de um outro candidato e se julga no dever de apoiá-lo. Então, seja em meu favor ou seja contra mim, ou não vou dizer melhor, seja aquele que vota em mim, mas não vota na Luiziane, ou vota na Luiziane, mas não vota em mim, eu, repito, encaro isso com a maior naturalidade. Não vou ficar, eu vou tentar conquistar no futuro. Né? No futuro eu vou tentar conquistar. Por que esse rapaz não votou em mim? Não que eu queira mais ser candidato, mas a minha vida é assim. Quem eu gosto, quem eu confio, quem eu acredito, eu tento conquistar. Acho que ninguém tem a obrigação de achar que eu sou um superdotado, que eu sou um cara maravilhoso e votar, e eu achar que ele tem a obrigação de votar em mim. Não, eu acho que todas as pessoas eu devo conquistar. Isso foi ao longo da minha vida inteira. Eu é que tenho que ir atrás, eu é que tenho que pedir, eu é que tenho que convencer.
2: Estou
0: procurando fazer isso, para quebrar o tabu aqui no Ceará.
2: Nós estamos conversando com o candidato ao Senado pelo PSB, Cid Gomes. Candidato, como senador, o senhor é relator do projeto que regulamenta os data centers. É uma discussão que a gente tem falado muito sobre a questão ambiental, sobre a baixa geração de emprego. E eu gostaria de saber, se reeleito, qual deve ser a sua atuação em relação a esse assunto? Esse deve ser um dos eixos de um eventual novo mandato?
0: Deixa eu lhe dizer uma coisa. Assim, tem gente que procura ver defeito em tudo. Tem gente, sim, com todo respeito, que pelo gosto delas, dessas pessoas, a gente vivia ainda dentro das cavernas, caçando, não tinha nem plantio, era só caçando para viver. A natureza humana, por isso é que a gente se diferencia dos animais, ela é evolutiva, ela é evolutiva. Então, quando a humanidade começou a plantar, ela deixou de ser nômade, então já se fixou no lugar. Ela antes só caçava. Como caça tem agora e não tem depois, ela tinha que estar um dia aqui, uma semana aqui, outra semana em outro lugar. Quando ela começa a plantar e colher, ela se fixa. E assim a humanidade vem evoluindo. A gente já botou um homem na Lua, né? E tem gente que, pelo gosto deles, estava vivendo ainda na Idade da Pedra. Olha, data center uma infraestrutura física que é o futuro. Os grandes investimentos no mundo, uma das coisas que tendem a crescer, porque tem coisa que se acaba, fábrica de máquina fotográfica, a Kodak, se acabou,

0: entrou outra coisa no lugar. Data center é o futuro, porque é o futuro a internet. E você se colocar, um estado se colocar, um estado como o Ceará, no semiárido nordestino, estado pobre, metade da renda per capita brasileira. Eu não sou ufanista, não. Eu sei o tamanho dos desafios que a gente tem. Agora, na hora que a gente consegue atrair uma coisa, ficar falando mal, me perdoe, é torcer contra. Olha, um data center, tudo bem. Assim, tem os mitos. Água. Você sabe quanto consome de água um data center? Assim, é insignificante frente ao que os trabalhadores do data center, você diz aí 300, pois os 300 trabalhadores para ir no banheiro, para fazer a comida deles, para fazer o café e tal, gasta muito mais água do que a refrigeração do data center. Por quê? Porque e alguém assim, acha que tem uma informação de 10 anos atrás e a natureza, a humanidade evolui. Você lembra daqueles carros? Vocês são muito novos, mas tinha um carro antigamente que você tinha um radiador na frente e que você abria e colocava água todo dia. E, às vezes, você saía de manhã, quando dava meio-dia, o carro esquentava e aí estourava aquilo, você tinha que repor a água. Hoje, você nem tem notícia que tem refrigeração a água nos veículos. O data center é assim também. Antigamente, consumia muita água, hoje não consome mais nada. Nada, é insignificante. Bota lá uma quantidade de água e pronto, ali ela fica num sistema fechado, refrigerando. Aí, vamos ver, consome muita energia. E não é bom consumir energia para a gente, não? Que tem um, e eles têm entre si um compromisso, e o projeto lá que nós aprovamos, que eu relatei, tem um compromisso de ser energia renovável. Energia renovável é de vento, basicamente, mais importantes, de vento e de sol. Duas coisas que no Ceará a gente tem com muita abundância. E que, se ele vai consumir essa energia, hoje nós estamos com excedente de energia. É, há 20 anos atrás, quando eu fui governador, quando eu comecei o meu mandato de governador, o Ceará trazia de fora toda a energia que consumia. Nós não gerávamos aqui nada. Tudo que a gente consumia, 1,2 gigawatts, vinha de fora. O Ceará tinha duas térmicas, três térmicas, que ficavam de backup. Elas ficavam ali para, se faltasse, elas entrarem. Mas, no dia a dia, toda a energia vinha de fora. Hoje, nós produzimos 3,5 giga, é praticamente três vezes o que o Ceará consome. E aí você sabe o que está acontecendo? As pessoas vieram para cá, empreenderam, isso aí é 300 no data center, mas para construir o data center é mil e tantas. Para construir o parque solar é mais mil e tantas. Para construir o parque eólico é mais mil e tantas. Para a empresa que está aqui no Ceará e produz a pá eólica, só ela 5 mil empregos já chegou a produzir. Então, o efeito multiplicador disso é extraordinário. E nós estamos nos credenciando, porque quem tem um se credencia a ter o segundo, o terceiro, o quarto e o quinto. Nós temos aqui potenciais que devem ser aproveitados, cada um deles. A dificuldade nossa é tão grande que a gente deve ver. Sabe por onde é que entra no Brasil todos os cabos de fibra ótica que vêm dos Estados Unidos, da Europa, da África? Entra aqui no Ceará. E é por isso, né, que eles, um negócio chamado latência, aí fração de segundo é importante nisso, porque você imagina uma pessoa lá na Iugoslávia, fazendo uma consulta no TikTok, essa informação, essa demanda vem aqui, roda nos processadores, volta para lá. Né? Então, manutenção, enfim. Candidato. Eu vejo muitas oportunidades e no Ceará, repito, cada oportunidade que a gente tiver, a gente deve se apegar, é como se fosse a oportunidade da nossa vida. Desprezar essas coisas, menosprezar essas coisas, é só dor de cotovelo. Da política. E aí quero ver se depois da eleição vai falar alguém.
1: Nós estamos ao vivo na
0: Virgem FM. Você sabe o tamanho, perdoe, você sabe o tamanho físico de uma construção? São só o TikTok, são quatro etapas. Uma etapa do TikTok é equivalente, olhe de cima, o Rio Mar, aquele shoppingzão grande que tem ali, na Papicu, são quatro Rio Mar. Coloque um Rio Mar do lado, quatro Rio Mar, um do lado do outro, é o tamanho físico. Isso é construção, isso precisa de gente, precisa. Contrata uma empresa lá no Maracanaú que produz as vigas, os pilares. meu Deus, né? Você menosprezar essas coisas é dor de cotovelo.
1: Temos algumas perguntas aqui de quem...

0: está nos acompanhando no YouTube do Diário do Nordeste, a gente também está pela TV Diário, pela Verde FM. O Renato Bezerra pergunta quais reformas constitucionais estão pendentes no Senado e o que o senhor considera mais urgente?
1: Bom, eu acho que a pauta do Senado hoje, o que há de mais urgente, se vamos colocar em igual situação, a redução da jornada de trabalho para os trabalhadores da iniciativa privada para 40 horas, fala assim, 6 por 1, é garantir que o trabalhador só vai trabalhar 40 horas. E com isso, ele pode, se for 8 horas por dia, ele pode ter 2 dias de descanso por semana. Acho que isso é uma coisa razoável e que já acontece com o servidor público. Todos os servidores públicos já têm essa escala de trabalho. Para mim, essa é a pauta popular mais importante. Nós temos uma pauta política, né, que é essa coisa do Supremo. Não é porque o projeto é meu, não. Mas eu, se fosse presidente lá, pautaria essa questão do Conselho Nacional de Justiça passar a ser o órgão fiscalizador também do Supremo. Para mim, seriam as duas matérias mais importantes para a atualidade.
2: Senador candidato, o senhor... A gente tem visto aí as facções criminosas avançarem, inclusive em Sobral, a sua terra, né? A gente teve aí recentemente 3... vereadores presos da Câmara Municipal, um deles do seu partido. Queria saber, como senador, como é que você vê essas questões avançando, inclusive durante as campanhas eleitorais?
1: Bom, facções criminosas, para mim, são organizações criminosas de amplitude nacional. Pode ter certeza que eles não estão isolados, têm um comando nacional. E a solução para isso, a meu juízo, ou será a partir de uma ação coordenada no plano nacional, envolvendo estados e municípios, o município muito mais na parte de informação e estados com forças policiais, e a União, a meu juízo, o que eu defendo é que a União, sim, hoje tem 12 mil policiais federais. O que eu defendo, objetivamente, para não ficar em... Assim, eu, se fosse presidente, contrataria, faria um concurso para 10 mil profissionais de segurança. 2 mil deles iam trabalhar só com inteligência, iam levantar as informações, ver lá onde é que estão as pessoas, Comando Vermelho, PCC, como é que eles lavam o dinheiro, quais são as atividades que eles botam o dinheiro para fazer todo um levantamento. E aí 8 mil homens de força-tarefa, porque tem lugares que a polícia normal não consegue entrar. Então, muito bem equipados para ir no lugar e pegar os cabeça. E sair pegando os cabeça.
0: Vou precisar interromper justamente porque a gente está chegando na reta final do nosso tempo e eu vou deixar esse último minuto à sua disposição para o senhor poder fazer as considerações finais para quem está nos acompanhando. O tempo começa a contar, pode usar.
1: Podia abrir uma exceçãozinha aí para os outros também. Obrigado. Brincadeira. Bom, obrigado a vocês. Pelas inteligentes perguntas, obrigado à atenção dos cearenses que nos ouvem pelo Sistema Verdes Mares, YouTube do Diário do Nordeste, pela
0: Verdinha,
1: TV Diário,
0: TV Diário,
1: pelo... quem mais?
0: Verdinha e TV Diário.
1: Verdinha e TV Diário. Obrigado pela atenção. Oportunidades como essa são importantes para que as pessoas possam, de fato, conhecer quem está se colocando como candidato para fazer a escolha que melhor se adeque. Eu integro um time, esse time é liderado no Plano Nacional pelo presidente Lula, para quem peço voto, pelo governador Elmano, para quem peço voto. Nós somos 2 senadores, cada cearense pode votar em 2 senadores, Luiziane e Cid, e escolha com muito cuidado os seus deputados federais, o seu deputado federal e o seu deputado estadual. Obrigado.
0: Obrigada, candidato. A nossa sabatina com o candidato Cid Gomes, do PSB, vai ficando por aqui. Muito obrigada a você que esteve conosco, nos acompanhou em toda essa conversa. Wagner Mendes, muito obrigada pela parceria.
2: Obrigado, Jéssica. Até a próxima.
0: Amanhã a gente está de volta, temos um encontro às 8 horas novamente. E, por ordem de sorteio, amanhã a gente deve receber o candidato do União Brasil, capitão Wagner. A gente se encontra na programação. Até mais.

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1: A Justiça do Trabalho determinou que a Uber reative o cadastro de um motorista de app que atua no Cariri e teve a conta bloqueada definitivamente em outubro do ano passado, após ser acusado pela plataforma de manter cadastro duplicado e de ter vínculo indevido com o perfil de outra pessoa. A empresa também foi condenada a pagar R$8 mil por danos morais e a indenizar o trabalhador pelos valores que ele deixou de receber durante o período de bloqueio. Para o juiz Tiago Rabilo da Costa, da primeira vara do trabalho da região do Cariri, a Uber não apresentou provas suficientes para demonstrar que o motorista havia cometido a irregularidade apontada como justificativa para o descredenciamento. O bloqueio ocorreu em outubro do ano passado. De acordo com o processo, o motorista tentou contestar administrativamente a decisão junto à Uber, mas teve o pedido negado, sem uma explicação detalhada sobre a suposta duplicidade de cadastro. A sentença foi proferida em primeira instância e, portanto, não é definitiva. A Uber ainda pode recorrer ao Tribunal Regional do Trabalho da 7ª Região. Tadeu Gomes para a Verdinha FM.
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1: São 9 horas, aliás, são 8 horas e 58 minutos. 8h58. E eu estava aqui pensando em falar sobre o que nós estamos vivendo, né? Que é a expectativa do que vai ocorrer amanhã no STF. Essa situação, ela nos chama a atenção porque é algo inédito no país. Há uma pergunta que o Supremo Tribunal Federal não poderia e nem poderá evitar. Quando a crise chega à porta da própria corte, quem fiscaliza o fiscal? A decisão do Supremo Tribunal, ela é inédita e carece uma atenção. A decisão do presidente Edson Fachin de assumir a relatoria da petição 16662, que agora cai o sigilo, que trata das mensagens entre Alexandre de Moraes e Daniel Vorcaro e de remeter à presidência os processos relacionados ao Banco Master e às fraudes do Instituto Nacional de Seguro Social, muda o eixo institucional da crise. Não significa necessariamente que Fachin tenha se tornado relator definitivo de todos esses procedimentos, mas significa que outros passaram a estar sob sua esfera direta de condução institucional. E isso, claro, tem consequências jurídicas relevantes. Primeiro, aumenta a concentração do controle jurisdicional. É o presidente quem passa a examinar diretamente a conexão entre procedimentos, eventuais conflitos de competência, questões de sigilo, compartilhamento de provas e pedidos que dependem de autorização judicial. Em uma investigação dessa dimensão, isso pode evitar decisões contraditórias e sobredisposição, né, de atos de processos. Segundo a medida, não transforma o presidente do Supremo em chefe de investigação. Esse é o segundo ponto, porque a Polícia Federal continua exercendo a sua função investigativa. O que muda é o magistrado responsável pela supervisão judicial dos atos submetidos à corte. Outro ponto, e terceiro ponto para finalizar, há uma questão ainda mais delicada. A centralização pode proteger validade futura da investigação. Se existem alegações de conflito de interesses, suspeitas de impedimento ou controvérsias sobre a forma como informações foram divulgadas, reorganizar a tramitação antes de decisões definitivas pode ser uma maneira de reduzir o risco de nulidade e preservar a legitimidade dos atos processuais. Fachin justificou o movimento justamente com funcionamentos regimentais e com a preocupação de evitar conflitos e sobreposições. Mas tem o outro lado. Existe o outro lado. E esse outro lado é concentrar processos sensíveis na presidência, que pode reduzir maior e pode produzir maior coordenação, mas também concentrar poder. E quanto maior a concentração, mais precisa ser a transparência, especialmente porque o próprio Supremo está diante de uma investigação que envolve um de seus ministros, ou dois, três ministros, agora sim, um dos ministros, que é o Alexandre de Moraes. E, no outro foco, André Mendonça. A Constituição estabelece que cabe ao Supremo processar e julgar nas infrações penais comuns seus próprios ministros. Isso confere competência à corte, mas competência não pode ser confundida com imunidade institucional. É justamente por isso que a sessão de amanhã ultrapassa o caso Moraes e Vorcaro. O que estará em exame é se o Supremo consegue preservar simultaneamente sua autoridade constitucional e sua capacidade de submeter aos mesmos princípios de imparcialidade devido processo e controle que exige das demais instituições. O Supremo não precisa provar que é infalível, precisa provar algo mais importante, que quando um de seus integrantes está sob questionamento, a instituição consegue investigar sem proteger, julgar sem antecipar e decidir sem parecer decidir em causa própria, porque a autoridade de uma Suprema Corte não nasce apenas da Constituição, ela sobrevive da confiança de quem absolutamente, ela sobrevive da confiança de que ninguém, absolutamente ninguém, está acima dela. Pelo menos

0: É assim que eu penso.
1: Gleão de São Rosa.
0: Muito bem, muito bom dia. Hoje é segunda-feira e cá estamos nós, começando mais uma semana com a sua gentileza, com a sua amizade, com a sua audiência. Eu tenho o privilégio de contar com você que está conosco nessa manhã. Hoje é segunda-feira, o dia 14 de setembro, numa expectativa muito grande diante de tudo isso que eu acabei de falar do Supremo Tribunal Federal, porque é um efeito dominó. O que se decide por lá acaba vindo para o país todo, causando usando ou não insegurança jurídica, ou de uma certa forma trazendo uma tranquilidade, restabelecendo a tranquilidade para o país. Agora eu quero que você também participe conosco nessa manhã, porque o nosso time está pronto. Comigo na técnica da Verdinha tem meu amigo Augusto Assunção. Hoje eu sei que você que está comigo está com Augusto Assunção, também tem a Línia Mariano recebendo as suas mensagens 988871306. Tem também aqui a Alice Rodrigues nessa manhã comigo aqui na Verdinha, tá aí a Alice, e o nosso trio, né, o Justin Bieber aqui do sistema, que é o Thiago Nobre, tem o Diego Castro e também tem o Moraizinho, Francisco Moraes, nessa manhã conosco. E é claro que eu tenho o privilégio de contar com a sua audiência e o seu que você vai comigo até às 11 horas da manhã. Eu sou Gleudson Rosa, a produção, a apresentação, supervisão de Kleber Dias, direção de programação de Fábio Ambrósio, e eu já mando para você a pergunta que nós queremos a sua participação nessa manhã. De onde você estiver, por favor, não deixe de participar conosco. Recentemente, dados do Conselho Federal de Psicologia revelaram que o Brasil ultrapassou 600 mil profissionais registrados e impulsionados por mais de 1.300 cursos universitários ativos no país. Essa expansão trouxe um debate urgente: a uberização e a desvalorização profissional. Em plataformas digitais, atendimentos chegam a ser oferecidos por valores a R$ 30. R$ 30 uma consulta com psicólogo via online. Você já pensou? Dada a quantidade de profissional hoje no país e a luta para sobreviver. Aí, o Congresso vai discutir proposta para regulamentar pisos mínimos em planos e aplicativos. Gente, essa dinâmica de alta oferta, barateamento de custos, se repete em diversas outras áreas, seja na medicina, seja no direito, seja na engenharia e também na tecnologia. O que é que eu quero saber? Quantidade ou qualidade? A profissionalização é importante, mas a qualidade também não seria? E a proliferação acelerada de cursos e formados no mercado acende um alerta gravíssimo. Você sente medo de colocar sua vida ou a de quem você ama nas mãos de um profissional despreparado? Porque aquilo ali, um diagnóstico mal feito, pode trazer gravíssimas consequências. Qual é a sua opinião? Você confia no profissional que você está colocando a sua vida, ou a vida da sua família, dos seus filhos, sua esposa, enfim, seu marido? Qual é a sua opinião? 988871306 e também o arroba Gleudson Rosa para você participar. 988871306 e também o nosso arroba Gleudson Rosa, que eu quero ter o privilégio da sua participação. Põe para mim aí o Instagram do Gleudson Rosa, por gentileza, para que a todo mundo também possa participar. Isso, arroba Gleudson Rosa, quero a sua participação também nessa manhã. Traga pra cá a sua opinião, tá bom? São 9:07 agora.
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0: O mercado brasileiro começa a semana depois de uma sexta-feira de realização, mas com um dado importante no radar. A inflação de agosto veio negativa, mas o Ibovespa fechou a sexta-feira aos 187.206 pontos, uma queda de 0,56% no dia, mas acumulou alta de 1,11% na semana. O dólar comercial encerrou a sessão a 5,12 em alta. A bolsa foi pressionada pela combinação de fatores domésticos, incerteza institucional e a queda no petróleo. O dado mais relevante para o consumidor veio do Instituto Brasileiro de Geografia e Estatística, o IBGE, ou seja, o IPCA de agosto caiu 0,32%. Nessa queda, o menor resultado para o mês desde 2022. Mas atenção, hein? A inflação negativa em um mês não significa que o custo de vida tenha simplesmente recuado. É preciso observar quais grupos de preços puxaram o índice, principalmente o acumulado.

lado. Dos juros, a Selic está em 14% ao ano após o último corte promovido pelo Comitê de Política Monetária do Banco Central. O mercado continua sendo monitorado a velocidade também de uma eventual redução adicional. E hoje, uma novidade institucional na B3. Começa a publicação do Ibovespa em dólares, permitindo acompanhar o desempenho da Bolsa Brasileira, também pela ótica do investidor estrangeiro. Bolsa, dólar, juros e inflação não são assuntos distantes. Eles interferem no crédito, nos investimentos, nos preços, nos negócios e também nas decisões. Já que você agora sabe da temperatura nas bolsas, vamos saber sobre tempo e temperatura para Fortaleza, região metropolitana e também para o estado do Ceará. A segunda-feira começa com céu parcialmente nublado em algumas áreas. Há um prenúncio de leves chuvas no decorrer agora do período da manhã. A temperatura nesse instante aqui no Dionísio Torres girando em torno de 29 graus. Você está na TV Diário, vê imagens da região do bairro do Benfica, arborizada a região com céu entre nuvens nessa manhã. Segundo a FUNSEMI, a máxima hoje deve chegar até 31 graus. A região metropolitana, tendência semelhante, com condições de céu parcialmente nublado em áreas como São Gonçalo do Amarante, Caucaia e também ali na região oeste do estado. Mas atenção também para os ventos, viu? A FUNSEMI mantém indicação de rajadas que podem chegar a 50 ou 60 km por hora em áreas do estado do Ceará, especialmente em regiões litorâneas e também região de serra. É isso para essa manhã de segunda, 14 de setembro. São 9:10 e o trânsito, hein? Como é que nós estamos nessa manhã em algumas áreas de Fortaleza? O trânsito também você pode nos ajudar, 988-87-1306 e também o @GleudsonRosa. Nós estamos com imagens agora da Avenida Washington Soares, com trânsito bastante intenso nos dois sentidos, mas fluindo muito bem aí na região sul, pelo menos nesse recorte de imagem que você acompanha na tela da TV Diário. Outro ponto que a gente vai registrar agora vem da Avenida da Universidade, ali na esquina com a Avenida 13 de Maio, ali na região do Benfica, com trânsito bastante tranquilo nesta manhã, principalmente para quem sai da Parangaba em direção à região central. Outro ponto que a gente registra agora com indicação das imagens da TV Diário, na região central, Avenida Heráclito Graça, trânsito intenso, né? Quem sai da Aldeota sentido centro vai encontrar um pouco mais de lentidão nesse trecho, no cruzamento com a rua Ildefonso Albano. Nós temos outro momento para mostrar para você que acompanha agora a TV Diário, a Verdinha, a rua Leonardo Mota tem pontos de lentidão já a partir da rua Professor Francisco Gonçalves, é o que informa o José Hamilton, que é motorista de aplicativo, o qual manda um grande abraço. A minha amiga Lúcia Souza está dizendo que na Avenida Desembargador Moreira, Praia Sertão, tem trânsito lento nesse instante, pontos de engarrafamento ao cruzar ali com a rua General Tertuliano Potiguara, para quem sai da praia em direção ao sertão. Outro ponto também de congestionamento é a Avenida Antônio Salles, nesse instante, bem lento, até chega à velocidade no máximo de 4 km por hora. Isso nesse instante, a partir da rua José Vilar, para quem sai da Parquelândia em direção à região do Papicu. Na Avenida Washington Soares, já no início da Engenho Santana Júnior, você também vai encontrar lentidão nesse instante, segundo informações que eu recebo aqui do Márcio Araújo, que também está no seu carro agora, acompanhando a gente. Noutro ponto que eu tenho aqui para registrar para você é a rua Padre Valdivino. Padre Valdivino engarrafada, pelo menos da região da Desembargador Moreira até a Avenida Rui Barbosa. E você pode nos ajudar a trazer a informação 988-87-1306 e também o @GleudsonRosa. São 9:12. Vamos agora para o boletim dos aeroportos brasileiros, começando pelo Aeroporto Internacional Pinto Martins, registrando nesta manhã o movimento seguindo com operações regulares em algumas das principais rotas. O voo da Gol G3-1957 Fortaleza e Salvador saiu às 5:35 dentro do horário previsto, visto, assim como os outros registros, né? De chegadas e partidas no Pinto Martins, também tudo dentro da normalidade. Já na conexão Fortaleza-Brasília, o voo Latam 3730 está programado para sair às 10:15, com chegada prevista a Fortaleza 12:55, no sentido Brasília, capital cearense, e a previsão é de operação dentro do horário de normalidade. Os demais aeroportos brasileiros também registrando normalidade nesta manhã, e é claro que a dica para hoje é você sair com certa tranquilidade e antecedência. São 9:13. Eu quero registrar aqui uma vez mais a nossa pergunta para que você possa

possa participar conosco. A notícia, segundo o Sindicato dos Psicólogos no Brasil, são mais de 600 mil profissionais registrados nessa área. O que dá também a entender que também tem uma grande quantidade de outros profissionais em outras áreas: medicina, engenharia, tecnologia, direito e tudo mais. Quantidade é qualidade? Você confia nos novos profissionais? Eu recebi aqui uma opinião da Lúcia, que ela mora em Messejana, está dizendo o seguinte: Cleuto, eu não confio nos novinhos. Esses médicos novos eu não consigo confiar. Eles parecem não saber o que estão dizendo ou fazendo. Dá medo. É a opinião da Lúcia, que mora em Messejana. Eu não sei se só os novos, né? Tem muitos novos aí também, muito dedicados. Mas ela, de fato, tem aí o seu lado de preocupação em relação aos novos profissionais. Qual é a sua opinião? Você está seguro, segura, quando entrega a vida de alguém da sua família ou a sua própria vida nas mãos de um profissional recém-saído da universidade, seja de qualquer uma das áreas? Ah, meu amigo, a preocupação é gigante. Quem diz aqui é o Mário Souza, que está ouvindo a gente em Maracanaú. Gleudson Rosa, a preocupação é gigante. Tive um problema com um advogado. Eu contratei

0: conversar com a professora Ana Rita Pinheiro. Ela é, Ana Rita Pinheiro, é coordenadora do curso de Comércio Exterior e Relações Internacionais da Unifor. O primeiro semestre desse ano fechou com um dado relevante para a economia cearense. As trocas comerciais do nosso estado com o exterior movimentaram mais de 1,2 bilhão de dólares em exportações. Ao mesmo tempo, o complexo do PECEM e a Zona de Processamento de Exportações, a ZPE, aqui no país, colocam o Ceará na rota dos grandes investimentos globais e também da transição energética no Atlântico Sul. Esse movimento levanta questões centrais para quem produz e gere negócios por aqui. Vamos saber já já a importância do profissional de relações internacionais. Vamos saber já já o profissional de relações internacionais que mudou bastante ao longo do tempo, se especializou, inclusive. É tema para a gente começar já já após o intervalo aqui no nosso Movimento e Mercado. Não sai daí não, aqui dá negócio. 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
1: Bom, são 9h19. Que bom ter você aqui na companhia da Verdinha, também na tela da TV Diário. 9h19. Recentemente, dados do Conselho Federal de Psicologia revelaram que o Brasil ultrapassou 600 mil profissionais registrados, impulsionado por mais de 1.300 cursos universitários ativos no país. Tem profissional cobrando R$ 30 por uma consulta online, por questão de sobrevivência. O que eu estou colocando hoje para cá, para a participação dos nossos ouvintes, essa dinâmica de alta é um alerta, né? Essa oferta alta é um alerta, porque barateamento de custos e dúvidas sobre a formação se repete em diversas outras áreas, seja no direito,

0: direito, na engenharia, na medicina, na tecnologia. O que eu quero saber de você? Quantidade é qualidade? Formar muitos profissionais sem o devido processo, sem a devida, sem o tempo devido, sem as etapas devidas, não seria um risco, principalmente na área de saúde? Qual é aí a sua opinião sobre esse tema de quantidade e qualidade? Você sente medo de colocar a sua vida ou a de quem você ama nas mãos de um profissional, abre aspas, despreparado ou recém-formado? 988-87-1306, 988-87-1306 e também o arroba Gleudson Rosa para você participar conosco, e eu quero demais a sua participação. São 9:21, 9:21, daqui a pouquinho eu vou trazer oportunidade de chance de emprego para você que está nos acompanhando, tá? Gente, o primeiro semestre desse ano fechou com um dado relevante para a economia cearense. As trocas comerciais do nosso estado com o exterior movimentaram mais de 1,2 bilhão de dólares. Isso mesmo, 1,2 bilhão de dólares em exportações. Ao mesmo tempo, o complexo do PECEM, a primeira zona de processamento de exportações do país, colocam o Ceará na rota dos grandes investimentos globais e da transição energética no Atlântico Sul. Esse movimento levanta questões centrais para quem produz e gere negócios por aqui. Até que ponto, né, o mercado cearense está preparado para interpretar a geopolítica internacional e suas constantes viradas de chave? O que é que muda na prática para as corporações e para o setor público quando a economia exige uma visão mais ampla, aumentando o espectro, uma visão global? Vamos tratar desse assunto agora às 9:22.
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0: Para debater esse cenário e anunciar como a formação acadêmica está reagindo a essa nova demanda com o lançamento do bacharelado em Relações Internacionais na Universidade de Fortaleza, Unifor, recebo hoje a professora Ana Rita Pinheiro. Ela é coordenadora dos cursos de Comércio Exterior e Relações Internacionais da Unifor. Professora, seja muito bem-vinda, tudo bem?
2: Tudo jóia, obrigada.
0: Professora, a gente percebe muito claramente que o Ceará tem obtido um grande destaque em diversos setores, maior PIB do Nordeste, grandes indústrias chegando por aqui, nós temos não só ZPE, porto, aeroporto, né? Um grande hub aeroportuário, mas o profissional das relações internacionais que o mercado exige hoje ainda guarda semelhança com aquele profissional do passado ou ele já se adaptou e já está olhando para um mundo diferente?
2: Excelente pergunta. Na verdade, essa é a grande questão, porque a gente pensava antes no profissional de relações internacionais, no diplomata.
0: Isso.
2: Né? E numa carreira, basicamente, na área do governo, na área da política.
0: Restrita e apenas esse ambiente.
2: Isso. E, na verdade, o profissional de relações internacionais, ele é um profissional que lê o ambiente internacional. Né? Então, no cenário que a gente está hoje, nesse ambiente extremamente instável, né, que a gente está no mercado internacional, a gente necessita desse profissional que percebe, que faz a leitura de mercado, faz a leitura econômica, faz a leitura política de todo um cenário, de toda uma contextualização. E no caso, como você bem colocou, no estado do Ceará, que só tem crescido cada vez mais os eventos internacionais, né? A própria logística internacional, como você bem colocou, a zona de processamento e exportação, o hub do hidrogênio verde, os data centers, né? Então a gente está cada vez mais internacional. E a gente precisa desse profissional que lê esse ambiente, esse mercado internacional e faz análise de risco, né? Análise geopolítica. Então, eu acho que o Estado, ele necessitava desse profissional de relações internacionais, né? E é realmente uma graduação que é muito bem-vinda e muito esperada.
0: A procura por essa oportunidade, por esse olhar para esse campo que tem crescido cada vez mais, não só aqui no Ceará, mas no mundo todo, né? Por exemplo, nós estamos vivendo já há algum tempo diversas guerras e me parece que isso não vai ser algo que vai acabar aqui e pronto. As guerras estão se sucedendo e tudo isso mexe com o petróleo, mexe com as commodities, vem mexendo como um todo. E o mundo está cada vez mais curto. Então, esse profissional de relações internacionais, além da leitura, ele tem que estar muito atento ao que está acontecendo lá fora, traduzindo essa leitura para cá, né, professora?
2: Perfeito, perfeito. Traduzindo realmente, né? Então, assim, qual o impacto da conjuntura internacional hoje no nosso mercado? Uhum. Né? Então, desde o preço do petróleo, né, a

0: acordos comerciais, a nossa própria balança comercial, como é que a gente vai fazer? E aí a grande questão, veio o tarifaço, né? E esse profissional, ele se mostrou extremamente necessário até para a gente pensar em novos mercados, né? E na procura de novos mercados para poder... que foi o que a gente fez, né? E a gente se reinventou, né? Então, esse profissional de relações internacionais, de RI, né? Ele é um profissional extremamente qualificado no sentido de entender a conjuntura internacional, né? E fazer essa leitura desse mercado e atuar nessa interface junto aos governos, né? Às empresas, às entidades internacionais.
1: Professora, você tocou num ponto muito importante. Na atração de capitais, por exemplo, para o hidrogênio verde no PECEM, o que pesa mais nas reuniões de tomadas de decisão? A viabilidade técnica ou a diplomacia corporativa e regulatória?
0: Tudo. Na verdade, todos esses pontos, eles são importantes, né? Mas a gente sabe que o mundo é das relações. Então, a gente precisa, de fato, conseguir se comunicar com o mundo, negociar com o mundo, e, em especial, trazer esse ambiente internacional para mais perto, né? Então, pensando nisso, esse profissional, ele é extremamente importante, porque ele consegue fazer essa leitura e ele consegue se comunicar com o mundo.
1: Interessante, porque nós estamos falando do profissional, falando da geopolítica, e agora eu queria falar exatamente da Unifor, que enxergou, diagnosticou na estrutura produtiva do Estado para decidir lançar a graduação em relações internacionais, exatamente nesse momento, exatamente nessa necessidade, né, professora?
0: Exatamente. Como você bem colocou, a gente está no cenário de transição para matriz de baixo carbono, né? A gente está no cenário de alta tecnologia, então a gente nunca falou tanto de inteligência artificial, e aí a necessidade também dos data centers, né? Então a gente está numa conjuntura local muito forte para esse profissional, e também mundial, né? Então a gente pensar em novos mercados é pensar no profissional de relações internacionais. E é importante frisar que esse profissional pode ser também, sim, um diplomata, né? Pode, sim, trabalhar no governo. E a universidade, ela pensou nesse profissional completo, apto a fazer diplomacia corporativa, apto a trabalhar no eixo de negócios, mas apto também a trabalhar nesse cenário econômico e político, né, que envolve as relações públicas, né, e institucionais.
1: Professora, eu não sei se é fato ou se é mito. Quando se fala em diplomata, quando se fala alguém ligado a relações internacionais, você já imagina uma pessoa tudo bem vestida, falando 5, 6 idiomas igual a Pâmera, aquele profissional que pode trabalhar em qualquer lugar do mundo, é uma pessoa altamente polida. É esse o Relações Internacionais?
0: Também.
1: Ele é um multiprofissional.
0: É um multiprofissional. É um multiprofissional que pode trabalhar em diferentes ambientes. Então, quando a gente pensa no profissional de relações internacionais, a gente pensa nesse perfil de egresso que é bilíngue, né? Mas também a gente pensa no profissional que consegue fazer análises estatísticas, por exemplo. Uhum. Né? Tem campo para todo mundo, né? Então, dependendo do perfil da pessoa em si, né, ela pode ir para a área de negociação internacional, ela pode ir para a área de estudos regionais, ela pode ser um analista na perspectiva de prospecção de cenários, e ela pode ser esse diplomata trilingue, né?
1: Que o inglês hoje é básico do básico para qualquer profissão. Imagina para alguém na área da diplomacia.
0: Com,
1: né?
0: Certeza.
1: Então,
0: com certeza.
1: A exigência é muito grande. Agora, professora, eu tenho observado também, olhando para a formação tradicional do RI no país, qual lacuna de mercado o novo currículo da Unifor se propõe a corrigir?
0: Exatamente desse profissional multifacetado, uhum, né? Dessa necessidade do que o mercado tem hoje, dessa leitura do cenário global, né? Das relações internacionais, da geopolítica e da diplomacia corporativa, né? Então, a gente percebe que o profissional de RI, ele é necessário, né? Para a leitura do mercado global no sentido de diplomacia corporativa, no sentido mesmo de relações internacionais e uma leitura econômica, política do mundo.
1: É interessante que eu estou recebendo aqui diversas perguntas, professora, de pessoas interessadas em conhecer mais sobre isso que a gente está conversando e que parecia ser distante, como, por exemplo, professora Ana, a avaliação de risco regulatório e geopolítico se tornou ferramenta de sobrevivência para o médio empresário ou continua restrita às grandes corporações? Quem pergunta aqui é sua xará, Ana, também.
0: E ela fez uma excelente pergunta, uhum. né?

0: com certeza. Principalmente também para as pequenas, né? Porque se elas querem se manter nesse mercado, né, é necessário fazer essa leitura. Até porque hoje qualquer produto, ele foi oriundo, né, de uma importação, ou ele pode ser objeto de uma exportação. Então a gente vê um crescimento cada vez maior também de internacionalização de pequenas empresas, né? Empresas essas como do nosso artesanato, né? do nosso couro, das nossas frutas, nesse pensamento de exportação, né? E nesse sentido a gente precisa entender esse cenário global e entender qual o cenário que a gente vai estar trabalhando e atuando.
1: É claro que quando a Pâmela me falou que você vinha aqui, eu fui procurar estudar para não passar vergonha, né? E eu estava vendo que dentro do espectro que a gente sempre cita do RI, da diplomacia e tudo, há um setor que a gente não pode esquecer, que é o setor público. E olhando para esse lado, o setor público cearense, professora, possui canais estruturados para absorver cientistas políticos internacionais, ou essa mão de obra ainda é sobreaproveitada na gestão pública? Qual é a sua leitura sobre esse cenário?
0: Pronto, a gente pode aproveitar isso de diversas formas, né? O próprio setor público em si, com as câmaras setoriais, né? Então a gente faz essa interface, né? A gente já tem um bom relacionamento com a Câmara Setorial de Comércio Exterior e Investimento Estrangeiro, né? Então, se a gente pensar aí, eu acho que também há um campo muito peculiar que a gente pode estar trabalhando junto com os órgãos públicos. As próprias secretarias, né? A gente tem a secretaria também de relações internacionais, né? Então, eles têm feito um trabalho muito forte. Eu acho que esse profissional ele também vai ser muito demandado nesses locais. Uhum. E é importante frisar que esse é um profissional que a gente não formava aqui no estado do Ceará.
1: Verdade,
0: né?
1: Verdade.
0: Então, hoje a gente tem, né, um curso que a gente pode falar que é, de fato, um curso de qualidade, né? Um curso premium, um curso de referência, e que o estado ele vai estar apto a formar esses profissionais, né? Então, não é mais um profissional que a gente tem que buscar fora, né? Vai ser um profissional que a gente vai ter aqui dentro, né? Que vai estar sendo lapidado com muito cuidado, né? Com muita qualidade, né? E obedecendo a todos os requisitos, né? Que o MEC ele solicita.
1: Antes nós pensávamos apenas em medicina. Medicina abria toda a porta, direito abria toda a porta, depois passamos a pensar no TI, na tecnologia. Hoje a gente percebe, com tantos equipamentos vindo para cá, terras raras, nós temos aí, como você já citou, os cabos óticos na Praia do Futuro, nós temos essa questão do PCM lá do hidrogênio, tantas outras coisas, a chegada também aqui do ITA ao Ceará, a gente pode perceber muito claramente que o Relações Internacionais, ele acaba sendo talvez a profissão mais aberta a novos negócios para o mundo. E quem está aqui no Nordeste pode ter aqui na Unifor um curso que abre a porta de qualquer lugar do mundo, né, professora?
0: Exatamente. A gente tem crescido tanto, né? Então a gente demandava muito desse profissional que faça essa leitura desse mercado global e de tantas oportunidades que o estado ele está recebendo, né? E que ele precisa aproveitar.
1: Muito bem, a análise da professora Ana Rita Pinheiro, deixando evidente que a inserção internacional do Ceará, é evidente que essa inserção do Ceará, ela tem sido aí protagonizada, tem, creio eu, por essa abertura que a Unifor está trazendo, abrindo vagas e mostrando que nós temos aqui todas as condições de ter esse profissional que antes buscávamos fora, agora a gente pode produzir aqui e exportar esses profissionais. É uma transformação na arquitetura dos negócios e também na tomada de decisão estratégica. Professor, eu quero te agradecer pela oportunidade, essa visão que você nos deu, nos abrindo esse espectro, nos abrindo esse olhar, causando aí essa oportunidade para os novos e até para quem já está numa situação já consolidada e quer fazer aí, né, redescobrir uma nova profissão, uma profissão aberta para o mundo todo, tem agora essa oportunidade. Muito obrigado pela vinda, viu?
0: Obrigada pelo convite.
1: Muito bom, começamos então com a professora Ana Rita Pinheiro, coordenadora do curso de Relações Internacionais da Unifor, Comércio Exterior e Relações Internacionais da Unifor. São 9:35, daqui a pouquinho eu vou conversar com o doutor Tiago Teles. Ele tem uma preocupação relevante, falando sobre profissional que anda com muita pasta, com computador, vai para lá, mochila, aquela coisa, dor nas costas, você passa o dia carregando, levando material para um lado e para o outro, e no final do dia você está super cansado, parece que estava empurrando um caminhão de ladeira acima, né? Como resolver isso? Tá já, o doutor Tiago Teles fala conosco.

0: Mas o que eu queria conversar agora com você é sobre uma oportunidade incrível que o Sebrae está trazendo para todos nós aqui. 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Fica a dica, hein? Bom, são 9 horas e 36 minutos. Intervalo rapidinho, já a gente volta aqui na Verdinha e também na TV Diário. 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
1: São 9h40, 9h40. Eu estava olhando imagens, então estou vendo as imagens da Avenida Heráclito Graça, aí na região central. Não sei se é porque amanhã sai a quinzena, tem gente já querendo ir para o centro para gastar um pouquinho. O Assunção está sorrindo mais. Eu estava lembrando aqui de um amigo. Ele falou assim: Gleudson, você sabe qual é o dia mais tranquilo aqui no restaurante da Holding? Falei: não, qual é? No dia que sai a quinzena. Todo mundo vai almoçar fora. E fica uma tranquilidade a fila, né? Rapaz, mas é tão rápido lá na fila que no instante passa. E a comida é maravilhosa. Bom, são 9h41. Agora, para quem está no trânsito em Fortaleza, né? Eu sei que deve estar aí uma loucura. Como é que está o seu caminho aí? Como é que está a sua rota? Conta para gente aí. Você, meu amigo taxista, motorista de táxi, motorista de ônibus, vocês são os nossos olhos, os nossos ouvidos. Eu estou recebendo aqui a informação do Márcio. Ele está passando nesse momento na Avenida Barão de Stuttgart, no sentido Sertão-Praia. E está me contando que até chegar na Avenida Heráclito Graça, pela Barão de Stuttgart, cruzando a Antônio Salles, tá uma loucura de engarrafada por lá. Muito difícil. 988-87-1306 e também arroba Gleudson Rosa, como também na Avenida Antônio Salles, tem lentidão nesse instante, a partir da Avenida Rui Barbosa até chegar aqui na Avenida Desembargador Moreira, tem lentidão nesse instante. Eu lembrei agora, e a Caixa Econômica, o pessoal continua em greve, né? Estado de greve aí, greve mantida, estado de greve não, greve mesmo mantida. Os bancários da Caixa Econômica estão de greve desde a semana passada e por tempo indeterminado, após rejeitarem na noite desta sexta-feira a proposta final apresentada pelo banco para renovação do acordo coletivo de trabalho. A paralisação teve início na quarta, dia 10. Na base do sindicato, né? Na base do sindicato dos bancários de São Paulo, Osasco, e região, 68% dos empregados que participaram da Assembleia votaram contra a proposta. Aqui no Ceará, a adesão à greve foi bem maior. Antes da votação, uma plenária lá em São Paulo, promovida pela entidade, reuniu mais de mil trabalhadores. Aqui no Ceará, além da Caixa Econômica, os Correios estão em greve e o Banco do Brasil também. No Banco do Brasil, o ACT foi assinado na sexta-feira com vigência até 2028, após a aprovação por ampla maioria das assembleias. Né? No Banco do Brasil parece que já foi resolvido. Estou recebendo aqui a informação agora. Entre os pontos acordados estão o adiantamento do PLR para 16 agora de setembro, quarta-feira, 360 milhões da contribuição patronal para a CACI e a ampliação da licença paternidade de 20 para 35 dias. Dessa forma, a greve no Banco do Brasil chega ao final. Pelo menos uma notícia boa, né? Para quem depende aí das instituições bancárias de forma presencial. São 9h43, trocando a pauta, falando agora sobre saúde, bem-estar. A dor nas costas deixou de ser um problema pontual para se tornar uma epidemia silenciosa no ambiente de trabalho e também nas rotinas urbanas. Todos os dias, milhares de pessoas, professores, vendedores, advogados, profissionais liberais, saem de casa carregando o peso de sua rotina. Notebooks, pastas, carregadores, equipamentos, suprimentos. O que parece um gesto inofensivo acumula microtraumas diários que cobram um preço alto da saúde física e também da economia. De acordo com a Organização Mundial da Saúde, cerca de 85% da população mundial enfrentará dores na coluna em algum momento.

0: da vida. No Brasil, os dados do Ministério da Previdência Social confirmaram que as dorsalgias figuram consistentemente entre as maiores causas de afastamento do trabalho e concessão de auxílio-doença. Especialistas em ergonomia, eles fazem um alerta, né, que a carga diária transportada em mochilas ou bolsas unilaterais jamais deveria ultrapassar 10% do peso corporal do indivíduo. Na prática, no entanto, a rotina esmaga esse limite, né, gerando absenteísmo nas empresas e também uma queda drástica na produtividade, o chamado presenteísmo, quando o profissional trabalha convivendo com a dor. Vamos saber mais detalhes agora, direto do consultório, com quem lida com a dor dos outros. Às 9h45, vamos lá.
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0: Tenho a alegria e o privilégio de receber mais uma vez o meu amigo Dr. Tiago Teles, que é especialista em reabilitação postural, ortocrônica e ergonomia aplicada ao movimento humano. Dr. Tiago, muito bom dia. Tudo bem, meu amigo?
2: Oi, Cleiton. Bom dia. Tudo jóia, graças a Deus.
0: O que eu estou falando aqui de dor nas costas de muitos profissionais tem sido uma rotina lá no seu consultório. De fato, os números comprovam aquilo que você escuta, Dr. Tiago, no seu consultório no dia a dia, de profissionais que levam a mochila, pesos de um lado só dos ombros, né? E aí acaba sentindo muitas dores ao final do dia. Isso tem sido a rotina?
2: Isso, Gleison. Antes de mais nada, também agradecer a audiência dos seus telespectadores, né? Que está ouvindo um conteúdo útil, como tão relevante quanto esse, é importante, né? E transmitir, passar essa informação para outras pessoas também. E o que é que a gente observa? Que a mochila, ela não pode ser vista como uma vilã. Né? Então, assim, ela tá ali para nos ajudar. Imagina se fosse o dia a dia sem uma mochila, né? Agora, o que realmente a literatura, as pesquisas mostram é que realmente esse peso, como você falou, ele é ultrapassado quase que 100%. Né? Então, muitas pessoas não verificam essa questão do seu peso. Ah, eu tenho 70 quilos, eu tenho que usar no máximo 7 quilos de peso na mochila. E às vezes passa, às vezes a gente olha nas redes sociais, o pessoal batendo foto no elevador, cheio de... parece um cabide, né?
0: É,
2: com sacola para academia, com roupa da academia, parece marmita.
0: Parece um paraquedista, né?
2: Então, realmente, a mochila, ela tem a sua utilidade, que não pode ser esquecida, ela só deve ser vista da forma correta como utilizar.
0: Doutor, além de ter muito peso na mochila, quem usa dos dois lados, menos mal. E quem usa só de um lado, aí a complicação é maior, né?
2: Exato, é porque só em estar utilizando de um lado, automaticamente com a tendência do nosso equilíbrio. Perdeu o equilíbrio porque tem mais peso de um lado
0: aí
2: do que do outro.
0: Aí quer compensar.
2: Aí nesse momento da compensação, você tensiona o ombro onde está a mochila para tentar te trazer para o centro de gravidade. E aí o problema é, além da questão do peso, da sobrecarga, o tempo, como você falou no início, causando microtraumatismos.
0: Pois é, a pergunta, na verdade, existe diferença significativa entre o impacto de uma mochila tradicional de duas alças e de uma pasta de tiracolo ou bolsa unilateral, doutor?
2: O importante é saber que a mochila, ela deve ser utilizada realmente com as duas alças, né? Não esquecer de colocar as duas alças. E a pasta, ela vai sobrecarregar
0: um dos braços.
2: Uhum. O problema é, quanto tempo vai utilizar essa pasta? É do carro até o escritório? Ou é andando pelo centro da cidade vários minutos? Né? Então, assim, a pasta vai estar gerando tensão de músculos menores, né? São músculos como bíceps, músculos do antebraço. E resultado, essa tensão, ela vai repercutir mais rápido. Então, realmente tem que verificar uma coisa que é extremamente importante, o que é necessário, o que é que está dentro da mochila que eu vou realmente utilizar.
0: Se eu perguntar para ela isso que tem na mochila dela, ela vai, tudo é necessário. Carregador é necessário, notebook é necessário, a marmita é necessária. Se for por esse ponto aí, todo mundo vai arranjar uma justificativa. Agora, doutor, qual é a saída? É colocar num carrinho, tipo aquele de aluno de ensino médio?
2: A gente tem dois públicos aqui, basicamente, né? Os adultos, né, de trabalho, aquele corre-corre intenso, e dentro da área escolar.
0: Certo.
2: Então, assim, em relação aos adultos, realmente, às vezes fica difícil selecionar, mas sempre tem alguma coisa que passa despercebido. E, realmente, assim, existem malas de rodinhas, que não dá aquela ideia, né, infantilizada de uma mochila de rodinhas, né?
0: Eu já vi alguns profissionais, de fato, carregando tipo uma malinha, né?
2: Isso aí não é para ter vergonha, porque aquilo ali está ajudando a você ter qualidade de vida.
0: E nem se sentir representante de medicamento em consultório médico, né?
2: E não,

0: não tem problema nenhum, né? Então, assim, já na área escolar, a gente observa também que, infelizmente, eu acho que é até pior a quantidade de peso que as crianças carregam hoje, livros grandes. Existem algumas dicas de que o livro mais pesado, ele realmente deve estar bem próximo da parte central da mochila, nunca colocar na ponta. O mais pesado é mais próximo do centro, para dar o equilíbrio. E, sendo de rodinhas, melhor. Mas, mesmo assim, eu digo isso porque eu sou pai, tenho dois meninos. Para ajudá-los com o carrinho, é uma academia ali.
1: Uma luta. Eu tenho uma colega aqui, nós temos uma colega chamada Geisana. Ela também tem dois filhos. Ela leva a bolsa dela, a mochila do filho mais novo, a mochila do filho mais velho, a pasta de trabalho, mais alguma coisa de lanche. Ou seja, ela parece aqueles carregadores, entregadores, né? São cinco bolsas ao mesmo tempo. Agora, a coluna da mulher parece um S. Ela tem 30 e poucos anos, mas parece uma senhora de 60. Como é que cuida, doutor?
0: É, aí respondendo, continuando a tua resposta anterior, tem que preparar a musculatura para essa sobrecarga. Então, exercício físico é necessário, independente de mochila ou não, mas sabendo que tem essa sobrecarga, realmente tem que ter um protocolo de exercícios específicos para evitar estabilização de cintura escapular, de tudo, né? Porque o corpo é uma coisa só, biomecanicamente. Então, é importante ter esse trabalho, principalmente cintura escapular e torácica, lombar, porque músculos saem da lombar, vêm para o ombro, do pescoço vem para o ombro, então não tem como dizer que tem que fazer só um exercício específico. São vários exercícios para ajudar.
1: E aí eu quero pegar nessa questão da biomecânica, né? O que é que acontece biomecanicamente com a estrutura da nossa coluna quando nós caminhamos diretamente carregando um peso acima do recomendado? Qual é o efeito disso, doutor?
0: Pronto, primeira coisa, como gerou uma tensão a mais, mesmo utilizando duas alças, o corpo ele vai cair para onde? Para trás. O peso vai tender a ir para trás. Para não ir para trás, vai puxar para trás. O corpo, a gente faz o quê? A gente gera um aumento da tensão dos músculos anteriores aqui na frente. Isso aí já gera, né, uma mudança de centro de gravidade, tensões musculares que vão, infelizmente, a dorsal, ela é um pouco, digamos assim, esquecida, né, de uma forma geral, porque tem mais dor de lombar, dor na cervical, onde tem mais movimento, mais desgaste, mais inflamação. A torácica, ela é mais protegida por causa das costelas, tem mais ligamentos reforçando ali a coluna, então a gente não escuta muito falar de hérnia de disco torácica, né? Escuta mais lombar e cervical, mas existe também. E o grande problema da torácica que a gente observa no consultório, realmente nos exames de imagem, é o achatamento. É aquela diminuição de espaço, linha demonstrando ali um desgaste já ósseo, um início de artrose. E isso aí tem que ter o cuidado, porque é onde está a nossa respiração. Se bloquear a respiração, piora tudo.
1: Dr. Thiago Teles é fisioterapeuta, nos dando aqui dicas importantes, inclusive chamando a atenção e a consciência das pessoas. Bom, doutor Thiago, tem um outro efeito que as pessoas fazem. Bom, a mochila, além de estar só de um lado, que prejudica, né, que seria no máximo 10% do seu peso corporal, aí tem gente que faz o seguinte: bom, tá muito cheio, tá muito pesado, eu vou deixar mais para baixo. Aí deixa a mochila ainda mais baixa nas costas. Isso prejudica ainda mais. Está usando nas duas alças, porém muito embaixo.
0: Isso.
1: E qual é a altura ideal?
0: Pronto, as pesquisas mostram isso também. Um dos fatores que favorece a ter dor na coluna é quando a mochila está no nível mais baixo na região lombar. Então o local, a altura, não é para ser totalmente alta aqui em cima na torácica, mas nesse ponto ali do diafragma, entre a torácica e a lombar. O peso, como já foi falado, 10%, às vezes... até algumas pesquisas falam que pode passar um pouquinho, 13, 10, 13, mas vai daquela questão, se a pessoa tem resistência ou não para suportar aquela carga. E outra coisa também importante, tá pesado, tá cansado, sabe que é pesado, então descansa, bota aqui no chão, do lado, é melhor arranhar a mochila do que prejudicar a coluna.
1: Então, abaixo da cintura é prejudicial.
0: Já prejudica, até porque no movimento de andar, a oscilação da pelvis vai estar balançando também a mochila. Se tem oscilação, balanço da mochila, vai ter mais instabilidade, mais tensão muscular, e isso aí prejudica também.
1: E a dor vem toda para lombar.
0: Aí é onde a pessoa tem o ponto fraco. Tem pessoas que podem vir na região cervical por causa do trapézio, pode gerar uma atitude escoliótica, né, por causa dessa inclinação, se for unilateral, pode ser na lombar, mas geralmente a tensão maior vai ser ombro, por causa do trapézio, e na região lombar.
1: Bom, independente de onde você está aí usando o seu material, seja na mochila, seja na pasta, o mais importante é aquilo que o doutor Thiago falou agora há pouco, que é fortalecimento muscular, né, doutor Thiago?
0: Exatamente.
1: Quais seriam as dicas para esse fortalecimento, para quem, por exemplo, não tem tempo de ir à academia, quer fazer algo em casa? Tem alguma dica que o senhor possa dar?
0: Pronto, assim, nas minhas redes sociais tem um exercício lá que eu fiz de forma bem pouco humorística,

0: dos ombros enrolados, porque o uso da mochila a gente tende a fazer esse movimento para frente, anterior, como eu falei, e aí a gente finda enrolando os ombros. Uhum. Então a gente precisa desenrolar os ombros e ao mesmo tempo também fortalecer a torácica, a região, a coluna. Então lá nesse exercício, vocês podem buscar lá.
1: Qual é o endereço?
0: É D de dado, R de rato, DR ponto, Thiago Teles, Thiago com TH.
1: Thiago, doutor, né? DR ponto, Thiago Teles. Isso. Tem lá esse vídeo lá, doutor
0: Ombros
1: Thiago Teles.
0: Ombros enrolados.
1: Tem até uma dancinha que o senhor faz lá, né, doutor?
0: É porque tem que ter um meme para o pessoal gostar, né? Entretenimento também.
1: E tem dicas sérias e importantes também para que você possa aprender e mais ser exemplo para o seu filho, né? Essa turma que está no ensino médio aí, que também está estudando aí para a universidade. Hoje não, diminuiu muito, tem muita coisa online, mas ainda nós temos muitas apostilas, muitos livros, muitos cadernos, a necessidade de carregar todo esse peso, né? E aí é sempre muito bom também, que o doutor Thiago citou agora, dar uma olhada se não tem algo em excesso, para que você possa refazer, dar uma arrumada, uma ajeitada, simplificar aquilo que você está levando no dia a dia para o trabalho. Será que você está precisando de tudo isso mesmo, né, doutor?
0: E outra coisa também em relação às crianças e adolescentes, eu acredito que a gente não pode dizer 100%, mas quantos por cento dos pais pesaram a mochila da criança, né? É muito pouco. Então, assim, a criança, outro alerta também, é que a dor, quando a criança começa a ter uma dor, criança, adolescente, é tecido jovem, teoricamente, tem que ter uma resistência maior, né? Se está sentindo dor, é porque realmente o corpo já chegou no limite. E aí, qual é a complicação? Aumento da carga de estudo, porque a tendência é aumentar até o Enem, e com dor não tem concentração, não tem foco, tem perda de rendimento. Então, fica um alerta também dos pais prevenirem, né? Eu trabalho com essa área de postura, já eu estou 21 anos formado, com 2, 3 anos formado, já comecei a atender crianças e adolescentes. E a gente vê o quanto eles necessitam, o quanto ajuda a organizar a criança quando ela está sem dor.
1: Muito bem, doutor Thiago, quero te agradecer pela importância da conversa aqui, falando sobre ergonomia, práticas e soluções de exercícios, falando sobre sintomas, lesões e o erro do tratamento aí, tarde demais, quando a gente já conversou diversos assuntos, agora trouxemos aí essa questão do peso na rotina, do impacto na biomecânica, né, falando sobre esses pontos todos, e você já percebeu que o mais importante é uma qualidade de vida a partir de exercícios, de postura, de posicionamento e mais, buscar orientação médica, doutor Thiago Teles, dr.thiagoteles no Instagram, para você conhecer mais, inclusive marcar um momento, um horário lá com o doutor Thiago Teles, custa sempre, não custa lembrar que a saúde precisa vir da prevenção e não apenas de remediar, deixar muito para depois. E aí, doutor Thiago, encerrando aqui, te agradecendo, eu estou fazendo uma pergunta, você também é professor universitário, o Conselho de Psicologia detectou que nós temos mais de 600 mil profissionais no Brasil. E aí eu estou citando aqui, colocando esse ponto de vista para os nossos ouvintes, para a nossa audiência, entre quantidade e qualidade. Tem profissional da psicologia hoje fazendo consultas online a R$30. E muita gente tem se sentido, não tem tido o retorno esperado daquele profissional, seja na área da psicologia. Claro, nós somos todos, né? Seja na psicologia, seja na medicina, seja no direito, enfim, nas mais diversas áreas. A quantidade de universidades estão, essa quantidade está formando o profissional de qualidade? E eu estou perguntando se a nossa audiência confia de fato em entregar a vida de quem ama, a sua vida nas mãos de um profissional que foi recém-formado, ou que não tem ainda aí uma experiência, né? Nós estamos hoje aqui recebendo essas participações. Eu te pergunto, doutor Thiago, os novos profissionais, eles saem das universidades prontos, preparados para ir para o atendimento da população, principalmente na área de saúde?
0: Gleudson, assim, o programa de formação, né, de projeto pedagógico de todas as faculdades, elas passam por uma avaliação do MEC, né, e devem sim todos se formarem com a mínima capacidade de atender toda a população de forma generalista.
1: E é um processo rigoroso.
0: Isso,
1: né?
0: Exatamente. Então, assim, quando a pessoa se forma, claro que ela já vem na faculdade tendendo a uma área, né? Então, assim, nessa tendência a querer uma área, ela deve se especializar cada vez mais e para poder ter mais confiança. Claro, isso aí a gente não se forma 100% confiante, a gente desenvolve ao longo do tempo e deve buscar essa especialização para poder ter mais recursos, né, ter mais técnicas, ter mais segurança em relação ao tratamento. E por parte do paciente buscar realmente no ciclo de relacionamento, investir

0: investigar antes de tomar a decisão de escolher profissional A ou B.
1: Perfeito. Doutor Thiago Teles, obrigado pela gentileza, obrigado pela opinião também. Um abraço muito grande, sucesso cada vez mais. Tudo de bom.
0: Obrigado, eu que agradeço.
1: São 9 horas e 59 minutos, 9h59. Meu querido amigo Assunção, minha querida amiga, você que está acompanhando a gente aí,
2: Eu tenho um recado
1: aqui, Assunção, que eu não posso deixar de esquecer. Fortaleza, região metropolitana, vai ganhar a partir do dia 16 agora, a gente começa o setor de vendas, abre espaço para você. Do que é que eu estou falando? Está chegando aqui em Fortaleza, está chegando aqui no Ceará, o Vale da Saudade. O Vale da Saudade é uma infraestrutura que o Brasil todo já conhece. Eu vou colocar aqui as imagens, por favor, do Vale da Saudade, porque nós temos 5 cemitérios no Nordeste. São 5 cemitérios: Salvador, Recife, ou seja, Bahia, Pernambuco, Paraíba, aqui também chegando no Ceará, em Fortaleza, ali na região do Aquiraz. A partir de dia 16 agora a gente vai fazer esse lançamento, né? Eu vou fazer o seguinte, eu vou chamar um intervalo, daqui a pouco a gente volta, que eu vou te contar direitinho como é que funciona esse lançamento que vai acontecer dia 16 do Vale da Saudade. 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
1: Uma atleta de jiu-jitsu de 33 anos morreu após sofrer um choque elétrico dentro de casa em Sobral, na região norte do Ceará. A vítima foi identificada como Lucas Fernandes da Silva. O acidente aconteceu neste domingo, na residência onde ele morava com a família. Lucas era casado com Iana Gomes, secretária de Desenvolvimento Social de Forquilha, município vizinho a Sobral. Os dois têm um filho de 15 anos. A morte causou comoção entre familiares, amigos e conhecidos. Em nota, a Prefeitura de Forquilha lamentou o falecimento e prestou solidariedade à família. O Corpo de Bombeiros e a Secretaria da Segurança Pública foram procurados para informar se houve atendimento ou registro da ocorrência, mas até a publicação da notícia não havia registro. Elisiane Correia, para a Verdinha FM.
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1: 10 horas e 5 minutos, estamos com imagens que você viu aí da Avenida Heráclito Graça no trânsito nesse momento tranquilo na região central de Fortaleza, e você também continua também nos mandando, né? 988-87-1306 e o arroba Gleudson Rosa, informações do seu caminho, para onde você vai, de onde você vem, tá tranquilo, tá favorável, conta para nós aí, 988-87-1306 e também o arroba Gleudson Rosa. Agora, 10 horas e 5 minutos.
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1: Vaga para auxiliar contábil tem oportunidade para você trabalhar na região do centro de Fortaleza, salário compatível com o mercado, cargo horário de 40 horas semanais, experiência em escritório de contabilidade, conhecimento no sistema Fortes AC, os diferenciais mais importantes, experiência prévia em escritório de contabilidade, aí benefícios como cesta básica, vale transporte sem desconto, e claro que você pode enviar seu currículo para vagasdisponíveis@gmail.com. vagasdisponíveis@gmail.com. A Aço Cearense está abrindo processo seletivo com oportunidades para diversos setores aqui em Fortaleza e também em Caucaia. Vagas para auxiliar de expedição, auxiliar de cozinha, auxiliar de produção, estagiário de nutrição, eletricista predial, mantenedor 1, analista de projetos, auxiliar de operação de máquinas PCD, auxiliar administrativo patrimônio PCD, auditor interno, entre outros. 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Se ficar alguma dúvida, você manda mensagem para cá que a gente te auxilia, tá? Também tem vagas de emprego aqui para você trabalhar de cozinheiro, auxiliar de cozinha, auxiliar de doce, atendente, delivery, recepção e auxiliar de churrasqueira e mais passador de carne. 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
0: 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Muito bem, estamos juntos. E agora você que está nos acompanhando aqui na TV Diário, também na Verdinha, pode também mandar sua resposta na pergunta que estamos fazendo a respeito da quantidade e qualidade dos profissionais colocados hoje no mercado. Estou citando aqui um exemplo do pessoal que da área de psicologia, né? São mais de 600 mil profissionais no país hoje. Isso, informações do Conselho Federal de Psicologia, revelando que o Brasil ultrapassou 600 mil profissionais. Tem profissional aí da psicologia recebendo R$30 para uma consulta online. Coisa absurda, né? Gente, quantidade é qualidade? Os nossos profissionais estão saindo, de fato, bem treinados, bem capacitados, prontos para atender a nossa população? Gleudson Rosa e a todos da equipe do programa Movimento e Mercado, muito bom dia. Com certeza, quantidade não é qualidade. Seja um profissional recém-formado ou veterano, vai depender do interesse do profissional. A experiência é importante, mas isso não implica, muitas vezes, um iniciante na carreira é mais dedicado que um veterano. E todos um dia vão ser veteranos. A questão é estudar o caso, dar atenção, caso não saiba, embora tenha um conhecimento, mas ninguém é máquina, então buscar uma orientação, buscar uma ajuda, pesquisar melhor. Essa é a opinião do Antônio, nosso ouvinte aqui no nosso Movimento e Mercado, na Verdinha e também na tela da TV Diário. Gleudson Rosa, eu não quero que você diga meu nome, tá? Mas eu quero que você veja com muita preocupação muitos profissionais e instituições de ensino que estão preparando essas pessoas para o mercado de trabalho. Sou um servidor de uma autarquia pública que fiscaliza e faz o registro de profissionais que trabalham na indústria de segmentos da área de alimentos, bebidas, laticínios, entre outros. Recebo profissionais graduados em instituições de ensino técnico e superior que, ao observar a grade curricular, disciplinas e carga horária cursada, vejo que essas faculdades, principalmente nos cursos EAD, não têm condições de formar profissionais com a qualidade e o conhecimento adequados para oferecer um serviço de seguro para as empresas e a sociedade. Existem Unesquinas, né? Universidade de Esquinas, segundo aqui o nosso ouvinte, que quer saber apenas do dinheiro e não de uma formação completa da qualidade desse profissional. Tá aí a opinião do nosso ouvinte. Outra é, Gleudson, um médico novo pode ser tão bom quanto um medalhão, um médico afamado, pois depende somente que seja estudioso. Gêner de Messejana. Gleudson Rosa, manda um abraço aqui para o Abreu do bairro Vila União, na Lagoa do Opaia, que estou na escuta aí do Movimento e Mercado. Muito obrigado. Bom dia para você, Abreu, para toda a família. Gente, essa é a questão. A qualidade da formatura do profissional que hoje nós estamos encontrando, esse é o grande desafio, né? Então, você que está nos acompanhando, nos conta aí. O que é que você pensa sobre esse assunto? Você confia nos profissionais que estão aí cuidando da saúde, da engenharia, da tecnologia e tudo mais? A formação

0: esses profissionais te trazem segurança? Essa é a grande questão. Bom, são 10 horas, 14 minutos, 10 e 14, tá na hora da gente fazer aqui o nosso giro. Vamos lá, 10 e 14 agora.
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0: O motociclista foi atingido por uma placa durante uma forte rajada de vento em Quixeramobi, no interior do Ceará. A cena que você vai ver agora chamou bastante atenção porque o acidente aconteceu enquanto o agricultor Francisco José Rufino trafegava pela rua Castelo Branco a bordo de sua moto. No momento que ele passava, houve uma grande rajada de vento e a placa de publicidade caiu sobre sua cabeça. Imagens de uma câmera de segurança registraram o momento em que a estrutura se desprende e cai sobre o motociclista. Com o impacto, o capacete usado por ele partiu ao meio. A vítima sofreu ferimentos leves e foi levada para uma UPA, onde passou por exames e recebeu alta. Segundo o agricultor, o uso do capacete foi fundamental para evitar consequências mais graves. E aí você percebe, né? Graças a Deus, quem está na TV está vendo, graças a Deus, apesar do impacto, o agricultor sobreviveu em, né? Apesar do susto, graças a Deus. Mas ainda bem que ele estava usando capacetes. 10 horas e 15 minutos, a inflação oficial brasileira registrou deflação de 0,32% em agosto, segundo o Instituto Brasileiro de Geografia e Estatísticas, o IBGE. O resultado representa uma queda nos preços médios dos produtos e serviços pesquisados pelo índice e foi influenciado principalmente pela redução na conta de energia elétrica residencial. O grupo de habitação teve uma das principais contribuições negativas para o resultado do mês. Também houve recuo de alguns itens de alimentação e transporte. Mesmo com a queda registrada em agosto, o índice acumulado em 12 meses continua positivo, mostrando que os preços ainda estão, em média, acima do nível registrado um ano antes. Ou seja, deflação, mas ainda não chegou no bolso do cidadão. Agora quero falar sobre tecnologia, porque as principais empresas de inteligência artificial estão sinalizando uma possível desaceleração no ritmo de desenvolvimento da tecnologia. O movimento ganhou força depois que Dario Amodei, CEO da Anthropic, defendeu publicamente uma redução no ritmo de avanço da IA. Sam Altman, da OpenAI, Elon Musk, da Chai e também Dennis Hassabis, no Google, também se posicionaram favoravelmente à decisão de uma maior cautela. A discussão acontece após relatos recentes de comportamentos inesperados de sistemas de IA e aumenta a pressão por medidas de segurança e regulamentação. Quando você vê e aqueles que vivem da IA dizer que está na hora de segurar a IA, imagina o tamanho da preocupação que a gente precisa ter, né? Mais de 100 hospitais do SUS adotaram uma estratégia de gestão inspirada no sistema de produção da Toyota para reduzir desperdícios e agilizar o atendimento ao programa de Leão nas emergências. Eu estou vendo aqui, tem alguém apertando alguma coisa aqui. E esse alguém está entre o computador e a cadeira, e sou eu. Mais de 100 hospitais do SUS adotaram uma estratégia de gestão inspirada no sistema de produção da Toyota para reduzir desperdícios e agilizar o atendimento, né? O programa Lean nas emergências foi aplicado em 104 hospitais de 20 estados e também do Distrito Federal entre 2024 e 2025. Segundo os resultados divulgados ontem, o tempo de internação caiu 25%, enquanto a espera por atendimento diminuiu 45%. A iniciativa também reduziu em 14% a permanência hospitalar geral e ajudou a liberar cerca de 2 mil leitos sem necessidade de ampliar fisicamente as unidades. O método revisa processos como entrega de exames, deslocamentos e o uso de insumos para diminuir atrasos e etapas desnecessárias, o que é uma excelente notícia, né? Essa notícia de ter que aumentar a qualidade, aumentar o atendimento sem aumentar necessariamente a estrutura física. Isso nos dá um certo alívio. Bom, são 10 horas e 18 minutos. Bia, hoje é segunda-feira, dia 14. Isso lembra que eu tô ali na minha pasta. Tu quer pegar a minha pasta, Bia? Tá ali na minha cadeira. É, o meu bolão tá lá. Tá ali. Na hora que você levantar aquele bolsinho da frente, você vai encontrar o meu bolão. Eu pedi para a Bia trazer ali o bolão só para te mostrar que eu fiz de fato e de verdade o meu papel. Alice.

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0: 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São 10 horas e 23 minutos. O William Fortunato já está na mesa aí da Verdinha. Nós vamos juntos até as 11 horas da manhã. Já já nós vamos trazer aqui a doutora Ana Flávia Carneiro para falarmos sobre direito previdenciário, uma pauta importante que a gente precisa compartilhar com você que nos acompanha aqui todo dia na Verdinha. São temas importantes. O governo anuncia que o INSS está conseguindo analisar mais pedidos do que recebe e, dessa forma, reduzindo a fila. Ao mesmo tempo, os dados mostram que no primeiro semestre desse ano, o INSS

0: INSS negou mais benefícios do que concedeu. Vamos analisar esses dois pontos, né? Será que a gente está concedendo, será que o INSS está concedendo mais benefício do que negando? Vamos entender esse ponto de vista já já. O INSS está mais rápido? Boa notícia, né? Ou é um sinal de alerta? Já já a gente traz detalhes aqui no nosso Movimento e Mercado com a nossa parceira Ana Flávia Carneiro sobre direito previdenciário. 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
1: 10 horas 28 minutos, imagens aí. Começou de fato agora a Romaria, né? Os romeiros ali visitando o Horto do Padre Cícero. Quanta gente lá no Horto, né? Olha lá que imagem interessante, bacana. Quem é que tá conosco aí? É, lá no, na CPP, Aline? Morazinha, eita Morazinha, você agora foi, arrebentou Morazinha esse registro aí. Morazinho deu até um close, rapaz, e a gente percebe ali que a câmera dá uma certa balançada. Eu tô falando aqui para quem tá acompanhando a TV Diário. Para quem tá ouvindo a Verdinha, estamos mostrando imagens do Horto do Padre Cícero com bastante gente visitando lá os ex-votos, visitando lá o Horto, conhecendo toda a estrutura e aproveitando para

uma olhada na cidade. Essa imagem daí do Horto é muito bacana, você vê a cidade de Juazeiro do Norte, muito interessante, muito, muito bacana mesmo, né? Tem uma informação que eu queria trazer para vocês agora, de uma empresária que foi assassinada na região centro-sul do estado do Ceará. Essa é a empresária que foi morta em Icó. Esse caso tem chamado a atenção, a polícia vem trabalhando para saber e descobrir o que é que de fato aconteceu. A empresária é Cristiane Pereira da Silva, 34 anos, morta a tiros em frente de casa em Icó, na região centro-sul do Ceará, domingo ontem, 13. A vítima tinha passagens por tráfico de drogas e ameaças, segundo a Secretaria de Segurança Pública. A Polícia Civil investiga as circunstâncias do homicídio. A informação apurada pelo Diário do Nordeste diz que a vítima e o companheiro haviam saído de uma vaquejada e nas proximidades da Ponte Piquet Carneiro teriam pegado uma carona com uma mulher não identificada. Ao chegar em frente à residência da vítima, foram surpreendidos por homens armados, os quais efetuaram disparos de arma de fogo contra o casal e ela veio a óbito de forma praticamente imediata, né? É isso. Bom, são 10 horas e 30 minutos. Eu queria falar, Alice, do caso do cantor Rei Vaquejada, né? O avião que ele vinha teve um problema na pista. Esse aí, eu, muito prazer, eu não conhecia não. Olha que eu gosto de Vaquejada, mas não conhecia não. Rei Vaqueiro o nome, é? Rei Vaqueiro, né? Rei Vaqueiro. Ah, sim, ok. O Henrique eu conheço. O Henrique, seu filho, eu conheço. Agora o Rei Vaqueiro eu não conhecia, não. A Ana Flávia tá dizendo assim, não, que gravou com o Henrique. Sim, o Henrique eu conheço. Ele eu não conhecia, não. Mas, enfim, esse caso mostra também uma imagem gravada, o avião dele. Olha aí, tem um áudio ali. Será que a gente consegue ouvir o áudio? É isso que eu queria ouvir. Velocidade medonha. Imagens compartilhadas nas redes sociais mostram o momento em que o avião do cantor Rei Vaqueiro realizou um pouso em Parelhas, na região do Seridó do Rio Grande do Norte, na madrugada desse domingo, dia 13. A aeronave pousava no aeródromo de uma mineradora no município. Duas aeronaves transportavam a equipe do cantor e uma delas já havia aterrissado. No vídeo é possível ouvir integrantes da banda que aguardavam a chegada do cantor. Uma das pessoas afirma que a velocidade estava muito alta e diz, velocidade medonha, né? Que a gente ouviu aí agora. Em seguida, outra pessoa grita, freia, freia. Como é que freia, mano? Também é possível ouvir a frase, a pressão para parar é grande. A aeronave segue pela pista até sair do campo de visão das pessoas que registravam as imagens. Só que essa imagem agora que a gente está vendo vai ter um momento exato de quando a aeronave pega fogo, Alice. Essa aí são duas imagens que eu enviei. Tem uma chegando, aterrissando. Essa é a segunda. Então, essa é a segunda que a gente vai ver. A pessoa vai se aproximar lá da aeronave e aí começa a pegar fogo ali na área da cabine, né? Como se fosse um curto-circuito em virtude do impacto causado na lateral da pista do aeródromo aí dessa mineradora em Parelhas, no Rio Grande do Norte, que fica na divisa entre o Rio Grande do Norte com a Paraíba. Quem sai de Parelhas e vai para Paraíba sai lá na altura de Conceição, né? É uma cidade cercada por rochas. Bom, é esse momento aí. Olha lá para a cabine lá. Quem está na TV Diário vai acompanhar. Já está no fogo, né? Já deu início ali às chamas. Mas a informação que eu tenho é que o cantor sofreu algumas escoriações, mas está com estado de saúde preservado, graças a Deus, né? São sustos de quem lida, né? De quem está trabalhando. E é óbvio que a gente deseja excelente recuperação para todos da equipe do Rei Vaqueiro. Perdão aí pela minha falta de conhecimento, viu, Rei Vaqueiro? Se o Henrique gostou de você é porque você é bom. E segundo a forrozeira Ana Flávia, esposa do forrozeiro Guilherme, vaqueiro Guilherme, e é bom. Muito bem. Graças a Deus, tudo tranquilo. Agora, 10h34. William, vamos falar sobre seus direitos? Vamos lá? 10h34 agora.

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1: Bom, foi dito que o INSS estava concedendo mais benefícios. Aí depois diz que o INSS agora já não está assim. O INSS negou mais benefícios do que concedeu. É bom e é ruim, é ruim e é bom. Eu não entendi, foi nada. Doutora, o que aconteceu? Está concedendo mais ou negando mais? Bom dia.
2: Bom dia, Gleudson. Bom dia, ouvintes do Movimento é Mercado. Gleudson, o que foi dito é que o INSS está enfrentando a fila, não é?
1: Mas concessão é outra história.
2: Concessão é outra história, não
1: é? Então está concedendo menos.
2: Está analisando mais, não é?
1: Mas negando
2: mais.
1: De
2: acordo com a matéria, com a divulgação, inclusive pelo gov.br, o INSS analisou mais benefícios do que benefícios foram solicitados. Então, por isso, se subentende que a fila vai diminuir, não é? Se ele está tendo a capacidade de analisar mais pedidos do que pedidos estão sendo solicitados, em tese, vai diminuir a fila.
1: Vou repetir, então, vou reformular a pergunta. O INSS está mais eficiente ou simplesmente está indeferindo mais rápido?
2: Aí ele está mais eficiente porque está analisando mais benefícios. E aí vem a segunda matéria, que diz que mais de 50% dos benefícios analisados foram negados.
1: 1.435.000 novos requerimentos, enquanto o Instituto deu aproximadamente 1.658.000 respostas, né? Ou seja, naquele mês de julho, conseguiu decidir mais processos do que recebeu.
2: Do que entrou na plataforma de análise, não é? Então, à medida que ele analisou 220 mil processos a mais, ele está enfrentando a fila que estava acumulada no começo do ano de 3 milhões de benefícios esperando análise do INSS.
1: Então houve uma redução de quase 60%.
2: Né? Teve essa redução, Gleudson, mas também teve o aumento do indeferimento. Ah, doutor, quer dizer que ele está diminuindo a fila, analisando mais, porque ele está negando mais rápido, não é? Eu posso entender que esse enfrentamento da fila, essa análise de mais processo, é porque ele está negando mais? Não necessariamente, não é, Gleudson? Claro que quando ele analisa mais benefícios, se os benefícios estiverem com documentação incompleta, automaticamente ele vai negar mais, não é? Por exemplo, um dos benefícios que mais são negados pelo INSS são os benefícios por incapacidade. E isso se deve a dois motivos, tá, Gleudson?
1: São muito demandados também, né, doutora?
2: São muito demandados, né? Você faz uma cirurgia, você está incapaz, você está doente, você está incapaz. Então, o que as pessoas têm que ter em mente é que não basta estar doente para receber um benefício por incapacidade. Às vezes a pessoa chega e diz: ah, eu tenho pressão alta, coração crescido, bico de papagaio, artrose, artrite. Aí juntam um monte de doença, Gleudson, mas são várias doenças que têm controle medicamentoso, não é? Uma coisa é a pessoa estar doente, outra coisa é a pessoa estar doente e essa doença se agravar a tal ponto que vai gerar um afastamento do trabalho, gerando uma incapacidade, gerando direito ao benefício, não é? Então aí, a pessoa tem a incapacidade para gerar o afastamento, mas ela tem a qualidade segurada, não é, Gleudson? A gente tem falado muito da necessidade do pagamento do INSS para receber a contraprestação em forma de benefício.
1: Manter a qualidade de segurado é fundamental, né?
2: É fundamental. Quando a pessoa trabalha de carteira assinada, em tese, essa qualidade segurada é automática porque a empresa recolhe a parte do empregado, junta com a do empregador e repassa para o INSS. Então é automático. Quando esse pagamento vem para o colo do cidadão, aí ele tem que estar fazendo aquele pagamento mensal até o 15º dia útil todo mês para manter a qualidade segurada, não é? Então muitas vezes a pessoa pensa que por estar trabalhando está pagando o INSS. Mas isso não é automático, que foi o que a gente falou no motorista por aplicativo, não é? Então, na grande maioria das vezes, Gleudson, esse aumento no indeferimento do INSS não é só... Eu não estou limpando a barra do INSS, né? Porque não cabe a mim fazer isso. Mas não é só porque o INSS está analisando mais atropeladamente.

0: está negando benefícios. Não é só isso. Eu estou dizendo que existem também pedidos administrativos que são mal fundamentados, não é?
1: E muitas vezes sem documentos anexados necessários.
0: Sem documentos.
1: Né?

0: E aí eu fico pensando, sabe, doutora, quem está nesse limbo, nessa situação, quem pede um benefício do INSS tem mais chance de receber um não ou mais chance de receber um sim?
1: Gleison, é
0: ou essa 50, pergunta do 50,
1: milhão? 50. Na verdade, eu não posso nem dizer que a pessoa ter o direito garante a concessão, porque eu mesmo já solicitei vários benefícios, tendo acreditando piamente que aquele ia ser naquele caso dos 30 minutos.
0: Uhum.
1: Tem pessoas que vão lá no escritório que tá com um pedido bem redondinho, Gleison. Eu digo, eu vou solicitar e vai dar certo. E nega.
0: Quando você fala aquela resolução de 30 minutos, é porque houve um acordo entre o INSS e o STF. Aliás, o STF determinou que fosse analisar em 30 minutos, só que isso não andou muito ou ficou muito na teoria, né?
1: E isso, Gleison, já foi até objeto de propaganda política. Tu se lembra que tinha uma propaganda do governo?
0: Doutora, deixa eu falar uma coisa aqui. Me ensine aqui agora 5 passos que eu não posso deixar de fazer para ter as minhas chances aumentadas na hora de fazer o meu pedido de aposentadoria.
1: O primeiro passo, Gleison. O CNIS, que é o extrato de contribuições previdenciárias. É um documento que você tira no meu INSS. É como se fosse o extrato bancário, Gleison. Você entra na sua conta todo dia para ver se tem dinheiro lá?
0: Eu já sei o que não tem.
1: Mas vai que cai, né? Eu entro, né? Porque a gente... Pix passa o dia todo voando da minha conta.
0: Não caiu na minha ainda não. Manda um desse pra cá que tá voando aí.
1: Então assim, é muito importante que o segurado esteja de olho no CNIS pra ver se o pagamento está caindo todo mês, não é?
0: Acompanhar, né?
1: Então, primeiro ponto, o CNIS, né, tem que estar atualizado, ver se aqueles documentos, se a empresa tá pagando, se o pagamento que eu fiz no carnê caiu, se todos os meus contratos de trabalho da minha carteira estão ali constantes, tanto a data de admissão como demissão, tá certo? Primeiro ponto é o CNIS. O segundo ponto é, você não pode simplesmente protocolar um pedido administrativo no INSS só pedir. Não é assim, Gleison. Tem que juntar documentos, identidade, CPF, comprovante de endereço, carteira de trabalho, atestado médico, tá? Outro ponto muito importante. Quando você não junta todos os documentos, o INSS abre um pedido de exigência. Não se pode ignorar. Se passar dos 30 dias do pedido de exigência, você
0: volta
1: não cumpriu,
0: para a estaca zero.
1: É indeferido por não apresentação do documento.
0: E não pode fazer 2 pedidos no mesmo mês, né?
1: Não pode fazer. E eu vou além. Às vezes a pessoa pensa assim, o INSS negou meu pedido. Vou pedir de novo. Não adianta. Não é se você não consertar o que fez a primeira negativa, ele vai continuar negando. E aí esse repetido às vezes impede até de o cidadão receber os atrasados. Quando ele procura ajuda de um advogado que entenda do assunto,
0: uhum,
1: que for pedir desde a época do primeiro indeferimento, às vezes esse repetido constante atrapalha.
0: Doutora, o que nós estamos comentando aqui, a Jarbiana, que é uma telespectadora nossa, que está em Limoeiro do Norte, está confirmando. Ela disse assim, Gleudson, o INSS está mais demorado para analisar os processos. Leva mais de um mês, meu amigo, e está negando muito mais rápido. Essa é a constatação de uma segurada.
1: Gleudson, ela está sendo muito boazinha com o INSS. Leva mais de um mês, né? A gente já noticiou BPC demorando mais de ano para ser analisado, não é? Porque é um benefício que precisa de perícia médica e perícia social. Então, assim, realmente, o INSS leva muito mais de um mês. Mas, em casos de negativa sumária, quando, por exemplo, a pessoa pede o benefício e não junta nenhum documento, aí é rápido. Então, essa constatação dela é correta, mas ela parte de uma premissa que talvez não seja completa, tá certo, Gleison?
0: Perfeito. Vamos fazer o seguinte, você tem mais dúvidas, quer saber mais sobre o INSS? Vou fazer um intervalo rápido, já eu volto aqui com a doutora Ana Flávia. Se você tem uma pergunta, é hora de mandar aí agora para a gente trazer a resposta, tá? 988871306, 988871306 e também o @ Gleudson Rosa, que você pode mandar a sua mensagem. São 10h44, Verdinha, jornalismo que fala a nossa língua.
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1: 10 horas 49 minutos, a temperatura em Juazeiro do Norte beirando ali aos 30 graus, mas o pessoal que está visitando o Horto não está preocupado com a temperatura do momento lá na região de Juazeiro do Norte, não. Tem mais fé do que medo do clima naquela região, né? A gente percebe ali, quem está na TV Diário, uma certa fuligem ali, mas isso aí é esse período quente agora, né? Acaba também tendo aí uma certa fumaça daqui, dali e tal, mas não tem nada de tempo tranquilo lá. 33 graus nesse momento em Juazeiro do Norte, na terra do Padre Cícero. Aliás, manda um abraço a todos os nossos ouvintes aí da 107.7, Verdinha Cariri, e aproveito para mandar um grande abraço à turma da Verdinha Sobral 103.7, ouvindo a gente também. 10h50, nós perguntamos hoje para nossa audiência: a quantidade de faculdades significa a qualidade da quantidade de profissional? Muita gente diz que tem preocupação em relação à qualidade, mas muito

0: A gente também diz que tem confiança nos novos profissionais. A discrepância entre o crescimento vertiginoso no número de formados e a percepção de preparo no mercado revela um dos maiores dilemas da psicologia contemporânea no Brasil. São mais de 600 mil profissionais na área de psicologia preparados, segundo o próprio conselho. Tem psicólogo fazendo consulta online a R$30. Mas eu aproveitei esses dados e trouxe o seguinte: na sua opinião, você confia nos novos profissionais, na quantidade de profissionais que estão saindo aí das universidades? Seja eles na área de psicologia, na medicina, no direito, enfim, na engenharia, na tecnologia. O fato de a opinião se dividir metade para um lado, metade para o outro, foi o que eu tive hoje de registro aqui, traz para mim o seguinte: a proliferação de cursos superiores e a popularização da modalidade EAD acabou barateando, né, e também descentralizando a formação. Se por um lado isso abre portas para novos talentos, por outro acende um alerta sobre profundidade de estágio, supervisão e também da prática clínica real. O aumento de profissionais não garante por si só um atendimento mais qualificado. A formação em psicologia, por exemplo, exige não apenas teoria, mas escuta empática, ética rigorosa e vivência prática, competências difíceis de mensurar apenas por diplomas expedidos. O fato é que, para finalizar, a abundância de profissionais pulverizou a oferta, tornando a terapia acessiva a camadas da população que antes não tinham aí alcance ao cuidado psicológico, mas a preocupação pela qualidade do profissional da psicologia e das outras áreas permanece. Mais do que apontar culpados, o cenário atual exige um debate sério entre as universidades, órgãos de classe e também a própria sociedade. Como transformar a abundância de profissionais em uma rede de atendimento verdadeiramente qualificada e confiável deva ser o grande debate desse momento. 10 horas e 52 minutos, de volta aqui conversando com a doutora Ana Flávia, especialista em direito previdenciário. Doutora, nós percebemos que o INSS passou a analisar mais, essa análise profunda, ela também foi levada aí para uma negativa também muito grande, e a gente percebe que hoje o servidor, ele também precisa ficar atento à sua documentação, às exigências do INSS e, mais do que nunca, a uma atualização do seu cadastro, né?
1: É, Gleudson, e é muito importante, disso tudo que a gente está dizendo, como o INSS está analisando mais, e a gente já viu que está aumentando as negativas, exatamente porque está analisando mais, tá, Gleudson? Fica a pergunta, tá, o INSS negou meu benefício, e aí, o que é que eu faço? Negou, eu não tenho direito? Não, não é assim que funciona, né? Quando o INSS nega, o cidadão pode decidir entre apresentar um recurso administrativo dentro do prazo de 30 dias, o que eu não aconselho em 90% dos casos, Glauzia, porque vai só devolver para uma reanálise do próprio INSS. Você pode também pegar esse indeferimento, essa negativa, e procurar a justiça, não é?
0: Talvez várias seja o caminho vezes... mais assertivo, mas primeiro tem que fazer o processo administrativo, que é o primeiro passo.
1: Antes de ir para a justiça, tem que passar pelo INSS, tá?
0: Doutora, tem uma pergunta aqui de uma pessoa, um ouvinte nosso, que é MEI, né? Microempreendedor individual, trabalha como manicure, trabalha como autônoma e tem várias crises de saúde, né? Dores abdominais... Enfim, tem colite erosiva, trabalha com muita dificuldade, tem necessidade de urgência de ir ao banheiro e tudo mais. E ela quer saber o seguinte: o que é que deve fazer? Porque o benefício dela foi negado. Ok, já foi negado, é o que você acabou de dizer. Tem direito? Está dentro do enquadrada como segurada? Faz
1: está
0: justiça?
1: Com um atestado comprovando a incapacidade. A incapacidade é por mais de 30 dias, não é? Está pagando o INSS, porque ela está dizendo que ela é MEI, não é? Está com o MEI em dia, né? Está pagando o MEI em dia. E aí foi negado, eu sugiro ir para a justiça para fazer a perícia médica por um médico perito de confiança da justiça, diferentemente de um servidor público do INSS, não é, Glauzia? Lembrando que o acesso à justiça é gratuito, não é? Você pode ir para a justiça através da defensoria, através dos núcleos de prática jurídica das faculdades. E no caso de auxílio-doença, como são benefícios de valores mais baixos, você pode ir até sozinho, você pode chegar lá no balcão da justiça, na vara, e dizer: olha, eu quero acionar o INSS porque eu estou doente e ele negou o meu benefício, está aqui os documentos. Você não precisa de advogado para o primeiro grau de jurisdição na Justiça Federal.

0: Perfeito. Doutor, na mesma residência pode ter dois aposentados, não pode ter duas pessoas fazendo uso do benefício de prestação continuada, o BPC. Porque essa pergunta, ela é muito comum, ela também vem aqui do Júnior Andrade, que pergunta exatamente isso. O tio dele, ele diz que é aposentado e a tia não consegue se aposentar. A pergunta é fato? Que é aposentadoria ou é um benefício, né?
1: Ou é um benefício assistencial, não
0: é? O Júnior Andrade.
1: Porque, Gleudson, olha só, se uma mesma pessoa pode receber três aposentadorias, né? Uma mesma pessoa, se ela morar sozinha, ela pode receber três aposentadorias na mesma casa. Por quê? Porque quando se fala de aposentadoria, você fala de um benefício que você pagou o fundo de previdência para receber de volta. Quando você fala de benefício assistencial, não teve pagamento. É um auxílio do governo, tá? E aí, nesses casos, aposentadoria com valor superior a salário mínimo vai atrapalhar a concessão do BPC ao idoso da senhora. Isso acontece muito na relação casal, Gleudson, que só o homem trabalha. Aí o homem se aposenta, a mulher que cuidou a vida toda da casa não tem contribuição para aposentar e vai pedir o BPC. E às vezes barra na renda do grupo familiar, tá certo? Uhum. Eu aconselho muito nesses casos, Gleudson, que o homem passe a pagar o INSS da mulher. Use um valorzinho do aposento ali e pague o INSS, não é?
0: Verdade. Doutora, eu tenho um advogado que está me acompanhando na minha sequência no INSS. Eu posso trocar de advogado? Pergunta ele aqui. Pode. Você pode constituir um outro advogado, né?
1: Ele pode pedir que o advogado dele passe o subestabelecimento para outro advogado, não é? Mas, Gleudson, às vezes as pessoas querem ficar nessa mudança porque, esse aqui está demorando, esse aqui vai ser mais rápido. Quando a gente fala de INSS, você já sabe que o INSS, hoje a gente não dá entrada no INSS e vai para a agência da desembargadora Moreira ou para a agência da Pedro Pereira.
0: Já buscar o dinheiro.
1: Hoje é virtualmente, não é? Você dá entrada no processo no INSS, ele pode ser analisado por um servidor lá do Rio de Janeiro. Então, você mudar de advogado não significa que o seu processo dentro do INSS vai correr mais rápido, entendeu?
0: Não é bem assim, né?
1: Não.
0: Muito bem, só para a gente fechar aqui, Gleudson Rosa, o Reginaldo pergunta aí para a doutora o seguinte: eu estou incapaz de trabalhar, nesse caso eu estou recebendo. Aí no caso, está recebendo, fui negado. Agora eu botei na justiça. Essa pergunta dele aqui é bem interessante. Ele foi negado, deu entrada na justiça e ele quer saber quando é que ele vai receber. Essa pergunta é difícil de responder, né, doutora? Porque não tem um prazo específico assim, né?
1: Gleudson, quando você dá entrada num pedido um pedido judicial de benefício por incapacidade, né? Que ele tá incapaz.
0: Segundo ele disse, é incapaz.
1: Então, antes dele receber, ele vai ter que passar por uma perícia. O primeiro passo de um benefício por incapacidade é a designação de uma perícia médica, tá?
0: Quem designa é o próprio INSS?
1: O juiz determina, né, um perito da justiça para realizar e determina a data, determina o horário e determina o local.
0: Muito bem.
1: Então, só depois que ele passar pela perícia, o médico perito vai juntar o laudo. E aí, dependendo, se o laudo for bom, na grande maioria das vezes o INSS apresenta acordo.
0: E o que é um laudo bom ou um laudo ruim?
1: O laudo bom é que diz, está incapacidade temporária por 90 dias, por 6 meses. Então ele deu um laudo reconhecendo a incapacidade e o direito ao benefício, não é?
0: E o laudo ruim, não é bem
1: não,
0: assim.
1: Não, não está. Ele está doente, mas não está incapaz. Não okay. É? Porque tem muita essa confusão. Feito esse processo, o perito vai juntar o laudo pericial para poder o INSS dizer se tem possibilidade de acordo ou não se o juiz julgar, tá? Então, em ele efetivamente receber o dinheiro,
0: aí
1: tem vários passos, não é?
0: É.
1: Se for feito o acordo, é mais rápido porque não tem recurso.
0: Mas ele já deu dois. Fez o administrativo e fez o judiciário. Agora, ele vai aguardar a resposta do judiciário.
1: Exatamente.
0: Doutora, obrigado. Semana que vem a gente volta. 99686-3123. 99686-3123. Você conversa com o time da doutora Ana Flávia. E também tem o Instagram, né?
1: CF de Carneiro Flávia, _ Advocacia Previdenciária. Gleudson, eu queria um adendo aqui, rapidinho.
0: Diz.
1: Atenção ao falso advogado, tá?
0: Sim.
1: Tá certo? Assim, eu acho que a OAB já vem divulgando isso até em outdoors, falso advogado. Nós, do meu escritório, não cobramos dinheiro para liberar

0: dinheiro. Quem libera dinheiro quando o processo é ganho é a Justiça Federal, tá? Então, nós só temos esse telefone que você vinculou agora, Gleudson, ao nosso contato, 9686-3123. Outro qualquer telefone usando a minha imagem, não sou eu, tá certo?
1: Tudo bem.
0: Eu preciso usar esse espaço para alertar do falso advogado, porque andaram um advogado de São Paulo, pegou a minha imagem, criou um número e está aplicando golpes em meu nome. Então eu peço esse espaçozinho para alertar do falso advogado.
1: Importante isso, doutora. Gente, obrigado pela audiência, obrigado pela companhia. A gente volta amanhã às 9 horas. Amanhã é um dia importante, né? Amanhã é dia de julgamento lá no STF. O ministro Edson Fachin faz uma sessão amanhã extra e amanhã tem muitos desdobramentos para a gente acompanhar juntos aqui no nosso Movimento e Mercado, tá? Um abraço grande, fiquem em paz com Deus. Vem aí, Denise Santiago, jogada primeiro tempo e com tudo o que aconteceu ontem no clássico rei aqui do nosso futebol. Um abraço grande, até amanhã, tchau. We'll

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1: Atenção, romeiros e motoristas que circulam por Juazeiro do Norte. Até esta terça-feira, dia 15 de setembro, quando é celebrada a festa de Nossa Senhora das Dores, o trânsito no centro da cidade terá mudanças por causa da romaria. O Demutran informou que as ruas São José e do Brejo estarão interditadas. Os espaços serão utilizados por permissionários e camelôs durante o período de maior movimentação de fiéis. Além disso, equipes do órgão vão atuar em pontos fixos das principais vias da cidade, como as ruas São Pedro e Padre Cícero, realizando bloqueios e orientando o tráfego de veículos. O diretor do Demutran reforça que os condutores devem redobrar a atenção e, sempre que possível, utilizar rotas alternativas para evitar congestionamentos. A operação é realizada em parceria com as secretarias de Turismo e Romaria e de Serviços Públicos. Lorena Tavares, para Verdinha FM.
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0: ontem no nosso aquecimento especial, último clássico rei do ano, mais de 300 mil ali conosco no nosso YouTube, ó, um beijo pra vocês, continuem aqui ligadinhos, porque é que é assim, no Jogada você tem, ó, conteúdo, você tem gols, você tem animação, resenha, até futebol, minha gente, que a gente fala aqui sobretudo, torcedor que nos acompanha, e fica aqui a minha gratidão por todo mundo, tá ligadinho aqui conosco, continua ligadinho, porque hoje nós vamos repercutir muito sobre esse Clássico Rei, um Clássico Rei com sentimentos diferentes, podemos falar assim, um clássico onde a torcida comemorou em um primeiro tempo e no segundo tempo, no final, principalmente, quem comemorou mais foi a outra torcida, aquele sentimento de tabu, hein? Os torcedores estão comemorando muito esse tabu, independente de qual posição esteja na tabela de classificação, mas fica aquela mística, né, gente? Aquele sentimento da rivalidade, aquele sentimento ainda permanecendo na hegemonia quando se trata de encontros dos cearenses. Por outro lado, fica aquela frustração do empate que poderia ter saído com resultado positivo, sim. Vamos já pedir a opinião aqui dos nossos analistas, até porque o Fortaleza teve mais chance de conquistar um resultado positivo, de sair ali do Castelão com os 3 pontos, mas não foi eficaz. Na verdade, essa palavra aqui, eficaz, ela está sendo um problema pesado no Fortaleza. Ou melhor, a falta da eficácia nas finalizações.
1: Denise Santiago.
0: Estou aqui com muita efetividade e eficácia. Por outro lado, tem um garoto, o Melk. É uma coisa de louco, gente, porque é um menino que a gente fala pela qualidade. Eu sempre brinco aqui dizendo, ih, eu quero ser a mãe dele na hora da negociação. Vou falar em mãe, deixa eu mandar um beijo pro seu Arnaldo. Quem é o seu Arnaldo?
2: Pai do Mel.
0: Quem é o seu Arnaldo, Alexandre?
2: Seu Arnaldo é o pai do Mel, que está acompanhando a gente.
0: Seu Arnaldo é o pai.
2: É ouvinte aqui da Verdinha, né?
0: É ouvinte da Verdinha. Ele me mandou uma mensagem mais cedo, mandou uma mensagem aqui também pro Alexandre. Seu Arnaldo, meu filho, seu filho. É uma coisa de louco, porque o homem, ele tem, vou chamar homem, é um menino, mas a gente percebe a qualidade do passe desse garoto. Quando ele pega a bola, meu filho, quando nasce com talento, não tem pra onde correr. Vamos falar muito sobre isso, vamos falar muito sobre o Mel, que também a família toda aqui já participou. Aí, ó, a família dele tá todinha aqui. Aqui, quem é aqui do Mel, que é o Boanerges, é o primo, é amigo. Ele gata show, tamo aqui, ó. Vou mostrar aqui a foto, ó. Um cheiro pra tu, bota teu nome, você que é primo dele. Ele disse, gata show, nós tamo aqui, ó. Valeu! É, dê moral pra gata show, viu, meu filho? Eu quero ver você aqui no programa, tá? Batendo um papo aqui com a gente. Um beijo aí pra vocês, aí tá a família todinha aqui reunida, junto e misturado aqui com a gente no programa. Participa aqui também através do nosso WhatsApp, que é o 988-87306. Tem o nosso YouTube também, manda sua mensagem aqui para o nosso YouTube nos comentários. Vamos falar muito sobre, repercutir muito sobre esse clássico, gente. E que as posições, elas podem mudar no decorrer aí da rodada, hein? Que vamos ter jogos hoje e vamos ter jogos amanhã. Agora, ver o Novo Horizontino sendo líder, eu fico doida, viu, Liuê? Aí eu vou dizer um negócio pra tu. Ô, Série B, minha Nossa Senhora. Chama o Liuê, chama, que a liderança
1: Liuê
0: tá aqui.
1: Góis.
0: E aí, Lili?
2: E aí, Gata Show,
0: balançou
2: bom dia pra você.
0: Vezes,
2: balançou
0: foi
2: duas
0: ontem.
2: Vezes ontem. Um pra cada lado, né?
0: Um pra cada lado. Quase tinha balançado mundo... 3, né? Porque teve o gol impedido
2: teve
0: ali do Fortaleza,
2: gol anulado,
0: né?
2: Do anulado do Fortaleza, né? O Fortaleza começou na frente, Gata Show. Mas depois o Ceará consegue esse empate com o gol do Melk, reta final. E teve a chance de virar com o Luca, né? Mas o João Ricardo fez a defesa. Um jogo como a gente gostaria de ver, movimentado, como foi no segundo tempo, principalmente. Com chances para as duas equipes. O Clássico Rei, que terminou em igualdade, 1-1. Tabu é mantido para o Ceará. E eu falava durante o nosso pré-jogo, apresentado por você, o aquecimento, jogada aquecimento diretamente da Arena Castelão, quem poderia se sair bem no confronto dos técnicos que estão...

0: estavam pela primeira vez disputando o Clássico Rei, é quem ia entender o jogo, o peso do jogo, o peso da partida. A vitória não veio para nenhum dos dois lados, mas quem entendeu mais o que é o Clássico Rei é o Daniel Paulista, que colocou o time para jogar de fato no segundo tempo, com as mudanças. A entrada do Vina já no primeiro tempo já fez o Ceará ser um pouco mais diferente. O Júlio César foi fazer a função de volante, o Enzo assumiu a lateral direita, Matheus Araújo entra no segundo tempo, as mexidas surtiram efeitos e o Ceará fez um gol sempre naquela parceria. Eu sei que o passe ali foi do Matheus Araújo, desvio do Matheus Araújo, mas na parceria de Melk e Enzo, é a base do Ceará que vem dando resultados e quando eles vão jogando lado a lado, o Ceará costuma ter muito sucesso e o Ceará conseguiu o gol de empate em um jogo que o Ceará começou atrás, que o Ceará começou mal, o Fortaleza tinha o controle do jogo e tinha mais posse no setor de ataque, o Paulo Baia teve inúmeras oportunidades de matar o jogo, de fazer o segundo gol do Fortaleza para vencer a partida, mas o Ceará foi eficiente e não desistiu, conseguiu o empate, 1-1 placar do jogo, Fortaleza que poderia terminar ali com uma pontuação que iria igualar a mesma de Novo Horizontino e Juventude, não conseguiu isso, inclusive quando fez o gol assumiu o G2, esteve na segunda colocação, caiu um pouquinho na tabela, mas ainda está na briga lá na parte de cima do Campeonato Brasileiro da Série B, Gata Show.
1: Quem falou aqui foi o Lio Egóis, que narrou esse jogo, que narrou de um lado gol do Vitinho, do outro lado gol do Mel, que é Alexandre Mota, que estava também acompanhando tudo, dois tempos distintos também, Ale. Chama o Ale, chama, ó.
2: Gente, prazer falar contigo, com o Liuê, com todo mundo ligado aqui no Jogada Primeiro Tempo. Denise, antes de tudo, né? Realmente tivemos uma super live, né?
1: Sim, foi
2: ótimo.
1: E vou
2: reiterar isso. Tivemos aí uma super cobertura no Sistema Verdes Mares aqui através da Verdinha, através da TV Diária, através das plataformas do YouTube e do TikTok. Entramos no ar 16 horas da tarde, vamos encerrar após as coletivas já, né? 10 da noite. Mais do que isso, então realmente agradecer a todo mundo, toda a audiência que acompanhou aqui a gente, que ficou ligado porque o jogo pedia, não é, Denise?
1: Sim.
2: O jogo era muito grande, pedia uma cobertura especial e acho que a nossa equipe conseguiu entregar isso. Muito conteúdo nas redes sociais também, então para você que ficou ligado aqui com a gente do início ao fim da partida, a gente agradece demais. E acho, Denise, que quem ficou acompanhando o jogo viu que foi um jogo muito movimentado. Em muitos momentos nós falamos, né, que o clássico é truncado, o jogo às vezes não é vistoso, mas eu diria que essa partida em específico, ela foi uma partida muito disputada, Denise. De um primeiro tempo em que o Fortaleza foi bem melhor que o Ceará.
1: Também achei.
2: Marcou um gol, teve um gol anulado, teve uma finalização muito perigosa com o Pedro Henrique, teve o domínio territorial das ações e de um segundo tempo em que aí é preciso exaltar o Ceará por não ter desistido do jogo. Porque em um segundo tempo que ficou meio aberta a partida, o Ceará mais protagonista, finalizando mais. E o Fortaleza com muitas chances de contra-atacar, com Paulo Baia principalmente, para matar o jogo. Fortaleza não faz isso. O Ceará insistiu no resultado e foi buscar empate. Empate que sai ali dos pés do Melk, que é esse grande jogador, tem apenas 20 anos, mas já apareceu muito bem, acho que no nosso cenário, realmente. É o principal prodígio que a gente tem aqui, né, com relação ao futebol cearense. E é um cara, Denise, que apareceu no primeiro turno do Clássico com gol e assistência e agora aparece no retorno com o gol do empate. Então, ele brilha no principal jogo do nosso estado, que é o Clássico Rei, mais uma vez. E assim, a gente soma um empate que, olhando para a tabela de classificação, não foi bom para ninguém. Mas olhando para o peso, né, anímico de cada equipe, foi muito importante para o Ceará. Tanto que, ao fim do jogo, a festa era do lado alvinegro, porque mantém um tabu que agora chegou a 16 jogos. São 3 anos e meio que o Ceará não sabe o que é perder para o Fortaleza.
1: Exatamente. Vamos falar muito sobre esse caso. Vamos destrinchar este clássico. O torcedor também que está aqui conosco nos acompanha. Agora é só o início aqui do nosso Jogada. Deixa eu aproveitar e mandar um beijo aqui para a galera. Tem gente que está falando aqui, torcedor do Fortaleza. Tabu! Melhor é ser campeão e ascender para a Série A. O torcedor falando aqui, queria ver a relação do gol anulado ali do, em relação ao impedimento, né? Que o árbitro VAR foi, deu impedimento em, para o Pedro Henrique. O Carlos que tá falando. O Carlos não. Quem tá aqui falando com a gente, mandando mensagem também, é o Carlos. Carlos Veras aqui com a gente também, que os resultados da rodada não beneficiaram. É,

0: Gata Show, ainda bem que o Ceará tem um Melk, né, para poder ajudar. A turma de Manaus também nos acompanhando aqui, falando aqui, Denise, Luizão, tem que pegar reserva no Ceará. Nico e Lodovico estavam apagados em campo, achei o Salo sem graça. Falando, calma, homem, ainda é o primeiro jogo, o Salo ainda tá ganhando ritmo, né, tem muito assim, chão aí pela frente.
1: Não dá nem para sair, Denise, o Ceará não tem zagueiros, né, à disposição.
0: Exatamente.
1: O Ceará foi pro jogo com muitos problemas, né, o Luiz Otávio precisou jogar, o capitão Alvinegro, né, 38 anos, fazia tempo que ele não jogava uma partida toda, e ele precisou estar em campo porque o Ceará não tem no seu elenco. Tem hoje muitos zagueiros, né, que estão no departamento médico, e isso acabou sendo um dificultador, então não dá nem para cobrar outro atleta, né? Se não fosse Luiz Otávio e Luizão e Júlio César, que jogou de lateral, de zagueiro e de volante, você seria só o Chela, né? Que é o jovem do Sub-20.
0: Vamos falar muito sobre esse clássico. O intervalo é ligeirinho e eu quero o seu destaque, viu, torcedor? E uma pergunta que eu vou falar para os nossos analistas e eu vou estender para você também que nos acompanha. A gente pode dizer que alguém errou, qual o técnico que errou? Se errou, na sua opinião, torcedor? E o que ele acertou? Qual? Daniel Paulista errou em algum momento e acertou depois? Paulo Autuori acertou em algum momento e errou depois? O que é que você acha? Participa aqui com a gente através do nosso WhatsApp que a gente volta já. 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

0: Fortunato! Que horas são, Liu Egois?
1: 11 horas e 19 minutos.
0: Que voz já virou, hein?
1: 11 horas e 20 minutos.
0: Dia! Na melhor que nós temos, vamos já acionar os nossos repórteres, mas deixa eu dar um oi pra essa galera que já tá aqui desde as 11 horas da manhã. Coraçãozinho pra vocês, ó.
2: Você na jogada.
0: Você na jogada. Aperta o play, Gato
3: Denise,
0: Show.
3: Thiago, meu bom dia, o professor Valdir aqui no Antônio Bezerra. Denise, a respeito do time do Ceará, o nosso treinador Daniel Paulista, no primeiro tempo, tava meio perdido, meio indeciso. Mas no segundo tempo, ele corrigiu os erros e as substituições, o qual ele fez, para mim, foram corretas, é tanto que o Ceará quase que virava o jogo no final do jogo. Quando o Ceará fez o gol de empate, logo a 2-3 minutos, o Ceará quase que fazia o segundo gol. Parabéns, Daniel Paulista, você acertou dessa vez.
0: Tá aí, o torcedor elogiando aí o Daniel Paulista.
4: Ressaltando, né, Denise? Foi no finalzinho realmente ali, né? Aos 46 ali do segundo tempo, contra-ataque, né? O Vina puxa o contra-ataque, ele tinha Rian Santana do lado esquerdo, o Luca do lado direito, ele aposta no Luca, o Luca invade a área, finaliza e a bola passa rente à trave realmente do João Ricardo. Foi uma grande oportunidade, porque logo que o Ceará faz o gol, né, o gol já na reta final, o Fortaleza sente muito em campo, né? E aí o Ceará cresce, né? Se tivesse mais minutos, poderia ter realmente um outro resultado.
0: Mais um, vai!
5: Bom dia, Denise, turma da jogada, grande jogada. Pra mim, eu nunca vi uma zaga tão ruim como esse Gasol. Nem Série C eu vi um Gasol. O cara é fraco, limitado, sem força, sem perna, sem pulsão. O Fortaleza com esse zagueiro não vai chegar a canto nenhum. Olha o que eu tô falando. Um abraço, Paulo Ferreira.
0: Tá aí, Paulo Ferreira comentando sobre a atuação de Lucas Gasol. Mais um.
6: Bom dia, Gata Show.
0: Bom dia.
6: Bom dia, bancada. Aqui é o Fábio, do Nova Assunção.
0: Fala, Fábio.
6: Gata Show, eu queria só saber por que o Alto Ori resolveu botar mais dois volantes pra segurar o Fortaleza, pra recuar ainda mais. Eu não entendi.
0: Vamos já perguntar.
6: Deixa, vocês conseguem me explicar aí?
0: Vamos já perguntar aos nossos analistas sobre esse final de jogo. E essa pergunta também foi questionada para o técnico, hein? Logo após a partida. Mais um aqui, vai.
7: Bom dia, Denise. Bom dia, Alexandre. Bom dia, Neu.
0: Bom dia.
7: É, sua pergunta, Denise.
0: Quem errou e o que acertou? Sim.
7: Eu sou torcedor do Fortaleza, meu nome é Aloysio Gomes.
0: Fala, Aloysio.
7: De Quixeré. Mas a Daniel acertou em cheio.
0: Daniel Paulista.
7: Cheio. E o Ostioli, ele brincou com as mudanças, certo? Porque eu te falar uma coisa, eu não admito que um time que faz. Fez dois gols, um foi anulado no primeiro tempo, vá ficar esperando o fim do jogo termine de 1-0. Isso não existe.
0: Tá aí, a opinião do torcedor falando sobre a partida, a repercussão do clássico. Continua mandando a sua mensagem. Você achou o placar justo, torcedor? Vai, participa aqui com a gente. Deixa eu acionar agora os nossos repórteres que estão aqui conosco. A gente começa com a Fernanda Alves, acompanhando Fortaleza. Quem foi o destaque, Fernandinha? Chama ela, William Fortunato.
8: Bom dia pra você, bom dia pra todo mundo que acompanha o Jogada Primeiro Tempo. Destaque, na minha opinião, são dois nomes, na verdade. Cardona e Pierre foram os melhores atletas em campo, na minha opinião. Vi ali o Cardona, ajudou muito o Fortaleza no sistema defensivo. A gente viu o torcedor criticando alguns pontos, mas o Cardona ali junto do João Ricardo teve uma determinada situação em que os dois foi quem fizeram ali, conseguiram juntos evitar uma chance de gol do Ceará também. Cardona sempre muito regular, desde que retornou à titularidade. Consegue manter ali uma boa sequência, assim também como o Pierre, que todo mundo lamentou, ficou com medo de que o atleta não estivesse à disposição, mas ele foi, esteve como titular e fez um bom papel. Vitinho marcou o gol, merece destaque. Vai a 12 gols na temporada e agora tem 7 na Série B, artilheiro da Série B e também da temporada no Fortaleza, mas fez apenas o gol ali, foi substituído depois no segundo tempo para a entrada do Chico da Costa, teve ali a estreia do atacante, do centroavante, na verdade, mas em relação à atuação em campo do Fortaleza, que deixou a desejar no segundo tempo, ficam esses nomes de destaque, Cardona e Pierre os principais e o Vitinho por ter marcado o gol. Gata Show.

0: valeu, Fernanda Alves, aqui com a gente, trazendo os destaques. Já já ela fala a palavra de algumas palavras, alguns trechos da coletiva de Paulo Autuori. Daniel Farias, o Mel que chama a atenção, né? Acredito que seja o destaque pra você, hein, meu amigo? Verdinha! Chama a Dani, vai!
1: Daniel Farias.
2: Bom dia, Gata Show. Um abraço pra você, pros companheiros de bancada, pra todo mundo ligado no Jogada Primeiro Tempo. Destaque não pode ser outro, senão ele, quatro letras, mas que tem levado o torcedor alvinegro ao delírio e levou ontem à noite lá na Arena Castelão. Melk, craque do Ceará nessa temporada, e já tem sido apontado aí por torcedores como um novo carrasco do Fortaleza. Afinal de contas, nos dois clássicos rei dessa Série B, ele brilhou. O Ceará fez 3 gols contra o Fortaleza nessa Série B, Denise. 2 gols foram do Melk e o outro ele deu assistência. Isso já mostra a importância desse jogador, que cresce em momentos decisivos. O Daniel Paulista destacou bastante a atuação desse jovem jogador na entrevista coletiva. O jogo estava difícil para o Ceará, estava perdendo até os 42 minutos do segundo tempo, mas uma jogada ali trabalhada pelo Enzo Ludovico, pelo Matheus Araújo, mas que contou com a individualidade do Melk, conseguindo livrar a marcação e finalizar com força, né? Quase que indefensável ali para o João Ricardo. Ele balançou as redes, gol muito importante, como vocês destacaram. Foi um empate, mas a torcida alvinegra que estava lá na Arena Castelão comemorou como se tivesse sido uma vitória. Depois do apito final, os jogadores foram lá, celebraram junto com a torcida. É claro que a margem para o Z4 ainda é pequena. Hoje, inclusive, né? Será que pode ser ultrapassado ainda por outros adversários, mas foi uma luta que o time demonstrou nesse segundo tempo. Mais uma vez o brilho do Melk. Enfim, o torcedor saiu satisfeito da Arena Castelão. Ceará chegou a 32 pontos. Faltam 13 para aquele objetivo de 45 pontos, Denise. 10 jogos faltando aí. O Ceará tem que fazer mais ou menos 4 vitórias e um empate. É mais ou menos o cálculo que o Ceará está buscando para essa reta final de Série B. Tentar um pouco mais de tranquilidade, um pouco mais de calma, para permanecer nessa segunda divisão do Campeonato Brasileiro.
0: Valeu, Dani. Muito obrigada aí pela sua primeira participação. Continua também com a gente. Aí o torcedor fala aqui, Eduardo Costa, parece nome de cantor. Se cair na perna esquerda ou na perna direita, Gata Show, é caixa. O Melk é seleção, porque eu vou dizer uma coisa. Jogar com esse time horrível do Ceará, ele merece receber 2 milhões de reais. Já pensou?
3: Ele tem, Denise, 11 participações em gols, né? É muito. Ele tem 25 jogos pelo Ceará na Série B. Ele participou de 11 gols, são 7 gols e 4 assistências. Os últimos 3 jogos também da equipe do Ceará, ele marcou, né? Ele marcou agora diante do Fortaleza, o jogo de empate, o resultado. O Ceará vem de um resultado negativo contra o Atlético Goianiense, em que o gol é dele. Ele até sente, né, um desconforto muscular e é substituído. E ele ainda marcou também, Denise, diante do Sport, naquele resultado em que o Ceará obteve o resultado positivo, né? Então, o momento do Ceará tentar sair da zona de rebaixamento, tentar respirar um pouco na competição, passa muito pelo Melk. E pra gente falar não só da Série B, na temporada, o Melk tem 8 gols e 8 assistências. São 16 participações em gols. É basicamente, né, o jogador mais perigoso, mais talentoso, e a gente tá falando de alguém com apenas 20 anos. Então, vira e mexe alguém pontuar, vocês falam muito do Melk. Mas é porque é preciso ressaltar, né? Principalmente quando o jogador tem feito e faz a diferença, como é o caso do Camisa 40.
0: É, diga lá, Dani.
2: Pediu só pra ilustrar, Ceará, sabe quantos gols o Ceará tem na Série B? 29. Só o Mel que participou diretamente com gol assistência de 11. É quase 40% dos gols do Ceará saíram de um único jogador, que é o Mel. Então, assim, ele é um cara muito participativo e, como o Alexandre destacou, ele é decisivo pro Ceará.
0: Livre, livre aí, hein? Nós estamos acompanhando aí o segundo gol da partida, o primeiro gol do Ceará, como o Melk se movimentou bem para fazer aí o gol. Agora o gol do Vitinho também, uma boa jogada de Paulo Baia. 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

0: 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Vamos para mais um intervalo, gente? Bora analisar mais ainda esse jogo, tá? Tem uma pergunta aqui do torcedor que eu guardei em relação ao término do jogo do Fortaleza, onde o Paulo Autuori terminou ali com três volantes, né? Que foi até uma queixa ali dos torcedores. Em relação também à atuação de Paulo Baia, que foi bem naquele lance do gol, depois cai um pouco de rendimento. Tem torcedor comentando também do Melk, que é um dos destaques da equipe alvinegra. Falando também do Saulo Mineiro, pra gente analisar aqui. Aí no recorte é muito curto, a gente vem falar muito sobre esse assunto também. E se você tem algum outro ponto, torcedor, já manda sua mensagem aqui pra gente. E no próximo bloco, Alexandre Mota e Lio Egóis analisam aqui esse clássico rei. Não sai daí que a gente volta já.
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1: Estamos de volta em 11 horas 35 minutinhos aqui no nosso Jogada Primeiro Tempo. Alexandre, bora perguntar aqui a galera. Você achou estranho o Paulo Autuori terminado com esse meio campo bem povoado, Alexandre?
2: Não, Denise.
1: Foi normal?
2: Assim, a função do jogador é diferente da posição, né?
1: Sim.
2: O Rodriguinho, ele encerra o jogo com ponta pela direita, né? Então ele não necessariamente ficou no meio campo. O Paulo Baia era o ponta pela esquerda e o centroavante era o Chico da Costa. Foi assim que o Fortaleza encerrou a partida. Eu vi que isso se tornou, né, um tema. Foi muito debatido, inclusive, na própria coletiva, né? Mais de uma vez, pessoas fizeram perguntas nesse sentido. E também compreendo que a torcida do Fortaleza, no geral, não gostou das substituições. Porque o Wellington não entrou, Natan Fogaça não entrou, Meritelho não entrou. Ele encerra o jogo, né, Denise, com muitos atacantes no banco de reservas. Essa que é uma realidade. Eu diria que, no geral, não dá pra dizer que a estratégia foi ruim. Mas a forma com qual o Fortaleza encarou o segundo tempo foi uma forma que abriu margem pro Ceará jogar. O Ceará finalizou mais que o Fortaleza, trocou mais passes que o Fortaleza. Fortaleza, Denise, fez um segundo tempo de tentar realmente defender o seu resultado. E ele desperdiçou muitas oportunidades de matar o jogo. Essa é uma realidade dos fatos, né? Então, em termos estratégicos, o Autuori apostou na sua defesa. E ele pagou caro por isso, porque defensivamente, Fortaleza, por mais que tenha feito uma partida segura, não foi suficiente, né, para impedir o gol do Melk. E o Paulo Baia, que foi a aposta dele para a reta final da partida, desperdiçou todas as oportunidades que teve. O segundo tempo do Paulo Baia é um negócio assim, absurdo, né? Em termos técnicos, de falta de massa cinzenta mesmo, de inteligência, Denise.
1: Pegou pesado, Alexandre.
2: Não, eu tô
1: viu
2: falando
1: aí?
2: Sério, porque não, ele não, corria com muita liberdade, ele ganhava dos dois zagueiros do Ceará, que são Luizão e Luiz Otávio, duas torres gêmeas.
1: E na hora de
2: Paulo
1: finalizar,
2: Baia ganhava
1: olha
2: desses dois
1: aí,
2: na velocidade.
1: Aí, não.
2: E ele tomava a decisão errada. Então, se a gente tem de um lado, né, alguém que a gente consegue exaltar pelo poder de decisão, que é o Melk, né? De ter tido assim uma grande chance do jogo e ter marcado o gol, né, aos 42 do segundo tempo, a gente precisa ponderar que do outro lado o Fortaleza tinha Paulo Baia desperdiçando todas as chances que o Fortaleza tinha de matar o jogo, e isso acabou custando caro no fim dos 90 minutos.
1: E o Daniel Paulista, hein, meu querido Leo Egois?
3: Ele teve
1: falhou, boas... acertou.
3: Assim, foi... Gata Show, ele colocou em campo, eu até analisei antes da partida, o que o Ceará tinha de melhor. Né, as melhores opções para o Ceará para essa partida, para o jogo contra o Fortaleza. E quando uma outra peça não estava dando certo, ele alterou de forma assertiva. Quando ele tira o Zanocelo e coloca o Júlio César, deslocando o jogador que estava na direita para jogar ali, coloca o Enzo, que estava no ataque, para jogar na direita, coloca o Vina, o Ceará melhorou. Era o momento que o Ceará precisava, porque naquela ocasião o Ceará já estava perdendo o jogo pelo placar de 1-0. Não tinha condições dele colocar um outro jogador de marcação no meio campo. E ele fez com que o Ceará tivesse mais um jogador de criação, jogando ao lado do Melk. Então ele já acertou aí. E no segundo tempo ele acerta nas alterações. Quando o Ryan Santana entra, as coisas já melhoram para o Ceará, né? O Nico não fez um grande jogo, sai, Ryan Santana entra. Primeiro jogo, clássico rei, faz uma boa apresentação e já dá um volume maior. Matheus Araújo entra muito bem. Então eu vejo que ele alterou e fez com que o Ceará insistisse no resultado. O Ceará não desistiu do resultado, por isso conseguiu o gol de empate. E a gente analisava aqui que o Fortaleza teve inúmeras chances de vencer, de fazer o segundo, de fazer outro gol, mas o Ceará nessa insistência marcou o gol de empate e logo após, quando consegue o gol com o Melk, teve uma grande oportunidade, jogada do Vina. Ele tinha o Rian na esquerda, Luca na direita, serve o Luca entra na área, bate no gol. João Ricardo defende, vai para escanteio. O Ceará teve a chance de virar. Então, o técnico, ele sentiu que era o clássico e na coletiva ele acaba mencionando isso, Gata Show. Ele fala que o clássico é um campeonato à parte. O clássico, ao meu ver, não existe favorito, que é um campeonato à parte. O Fortaleza tá lá em cima, o Ceará na parte de baixo, mas clássico é clássico. E sim, é um campeonato à parte, é um campeonato diferente, e o Ceará foi o que mais tentou esse triunfo, essa vitória de um...

0: forma diferente no segundo tempo e quase nessa grande chance fez o seu segundo gol na partida.
1: E Denise, quando a gente se apega às substituições, né? O Lioê estava falando aqui, você me perguntou do lado do Fortaleza. Basta perceber, Denise, quem fez a diferença quando entrou. O empate.

0: Financial, Pedro Henrique se machucou. Aí ele aposta no Chico da Costa, tira o Vitinho. E aí o Vitinho, a gente sabe, tem um baixo índice de intensidade nesse quesito. Mas no geral, né, as substituições do Fortaleza não surtiram efeito. Elas não melhoraram o Fortaleza naquele jogo. O Paulo Baia foi o que entrou no primeiro tempo e no segundo tempo foi o que mais apareceu novamente. Do lado do Ceará, e aí a gente vai olhar para o que o Lio estava pontuando, acho que as substituições fizeram algum sentido. O Rian Santana deu bem mais volume de jogo para o Ceará pelo lado esquerdo. Para o que o Nico vinha produzindo, o Rian Santana produziu mais. Ah, Alexandre, mas as finalizações foram para fora. É verdade. Mas aí já é um elemento de perigo. Ele conseguiu atacar ali o espaço deixado pelo Maílton quando ele subiu. Então o Maílton já não conseguia se projetar tanto à frente, porque tinha um ponta perto dele. E aí precisou que o Paulo Baia jogasse mais pelo outro lado. Além disso, né, o Matheus Araújo trouxe uma dinâmica também para o time. Buscou melhorar esse passe no último terço do campo. Então, nesse sentido, eu diria que o Daniel Paulista, não só porque estava perdendo, mas as modificações dele não foram tão protocolares. Ele perdeu um Zanocelo da vida e ele resolveu botar o Enzo Ludovic pelo lado direito para potencializar um outro ponta, né? Deixou o Júlio César lá no meio do campo e jogando de volante, se desgastando muito, correndo muito, mas não abriu mão desse movimento, né? Então acho que essa é a leitura que a gente faz com relação às substituições. E isso aqui não é dizer que o Daniel acertou demais, o Paulo Autori errou demais. Mas é ter um panorama do que cada jogador que entrou fez. O Chico da Costa, por exemplo, o Denise, era a estreia dele. Ele entrou no segundo tempo. Ele participou pouco do jogo. Ele não conseguiu. Não era um jogo para ele. O jogo era de transição. O que para mim é o erro do Fortaleza foi ter abdicado da bola. Fortaleza encerra o primeiro tempo com mais posse e volta pro segundo tempo com menos de 40% de posse de bola, Denise. Isso é estratégia. Não dá para falar que isso é apenas intensidade. O Fortaleza disse aqui: Ceará, tá aqui a bola para você, eu vou me defender agora. E é isso, foi estratégia. Então, acho que o que a gente consegue abordar nesse sentido é isso. E aí cabe ao time do Ceará conseguir trabalhar essa bola. Então, na reta final do jogo, o Ceará encerrou o jogo com três meias: Melk, Vina e Matheus Araújo. Pode ser que uma jogada ou outra não tenha dado certo. O Vina até ligou o contra-ataque do Fortaleza em um momento ou outro, né? Errou uma tomada de decisão, liga um contra-ataque. Mas, no geral, eram jogadores mais criativos à frente. E o gol do Melk, né, que é muito da qualidade individual dele, ele tá atacado o espaço, a bola tava ali perigando ali com o Matheus Araújo, acho que era o Enzo e o Matheus, né, que estavam trocando passo, o Melk rouba a bola deles e faz o gol. Mas ali era uma jogada de tabela entre o Enzo, que tinha espaço para atacar, e o Matheus, que tinha acabado de entrar.
1: E para ver, Gatachão, só o que o Alexandre estava falando, que eu analisava o seguinte antes da bola rolar. O Fortaleza estava com um jogo de transição, sem um centroavante no início da partida.
2: No segundo tempo,
1: quando o Ceará começou a atacar mais, ele poderia fazer o meio campo com mais força, que ele fez, né? Colocou o Rian, jogou com três volantes, o Rian mais pelo lado direito. E você tinha que ter um jogador de transição. Aí você coloca um centroavante, o Chico da Costa, que é mais paradão, não tem um jogo de transição para jogar no contra-gol.
2: Seria o Wellington uma opção boa ali?
1: O Wellington, o próprio Paulo Baia, o Wellington poderia ir para a esquerda, o Paulo Baia mais à frente. Então o Fortaleza não tinha um jogo de transição para dar um contragolpe aos ataques do Ceará. As invertidas que o Ceará vinha tendo, principalmente no segundo tempo, quando essas alterações que a gente analisava acabaram dando certo. Então o Fortaleza não tinha essa arma. E com isso, acabou sofrendo gol de empate. É um jogo muito perigoso do Fortaleza. A gente já viu esse filme em outras partidas acontecer até um pouco antes, né? Contra o Operário, contra o São Bernardo também. E o Fortaleza, ele acaba fazendo só a continha ali do Char. E faz 1-0, acaba não conseguindo matar o jogo, fazer o segundo. É um jogo muito perigoso. O outro time cresce, empata. E a depender do tempo que tem pela frente, o time adversário pode até virar o jogo.
2: É, porque o Fortaleza acabou sentindo o baque ali, né? No finalzinho.
1: Não, ele sente o baque, mas a gente já viu isso em outras partidas, Gata Show. Contra o São Bernardo foi assim, o time até tenta ir pro jogo, mas não consegue. O Operário da mesma forma. É o Fortaleza que faz aquele gol e não consegue fazer o segundo, não consegue fazer o terceiro. Existe uma dificuldade enquanto a isso. A gente viu até mesmo no jogo contra o Goiás. Fortaleza com a mais, faz 1-0. Goiás cresce e o Fortaleza quase sofreu empate naquela partida. É um jogo muito arriscado daqui para frente, que o Fortaleza precisa entender que necessita de um melhoramento caso o acesso e também o título seja um objetivo para o Tricolor.
2: Vamos falar muito, tem mais um intervalo, é, William Fortunas? Bem ligeirinho, já a gente volta aqui com a turma que está nos acompanhando, participando aqui com a gente. Vamos falar muito sobre esse jogo, repercutir essa partida e projetar

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0: Jogada. Primeiro tempo.
1: Opa!
0: Denise Santiago.
1: Estamos aqui em 11 horas 49 minutinhos. Bora escutar, galera. William Fortunato. Oh, ei, ai, tchu, ei, ni. Ela mistura tudo, menino. Vai.
2: Bom dia, jogada. Primeiro tempo com o cachorro, pra galera todinha. Meu nome é
1: Tá Felipe acelerado, Felipe. Hein?
2: Na Grande Portugal. Nós estamos na Série A. Ninguém tá lutando pra cair, pra terceira, não.
1: Eita, Maria.
2: Não.
1: Tô entendendo é nada, macho.
3: Tá falando, ele é torcedor do Fortaleza, tá falando que Fortaleza tá lutando, né? Tá
1: pela Série A e o outro
3: tá lutando pra não cair. É isso que ele tá pontuando.
1: Entendi. Mais um.
4: Bom dia, Gata Show.
1: Bom dia.
4: Bom dia, Alexandre Mota. Bom dia, New Air Góis. Gostaram aí do Ceará? Mais um ano no tabu. O Ceará é forte, rapaz. Não é assim também que se dança, não. O Fortaleza pode ter um time melhor, mas quando chega na frente daquela corzinha preta e branca, ele treme.
1: Eita, Maria.
4: Eles veem que o pai dele é mais forte que ele nas decisões. Um abraço.
1: Eita.
5: E aí, a resenha. E aí, pessoal. Tudo bem? Bom dia, né? A Gata Show disse que não gostou. Por quê, não?
1: Porque o quê, homem? Eu não gostei. Calma aí, né? Ela tá dizendo...

0: vencedor. Acho que ela não gostou, porque o Fortaleza estava vencendo.
1: Vale, o
0: mérito do ponto é muito importante, mas nós estamos na Série A atrás de um ponto, viu? Ano passado nós tínhamos com um ponto, o Fortaleza um ponto não, não ficava não. Mas para nós tínhamos ficado, viu?
1: O que eu falei, o torcedor ele interpreta da forma como ele quer, né? Mas tá tudo certo, Alexandre. Que o empate não era interessante. Nem pro Ceará e nem pro Fortaleza. Era bom se um ou outro tivesse ganho.
2: Verdade, não porque não? O Ceará se afastava de vez da zona, né? Havia uma diferença ainda maior, já existe uma diferença em jogo, mas ela poderia ser aumentada. E o Fortaleza, ele não iria assumir o G2 pelos outros resultados. Mas em algum momento ele poderia entrar, depender de outras circunstâncias, e iria igualar os 50 pontos dos adversários. Se o Fortaleza tivesse vencido a partida, teria a mesma pontuação de Juventude e Novo Horizonte nos dois primeiros colocados, só não passaria por conta de saldo de gol e também em outro critério, em número de vitórias.
3: Até porque a rodada foi perfeita, né? No caso do Fortaleza, a rodada foi perfeita para ele. E aí ele teve o resultado das mãos até os 42 minutos do segundo tempo, Denis. Porque, ó, o Criciúma foi goleado pelo Atlético Goianiense. O Criciúma já tá na quinta posição. O Juventude perdeu em casa pro Atlético. E o time do Novo Horizontino, né, que é um dos melhores mandantes também, o time que é o melhor ataque da competição, empatou com o Cuiabá em 1-1.
1: Sim.
3: Então, no momento em que Fortaleza estava em campo, ele realmente tinha a oportunidade de atingir a mesma pontuação do líder do campeonato. E aí ele deixou dois pontos ficarem pelo caminho, né? Essa é uma realidade dos fatos. Por isso que esse empate não é bom para o Fortaleza nesse sentido. Do lado do Ceará, Denise, o que está acontecendo? O Ceará, com o empate, ele subiu uma posição. Hoje ele está na 15ª colocação. Com o empate, ele passou o Botafogo de São Paulo, né? O Botafogo de São Paulo tem 31 pontos, o Ceará tem 32. Mas, Denise, Botafogo de São Paulo e Avaí ainda vão jogar.
1: Né?
3: Ou seja, se nós tivermos aí um empate do Botafogo de São Paulo e uma vitória do Avaí, o Ceará termina a 28ª rodada na zona.
1: Então, qual seria um cenário bom para o Ceará? É que o Avaí perdesse.
3: É, nesse cenário atual, o ideal é que os dois times não podem atingir esses dois objetivos. Se só um deles dois atingir isso, o Ceará permanece fora da zona, que seria o ideal. Mas o objetivo melhor, Denise, é o Avaí ser derrotado.
1: É.
3: Porque o Avaí hoje está na zona de rebaixamento, tem 29 pontos. A margem hoje do Ceará é olhar para o Avaí. O Avaí está na zona, então ele quer se distanciar do Avaí. Para isso, o ideal seria o Avaí perder. O Avaí entra em campo hoje, 9:30 da noite, contra o Vila Nova. E a gente vai ter o jogo do Botafogo de São Paulo mais cedo, 7:30 da noite, contra o Goiás. O jogo, ou seja, Goiás e Vila Nova estão aí no caminho dos adversários do Ceará. E esse resultado impacta o Fortaleza, Denis, porque ao torcer para o Avaí perder, né, para o Vila Nova, você está dizendo que o Vila Nova iria ganhar. E se o Vila ganhar, ele ultrapassa o Fortaleza. Então,
1: sim.
3: É um jogo, esse jogo específico, Avaí contra Vila Nova, que cada lado da cidade vai torcer para um canto, viu? Pro lado do Fortaleza vai torcer pro Avaí, pro lado do Ceará vai torcer pro Vila Nova.
1: Não.
3: Cada um pelo seu objetivo.
1: Sim.
3: Não só por sacar o adversário.
1: Verdade. Aí eu faço a pergunta, assim, o que faltou para uma das equipes vencer? Fortaleza, a falta dessa eficácia no ataque, ela chamou a atenção? E o Ceará, uma melhor organização, um melhor planejamento ali em campo? O que é que faltou para uma delas sair com os três pontos?
2: Essa questão da eficiência, né, Gata Show? Quando você cria e não marca, acaba dando muita chance ao time adversário. Fortaleza teve muitas chances no segundo tempo. Fortaleza faz o gol cedo, né, ali por volta de 30 minutos, meia hora de jogo. E durante o segundo tempo, teve chances com o Paulo Baia. O Paulo Baia teve pelo menos 3 grandes chances, perdia a bola, se atrapalhava com ela. É, vale lembrar que ele fez a jogada do gol do Vitinho, e foi uma grande jogada. Méritos do Paulo Baia. O gol todo é do Paulo Baia. Foi do Vitinho, mas a jogada foi do Paulo Baia. E no segundo tempo, ele teve chances até melhores para fazer uma jogada diferenciada e não conseguiu. Então faltou essa eficiência do lado do Fortaleza. E já pelo lado do Ceará, um pouco mais de organização. O Ceará está tentando ter uma cara, o Daniel Paulista mudando a equipe, tentando fazer com que o time jogue diferente, entrou em campo com uma formação diferente. O Luiz Otávio, de titular, né, ele terminou pela primeira vez do ano 90 minutos, um jogo inteiro, inclusive está fazendo aniversário hoje, 38 anos para o zagueiro do Ceará, jogou o jogo inteiro, o Clássico Rei. Então o Ceará faltou essa organização e também eficiência, porque o Ceará sabia que o Fortaleza era superior.

0: né, ia ter um volume superior, um time mais organizado em comparação ao Ceará. E o Ceará teve a chance de matar o jogo com o Luca, também não conseguiu. Então foi eficiência para os dois lados, para sair um resultado diferente no Clássico Rei de ontem na Arena Castelão, Gata Show.
1: E os nossos repórteres vão falar mais? Qual foi o maior destaque que chamou a atenção de vocês na coletiva, hein, Fernandinha? Paulo Autuori falando sobre esse meio campo que foi bastante povoado e finalizou, né, com três volantes ali. E o outro lado do Daniel Paulista, Dani, falando também em relação a... produtividade da equipe que teve no segundo tempo, que não desistiu, a palavra que ele falou assim, né? Que a equipe foi buscando o resultado positivo até o final, tentando, né?
2: É ponto importante do que foi comentado pelo Autuori, ele falou sobre essa questão do meio-campo, que encerrou com volantes, falou dessa troca de posições que ele, de atletas que ele teve que fazer ali também, como já foi citado por vocês, em relação ao desgaste em campo, o principal problema do Fortaleza. E outro ponto que ele destaca, já pensando contra o Londrina, por exemplo, porque o Fortaleza já terá duas, é a tendência ter duas baixas, né? Pelo menos ele deixou a entender que não. Rodrigo vai estar suspenso, ele sofreu o terceiro amarelo, está fora do jogo, e o Sacha, segundo o treinador, deve voltar, que é um homem de confiança, foi questionado justamente sobre isso, já que ele tem ganhado essa titularidade com o Paulo Autuori e é, de fato, o capitão, um dos capitães da equipe. Em campo, é o representante que sempre conversa com o arbitragem, já que tem essa nova regra também, Gata Show.
3: Do lado do Ceará, Denise,
1: fala aí, Dani.
3: Três principais pontos da coletiva do Daniel Paulista. Primeiro, ele celebrou bastante o resultado. Verdade. E disse que para essa sequência de 10 jogos finais, é um resultado que fortalece o Ceará. Então ele disse, a gente sai bastante fortalecido desse Clássico Rei, palavras do próprio Daniel Paulista. Fez questão também de destacar o brilho do Melk, falou inclusive sobre conversas que ele tem tido junto com a comissão técnica, junto ao Melk, para potencializar ainda mais esse talento, falou que tem conversado para ele ir para cima mesmo, que o jogador decisivo tem que ir para cima, não pode ficar apagado, não pode se acanhar dentro da partida, então fez questão de valorizar esse talento que ele tem nas mãos dele, né, e que tem dado muitas alegrias ao torcedor do Ceará. E também falou o último aspecto sobre o Luiz Otávio, diz que a liderança dele é incontestável no time do Ceará e também valorizou as estreias do Saulo Mineiro e também do Rian Santana, os dois jogadores que estrearam ontem com a camisa alvinegra.
1: Queria falar sobre Chico da Costa, queria falar sobre Saulo Mineiro e eu queria falar sobre Rian Santana. Estou querendo falar muito?
4: Não.
1: Ou estou querendo falar, pô, não, pelos personagens. Ou nós vamos falar muito ou vamos falar pouco?
4: Vamos pelos falar.
3: O Liuê tem que falar muito do
4: Rian
3: Santana.
4: Mas podemos falar mais ao longo do ano.
1: Ao longo do ano falar mal?
4: Não, nós iremos falar mais ao longo do ano.
1: Ah, ainda o tempo é curto, né?
4: A gente pode dar primeiras impressões, né?
1: Sim.
4: É isso que a gente vai poder ponderar aqui. E falar, acho que assim, tudo sobre o Saulo. Porque foi uma decisão também, eu diria até muito corajosa. Apesar de defender essa decisão, é uma decisão corajosa.
1: Começou,
4: o jogador,
1: né,
4: chegar já como titular, entendendo que o time do Ceará trabalhava com a hipótese de que o Saulo não iria jogar.
1: Verdade. 11:59, eu já me despeço rapidinho da turma da rádio, novo querido William Fortunato. Lembrando que você que está na FM 92.5 Verdinha, rádio do meu, do seu, do nosso coração, você vai acompanhar agora a propaganda eleitoral gratuita e a gente continua, ó, nesse bate-papo bacana aqui na TV Diário e no nosso YouTube. Meio dia 25 eu volto, viu? Nós voltamos. Galera do TikTok, vamos dançar. Vamos aqui, ó, Gata Show, deixa eu mandar esse beijo aqui, gente, para o Edson da Taquara. Manda um cheiro, é um cheiro. Ô, o cearense gosta de cheiro, né, Alexandre? Para a galera do time do Palermo Futebol Clube, o melhor de Taquara. Aqui é só Ceará. Aí ele botou o vovô aqui. Um beijo, como o Sacha fez falta, Gata Show. Concorda ou não concorda?
0: Fez falta porque é titular absoluto desse Fortaleza.
1: Verdade.
0: O Sacha é um jogador que colabora demais nas ações do meio campo e o Fortaleza não poder.
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0: neste momento falando também sobre essa vitória do Floresta, que está na terceira colocação do grupo B, com 3 pontos conquistados. Tem o Santa Cruz, que tá ali na beirinha, hein, para o acesso, com 6 pontos. Maringá com 3 pontos também, Floresta com 3 pontos, e o Botafogo da Paraíba não marcou nada. Próximo compromisso do Floresta contra quem? Contra quem? Santinha, Santa Cruz. E o jogo vai ser lá na Arena Pernambuco no domingo, no dia 20 de setembro. Gata Show, vocês estão esquecendo? Solta o meu áudio aqui, deixa eu soltar o áudio da gata aqui, vai.
1: Gata Show, boa
0: é
1: tarde.
0: É um homem, uma mulher com um homem.
1: Falar pra você, com todo respeito a vocês aí.
0: Diz.
1: Mas o Fortaleza escapou, foi de perder, viu? Porque no final, se aquela bola entra, Fortaleza não empatava mais nunca. Viu?
0: Praticamente
1: a última bola do jogo.
0: Não foi, não? A gente não falou que poderia até virar o Ceará?
1: Ceará, o Fortaleza errou, foi sorte em perder de virada.
0: Ah, e o Fortaleza sentiu o baque, falando isso, sentiu o baque do gol.
2: Fala, Gata Show.
0: Oi,
2: boa tarde a todos aí do Jogada Primeiro Tempo.
0: Cuida, menino.
2: Gata Show, ninguém esqueceu que luta contra o rebaixamento, não. A gente comemorou um tabu e comemorou um ponto.
0: Sim.
2: Pela situação que o Ceará está, todo ponto é válido pra gente escapar da terceira.
0: Aí é, exatamente. Vamos aqui, mais um aqui, o torcedor aqui com a gente. Boa tarde, manda um abraço pra mim. Eu sou o João Vitor do bairro Mundubi, torcedor do Ceará. Continua mandando aqui que a gente vai mandando alô. Continua mandando que nós vamos mandar alôres. Bora conversar até uma palavrinha dos técnicos aí, meus amores. Bora começar aí com o Paulo Autuori e Fernandinha. Tava mais tranquilo, tava mais agitado, tava ouriçado. Ou estava na...
3: Só...
0: Como Alexandre disse, né? 70 anos.
3: Tava relaxado na cadeira. Ele sentava bem relaxado na cadeira, lá tranquilo. E o que ele trouxe pra, em relação à visão do jogo é que foi questionado sobre a mudança de comportamento no primeiro e no segundo tempo. Já que o Fortaleza oscilou nessa questão, principalmente na segunda etapa, tanto que sofreu um empate. Mas, para o treinador, a equipe desenvolveu um bom desempenho.
4: Ah, tá boa, eu já falei. Essas coisas para mim não querem dizer absolutamente nada. O problema é a fotografia final. É aquilo que eu falei. Se fizer um recorte para trás, o que o Fortaleza tem feito é muito bom. E no final da competição vamos ter a outra radiografia, né? Então, a equipe jogou com o objetivo de ganhar o jogo, fez um belo jogo no geral. Não dá para se manter um nível de densidade do jogo. O que é densidade? É manter a intensidade ao longo do tempo regulamentar mais o acréscimo. E até isso entram outros jogadores com um ritmo diferente. Isso é natural, normal. E num clássico é a situação de um resultado que estava nas nossas mãos, mas acontece no clássico, não há que lamentar nada, que seguir trabalhando e já pensar no jogo seguinte. Precisamos ajustar, afinar mais essas situações, porque eram situações claras que podiam se gerar gols e aí matava o jogo, definir o jogo com tranquilidade, que era aquilo que a equipe jogou para isso. Mas assim é o futebol, cara. Você tem que aprender com aquilo que se passa, cara. Não dá tempo de lamentar, sei lá, por isso, não há tempo para isso no futebol brasileiro.
3: Tá aí, Gato Show, a resposta do treinador. E a equipe agora já vira a chave de fato. Tem o Londrina pela frente, jogo fora de casa no próximo domingo, dia 20. Mas hoje e amanhã é descanso para o elenco tricolor. Todo mundo voltando às atividades na quarta-feira, Gato Show.
0: Ora, só quarta-feira, é? Será também só quarta-feira, Dani? Já volta amanhã, né, Dani?
5: Será, volta amanhã.
0: Já a gente escuta Daniel Paulista. Beleza. Aqui com a gente. Bora falar agora de dinheiro. 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
6: E aí, Gata Show?
0: Tu ganhou um bolão. Cuida. E sumiu, não foi, meu amigo?
6: Menino, tava trabalhando, tá?

0: lição, mal, seu Alessandro.
1: Ah! Seu Alessandro, cuidado com esse reizinho, viu, seu Alessandro? 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
1: Boa tarde, gente.
2: Boa tarde, Denise. 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
2: 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Estamos ao vivo agora, são 12 horas e 25 minutos, 14 de setembro, segunda-feira. 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
2: Grava aí, Denise, que amanhã a gente vai estar aqui no Jogada vai. E você vai dizer, rapaz, bem que o Alessandro Montenegro disse que ia ganhar de novo.
1: Eita.
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1: Meu bolão tá junto com o teu, né, seu Alessandro?
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1: 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Alô, Reizina, vamos ficar milionário dessa vez.
0: Gato Show, te amo, tá morrendo de saudade de tudo.
1: E eu também, Gato Show. 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
0: Eita, coisa
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2: 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Cheiro, gata, show.

0: show, vai pagar prêmio, vai ser no seu, viu? Ora, comigo.
1: Eu vou pagar o jantar.
2: Um abraço, gata show. A gente vai pra praia comer camarão.
1: Ô, oh, rapaz, tomar um champanhe na praia, né? Tamo junto, viu, Raizinho? Um abraço, meu querido, meus queridos. Um beijo grande. Sucesso aí com essa loteria. Oh, e eu também. Um cheiro no coração. 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Oh, coisa boa. 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Show de bola. Antes da gente escutar Daniel Paulista, deixa eu escutar aqui. Os torcedores também estão com a gente. Desde já agradecer, são muitas mensagens. A gente adora mensagens construtivas, viu, gente? Aperta o play, William Fortunas. Chama.
3: Suas oportunidades, né? Ceará, no, acho que no segundo tempo, 30, 32 minutos, ele deu uma melhorada boa, mas não conseguia também efetivar. E teve uma bola vadia do bate-rebate do Ceará perto da cidade do Fortaleza. E com isso culminou no gol do Ceará, né? Mas no todo o Fortaleza foi melhor, eu acredito, né? Eu creio que o Fortaleza tem totais condições de subir a Série A para o próximo ano de 2027. E o Ceará vai ficar nessa luta contra o rebaixamento até o final.
1: Mais um aqui com a
4: bom
1: gente.
4: Bom dia, Gata Show.
1: Bom dia,
4: Alexandre. Bom dia a todos os ouvintes da Verdes Mares e da TV Diário.
1: A Rocha.
4: Ô, Gata Show. Eu estou feliz porque o Daniel, treinador do Ceará, dessa vez ele quis ganhar o jogo. Não tirou o mel. Exatamente o que ia fazer o gol. Da outra vez ele tirou exatamente o mel, que podia ganhar o jogo, né? Parabéns para ele dessa vez. E para nós que somos torcedores do Vozão.
1: Parabéns,
4: Batendo da Avenida G, Conjunto Ceará.
1: Valeu, amigo.
5: Galera, voltando,
1: né? Beijo. Parabenizar, ó, tem que parabenizar, Alexandre, porque eu acho que o empate foi de um grande feito. Mas eu vi muito mais a raça e a vontade de buscar um empate, tentar até virar, do que quando se trata de qualidade. Sabe quando a raça entra em campo? Aquela. Sim. Claro, tem a qualidade
5: faz
1: do garoto.
5: Faz parte do jogo.
1: Faz parte do jogo. Fortaleza desistiu de jogar? O Ceará não. Eu vou buscar o empate, se duvidar, eu quero buscar até a virada. É muito mais, não desmerecendo o trabalho do Daniel Paulista, mas eu acho, neste aspecto, muito mais mérito dos atletas do que do comando.
5: Mas aí, o mérito que ele tá dando lá, o técnico...
1: É por ter continuado com o jogador.
5: É por não ter tirado o jogador.
1: Sim,
5: né?
1: Ótimo.
5: O Mel, que até então fazia um jogo em que ele tentava ali, né, se movimentar e tudo mais, eu não acho que ele fazia um péssimo jogo, não acho isso. Mas, no geral, as chances que o Ceará teve também... Elas não colocaram o João Ricardo para trabalhar, né? Não foi isso. Era um Ceará que pressionava, mas necessariamente ele não tinha uma grande chance de perigo. E a partir dali, o mérito do Daniel Paulista foi não ter tirado o Melk. Né? Ele poderia ter tirado o Melk, ele já fez isso em outros jogos. E é nesse ponto que ele está exaltando, né? O técnico ter acreditado no Melk até o fim do jogo. E o Melk respondeu mais uma vez.
1: Tá aí. Torcedor Gata Show, solta aqui meu áudio, bora lá escutar, vai.
6: Já que o tabu é tão importante, por que você não fala das 12 vitórias do Fortaleza e 4 empates do tabu dele, quando foi contra o Ceará? Tem que valorizar o nosso também, né?
1: Pro torcedor.
6: Fran Leão não me ficam valorizando esse daí do Ceará, mas a gente, até foi 12 vitórias, não foi 10 empates, não.
1: Eita!
5: Ele tá lembrando a
1: da
5: marca,
1: da época,
5: né?
1: Da marca, né?
5: Porque hoje a gente tem um recorde, né? Eles estão empatados, né? O maior tabu de jogos oficiais era do Fortaleza, de 1999 até 2001, Fortaleza atingiu 16 jogos de invencibilidade, e agora nesse recorte, né, de 2003 até 2026, com chance de chegar em 2027, o time do Ceará atingiu também os mesmos 16 jogos de invencibilidade.
1: Liwei, guys! Você aí, gosta de se escutar, Liwei?
7: Claro, tava acompanhando agora pela manhã.
1: Tava? Você é crítico?
7: Sim, eu gosto de fazer alguns apontamentos que dá pra melhorar.
1: É? Foi que você não gostou não do gol?
7: Não, gostei.
1: Gostou dos gols?
7: A gente fica vendo alguns outros detalhes, né? Pra trazer mais emoção.
1: Tá certo. Esse ali, o Egoiz, aqui conosco. Vamos chamá-lo pro intervalo? Vamos de narração, né, gente? Quem tá com saudade de narração? Aqui é da Verdinha. É um sucesso. É a rádio sucesso no Brasil inteiro. Eu quero ver a galera que tá fora aqui do nosso estado, que nos acompanha também através do nosso YouTube. Manda sua mensagem. Aonde você está, torcedor? Que a gente escuta vocês. O intervalo é ligeirinho. Bora aí com o Liu Egois. Chama o homem daquele jeito, vai.
8: Liu.

0: Góis.
1: Bora lá, que é craque. Vai, arrocha, menino.
2: Rodriguinho girou, entregou pra Baia, na intensidade, Baia, entrou na área, passou, vai ser agora, ela foi passando o Vitinho, balançou!

0: querido! É do Bozão, do Bozão, do Bozão, Bel, que é o nome dele!
1: Jogada, primeiro tempo.

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0: Jogada. Primeiro tempo. Denise Santiago.
1: Olha a hora pra você não perder nada. Meio-dia, 46 minutinhos. Deixa eu voltar a falar com a galera. Deixa eu voltar a falar aqui com a galera. Gata Show, eu mandei um texto, vocês não podem ler, não. Vamos ler rapidinho aqui pra dar tempo pra todo mundo, né?
2: Um texto?
1: Mandou um texto aqui, o torcedor.
2: Eita, danada.
1: Tá grande pra ler?
2: Não, embrulha e manda, vai.
1: Vai.
2: Em frente, filho amado.
1: Embrulha e manda, filho amado. É vamos isso. Aqui, ó. Vou tentar resumir, tá, gente? Que foi um DR zona, viu? A partida de ontem não foi tanto ruim para o Fortaleza, porque ainda continua no G6, mas para o Ceará foi ruim, porque o time não está com liberdade de empatar com time nenhum.

0: O que é que adiantou o empate de ontem, que agora Ross corre o risco de voltar para a zona do rebaixamento? Eliésio aqui do Conjunto Ceará. É um ponto. Amigo, o Ceará não ia ganhar nada, né? Ganhou um ponto, então tem que se comemorar. Queria mandar um recado especificamente para João Ricardo, que foi um de nós alvinegros. Senhor João Ricardo, não estamos comemorando empate, estamos comemorando um ponto importante para nós e um tabu para mostrar que, independente da fase, vocês têm que suar muito para ganhar de nós. Passou o jogo todo atrasando e ganhando tempo final, foi? Isso é Ceará Esporte Grupo, forte abraço. A turma tá aqui mandando a mensagem pro João Ricardo, que quando acabou a partida, ele falou na TV, né, que eles estão comemorando o quê? Um empate? Fez aí a provocação. Gata Show, escuta aí meu áudio, ao último. Vai, Rabelo, olha o Rabelo.
1: Boa tarde, Denise e Alexandre Leway. Um empate foi ruim para todos os dois times, certo? Mas eu acho que foi muito mais ruim para o Fortaleza do que para o Ceará.
0: É, eles eram
1: frustrados. O Ceará está em busca de sair da zona, está em busca de não cair. E o Fortaleza passa subir e outra coisa, né? Tirou dois pontos do Fortaleza e uma posição. Então, para o Fortaleza foi muito mais ruim esse empate. Aqui é o Rabelo.
2: É, mas assim, ele tá falando de posição, mas não, na verdade,
0: Inter, Fortaleza posição, subia pra segunda?
2: Os dois subiram uma posição, né? O time do Ceará ultrapassou o Botafogo de São Paulo, o Ceará tá em 15º, mas pode perder posições, assim como o Fortaleza tá na terceira posição, ele iniciou em quarto, agora ele tá em terceiro, ele tem 48 pontos, e ele pode ser ultrapassado também. Então, em termos realmente até de tabela, o panorama acaba sendo cada um ganhou uma colocação e pode perder. Agora, é óbvio que pro Ceará, desperdiçar pontos é mais perigoso, porque sim, o Ceará luta contra um rebaixamento, né? Que seria um dano maior do que não subir de divisão.
0: 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Daniel Farias, alô Farias, bora escutar o Daniel Paulista também, Farias, por favor. A gente escutou o Paulo Altuori, tem também um trechinho de Daniel Paulista aqui conosco.
3: Vamos sim, Denise. Daniel Paulista, que ganhou aí um respiro também no seu trabalho, né? Tem conseguido alguns resultados positivos ainda nessa luta pela permanência do Ceará, e falou a sua avaliação sobre esse jogo, tratou o Clássico Rei como um campeonato à parte e destacou a postura do seu time e também esse resultado de empate conquistado na reta final. Vamos ouvir.
4: É um gosto que, claro que é um ponto para nós, é um ponto importante, porque acho que nesse momento que nós nos encontramos na competição, todo ponto ele é valioso, né? Haja vista que um ponto hoje colocou a gente na frente do Botafogo, né? É claro que existe o término da rodada, mas não importa, nós fizemos mais um ponto na nossa luta, no nosso campeonato, e contra um grande adversário que está lutando pelas primeiras posições. Então, assim, acho que o Ceará jogou de igual para igual. Pelo segundo tempo que fez, na minha visão, teve melhor dentro da partida, mas acho que o resultado final acabou sendo...

0: do justo, pelo que as equipes apresentaram. Então, assim, a gente sai satisfeito com essa situação e agora focar e mirar aí no Novo Horizontino, que é mais um confronto muito difícil, mas aí sim, jogando literalmente dentro de casa, com o apoio do nosso torcedor, que acho que sai, pelo que viu dentro do jogo, sai feliz. Primeiro por manter o tabu, claro que essa questão de tabu é mais para a imprensa, para a torcida, mas é muito festejado. Mas para nós internamente acreditamos que o torcedor ele viu entrega, ele viu luta.
1: Entrega e luta foi a avaliação do Daniel Paulista. Denise?
2: Show de bola, Dani. 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Show de bola, hein, meus amigos? Fundação Edson Queiroz. Reta final aqui do nosso programa, a gente recebeu um vídeo aqui de torcedor, eu sempre gosto de receber vídeo de criança. O papai que mandou. Bora colocar aqui. Opa. Bora, Ávila. Vai lá, aperta o play.
3: Boa tarde, gata show. Sou a Ávila e Caetinga. Ah.
2: Não, tá aí a Ávila, o pai dela que sempre nos acompanha aqui. Um beijo pra vocês, viu? Um cheiro grande. É o Helenilson Oliveira que encaminhou aqui o vídeo, papai da Ávila. Mais um, vai.
4: Boa tarde, gata show. Boa. Da bancada. O Ceará tem esse... Se preocupa muito com esse negócio de estado de tabu. Então, eles ficam com o tabu deles. E se preocupem mais na zona de rebaixamento, que já tá bem próximo. E hoje eu vou secar que nem presta. Hoje ele fica na zona de rebaixamento, ele cria amarra.
2: Vixe!
4: E olhar comigo dele, deixa eu estar se preocupando com o Fortaleza. A gente tá num patamar já quase acesso.
2: Eita!
4: Se Deus quiser, nós iremos subir. E eles irão cair pra Série C. Sheila Borges, com o Ceará.
2: Eita, Sheila Borges, tá? Juriada!
5: Boa tarde, gata show!
2: Vai,
5: homem! Boa tarde pros cabos da bancada aí.
2: Os cabos!
6: Boa tarde! Boa tarde.
5: Eu quero dizer que eu sou torcedor do Ceará. É a primeira vez que eu estou mandando mensagem para vocês.
2: Ô, coisa
5: quero
2: boa.
5: Todo fala. Dia falar, mandar mensagem para o meu time.
2: Fala.
5: O Ceará não vai cair. Fortaleza está muito confiante. Vamos comemorar a Série B no ano que vem. Adeus.
2: Adeus. Mais um, bora escutar a galera, vai.
7: Boa tarde, Data Show.
2: Boa tarde.
7: Bancada.
6: Boa.
7: O que aconteceu com Fortaleza foi que Paulo Autuori foi muito infeliz nas substituições dele.
2: Paulo Autuori foi infeliz?
7: Não surtiu efeito. Não deu certo. Mas o time jogou bem. Primeiro tempo. Segundo tempo... fracassou.
2: É, e a opinião do torcedor falando sobre as substituições do Fortaleza
8: fala,
2: que não gostou.
8: Show, que quem fala Antônio Magalhães. Rapaz... A torcida do Fortaleza fica falando agora que o tabu não importa, que não sei quantos empates e tal. Interessante aqui no jogo passado, nesse agora, né? Eles levaram até o mosaico, primeiro mosaico do Brasil, que se faz e não se apresenta, viu? Nasceu e morreu. Abraço.
2: Eu não entendi, não.
6: Ele tá querendo dizer que alguém levou um tabu pro estádio e esse tabu não foi mostrado.
2: Ah,
6: né?
2: Tá.
6: No caso, esse mosaico, né?
2: O perdão, mosaico
6: não foi
2: formando.
6: Exibido. Eu não sei, né, dessa imagem. Eu sei que a torcida do Fortaleza preparou um mosaico e foi exibido, né? Que era
2: foi,
6: apenas ali da torcida organizada, né, e tudo mais. Essa outra imagem eu não tenho conhecimento.
2: Não tenho conhecimento também, não.
3: Tá show, Lucivaldo, uma Caracuzinha.
2: A Caracuzinha, galera, de Caracuzinha.
3: Muito triste com vocês, viu?
2: Por que, homem?
3: Esqueceram de mim, igual
2: não,
3: aquele filme,
2: não, homem.
3: Né?
2: A gente tá lembrando
3: sou
2: de tu agora.
3: Sou torcedor do Ceará.
2: Pois fala.
3: Assisto seu programa todo dia.
2: Pois
3: não
2: fala.
3: Não sei trabalhar.
2: Ah.
3: E quando o filme dá assisto da tarde.
2: Ah.
3: Mas o Alexandre aí, eu acho ele muito inteligente.
2: Olha aí, Alexandre.
6: Obrigado, rapaz. Olha aí.
3: Que Deus abençoe sempre a mesada.
2: Amém.
6: Valeu, que Deus abençoe sua família também.
2: Amém. Mas,
9: boa tarde, gata show.
2: Cuida.
9: E todos da bancada. Falcão, torcedor do Rosal.
2: Gata
9: show, primeiro
2: tá
9: tempo o Ceará entrou meio com medo, não sei, não quis jogar. Segundo tempo já melhorou, né? Mas o Ceará sempre com aquelas falhas da zaga, que eu vou dizer, o gol que o Ceará levou, a zaga, a gente tá vendo que a zaga não dá. Não dá. Porque falta de vontade ali. Porque eu mesmo jogando, eu não deixo o Paulo Baia fazer o que fez com a zaga do Ceará.
2: Falando ali da zaga, bora fazer o seguinte, bora continuar esse papo mais tarde, às 5 horas da tarde, no Jogada Segundo Tempo, tem o Jogada Terceiro Tempo em seguida, e amanhã às 11 horas a gente volta falando mais. Projetar agora a semana, viu, torcedor? Sexta-feira já tem jogo, o Ceará entra em campo na sexta-feira, vai enfrentar na sexta-feira o Novo Horizontino. O jogo vai ser aqui, hein? Expectativa de bom público, hein, Liuê?
6: Sim.
2: E o Fortaleza só joga no domingo. Então tem mais tempo aí de produção contra o Londrina fora de casa. Exatamente. Dois jogos importantíssimos aí, hein? Pegando fogo, minha gente. E hoje, só reforçando aqui, galerinha, pro torcedor, tem América Mineiro e São Bernardo, Avaí, Vila Nova, Londrina e Ponte Preta, Náutico e Operário, CRB e Esporte amanhã. Hoje é só Avaí, Vila Nova e América Mineiro e São Bernardo. E Botafogo de São Paulo e Goiás, tá? Amanhã, que é Londrina e Ponte Preta, Náutico e Operário e CRB e Esporte. E amanhã a gente volta, pode ser? Combinado?
6: Simbora. Combinado, vamos nessa.
2: Vamos nessa, simbora aviões, um beijo grande, boa semana pra todo mundo. E até amanhã às 11 horas, aqui na Verdinha, na TV Diário, no YouTube e no TikTok. Nós chamamos arrumado. Cheiro.
6: Tchau. 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

0: coração.
1: Como é o nome dele?
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3: Estamos iniciando mais um programa Bafolê, com muita energia, com muita alegria, com muita força, com muito ânimo, com muita fé, com muito otimismo. Neste momento nós estamos apenas na Rádio Verdinha 92.5 FM, nas outras emissoras que nos retransmitem pelo Brasil e nos aplicativos de rádio, porque nas TVs, neste momento, inclusive na TV de

0: Está passando, está sendo retransmitido o horário político, com os políticos prometendo mudar o Brasil. Daqui a pouco, a 1h30, daqui a pouco, a 1h20, a 1h25, obrigado, Cláudia Leite. Daqui a pouco, a 1h25, nós estaremos juntos. TV Diário, canal 22 de Fortaleza e Rádio Verdinha. Boa tarde, Cláudia Leite.
1: Boa tarde, João Inácio Júnior. Boa tarde, Alisson Marques. E boa tarde a você que nos acompanha em qualquer lugar desse lindo, azul e redondo planeta. Hoje, 14 de setembro de 2026, segunda-feira, muita força, muita fé, muita saúde, muita esperança, porque a gente vai conseguir. Não, João?
0: Isso, Cláudia. E olha quem tá com a gente aqui, seu Jereba.
2: Oi, gente. Vocês sabem que eu radiche, eu disse e digo de novo. E eu disse.
3: Seu Jereba.
2: Eu vou dizer de novo, eu não sou chegado à TV, não. Nem TV, nem internet. Meu negócio é rádio.
4: Oi, é?
2: Tem um rádio, eu tô aí dentro. Eu tô aí dentro do seu rádio. Agora, quando vem televisão, eu saio correndo, porque eu sou bonito demais e vocês, vocês veem, vocês vão se apaixonar por eu.
1: Porra,
0: seu Jereba, dizem que o senhor é muito feio.
2: Não, eu sou muito lindo.
3: Seu Jereba.
2: Venta grande, careca, orelha grande, bucho grande, bunda seca e perna fina. É desse jeito que eu sou. Ei, vocês estão sabendo aí? Morreu mais um homem fazendo ginástica na academia em Fortaleza. Olha, ó. Olha aí, escuta aí. Na Smart Fit. Na Smart Fit, um homem de 55 anos morreu após sofrer mal súbito na academia. Vou até dizer logo para vocês aqui. Um homem de 55 anos.
0: É verdade, gente. Homem de 55 anos morre após sofrer mal súbito em academia de Fortaleza. Fala, seu Jereba.
2: Um homem de 55 anos morreu após sofrer um mal súbito durante o treino. Estava fazendo ginástica na academia Smart Fit. Foi hoje, segunda-feira pela manhã, na Smart Fit do Pátio Vila do Sol, no bairro Dom Lustosa, em Fortaleza. O SAMU chegou, mas já tava papocado já. Morreu. Gente, é o seguinte, ó, vou dizer uma coisa pra vocês. Antigamente a gente pensava que fazer ginástica era o suficiente pra pessoa ter saúde.
0: É verdade, gente. Tanta gente morrendo. Este, se eu não me engano, é a sétima pessoa que morreu nos últimos tempos fazendo ginástica em academia de Fortaleza. Mas nem todos morrem porque estão tomando anabolizantes. Muitos morrem porque tem seu sistema cardiovascular comprometido.
2: Pois é, gente. As comidas de hoje, né? O que se come hoje é tudo industrializado e tem muita química, muitos produtos para conservar, para não apodrecer. Ou seja, os produtos que a gente come é cheio de química, né? Inclusive os agrotóxicos, né? Aí o que é que acontece? A pessoa vai... Nova já tá com o coração lascado e não sabe. Tá com os rins lascados e não sabe. Tá com o cérebro lascado e não sabe. Tá com o sistema das veias, das artérias, tudo entupido e não sabe. Aí saber quando morre. É quando morre, sabe. Quando chega lá no céu aí, Deus diz, olha, tu lá não cuidou, tu não foi pro doutor do coração, tu não foi pra endocrinologista, tu não foi pro doutor dos rins, tu não foi pro doutor do vascular, que é das veias, dos artérios, tu não foi.
0: Gente, é isso. Hoje nós cometemos esse erro. A gente vai vivendo, por aí. Eu vou até repetir uma pesquisa que nós mostramos hoje aqui no programa, mostramos na semana passada aqui no programa, uma pesquisa feita no mundo em que 80% dos jovens e das jovens que têm 23 anos de idade média, ou seja, pessoas de 20 anos, 21, 22, 23 anos, 24 anos, 25, 26, idade média 23 anos, 80% tem problemas metabólicos e não sabe, problemas nos rins e não sabe, problema no sistema circulatório, ou seja, no sistema vascular, veias e artérias e não sabe, no coração e não sabe, e no cérebro e não sabe. Com essa idade,

0: As pessoas nem imaginam que já tem comprometimento nessas partes dos seus corpos que nós falamos, né? São entupimentos nas carótidas, entupimento nas artérias do coração, entupimentos nos rins, entupimentos nessas veias, nas artérias das pernas, como é que chamam?
1: As venosas?
0: Não, tem... Não, nas artérias das pernas. Nas femurais, né? Então, mas isso só vai ser percebido depois, ali pelos 30, 40 anos ou 50, quando a pessoa tiver um piripaque. Então, gente, a onda agora é levar os filhos a partir de 17 anos para o cardiologista. Aí o cardiologista não vai pedir certos exames. Não, não precisa não. Isso aqui só se pede a pessoas mais adultas, pois as novas diretrizes desse... Quando eu digo as novas diretrizes, eu me refiro às novas diretrizes impostas ou sugeridas por esse novo estudo que aponta que 80% dos jovens já têm os problemas que eu falei, né? Diz que a partir de 17 anos tem que fazer exames nas carótidas, porque já muitos têm entupimentos, 80% já têm entupimentos, nas artérias do coração, nas artérias das pernas, nos problemas nos rins e problemas metabólicos, né? É isso. Então, homem de 55 anos morre após sofrer mal súbito em academia de Fortaleza. Daqui a pouco a gente traz mais detalhes. Cláudia.
2: Sim, e também aqui no Bafulê vai ser destaque hoje do nosso programa uma professora de matemática que foi esfaqueada dentro da sala de aula por uma de suas alunas. O motivo? Você vai ficar impressionado. O motivo pelo qual a aluna esfaqueou a professora. Esfaqueamento já é uma loucura, né? Já é impensável. E o motivo, então, torna tudo pior.
0: Então, uma aluna esfaqueia a professora?
2: De matemática, em sala de aula. Incrível. E também destaque aqui no Bafulê de hoje. Um motorista bêbado atropelou um menino de 2 anos e feriu gravemente a irmã dele de 4 anos. E ficou preso às ferragens do carro. Pois o povão chegou lá, conseguiu tirar o motorista de dentro do carro. Pra salvar? Não. Pra linchar. E ele acabou morto.
0: Gente, e aqui em Fortaleza, um homem estava dirigindo o carro dele e bateu no ônibus. Ele estava com a esposa dele dentro do carro. A esposa ficou presa entre as ferragens e ele fugiu. O marido fugiu. Olha que coisa louca, gente. Presta bem atenção. Um homem dirigia o carro em Fortaleza com a esposa dele. Esposa dele no carro, ele dirigindo. Ele bateu o carro no ônibus. A mulher dele ficou ferida dentro do carro, presa nas ferragens, e ele fugiu. Ele não socorreu a própria esposa. Ele fugiu.
3: Mas que caba sem vergonha, gente. Gente, tu tá entendendo aí como é que o caba é? O caba é desse jeito. E tem outro aqui, viu? Tu sabe o negócio triste aí da Virgínia Fonseca, não tá sabendo? Tá ou não tá sabendo? O negócio triste aí da Virgínia Fonseca. Uma morte. Virgínia Fonseca e uma morte que abalou muito ela. Aliás, duas mortes. Viu? Gente muito próxima da Virgínia Fonseca. E ela lamentou, já tá lamentando. Ontem ela não publicou nada nos Instagram dela. Só publicou uma nota de tristeza pelas duas mortes. Você sabe quem foi que morreu? Vamos contar pra você aqui. Aqui é seu Jereba no programa do Bafulê. Cláudia Leite, atola, meu bem, pode atolar.
2: Além disso, você também tem, né, João Inácio Júnior, os detalhes sobre um motociclista que andava no meio da rua e foi atingido por uma placa. A placa caiu em cima dele, uma placa de uma loja que caiu em cima dele.
0: Foi.
2: As cenas são impressionantes. Será que ele morreu?
0: O cara ia de moto aqui no estado do Ceará, em Xeramobim, né?
2: Sim.
0: Quando, de repente, deu uma ventania danada em Xeramobim, uma placa imensa de uma loja, bum, na cabeça dele. Menino, que coisa.
2: E mais, uma empresária que foi assassinada a tiros em Icó, né? Chegava em casa, né? Também, infelizmente, ela foi assassinada.
3: Essa empresária tinha duas lojas. Essa empresária

0: Tinha duas lojas, uma empresária bonita, era também digital influencer. Digital influencer, empresária, bonitona, ia chegando aonde? Na loja dela, é?
1: Ia chegando em casa.
0: Em casa, ela tinha duas lojas, e também era digital influencer, tô bem. Aí, ó, meteram bala nela e mataram ela, viu, gente? O negócio é doido. E um meninozinho. Os pais deixaram o menino sozinho em casa, uma criança, um meninozinho pequeno, sabe? Os pais deixaram o menino em casa, sozinho. Aí, quando os pais chegaram, o menino tinha subido numa torre, dessas torres de energia, dessas torres gigantescas de energia. O menino subiu lá em cima, estava lá em cima e não sabia descer. Começou, o menino tem 5 anos. Criança de 5 anos sobe em torre de alta tensão. E ficou lá em cima. Aí foi preciso chamar os bombeiros para tirar os meninos.
2: Cláudia, eu me lembro que quando eu era menino, eu tinha mais ou menos 5 anos, sim, aconteceu um fato assim comigo.
1: Foi?
2: Eu subi... Meu Deus.
1: Como é que é, Joãozinho? Como é, Cãozinho?
2: Era tão danado quando eu era pequeno que minha irmã, muito querida, minha irmã era louca por mim, mais velha do que eu. Muito que eu sei da vida, foi minha irmã que me ensinou. Mas eu era tão danadinho que ela me chamava de Cãozinho, porque minha família não me chama de João Inácio Júnior. Todos os meus primos, meus irmãos, tios e colegas de infância, ninguém me chama de João Inácio ou João Inácio Júnior. Me chamam de Joãozinho. Então, desde pequeno, me chamavam de Joãozinho, né? E aí minha irmã me chamava de Cãozinho. Eu vendo esse menino aqui que subiu numa torre de fios de alta tensão, quando os pais chegaram em casa, ele estava lá em cima e o povão aqui. Não se mexe, fica aí parado, menino. Se tu cair, tu morre. E cuidado, não sobe mais, porque se tu triscar no fio de alta tensão, tu morre.
0: Aí sabe o que aconteceu? Vou contar. Aí chamaram o bombeiro. Aí o João Inácio Júnior, quando era pequeno, ele também andou trepando um negócio aí, viu? Se atrepou-se lá em Riba, sozinho. Os pais não prestaram atenção e o João Inácio Júnior, quando era menino, 5 anos, subiu lá em riba do negócio, aí quando ele subindo, subir é fácil, né? Ele não olhava pra baixo, olhava pra cima. Aí quando ele chegou lá em cima, que ele olhou pra baixo, aí quase que se caga todinho. Menino, aí foi com medo medonho.
2: Gente, eu não sei como eu não morri. Porque eu fiquei com muito medo quando eu cheguei lá em cima e que olhei pra baixo. Como o seu Jereba contou, quando eu tava subindo, eu só olhava pra cima. Então eu não percebia, né? Assim, que tava ficando longe do chão. E eu sempre tive medo de altura. Quando eu olho pra baixo, meu Deus. Agora eu vou viajar de novo.
1: Sim.
2: De avião, vou pro Rio de Janeiro.
1: Uhum.
2: Um evento aqui da Nacional Gás. Negócio muito grande. Vai ter o tipo Oscar lá. Da Nacional Gás, né? E eu vou ter que viajar de avião pro Rio de Janeiro. Acho que eu não vou ficar com medo não, viu, dessa vez.
1: Não, você não vai retroagir não, né?
2: Eu viajei para São Paulo, eu contei para vocês que eu tinha muito medo. Aí fui pros programas do Serginho, do... Como é o nome? Celso Portioli e do Danilo Gentili. E fui de avião, mas eu tinha muito medo de viajar de avião. Acabou o medo, agora eu vou pro Rio de avião, né? Eu vou passar 3 dias lá. Pois é, gente, então... Desde pequeno que eu tenho medo. Então eu me lembrei desse fato. Esse menino subindo aqui na torre. Gente, a gente tem muita coisa. E atenção, amigos e amigas. A gente vai então para o intervalo, é? A gente vai fazer um rápido intervalo comercial e volta já. Quando a gente voltar, já volta rádio e TV junto, é? Ponto. Nós estamos no momento só na Rádio Verdinha. Daqui a pouco a gente vem Rádio Verdinha e TV Diário juntas, né, Cláudia Leite?
1: Exatamente. 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
3: Ei, tu tá sabendo aí? O seguinte aí, ó, aqui é seu Jereba. Cadê minha vinhetinha? Não tem mais não, jogaram no lixo, foi seu Jereba. É o seguinte, ó. Não tem gente que entra dentro do avião quando vai viajar, cria uma confusão danada, né? Aí briga com as pessoas, né? Aí precisa o avião descer, chamar a Polícia Federal, porque ninguém pode botar boneco dentro de voo de avião, não. E tem também os assediadores sexuais. Assediador não, como é? Importunação sexual dentro do avião, você já viu, né? Se você procurar na internet, o cabo senta ali do lado de uma mulher, daqui a pouco tá botando as coisas pra fora e balancando as coisas, né? Pra mulher ver. Então, isso vai dar uma multa agora no Brasil. Além da pessoa ser presa, né, por importunação sexual, ou por briga dentro do avião, né? E o avião tem que parar e a pessoa ser presa, vai pagar uma multa de R$17.500. E vai passar um ano sem viajar de avião. Então, se não pode fazer importunação dentro do avião porque vai preso, né? Ainda paga a multa. E também não pode brigar porque vai ser preso dentro do avião ou antes do embarque ali, né? Prejudicando os passageiros. Atola aí, meu filho, que vai entrar a TV diária, meu filho. Vai entrar a TV diária, meu filho. Atola aí, atola. Pode atolar, viu? Atola aí.

Alô, alô, Brasil, Brasil, Brasil! Alô, alô, mundo, mundo! Nós estamos iniciando mais um programa Bafolê, agora na Rádio Verdinha 92.5 FM e também pela TV Diário, canal 22, ambas de Fortaleza. Estamos em outras emissoras que nos retransmitem pelo Brasil, estamos nos aplicativos de rádio, estamos nas parabólicas digitais, estamos nas transmissões por streaming, estamos ainda... Faltou uma. Peraí, nós estamos na Rádio Verdinha de Fortaleza, TV Diário de Fortaleza, aplicativos de rádio, em outras emissoras que nos retransmitem pelo Brasil, nas TVs por assinatura, nas antenas parabólicas digitais e nos streamings. Estamos abraçando o Brasil e estamos iniciando com muita alegria, com muita energia, com muita força, com muita fé, com muito otimismo. Mais um programa Bafolê, desejando a você muita luz, muita paz, muita alegria, muita felicidade. E nós vamos conquistar isso a partir de agora, porque nós vamos buscar a presença de Deus para a sua vida, para a nossa vida. Buscar a presença de Deus de verdade. As tormentas da vida, os problemas, as desilusões, os dissabores, tudo isso vai passar. Porque um novo tempo vai se estabelecer. E você será curado das suas doenças. A ansiedade irá embora, o medo, o pânico, a depressão, tudo isso irá embora. As doenças físicas também desaparecerão, porque virá a cura. A solução para os problemas pelos quais você está passando ocorrerá. E um novo tempo se estabelecerá de paz, de alegria, de felicidade, de tempo novo na sua vida. E vamos conquistar isso com a nossa luta. Não vamos desistir. O problema pode ser grande, pode ser maior do que a gente, pode ser maior do que o mundo, pode ser maior do que o universo, mas não é maior do que a sua vontade de vencer e muito menos é maior do que Deus. Deus é muito maior. Mas você pode dizer, João, mas a minha vontade de vencer é pequena, eu estou sem fé, a minha fé está desse tamanhinho. Pois vamos fazer crescer essa fé, vamos fazer crescer esse ânimo, essa vontade de vencer. Como eu disse, o problema, a doença, a tristeza, a angústia, a depressão podem ser enormes, mas Deus é maior. E agora levanta para a vida, vamos lá, tenha fé, porque mesmo que pareça impossível, não é. Mesmo que tenham te dito que é impossível, não é. Mesmo que você creia que é impossível, não é. É possível a vitória. Lute, batalhe, ame, não desista. Agora vamos buscar a presença de Deus para que Ele nos maximize, nos otimize. Abra as portas, afaste os problemas para que possamos chegar à vitória, à saúde, à paz, à alegria e à felicidade. Eu não sei, eu não quero, eu não preciso e nem posso viver sem Deus. E se você é igual a mim, vamos orar. Pai, Deus, Senhor, dono da vida, criador do universo, protege a nós que estamos aqui no programa Bafolê e protege a todas as pessoas que em quaisquer lugares o estão vendo e ouvindo agora. Senhor, nos livra de brigas e confusões, acidentes, desastres, furtos, assaltos, sequestros. Nos livra de atentados, nos livra de balas perdidas e de balas direcionadas. Nos livra de traição, de desespero, de desemprego. Nos livra da morte, nos livra das pessoas más, das situações más. E agora pedimos a cura. Senhor, faz chover sobre nós uma tempestade abençoada, uma cachoeira abençoada de partículas de cura que penetrem todas as nossas partes, nossos átomos, nossas moléculas, nossas células, nossos tecidos, nossos órgãos, enfim,

0: todo o nosso corpo, todo o nosso sistema biológico, nosso corpo, nosso cérebro, nossa mente e também nossas almas e nossos espíritos. E promove a cura, Senhor. Faz chover sobre nós. Cura. Nos cura, Senhor. E nos faz ter a vitória sobre todos os problemas. Oh, glória! Nos faz acelerar para a vitória e estourar o champanhe da alegria, do sorriso, do ânimo, da paz e da felicidade. Em nome de Jesus Cristo. Amém.
1: Oh, glória!
0: Obrigado.
2: Obrigado, meu Deus.
0: Obrigado, Jesus.
2: Obrigado, meu Deus.
0: Obrigado, Espírito Santo. Recebe a bênção aí. Recebe a cura, recebe o ânimo, recebe a paz, recebe a alegria, recebe a felicidade, recebe o futuro lindo, recebe, recebe a saúde, recebe e segura, recebe e retém, porque o que Deus tem para você, ninguém pode tomar. É futuro lindo. Bate palmas aí pro futuro lindo que você terá. E eu, João Inácio Júnior, em nome de Jesus Cristo, humildemente, também recebo a cura, a saúde, a paz, a alegria, a felicidade, o tempo novo, em nome de Jesus. Amém, meu Deus. Sonoplastia de William Fortunato e Fábio Soares.
3: Fabiano.
0: Oh, desculpa, Fabiano Soares. Quem tá na direção de imagens? Eli Gomes. Eli Gomes nos caracteres. Carlos Ferreira. E no master, Davi Magalhães. Aqui com a gente, claro, a Super Cláudia Leite. E o Alisson Marques. Claudinha, boa tarde, Claudinha.
3: Boa tarde, Super João Inácio Júnior.
0: Oh, glória.
3: Boa tarde, Super Alisson Marques. E boa tarde a você que também é Super, a nossa razão de existência aqui do Bafulê. Boa tarde, hoje, dia 14 de setembro de 2026, a primeira segunda-feira, né? Aliás, o primeiro dia da semana, segunda-feira, pra gente que trabalha, tá tudo certo, tudo bem. E vamos pra mais uma tarde linda, com muita informação, diversão. Fora. E do jeitinho que a gente sabe fazer, né? No melhor estilo bafulezento, né?
0: É. Gostou isso, Claudinha. Gostei. Bafulezento. Gente, nós vamos começar com uma notícia que não é muito boa. Mortes. Vamos dizer assim, na vida da Virgínia Fonseca, morreu quem? Morreu um dos seguranças da Virgínia Fonseca. Será que foi defendendo ela contra um assalto e o bandido atirou e pegou nele? Não! Ele morreu junto com a esposa e a Virgínia Fonseca ficou muito abalada. Inclusive, ontem ela não publicou nada nas redes sociais dela, apenas uma nota de pesar pela morte do segurança dela. E o segurança da Virgínia Fonseca morreu junto com a esposa. Ele era tenente reformado da Polícia Militar, era pastor evangélico e era segurança da Virgínia Fonseca. Não só dela, mas da família dela, da mãe, dos filhos. E como foi que ele morreu nesse acidente junto com a esposa? Você já pode ler comigo a manchete do Jornal Diário do Nordeste: segurança de Virgínia Fonseca e esposa morrem em acidentes em Goiás. A influenciadora, a Virgínia Fonseca, está em choque e de coração partido. Como foi a morte? Ele e a esposa iam numa moto, numa rodovia. E aconteceu alguma coisa que ele perdeu o controle da moto, saiu da estrada e acertou um pé de pau, acertou uma árvore. Ele morreu na hora, a esposa ficou arquejando, foi para o hospital, morreu no hospital. O que as pessoas dizem é que ele ia com excesso de velocidade. Vamos para a notícia? Em Goiás, ele morreu. Segurança da Virgínia Fonseca morreu junto com a esposa. Vamos lá, eu vou ler a notícia. O segurança da influenciadora digital Virgínia Fonseca, Rogério Camilo Ramos, e a esposa dele, Paula Regina Rodarte,

0: Leite Camilo morreram após um trágico acidente de moto na manhã de ontem, domingo, na BR-060, na região metropolitana de Goiás, em Goiânia. No momento do acidente, eles trafegavam pela região de Ribeirão da Posse, em Guapó, lá em Goiás. De acordo com as informações, Rogério teve a morte confirmada às 9 horas e 2 minutos. Momentos depois, a esposa dele, que estava em parada cardiorrespiratória, recebeu atendimento do Corpo de Bombeiros, mas também faleceu. Nas redes sociais, Virgínia lamentou o ocorrido. A Virgínia Fonseca, pois ele era a segurança da Virgínia Fonseca. E ela afirmou nas redes sociais que a ficha ainda não caiu. Ela, Virgínia Fonseca, relatou estar com o coração partido e destacou que a relação do Rogério não era só de segurança, não era só profissional, era também uma relação de amizade com sua família. Bom, vamos ler aí o que a Virgínia Fonseca publicou? Ela publicou o seguinte, ontem na rede social dela. Gente, hoje mais cedo recebi a notícia sobre o Camilo, nosso segurança particular, e a esposa. Eu não tinha postado nada antes, pois estávamos esperando todos os familiares receberem, mas desde que recebi a notícia, né? Não consegui fazer mais nada, estou com o coração partido. A vida é, de fato, um sopro. E neste momento de tristeza, as palavras parecem insuficientes, principalmente diante de coisas que nunca iremos compreender. Nos resta confiar no propósito de Deus. Essa é a nota da Virgínia Fonseca sobre a morte do segurança dela e da esposa do segurança. A nota de Virgínia Fonseca continua. Camilo, que era o segurança. Camilo, seremos eternamente gratos por todo o cuidado, proteção, pela sabedoria, pela pureza e pelo amor imenso que você sempre dedicou à nossa família. Sua presença era um porto seguro e sua memória viverá para sempre em nossos corações. Sabemos que agora, você e a Paula, a esposa, serão os anjos da guarda da pequena Heloísa. Heloísa é a filha deles. O segurança e a esposa tinham uma filha de 12 anos ou 13 anos.
1: 12,
0: né, Cláudia? Heloísa. Então, a Virgínia Fonseca colocou: sabemos que agora você e a Paula, a esposa, serão anjos da guarda da pequena Heloísa. Olhando por ela lá de cima, aqui embaixo, vamos nos unir à família para garantir que ela nunca se sinta desamparada, cuidando dela com todo o carinho que vocês sempre passaram. Que Deus conforte o coração de todos os familiares e, de forma especial, de Heloísa. Heloísa, repito, a filha do casal que morreu, 12 anos de idade. E a Virgínia Fonseca encerra a nota colocando meus sinceros sentimentos. A Virgínia Fonseca colocou uma foto dele também na rede social dela e escreveu: minha ficha ainda não caiu. Camilo estava com a gente agora em São Paulo, sempre prestativo, me ajudando com a segurança das crianças, e hoje sofreu um acidente com a esposa e partiram, ou seja, morreram. Eu estou em choque, coração partido e sem entender o porquê. Mas ninguém explica os planos de Deus. Descansem em paz e meus pêsames a toda a família. Podem contar comigo para absolutamente tudo. Bem, eu soube informações de que a Virgínia Fonseca tinha falado que ela vai cuidar, vai criar a filha do segurança dela, que morreu junto com a esposa no acidente de moto ontem pela manhã. Aliás, na nota que ela colocou, dá a entender que ela vai cuidar, né?
1: Sim.
0: Então, já estão circulando informações de que a Virgínia Fonseca disse para algumas pessoas o seguinte, ó: essa menina de 12 anos, filha do meu segurança e da esposa dele, que morreram ontem de manhã no acidente de moto, eu, Virgínia Fonseca, vou cuidar dessa menina como se fosse minha filha. Muito bonito da parte da Virgínia Fonseca, né? O que é agora? É? É mesmo?

Cadê? Só falta um microfone pra mim aqui. Gente, olha que maravilha. Meu amigo Alessandro Montenegro, eu vi seu recadinho agorinha aí.

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0: 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Obrigado, meu irmão. 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
2: Valeu, Alessandro, meu campeão. Olha aqui, gente. Atenção.
3: Eu tô até tonto com tanto prêmio, né, gente? Vamos fazer o seguinte, a gente vai pro intervalo comercial e logo em seguida uma estudante de nutrição é assassinada durante uma tentativa de estupro. Uma estudante de nutrição, meu Deus do céu, o tarado apareceu e forçou a barra para estuprá-la. E ela reagiu, ela se defendeu, claro, pois ele matou ela a facadas. O cara tentou estuprar essa moça aí, uma moça tão bonita, tão jovem, estudante de nutrição. Nós já estamos mostrando a imagem dela pela TV Diário, pois ela reagiu, ela não queria deixar o cara estuprá-la. Claro, né? Quem é que quer ser estuprado ou estuprada? Pois o cara matou ela a facadas, Cláudia Leite.
4: Incrível, né? E olha, a notícia de hoje, segunda-feira, uma famosíssima cantora internacional apareceu com o bebê. E é o primeiro bebê, o primeiro filho, ela que tem 40 anos de idade. E aí todo mundo tá querendo saber como é que ela ficou grávida e ninguém percebeu. Olha, esse é um grande bafulê de hoje na imprensa internacional do mundo dos famosos. Essas e outras a partir do
3: próximo... Deixa eu anunciar só outra aqui, Claudinha. É o seguinte, presta atenção nessa doidice aqui. Em Fortaleza, o cara ia dirigindo o carro dele com a esposa dele dentro do carro. Aí ele, pum, bateu no ônibus. Pá, arrebentou o carro, esculhambou tudo. A mulher dele ficou ferida, presa nas ferragens, e ele, o marido, fugiu e deixou a esposa sozinha dentro do carro, passando mal, ferida, presa nas ferragens. Que coisa, meu Deus! A gente volta já. Alisson Marques, João Inácio Júnior e Cláudia Leite, né, Claudinha?
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13: 11 de setembro de 2026. 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

0: Imagina, você vai dirigindo seu carro e há um acidente, o seu carro bate no outro, ou o outro bate no seu carro, e sua esposa fica ferida, presa nas ferragens. Você a socorreria, se você não tivesse se ferido, só ela se ferido, ou você fugiria? Pois aqui em Fortaleza, gente, na batida de um carro com um ônibus, a esposa do motorista do carro ficou ferida e ele fugiu. Por que que ele fugiu? Mas antes, a Cláudia Leite vai dizer a hora.
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0: Bom, eu dou essa depois que a Cláudia Leite der uma. Vai, Claudinha.
1: Vamos falar sobre a notícia com a qual o mundo, digamos assim, das celebridades acordou hoje pela manhã. Lady Gaga, aos 40 anos, a gente não pode nem dizer assim, seguramente que deu à luz ao seu primeiro filho. Mas a gente pode dizer sim que Lady Gaga é mãe pela primeira vez aos 40 anos. Isso porque Lady Gaga apareceu ontem caminhando com o filho no colo, uma amiga e o marido, um empresário de 42 anos, num dos parques lá nos Estados Unidos, no interior dos Estados Unidos, onde eles estão morando. E aí as pessoas disseram, ué, mas ela estava grávida? E ninguém sabia que ela estava grávida, ela escondeu a gravidez. A última aparição pública dela foi em maio, ela estava bem coberta, assim, uma roupa muito, muito cheia de panos para não...

0: ver o físico nem a silhueta? Será que ela estava grávida mesmo? Ou será que ela é mãe por meio de barriga de aluguel? Não se sabe ainda. Tanto é que a informação diz sim, que inclusive é óbvio, quem acompanha pela TV Diário vê Lady Gaga com o bebê nos braços. Não se sabe se é um menino, se é uma menina, qual o nome, que dia foi que ele nasceu ou ela nasceu, se foi realmente gravidez da Ana, ou perdão, da Lady Gaga, ou se ela se submeteu a uma fertilização in vitro, ou ainda se é barriga de aluguel. Até porque a Lady Gaga sofre de uma doença autoimune, lúpus eritematoso sistêmico. E para ela poder ficar grávida não é impossível, mas é preciso um tratamento bastante minucioso e detalhado, João Inácio Júnior.
1: Olha só, então ela apareceu em foto com o bebê no colo. Não se sabe se ela adotou essa criança, se ela gestou essa criança, ou seja, se a criança vem da barriga dela, ou se ela conseguiu através de uma barriga de aluguel, porque ela não deu nenhuma informação. O fato é que ela está com neném e ela é mãe. Não é, Cláudia?
0: Exatamente.
1: Uma surpresa, né, Cláudia?
0: Completa. Inclusive, os fãs...
1: Lady Gaga, desculpa, Cláudia.
0: Sem problema. Os fãs da Lady Gaga disseram, ué, agora nós somos tios e não sabíamos?
1: Vamos aqui para a história do carro que colidiu. Um homem dirigia o carro dele e ia com a esposa dele. Ele dirigindo. O carro bateu no ônibus. Ele, o motorista, o marido da mulher, não sofreu escoriações, não ficou com nenhum problema, mas a esposa ficou bastante ferida, presa às ferragens no carro. E o marido fugiu! Como é que pode? Por que será que ele fugiu? Ele não era procurado pela polícia. Mas mesmo que fosse procurado pela polícia, ele teria que socorrer a esposa dele, que estava ali numa situação difícil. Vamos lá, gente. Aconteceu em Fortaleza, nós vamos dar as informações, depois a gente bota o vídeo que a gente tem sobre o caso. Um carro colidiu contra um ônibus domingo na Granja Portugal, bairro Granja Portugal, em Fortaleza. O motorista do carro fugiu do local e deixou a própria esposa, uma mulher de 30 anos de idade, presa às ferragens do carro. Os nomes do marido e da mulher eu não consegui. O Diário do Nordeste também não conseguiu, nem o G1 Ceará. O Corpo de Bombeiros atendeu a ocorrência. O acidente aconteceu ali na esquina das ruas João 23 e Coronel Virgílio Nogueira. O carro colidiu na traseira lateral do ônibus. A traseira, um pouco do lado. O ônibus é dos ônibus que fazem o transporte coletivo na nossa cidade. O pessoal do ônibus não sofreu nenhum problema, mas a esposa ficou dentro do carro, né? E o marido parou a mototáxi, subiu na garupa e se mandou-se e foi embora. Gente, que coisa. O Corpo de Bombeiros, quando chegou, informou que a mulher ficou presa nas ferragens, mas consciente. Apresentava feridas, contusões no rosto, escoriações múltiplas no ombro direito, com sangramento e suspeita de luxação do braço. Do ombro. Ela também disse que na hora da batida, ela desmaiou e depois acordou. Ela foi encaminhada ao Hospital Instituto Dr. José Frota do Centro, acompanhada da sogra. A sogra foi a mãe do marido que fugiu, foi ajudar a nora. Pois bem, por que o marido fugiu? Dizem que ele estava bêbado. As pessoas que viram que ele dirigia o carro de forma irresponsável, bateu na traseira do ônibus com velocidade e saiu do carro embriagado, pegou uma mototáxi e fugiu. Mas esse é que é o marido, viu? Esse é que é o marido. Bom esse marido. Esse marido é uma maravilha. Que coisa, gente. O cara fugiu. Podia estar bêbado, podia... Tinha que socorrer a esposa. Dirigir embriagado é crime. Mas a esposa ali sofrendo, desmaiada. Primeiro ela desmaiou. Acordou e ficou preso às ferragens. Que coisa triste, gente. Vamos ver as imagens aí, que foram divulgadas pelo G1 do Ceará.

0: a gente vê o carro, a frente
1: destruída.
0: Bem destruída, né? Deus que me livre de me casar com uma pessoa ruim como essa. Ah, tô casado, né? Mas Deus que me livre.
1: De uma pessoa dessa na sua vida, né?
0: Uma pessoa dessa na minha vida. A gente tá vendo as imagens, ela lá sendo socorrida pelo corpo de bombeiros. Ó, só pro corpo de bombeiros chegar foi um tempo. O corpo de bombeiros não chega na mesma hora. Essa mulher ficou sofrendo. E o maridão fugiu, porque tava bebo. Safado. Ô, Claudinha, me conta uma.
1: Mas antes você faz um recado importante, tá?
0: Ah, é? Então vamos lá. 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Bora, Claudinha! Tu vai me contar mais uma, Claudinha?
1: Vamos falar o que aconteceu numa sala de aula, num colégio, em Cametá, nordeste do Pará. Você acredita que foi o dia de provas, aliás, de entregar as provas, as notas?
0: Escuta essa história aí!
1: E uma professora estava na sala de aula quando chamou a aluna para receber a nota de matemática.
0: Escuta o que aconteceu.
1: A menina... Ah, detalhe, hein? Tudo registrado pela câmera de segurança da sala de aula. A professora já está sentada. Aqui já a câmera pouco pega a professora, mas ela está sentada à mesa. E a aluna, então, vem perto da professora, recebe a nota de matemática. E aí, saca uma pequena faca e agride a professora.
0: A aluna deu uma...

0: Uma facada na professora porque a aluna tirou uma nota baixa?
1: Por causa, exatamente, por causa da... A polícia investiga uma nota baixa na disciplina de matemática. A aluna, então, consegue esfaquear a professora. Há uma luta corporal entre as duas. A professora cai no chão já esfaqueada nas costas. A professora consegue sair da sala de aula desesperada, procurando por ajuda. A aluna ficou dentro da sala de aula, caminhou algumas vezes e depois, então, saiu da sala de aula. Quando ela saiu da sala de aula, a direção, né, os funcionários já estavam todos a postos, ela foi apreendida, a polícia, nesse meio tempo, foi chamada e ela foi levada para a delegacia. Isso aconteceu dentro da Escola Estadual de Ensino Médio Dr. Gerson dos Santos Pérez, em Cametá, no nordeste do Pará, na última sexta-feira. A professora Betânia Almeida Prestes, de 32 anos, foi socorrida para o Hospital Regional de Cametá. Ela levou uma facada nas costas e ferimentos também por conta da queda. A lesão não foi considerada grave. Ela passou por uma sutura, fez novos exames, já recebeu alta e está se cuidando em casa. A adolescente, a menor, foi levada para a delegacia. Os pais foram até a delegacia também e, pasmem, ela contou que não tinha uma razão específica para ter feito isso, não, porque a polícia achou que era a nota da prova de matemática. Ela disse, não, é porque eu não gosto da professora, eu não gosto da professora, não simpatizo com a professora. Aí juntou isso com a nota baixa e eu fiz o que fiz. Ela tentou matar a professora armada com uma pequena faca de caça. Como é que pode, hein, Joinácio Júnior?
0: É, Claudinha, o mundo tá mesmo muito doido. Uma menina, uma aluna na sala de aula, recebe a prova da professora, recebe a nota da prova e já não gostava da professora. Mas a professora não é culpada por essa aluna ter tirado a nota baixa. A culpa é da aluna que não estudou e não se dedicou. Então já não gostava da professora. Quando a professora deu a nota baixa em matemática, ela puxou uma faca e esfaqueou a professora. A professora escapou, Cláudia?
1: Escapou, a professora foi levada para o hospital, uma facada nas costas e ferimentos, levou sutura da facada, fez exames, tomografia, recebeu alta e está em casa se recuperando. A menor de idade, a aluna, foi levada para a delegacia juntamente com a família e o conselho tutelar. Lá houve os procedimentos relacionados ao caso e agora a polícia investiga, né? Não seria a primeira vez que essa professora sofre maus tratos, bullying, por conta dessa aluna.
0: Então, essa aluna é reincidente em fazer o mal contra a professora. O Alisson Marques está dizendo que a gente vai para o intervalo comercial. Agora, atenção, olha como o mundo está doido. Olha o mundo louco! Essa estudante de nutrição, que nós vamos mostrar a imagem dela pela TV Diário e vamos contar a história. E você que está com a gente pela Rádio Verdinha 92.5 FM, também acompanha o caso. Essa linda moça, jovem de 21 anos, sofreu uma tentativa de estupro e ela reagiu. Claro, quem não reagiria? Um caba também de 21 anos apareceu tentando estuprá-la e como ela não se deixou ser estuprada, ou seja, ela reagiu, o cara assassinou ela a facadas. Meu Deus, a assassinou a facadas. Isso realmente é muito impressionante. Cláudia?
1: É revoltante. E mais, o Três Tiros foi executado com muita bala aqui no Ceará.
2: Como era o nome dele?
1: Três Tiros.
2: Conhecido como Três
1: Tiros. Três Tiros.
2: O apelido dele é Três Tiros.
1: Era porque foi cancelado, né?
2: Aí, mas chamaram ele de Três Tiros.
1: É, conhecido no mundo do crime como Três Tiros.
2: Aí deram três tiros nele e mataram ele. Deu três peidos, três papocos, três arrotos e morreu.
1: E a história do motorista que atropelou e matou um menino de 2 anos, feriu a irmã dele de 4 anos, ficou no carro ferido, o povão apareceu e socorreu? Não, o povão linchou. Essas e outras a partir...
0: Deixa eu chamar só mais uma, Claudinha.
1: Sim.
0: A Débora Seco. A Débora Seco. A Débora Seco, ela é uma mulher muito sensualizada. O sexo pra ela é uma coisa assim, fora do comum. É tão importante quanto beber água e comer comida. Então, e ela é gulosa.
2: Primeiro,

0: ela já revelou que traiu todos os homens com quem ela viveu. E a Débora Seco só teve gato na vida dela. Se você prestar atenção, os homens com quem ela viveu maritalmente são uns 8 homens belíssimos e importantes. Ela disse que traiu todos. Da última vez que ela deu uma entrevista sobre o tema, ela disse que só não tinha traído o que ela estava vivendo com ele. Mas parece que traiu também, porque o casamento dela acabou e no momento ela está solteira. Tá noiva?
1: Tá noiva.
0: Tá noiva?
1: Noiva. E ele é muito tímido, não gosta de aparecer e ela respeita.
0: Olha só. É. Então tá. Então ela tá noiva com esse... Tá vivendo com esse cara aí agora, né? É isso? É. Você tá noiva.
1: É.
0: O pessoal... Quando tá namorando, já tá vivendo junto. Pois bem, então, desculpem, ela tá vivendo com esse cara. Mas tem uma coisa muito curiosa a respeito da Débora Seco e da sensualidade, da sexualidade dela, de ter traído todos os ex, todos, e só gato, só homem lindo, imagina. Traiu todos. Mas além disso, ela ainda sexualmente é uma mulher mais gulosa, sexualmente falando. E nós vamos tratar disso aqui, porque nós vamos colocar uma entrevista que ela dá falando sobre ela. Tá bom? Débora Seco. Estamos aqui, eu, João Inácio Júnior, a Cláudia Leite, o Alisson Marques no estúdio. E nós temos também o nosso operador de áudio, que é o Fabiano Soares. Claudinha, e o pessoal que está na sala do controle?
1: Nosso diretor de imagem, Eli Gomes, boa tarde. Nos caracteres, Carlos Ferreira, boa tarde, Carlos. E no master?
2: É, Davi.
1: Davi Magalhães, boa tarde também, meu amigo. A gente... Davi. A gente volta na sequência a partir do próximo bloco. 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
0: Rapaz, a gente não pode...

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2: Na próxima quinta-feira, dia 17 de setembro, a Universidade Federal do Cariri sedia uma mesa redonda intitulada Mídia, Comunicação e Violência de Gênero, desafios para uma cobertura comprometida com os direitos humanos. O evento é destinado a estudantes e profissionais do jornalismo, comunicação, direito, psicologia, educação e áreas correlatas. Os interessados devem se inscrever por meio de formulário eletrônico. A mesa redonda integra a programação do 9º Encontro de Abertura de Aulas do Instituto Interdisciplinar de Sociedade, Cultura e Arte e será realizada no Auditório Bárbara de Alencar, no campus Juazeiro do Norte. De acordo com a coordenadora do curso de jornalismo, Juliana Lotifi, o objetivo da ação é contribuir para o debate sobre responsabilidade social e a ética dos meios de comunicação na cobertura da violência contra as mulheres. O momento, que é realizado em parceria com o Núcleo de Acolhimento às Vítimas da Violência do Ministério Público do Estado do Ceará, contará com mediação da jornalista e pesquisadora do tema, Laura Brasil, além de presenças da radialista e ativista feminista Célia Rodrigues, da psicóloga do NUAVE, Franciele Félix, da promotora de justiça do Ministério Público do Ceará, Ana Carolina Almeida, e da presidente do Conselho Municipal dos Direitos da Mulher Cratense, Verônica Carvalho. Tadeu Gomes, para a Verdinha FM.
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0: de longe.
1: Deixa eu te perguntar uma coisa.
2: Sim.
1: Que horas, Cláudia?
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1: Deixa eu te perguntar outra coisa. Agora, para você que está vendo a gente pela TV Diário ou ouvindo a gente pela Rádio Verdinha, por outras emissoras que nos retransmitem pelo Brasil, pelos aplicativos de rádio, pelas parabólicas digitais, pelas TVs por assinatura ou pelos streamings. A sexualidade das outras pessoas interessa a você? Você gostaria de saber se outras pessoas são quentes, são mornas ou são frias? Porque tem gente que não gosta de sexo. Se pudesse, nem faria sexo, porque sexo não dá prazer e é uma coisa chata para algumas pessoas. Outras são mornas, outras são quentes e outras são quentíssimas. Esses assuntos interessam a você? Me interessa. Tudo que é relacionado ao ser humano me interessa. Até para trazer informações para vocês. Débora Seco, por exemplo, é muito quente. Imagina uma mulher que foi casada com homens belíssimos. Eu conto aqui uns 7 ou 8 belíssimos atores dos mais bonitos do Brasil com quem ela viveu maritalmente. E ela mesma disse numa entrevista que traiu todos. Ela disse também que foi traída, mas traiu todos. E uma pessoa quente sexualmente, muito quente, tem mesmo uma dificuldade enorme de ser fiel. Pronto, falei. E eu já pesquisei para saber. O que eu estou dizendo não é apenas opinião minha, é minha opinião formada, mas formada baseada em estudos científicos da sexualidade humana. Uma pessoa que é muito quente sexualmente tem uma dificuldade enorme de ser fiel. E provavelmente não vai ser fiel a vida inteira. Seja homem, seja mulher. Olha o que eu estou dizendo. Se for muito quente sexualmente, é quase impossível ser fiel. Porque o fogo domina essa pessoa. O fogo sexual

0: domina. Sabia disso? Pois é. Se você é muito quente sexualmente, seja você homem ou mulher, você sabe o que eu estou falando. E você sabe que eu estou falando a verdade. Se você é muito quente, é muito difícil você ser fiel. É quase impossível você ser fiel. A Débora Seca é uma mulher assim. Foi casada com muitos homens bonitos, mas ela disse, traiu todos. Ou seja, ela não se conformava com o que tinha. E mesmo tendo homens lindos, famosos, ainda pulava a cerca. Agora, falando ainda da sexualidade da Débora Seco, tem outro fato curioso. Com alguns dos maridos, para você ver a quintura sexual dela, ela propôs casamento aberto. Ou seja, ela está casada com o marido, mas ao mesmo tempo ela ter a liberdade de ter relacionamento sexual com outros homens.
1: Vala.
0: Ela contou que com os últimos maridos dela, inclusive ela mesma vai contar aqui. Eu tenho um vídeo dela contando. Ela diz que ela e o marido estavam tendo relacionamento aberto. O que é isso? Eles precisam de mais aventura sexual do que um pode dar para o outro. No casamento de duas pessoas fiéis, os dois só transam entre si. Mas o casamento aberto permite que ele saia com outras mulheres e ela não se zangue. E ele e ela saia com outros homens e ele não se zangue. Fica tudo bem. E um conta para o outro. Olha, eu vou sair com fulano. Ok. Olha, eu vou sair com a fulana. Ok. Pois Débora Seco propôs para os seus últimos maridos relacionamento aberto. Então veja, antes dela estar com esse que ela está agora, como é o nome dele?
2: Duda Borges.
0: Duda Borges, será que foi pro Duda Borges que ela propôs? Ou foi pro anterior, pros anteriores?
2: Duda Borges, perdão.
0: Ela está hoje vivendo com
2: Dudu Borges.
0: Inclusive está noiva e vai casar com Dudu Borges. Deve ser o décimo. O 11º, o 12º marido dela. Mas vamos lá. Então ela num podcast, ela fala que propôs, acho que foi ao penúltimo marido, o relacionamento aberto. Ou seja, ela poder transar com outros homens de boas e o marido saber. E ele também transar com outras pessoas e ela saber e ficar tudo de boa. Acompanha o que ela fala.
3: Mais livre que seja o nosso relacionamento, o Hugo me completa em todos os sentidos, sabe? Eu quero ele pro resto da minha vida. Quando as pessoas falam, mas relacionamento aberto, é aberto porque a gente é muito conectado, a gente é muito fechado. Então a gente pode brincar com isso. Uhum. Isso é só uma brincadeira pra gente.
1: Mas sempre foi aberto, tipo, desde o começo?
3: Ele não é aberto, não.
1: Não,
3: ele é negociado, aberto, mas não era jeito. Desde o começo até que surgiu a primeira possibilidade e a gente vai meio que conversando, assim.
1: Tá.
3: Eu sempre falo pra ele é um menino muito jovem, ele casou comigo muito jovem. Com 23 anos. E eu, uma mulher que vivi muito, me apaixonei muito, experimentei muito. Então eu falo, pra mim tá tudo certo. Se você quiser viver, se quiser me contar, ótimo. Se não quiser me contar, ótimo também. Viva, sabe? Eu quero você feliz, eu quero você inteiro. Mas quero você pra mim. Se algum dia você estiver indo embora, me conta. Porque daí eu tenho que ter tempo pra te trazer de volta. Porque às vezes a loucura do dia, da maternidade, do casamento, da rotina, a gente trabalha junto.
1: Ah,
3: o Hugo é dono da produtora que faz todo o meu digital, que produz todos os meus vídeos e todos os meus conteúdos.
1: Demais.
3: Então a gente trabalha junto, a gente cria junto, a gente cria uma filha junto, a gente é melhor amigo. Então em algum momento a gente pode perder a coisa da conquista, da paixão. Então se em algum momento você estiver indo, me avisa que eu vou te buscar. Porque eu não vou te perder, sabe? O que a gente tem é o que eu tenho de mais precioso na minha história.
1: Tipo, passa além da vida, né?
3: Passa além da vida, além do físico, além da posse, do ciúme, da...
1: É uma gêmea.
3: Eu não sei nem se é gêmea, porque a gente é distinto, a gente é inteiro e a gente é diferente.
1: Tá.
3: Mas a gente se escolheu, e a gente escolheu se escolher, sabe?
1: Sim. E eu digo de alma

0: Tipo, você olhou para aquilo, a foto, sabe, bateu, já foi, já
1: É, foi Deus,
0: aconteceu
1: né? Deus
0: e
1: falou,
0: é.
1: amor. Aí teve várias situações que me provaram que era ele. Teve um dia que, enfim, apareceu uma outra pessoa e aí eu fiquei confusa, fugi. Aí Deus falou para mim de novo, ó. Eu tô te dando a pessoa certa. Se você quiser insistir no erro, é com você.
0: E aí, tu.
1: Aí eu liguei para ele, ele tava no show da Ivete já, tinha bebido. Eu falei, você ainda me quer? Ele, claro que eu quero, vem pra cá, não sei o quê. E aí eu fui para Salvador, cheguei em Salvador, entrei no carro, ele falou, que música que você quer botar? Música? Música, Xuxa, Beatles, sei lá, botar no rádio? Falei, ah, vou te falar então uma música que eu sempre quis casar com essa música. E eu já tinha casado, né? Mas eu escolhi não usar essa música porque eu tinha dúvida se aquele casamento ia ser para sempre. Eu achava que não ia ser. E eu não queria
0: Olha.
1: gastar a minha música, que é
0: Olha.
1: Dia Branco. E quando eu falo Dia Branco, ele para o carro e começa a chorar. Ele falou: meus pais casaram com essa música e eu
0: Ah,
1: aprendi a
0: para.
1: tocar violão para minha esposa entrar no meu casamento com essa
0: Não,
1: música.
0: não, não, não,
1: Aí
0: não.
1: Deus, ó, você tá amarelo, ó.
0: Caraca,
1: É
0: é
1: esse.
0: muito ele.
1: É
0: É
1: ele?
0: muito ele.
1: É.
0: Não tem, não
1: É
0: tem.
1: ele e foi um pedido, sabe? Eu recebi.
2: Bom, gente, vamos fazer só um comentário. Ela estava se referindo ao ex dela, porque ela agora já está com outro, com aquele. E é esse que nós estamos. Esse é o ex, né? É o Hugo Moura. Então, quando ela deu essa entrevista, ela estava casada com o Hugo Moura. E ela falou tanta coisa bonita dele, que era para sempre, que ele era o homem da vida dela, que ela traiu ele, ele foi embora, mas aí ela ligou para ele, ele voltou. E ela disse no momento da entrevista, quando estava vivendo, quando ainda vivia com ele, que tinha dito: se um dia você quiser ir embora, me conta para eu ir te buscar. Mas ele foi. E ela não foi buscar, ou se tentou, não conseguiu, né? Porque realmente o casamento dela com o Hugo Moura acabou. E era um casamento aberto. Ela transava com quem queria, ele transava com quem ele queria e não havia problema. E ela falou que era um casamento não aberto, mas era um aberto negociado. Ou seja, ó, eu quero negociar com você. Eu encontrei uma pessoa acolá, eu achei bonita, a gente conversou, eu quero transar com ela. Tudo bem? Tudo bem. Aí ele ou ela ia. Encontrava outra pessoa bacana ali. Olha, eu encontrei uma pessoa ali eu fiquei doido para transar, ou doida para transar com ela. Tudo bem? Se é negociado, um dos dois podia dizer: não, dessa vez eu não queria que você transasse com essa pessoa. Ok. Então, não é bem aberto completamente. Que eu aberto completamente, eu transo com quem eu quero e volto e fica tudo bem. Ela transa com o que ela quer e volta, tá tudo bem. No caso desse tipo que a Débora Seco falou, é o casamento aberto negociado. Ó, eu vou te contar com quem eu quero transar. Você deixa? Deixo.
3: Ué, doido,
2: Não
3: é?
2: deixo? Não vou.
4: E aí, você toparia viver num relacionamento desse, Jonas Júnior? Responda
0: Assumia?
4: não, vamos perguntar primeiro pra
2: Bora,
4: galera.
2: bora.
4: Você viveria, Alisson? Responda
2: Bora,
4: não,
2: essa é
4: vamos
2: boa.
4: perguntar primeiro pra
2: Tu ia?
4: galera.
2: Eu respondo, você responde também? Se você
4: Depois eu
2: toparia?
4: respondo, depois
2: Eu
4: eu
2: respondo
4: respondo.
2: se eu toparia.
4: Sim, tu
2: Olha
4: ia?
2: aí, será que é uma coisa boa eu ter a minha mulher, mas se eu ter outras que ela deixe eu ir? E ela também ter outros que eu deixe ela ir? Deixa eu ver se eu falei direito. Não, vamos colocar para as pessoas. Eu acho muito interessante esses assuntos. E a gente. Esse é um problema. Por exemplo, a minha profissão é falar, a minha profissão é comentar, a minha profissão é propor, né? Através das palavras. Então, é um tema muito interessante que muito casal hoje está tendo: o casamento aberto negociado ou o casamento totalmente aberto. Será que eu aceitaria? Eu ter a minha esposa em casa e ao mesmo tempo ela me permitir que eu saísse com outra e outra e ficasse tudo bem. E eu provava muitos bedeguebas e ficava muito feliz com a aprovação dela. E ao mesmo tempo que eu deixasse ela provar outros homens, ela teria muitas jambirangas e ficaria muito feliz e voltava e estava tudo bem. Será que
3: Como é?
2: Será que eu aceitaria esse tipo de coisa? Será que a Cláudia aceitaria? Será que o Alisson Marques aceitaria? Você aceitaria? Tem muita gente que acha bacana isso. Inclusive, as pessoas que vivem um casamento aberto dizem o seguinte: não tem traição no casamento aberto. Por quê? Porque a traição, segundo eles, existe quando uma pessoa engana a outra. O engano é que é.

0: é a traição? Por exemplo, o Pedro é casado com a Maria. O Pedro transa com a Raimunda, mas nunca contou pra Maria. Isso é traição. A Maria transou com o João, mas nunca contou pro Pedro. É traição. Por eles... Por eles que têm um casamento aberto, não há traição. Porque quando a pessoa quer transar fora de casa, conta pro outro. É tudo permitido. Então, o que é combinado não sai caro. Traição é aquilo que você faz sem o outro saber. Traição é aquilo que você faz por trás. Então, tudo é na frente. Ó, Maria é casada com Pedro. Ela diz, eu quero transar com o Zé. Ok, tá tudo bem. Não é traição. O Pedro diz, eu quero transar com a Tonha. A esposa diz, tudo bem. Então, eles dizem que não há traição entre eles. Não há mentira, não há falsidade. É o que eles falam. Pois bem, a Cláudia propõe que a gente faça uma pesquisa.
1: Sim. Você qual? Toparia essa
0: você
1: situação?
0: Você toparia o casamento aberto? Sim ou não?
2: Não.
0: E aí, se você quiser dar sua resposta, mas não quer que ninguém saiba quem você é, você dá sua resposta e não diz o seu nome. Diz só seu bairro, sua cidade e seu estado, tá bom? Se não houver problemas, ok. Então você diz tudo, seu nome, seu bairro. Então você toparia um casamento aberto, sim ou não? Participe da nossa pesquisa pelo nosso WhatsApp. As 10 primeiras pessoas que derem suas opiniões terão suas opiniões divulgadas aqui no programa. Cláudia.
1: Nosso WhatsApp é 85, código de Fortaleza, 988871306. 85988871306. Participe.
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0: 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A gente vai pro intervalo, Cláudia? Volta com o quê, Cláudia?
2: A gente volta com a morte do a morte do Três Tiros, que morreu com uma chuva de bala.
0: O apelido do cara no mundo do crime era Três Tiros.
2: Cadê
0: o Três Tiros? Tá bem ali. Eu acho que ele matava todo mundo com três tiros.
2: Pode ser, né?
0: Porque o apelido do cara no mundo do crime era Três Tiros. Olha a cara dele aí. A gente tá mostrando pela TV Diário. Você acompanha a nossa história, você acompanha a narrativa pela TV Diário. Ou pela Rádio Verdinha também. Mas, ó, parece que ele matava os outros com três tiros. Agora deram três tiros nele.
2: Não, ele morreu com muito mais tiros.
0: Deu três peidos, três arroto, três bufa, três pulos, três estribuchada e morreu.
2: Três arquejadas e papocou.
0: E deu quatro... quatro cambaiotas.
2: E o caso do motorista que atropelou e matou o menino de 2 anos, atropelou a irmã dele de 4 anos, ficou ferido dentro do carro, o povão apareceu e não o socorreu. Ao contrário, linchou o cara.
0: Ixi. Oh, meu Deus do céu. Gente, a gente tem muito mais informação para você aqui no programa Bafulê. Morrer. Tem gente que conta aqui. Quando ouve a palavra morrer, já se treme todinho. Não, gente. Vou botar essa morte lá pra frente. Vamos morrer velhinho. Muito velhinho. Né? Mas...
2: Ela vem, deixa ela vir. Não vamos falar nela, não.
0: Não, mas nós vamos falar. A notícia a gente vai falar dela.
2: Sim, sim. Eu tô dizendo assim, dentro desse seu raciocínio, ela virá, é certo, como 2 e 2 são 4.
0: Eu sei o que a Cláudia quis dizer. Não, vamos nos preocupar
2: isso,
0: com ela, né?
2: Exato.
0: Agora, gente, tem certas coisas que acontecem por um triz. Eu quase morria por um triz. Fui hospitalizado, passei 10 dias num tratamento muito intensivo por uma coisa que eu jamais imaginei que podia me matar. E você vai ver como foi que o cara morreu aqui. Então, a gente tem que ter muito cuidado, mas tá sempre orando ao Pai, a Deus, a Jesus, ao Espírito Santo, para livrar a gente de certas coisas. Porque, gente... Você vai ver como foi que o cara morreu. Você diz, meu Deus, que coisa... Como é que a pessoa morre desse jeito?
2: Do nada.
0: Quase que eu morria praticamente do nada. Então é assim, ó. A gente tem que ter cuidado.
2: Velas acesas, né?
0: Velas acesas, é isso. Soprou. A gente volta já, Cláudia?
2: Voando. 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

0: Alô, Brasil, Brasil, Brasil. Que horas, Claudinha?
1: 92.5, Rádio Verdinha, 2 horas e 45 minutos. João Inácio Júnior, eu posso fazer um registro rápido?
0: Me indigue rapidamente.
1: De alguns ouvintes, internautas e seguidores que eu encontrei nesse fim de semana. Opa. Amam você, Oba. Amam o Alisson, Oba. Gostam do nosso trabalho aqui no Bafulê. Vamos lá. O Emanuel Henrique, no João 23, ele é motorista de carro. O Antônio Filho, no Meireles, que mora perto da Praça Portugal, aqui na Dom Luiz, também é ouvinte. O seu Tarcísio, a Dona Zete e o netinho deles, o Arthur, de 9 anos, moram no Quintino Cunha e todos os dias ligados aqui no Bafulê. E a Cláudia Regina, a Dona Cláudia Regina, no Caça e Pesca, eu a conheci quando ela voltava da missa ontem. Tava no calçadão, a gente se encontrou. Então, todos esses queridos fazem parte do Bafulê, né? Assistem o nosso conteúdo e amam, todos amam. Ao Alisson, a você, João, e a mim. Obrigada pela audiência e uma excelente semana.
0: Claudinha.
1: Oi.
0: Você vai me contar uma.
1: Vou contar do motorista... Do motorista que atropelou um menino de 2 anos e o menino morreu. Atropelou a irmã dele, de 4 anos. Depois, em seguida, parou o carro bastante avariado, e o povão apareceu. Apareceu para socorrer o motorista? Não. Apareceu para linchar o motorista. E assim, ele acabou morrendo. O menino de 2 anos morreu atropelado. Ele estava com a irmã dele, isso foi em Maceió, Alagoas, nesse fim de semana, na Orla Lagunar, no bairro Vergel do Lago, em Maceió. Na noite do domingo ontem, esse motorista foi linchado depois de, em altíssima velocidade, perder o controle do carro, atropelar os 2 irmãos, o de 2 anos morreu na hora e o de 4, a de 4, foi socorrida para o hospital, e o povão simplesmente pegou de dentro do carro, não para socorrer, e linchou. Enchou a murros, socos e pontapés. O menino de 2 anos, que foi morto por atropelamento, Marcos Antônio, de 2 anos. A irmã dele, a Laura dos Santos Macário, de 4 anos, foi socorrida para o hospital. Não há uma atualização sobre seu estado de saúde. E o motorista causador dessa tragédia, José Hilton Daltron, de 53 anos. A Polícia Civil já está com as cenas gravadas por câmeras de rua para identificar quem foi que agrediu, do povão, né? Que agrediu e matou linchado esse motorista. Não dá pra gente fazer justiça com as próprias mãos. A gente tem vontade, né? Essa é a vontade. Mas não é possível. Não dá. Não dá. É crime, né? É crime.
0: Tá aqui um outro caso que a gente tem vontade de fazer justiça com as próprias mãos, mas a gente não consegue. É ilegal fazer justiça com as próprias mãos quando existe uma justiça no Brasil. Mas a gente tem vontade. Deixa eu mostrar a foto de uma moça. Essa moça de 21 anos sofreu uma tentativa de estupro e como ela...

0: não permitiu o estuprador estuprá-la.
1: Eu já conquistei minha independência. É hora de você conquistar a sua. Vem aí a...
0: Bom, então deixa eu recolocar aqui, né? É, seguinte, então, o tarado sexual atacou essa bela moça de 21 anos para estuprá-la. Como, claro, ela não permitiu. Ela reagiu. Ele a assassinou a facadas. Aí sim, dá vontade da gente fazer justiça com as próprias mãos, pegar um camarada desse, né, e fazer o diabo com ele. Mas a gente não pode, infelizmente. E a lei brasileira faz pouco por um criminoso desse. Um caba desse não vai passar nem 2 anos na cadeia. 3 anos, ele está solto. Pode até ser condenado a 14 anos, 15 anos. Mas tem aquele negócio de um sexto da pena, bom comportamento, não sei o que, é solto. Agora a moça perdeu a vida. Era para ter pena de morte no Brasil para esse tipo de crime. Essa moça era estudante de nutrição e morreu ao reagir a uma tentativa de estupro na frente de uma academia. Ela tinha 21 anos e o tarado também 21 anos. Olha só, uma estudante de nutrição morreu a facadas sexta-feira que passou ao reagir a uma tentativa de estupro no estacionamento de uma academia em Londrina, cidade do interior do Paraná. Thaisa Gabriele Oliveira Marques, de 21 anos, foi contratada para trabalhar entregando panfletos que faziam propaganda dessa academia. Ela foi assassinada no estacionamento da academia. E a academia ainda ia ser inaugurada. Então, ela foi contratada para entregar propagandas, panfletos e propagandas dessa academia, quando, no estacionamento da academia, foi surpreendida pelo tarado de 21 anos que agarrou ela, tentou derrubá-la, tirar a roupa dela para estuprá-la e ela reagiu. Então ele deu várias facadas nela e a matou. Meu Deus. O safado, depois de matar, porque ela reagiu, então na hora de dar as facadas nela, ele também se cortou. Aí ele foi pro hospital e chegou no hospital, sabe o que ele disse para ser atendido? Ele disse: senhores médicos, eu sofri uma tentativa de assalto. O bandido me deu facadas. No hospital havia policiais. A polícia já havia recebido a informação de que um tarado havia matado uma moça. E aí a polícia chamou ele para um canto, acochou e o sem vergonha confessou. As câmeras de segurança depois mostraram a realidade, confirmaram que ele mesmo que tinha matado a moça numa tentativa de estupro. Agora eu vou dizer para você uma coisa, viu? Para esse tipo de crime, era para ter pena de morte no Brasil. Porque um camarada que tenta abusar sexualmente de uma moça, e porque ela reage, ele mata. Ele deveria também ser assassinado pela lei. Era para ter pena de morte no Brasil. Eu não sei por quê. Toda vida que se propõe a pena de morte no Brasil, alguns políticos são contra. E a gente conhece. Se você ler na internet, você vai saber quais são os políticos brasileiros, os deputados e senadores, deputados federais e senadores, que são contra a pena de morte. Porque eles vêm com essa história, só quem vai morrer é gente pobre. Não. Nos Estados Unidos, não. Morre qualquer um. Se aqui no Brasil, se fizer justiça, com justiça, seja rico ou pobre, que cometa um crime que seja apenado com a pena de morte, ele será executado. Agora tem essa história mesmo, né? Eu começo a acreditar nessa história de que alguns escapam das penas da lei porque têm influência e dinheiro.

0: pensando bem, a gente vê como é que a coisa está hoje no Brasil. Você tem acompanhado? Eu não vou entrar em detalhes, mas você tem acompanhado o bafolê que tem acontecido aqui no Brasil, em que algumas pessoas importantes são criminosas e elas próprias se protegem. Algumas pessoas poderosas do Brasil estão cometendo os piores crimes na cara da sociedade. Aí um conluio entre pessoas do judiciário com políticos abafam tudo. Aliás, não abafam. A sociedade sabe de parte das histórias, mas com eles não acontece nada. Apesar dos crimes. Lamentável, né?
1: Lamentável.
0: Então, eu até hoje acredito que se houvesse pena de morte no Brasil, realmente alguns criminosos importantes jamais iriam para a pena de morte, mesmo que estivessem cometendo crimes que merecessem a pena de morte. Porque aqui no Brasil não é assim. Poderosos escapam do alcance da lei. Cláudia.
1: A jovem era estudante de nutrição, estava exatamente trabalhando, distribuindo panfletos para juntar dinheiro para a colação de grau. João, bem rapidinho, e é muito importante o que você fala, mas a gente tem que se ater à lei. No Brasil, a pena de morte para crimes comuns é proibida pela Constituição Federal de 1988. O artigo 5º do inciso 57 proíbe a pena de morte no Brasil. A exceção é exatamente a exceção de guerra. A mesma regra abre exceção apenas para crimes militares cometidos em caso de uma guerra declarada. Essa questão da pena de morte é chamada cláusula pétrea. O artigo protege os direitos individuais e ele não pode ser alterado nem por emenda constitucional para abolir essa garantia. É por isso que no Brasil não há pena de morte. A gente faz um rápido intervalo e volta na sequência. 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

0: Opa, alô, alô, Brasil, Brasil, Brasil.
1: Brasil, Brasil, Brasil.
0: Saiu o resultado da nossa pesquisa. Você toparia um casamento aberto? O que é casamento aberto? É o casamento em que você, homem, é permitido pela sua mulher transar com outras mulheres de boas e sua mulher não se importar, desde que você conte tudo pra ela. E... Deixa eu recolocar. O casamento aberto é aquele casamento em que o marido permite que a mulher transe com outros homens a gosto dela e volte para casa, tá tudo bem. E a esposa permite que o marido transe com outras mulheres a gosto dela e volte para casa e tá tudo bem. Os adeptos do casamento aberto dizem que é o casamento ideal. Eles dizem que é o casamento ideal porque não há traição. Porque traição é quando uma pessoa... faz sem a outra saber. Faz pelas costas. Isso é chamado de traição. Quando a pessoa concorda, isso não é traição. Então, os adeptos do casamento aberto dizem, no casamento deles, há fidelidade. Por quê? Porque quando a mulher sai e transa com outro homem, o marido sabe e permite. Quando o marido sai e transa com outra mulher, a esposa sabe e permite. Então, ninguém faz nada escondido. É tudo combinado. Então, não há traição. Repito, traição é quando uma pessoa engana a outra. Isso é traição. Então, eles dizem que tem uma vida sexual muito boa, porque a pessoa não se prende a vida inteira a transar apenas com uma pessoa até que a morte o separe ou até que o fim do casamento as separe. Então, tem experiências... sexuais várias, mas voltam para casa de boa e se permitem e dizem que são felizes, né? Uma pessoa que confessou que viveu vários casamentos abertos foi a Débora Seco. E tem tanta gente que vive hoje. Muitas vezes tem pessoas que são nossas amigas que vivem casamentos abertos e a gente não sabe. Porque a pessoa que vive o casamento aberto não vai contar para todo mundo saber, não é verdade? Mas uma porcentagem enorme de casais vive casamentos abertos. Aí nós fizemos a pesquisa. Você viveria um casamento aberto?
2: Toparia?
0: Toparia. E a Cláudia diz que vai responder se ela e o marido dela toparia. Ou se ela sozinha toparia um casamento aberto e proporia para o marido. Eu me proponho a responder também. Será que eu toparia? Será que eu acharia interessante isso? Né? O Alisson Marques também vai responder. Olha, eu entrevistei durante os meus 50 anos e meio de profissão várias pessoas que viviam casamento aberto. Quando estava havendo a pandemia, vocês se lembram que o programa João Inácio Show de domingo na TV Diário, programa de auditório, acabou e eu fiquei fazendo uma espécie de podcast, uma espécie de talk show. E que eu levava pessoas para entrevistar, né? E eu levei 3 vezes grupos de pessoas que tinham casamentos abertos. E eles disseram que eram muito felizes.

0: que eles não, não existia traição entre eles, né, e tal. Você viveria um casamento aberto? Sim ou não? Nós fizemos essa pesquisa, pedimos que as pessoas participassem e dissemos que as 10 primeiras que dessem as respostas, a gente leria as respostas delas aqui do programa. Veja bem, eu não estou fazendo propaganda de casamento aberto, não. Porque tem muita gente que diz, o João Inácio Júnior está incentivando. Eu não estou incentivando. Cada pessoa adulta vive o que ela quer. E eu respeito, quer viver casamento aberto, quer viver casamento fechado, quer viver casamento, como a outra falou, negociado. Ok, é problema de cada um. Eu estou falando o que existe, qual é o pensamento deles, e estou perguntando, você viveria um casamento aberto, sim ou não? As 10 primeiras respostas, Cláudia.
1: Dos 10 primeiros que participaram, todos 10 disseram não. Não topariam. A Daniele do Genibaú, a Socorro do Crato disse, isso é ser corno aberto. A Paula do Curió disse, não sou a favor, só se fosse para as mulheres e os homens ficassem quietinhos em casa, iguais cordeirinhos. Mas, em geral, não curto a ideia. A Rosilda Fontinelli na Sapiranga disse, jamais. Milton Holanda em Ouricuri, Pernambuco, já também não. Um ouvinte que não se identificou no bairro de Fátima, em Fortaleza, disse, casamento aberto nunca dá certo. Adoece o relacionamento ao longo do tempo. Já me propuseram isso e terminei de boa, pois não dá pra mim. Luiz Carlos Emiliano também não toparia. Emanuelzinho de Guaíba disse, não rola. Tem que haver respeito e, principalmente, fidelidade. James Franklin, no Rick e Jorge, disse, isso é loucura. Pra mim, não é amor de verdade. E, por fim, o Manuel, do Jockey Club, disse, minha mulher sair e voltar toda mexida pelos outros, não. Bagunçar o bedegueva dela por aí, comigo não daria certo, não. Obrigada pela participação.
0: Eu vou me sentar aqui, porque essa resposta eu vou dar, se eu toparia. Será que eu acho interessante? Diretorzão, quem é que tá lá agora? Gutierrez Madeira, meu diretor, me mostra inteiro, que eu quero mostrar para vocês o meu look de hoje, mas eu vou dar a resposta, se eu acho interessante. Será que eu acho interessante esse negócio de casamento aberto? Eu ter a liberdade de conhecer vários bedeguebas e minha mulher permitir, e ao mesmo tempo eu permitir que ela conheça várias jambirangas. Ai, ser feliz, meu amor, e me deixa ser feliz também, depois tá tudo bem. Será que eu toparia isso? Bora lá. Mas antes, deixa eu falar para vocês um argumento aqui dos adeptos do casamento aberto. Quando eu entrevistei vários grupos que viviam casamento aberto, sabe o que eles disseram? Nós do casamento aberto não traímos. Agora, a maioria das pessoas que vive casamento fechado trai. Por quê? Segundo eles, uma pessoa não vai viver um casamento de 50 anos, de 30 anos, de 60 anos, de 20 anos, de 15 anos, sem trair uma vez, duas ou três ou quatro. Este não é argumento meu, João Inácio Júnior. Este é argumento das pessoas que vivem um casamento aberto, que eu entrevistei várias pessoas, vários grupos. Então eles dizem o seguinte, nós que vivemos o casamento aberto não precisamos trair, porque quando eu quero transar, eu falo pro meu marido, falo pra minha mulher, vou e acontece e volto pra casa. Agora, os que não têm casamento aberto, fazem a mesma coisa, só que não contam pro marido, não contam pra mulher. Eles dizem isso. E dizem mais, como é que a pessoa vai passar 10 anos, 20 anos, 30 anos, 40 anos casado com a mesma pessoa, só com o bedegueba e só com a jambiranga, vai conhecer alguém, vai trair. Então são mentirosos. Será? Será que esse argumento deles é interessante? Olha, gente, eu não estou defendendo o casamento aberto. Eu sei que eu estou falando de um assunto polêmico, né? E tô falando o que eles dizem. Será que eu penso do mesmo jeito? Então vamos lá. Vamos começar com a Cláudia Leite para saber se ela toparia um casamento aberto. Mesmo que o marido não

0: topasse, mas será que se ele quisesse ela toparia? Eu vou perguntar ao Alisson Marques se toparia um casamento aberto e vou dar minha resposta por último, se eu acho curioso, se eu acho interessante e se eu toparia e se eu vou propor pela minha mulher ou se eu já vivo um casamento aberto com a minha mulher. Cláudia, eu começo com você.
1: Não acho interessante, não acho... Como é que você falou a outra? Não acho interessante o casamento aberto. Eu, Cláudia.
0: Ah, o casamento aberto ou o casamento negociado.
1: Exatamente. Não acho interessante e jamais toparia um casamento aberto. Jamais. Sem negociação. É inegociável.
0: Pronto. Então, o casamento aberto é o casamento em que o marido diz, eu vou transar com aquela mulher. E a mulher já diz, ok. E volta para casa, tá tudo bem. E a mulher faz a mesma coisa. E o casamento negociado, que eu fiquei sabendo hoje através da Débora Seco, né, da entrevista que ela deu, é assim, eu chego para minha mulher e digo, eu quero transar com a fulana. Ela diz, não, com essa aí você não transa não. Aí eu não vou. Aí se eu disser, mas eu quero transar com a Beltrana. Ela diz, não, com essa aí eu deixo. Então assim, e com relação a ela, a mesma coisa. Se ela quiser, eu direi, não, com aquela pessoa não. E ela não vai. Mas com outra, eu já diria, ah, pode ir. Ela iria. Esse é o tal do casamento aberto negociado. Mas o mundo tá ficando doido mesmo, né? Ô, Alisson, você toparia um casamento aberto? Não minta pra mim, pelo amor de Deus. Não é com história de mentira, não.
2: Não, vou mentir não, João. Hoje, não. Hoje.
0: Mas,
2: não sei, mês que vem, ano que vem.
3: Tá bom.
2: Estou aberto a possibilidades.
0: Pronto. A Cláudia Leite, eu gostaria que você me fizesse a mesma pergunta.
1: João, você toparia um casamento aberto?
0: Agora é a minha resposta. Eu toparia, mas antes, deixa eu falar pra vocês. Olha aqui o meu look aqui. Eu tô com a calça jeans azul clara. Eu tô com a chuteira. Essa chuteira, gente, eu adquiri na sexta-feira. Olha como ela é diferentona. Ela é de travas. Ela é uma chuteira de futebol de campo. Olha as travas aí, ó. Futebol de campo, né? Eu tô com a chuteira predominantemente vermelha, com preto e verde. Então, meu relógio pra... Não, é vermelha, verde e preto. Desculpa, gente. É vermelha... É verde e preto a minha chuteira. Isso é pra quem tá na rádio, não tá vendo a gente, né? Quem tá na TV tá vendo. Meu relógio é vermelho pra dar certo com a chuteira.
1: E eu tô com a blusa preta. Diga. Tá com medo, é?
0: Então, se eu toparia um casamento aberto, não. Não toparia um casamento aberto de jeito nenhum, de jeito qualidade.
4: Ai, ai, ai.
0: Não. Mas eu respeito as pessoas que topam e que vivem o casamento aberto. As vidas são dessas pessoas. As vidas são delas próprias e aí... Quem manda nelas são elas, né? E eu não sou o julgador da humanidade, né? Então, que vivam seus casamentos abertos, mas quem gosta de casamento fechado, como eu gosto, como a Cláudia gosta, como o Alisson gosta, né? Sem casamento aberto, né?
1: Isso.
0: Então, é nóis.
1: Posto isso, publique-se.
0: Posto isso, já estamos publicando. Ô, Cláudia,
1: Oi,
0: o Alisson
1: está
0: dizendo que é intervalo, o que é que a gente chama em seguida?
1: Oh, meu Deus. Vamos contar sobre o Três Tiros. Morreu com a chuva de balas e foi aqui no Ceará nesse fim de semana. Além disso, vamos falar sobre a novela Avenida Brasil, a continuação. Tem novidades sobre essa novela que promete estrear quando? E com que nome? A gente vai contar todos os detalhes. E que já está confirmado. E você, João?
4: Eu tenho uma rumo aqui para dar para você.
1: Vai lá e rota
4: depois,
1: já?
4: Depois do intervalo.
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1: Em Milagres, na região do Cariri, um homem

0: apontado pela polícia militar como uma das lideranças de uma facção criminosa, morreu após entrar em confronto com equipes do raio. Segundo a PM, a ação teve início após denúncias de que esse homem estaria armado e circulando pelo bairro Habitat. Ainda de acordo com a polícia, ele era investigado por envolvimento com o tráfico de drogas, tinha um mandado de prisão em aberto por estupro de vulnerável e era apontado como autor e mandante de homicídios na região. Durante as diligências, os policiais localizaram o suspeito. A PM afirma que ele desobedeceu a ordem de parada e fugiu para dentro de uma residência. Em seguida, teria efetuado disparos contra os agentes. Diante da situação, os policiais reagiram. Cícero Luciano foi baleado, socorrido e levado para o hospital do município, mas não resistiu aos ferimentos. Após a ocorrência, as equipes seguiram para a delegacia de Brejo Santo, onde foram realizados os procedimentos cabíveis. Lorena Tavares para a Verdinha FM.
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0: Brasil! Oi, gente.
1: Atenção, Brasil! Mais um homem morreu fazendo ginástica numa academia de Fortaleza hoje pela manhã. Está aqui no Diário do Nordeste. Homem de 55 anos morre após sofrer mal súbito em academia de Fortaleza na Smart Fit. A Smart Fit não tem culpa disso. A culpa é a saúde do homem, que não estava boa. E esse é o sexto ou sétimo caso nos últimos tempos de morte de pessoas fazendo ginástica em diversas academias aqui em Fortaleza. Como eu disse, a Smart Fit não é culpada. A gente sabe que ela não é culpada disso. A culpada é a saúde da pessoa. Isso é preocupante. Eu vou dar as informações e vou repetir, mas eu quero fazer um comentário muito importante. Homem de 55 anos morre após sofrer mal súbito em academia de Fortaleza na Smart Fit. A Smart Fit, localizada no Pátio Vila do Sol, no bairro Dom Lustosa, em Fortaleza. Homem de 55 anos, estava malhando, passou mal, morreu. Amigos, deixa eu falar uma coisa para você. Algumas pessoas têm morrido durante a ginástica porque estão tomando bomba. E a bomba realmente deixa o corpo bonito, mas pode prejudicar o fígado, os rins, os testículos e principalmente o coração e o cérebro. Então essas pessoas que tomam muita bomba geralmente morrem do ataque do coração, né? Mas não só pessoas que tomam bomba. Eu não estou dizendo que esse homem de 55

anos que morreu hoje pela manhã na Smart Fit, fazendo ginástica no bairro Dom Lustosa, em Fortaleza, estava tomando bomba, eu não sei. Mas há outras razões pelas quais as pessoas morrem fazendo ginástica. Elas ou nasceram com problemas no cérebro ou no coração e não sabiam. E um dia esse problema mata. Ou adquiriram um problema no cérebro ou no coração pelo estilo de vida, com o tempo. Eu li bastante sobre isso. Então é o seguinte, uma pessoa pode morrer de ginástica, fazendo ginástica numa academia, por excesso de bomba, mas ela pode morrer por um problema biológico, metabólico, ou por um problema biológico da própria pessoa. Repito, um deles é nascer com um problema no cérebro, né? Uma artéria frágil no cérebro, e com o passar do tempo ela vai ficando mais frágil e rompe. Ou um problema que a pessoa já nasce no coração. Tem vários problemas congênitos que a pessoa já nasce com ele no coração, mas ele nunca aparece. Um dia se manifesta. Então pode ser um problema de nascença, um problema congênito. Mas pode ser um problema adquirido. Como? A pessoa vai se alimentando de forma errada, vai vivendo de forma errada, vai tendo estilo de forma errada. E aí o que vai acontecendo? O coração vai se enchendo de porcaria. As carótidas, que são vasos do coração, vão ficando entupidos por excesso de colesterol, triglicerídeos, por cálcio e por outros componentes. Então, as artérias do coração vão entupindo. Às vezes, as válvulas do coração, as válvulas ali ligadas ao coração, mitral, tricúspide, aórtico e pulmonar, vão ficando endurecidas por cálcio e por outros componentes e vão ficando defeituosas. Às vezes, as artérias do cérebro vão ficando entupidas. As artérias de uma perna ou mesmo aquela artéria aorta vão se entupindo. E um trombo desse, a qualquer momento, se solta de uma artéria de qualquer parte, vai indo, chegou no pulmão, embolia pulmonar, morre. Chegou no coração, entupiu, morreu. Vai indo, chega no cérebro, AVC. Então, pode ser um problema adquirido pelo estilo de vida. Alimentação errada, estilo de vida errada, nunca vai no médico, nunca faz os mais modernos exames para saber como é que está o cérebro, para saber como é que está o coração. E aí o que que acontece? As artérias vão sendo entupidas e no momento, bufo. Gente, a gente precisa levar os filhos da gente para os médicos a partir dos 15 anos, do coração, dos rins, para fazer médicos, aqueles que cuidam das artérias e das veias, como é que chamam? Os médicos vasculares, para fazerem exames sofisticados. O problema é quando você leva um filho de 25 anos para o médico que não está sentindo nada, o médico diz, não, ele não precisa desse exame, não. Precisa, porque agora saiu uma pesquisa dizendo que jovens com idades médias de 23 anos de idade, 80% desses jovens já têm problemas. Eu vou ler aqui para você exatamente como é que diz a matéria, para você ficar sabendo direitinho. Porque se você leva seu filho, que não tem nenhum problema, para um médico de coração pedindo os exames sofisticados, ele não vai fazer. Porque diz, não se faz esse exame numa pessoa jovem. Mas agora, um estudo mostra que até 80% dos jovens de idade média de 23 anos têm lesões. Sabe onde? Nas artérias, no coração, nos rins e no metabolismo. Só que esses problemas não aparecem agora, mas já estão lá. E vão aumentando com o passar do tempo, aí com 40 anos, 35 anos estão morrendo. Alisson, marca para mim aí essa notícia para eu ler para vocês, do homem que morreu hoje em Fortaleza, numa academia.

0: Smart Fit. Tava malhando hoje pela manhã na Smart Fit. Ah, Smart Fit não tem culpa de nada, viu, gente? Tá aqui. Vou ler pra você. Bota de novo. Homem de 55 anos morre após sofrer mal súbito em academia de Fortaleza. Um homem de 55 anos morreu após sofrer um mal súbito durante treino na academia Smart Fit. O caso foi registrado na manhã de hoje, segunda-feira, na Smart Fit do Pátio Vila do Sol, no bairro Dom Lustosa, em Fortaleza. Eu tô perdido. Onde é que fica o bairro Dom Lustosa? É lá para a banda do PC? Ali perto do PC? É, pronto. O aluno chegou a receber atendimento. O homem chegou a receber atendimento do SAMU. Ah, morreu. Morreu. Ah, os profissionais do SAMU usaram o desfibrilador, que é um instrumento para fazer o coração voltar a bater, mas não teve jeito. Houve muita tentativa de reanimação, mas não teve jeito. O homem faleceu na academia. É isso. Lamentável, né, gente?
1: Verdade. E que essa morte não seja em vão, né? Seja sempre um alerta para a gente se cuidar mais, para a gente procurar ter uma vida mais saudável, para a gente, enfim, né, mudar o que a gente precisa mudar. A gente não pode dar essa notícia aqui, né, João? É a sétima, é a oitava, é a nona.
0: Mortes,
1: né, são, né? E a gente não pegar pra gente, eu digo, os meus ouvidos são os mais próximos da minha boca, pra que eu mude meu estilo de vida, né? E não tenha sido em vão a morte dessa pessoa, né? É. Seja um alerta pra todos nós.
0: Gente, tá saindo aqui a notícia que o Carlo Ancelotti... Deixa eu mandar aqui pro Alisson Marques aqui. E o Neymar, gente, vocês estão sabendo já? Acabou de chegar a notícia. Deixa eu ver há quantos minutos ela saiu aqui. Bom, foi hoje. O Carlo Ancelotti fala do Neymar. Carlo Ancelotti confirma que Neymar não retornará para a seleção brasileira. O técnico da seleção brasileira, Carlo Ancelotti, afirmou em entrevista à CNN Brasil que Neymar não está nos planos da seleção brasileira para continuidade do trabalho. O técnico italiano, mas que é o técnico da seleção brasileira, destacou que o Neymar, pela qualidade que possui, merecia estar no grupo, mas ressaltou que a equipe vive o início de um novo ciclo, uma nova história após a Copa do Mundo e Neymar não participará dessa história. Segundo o Ancelotti, o próprio Neymar teria indicado que não pretende retornar à seleção brasileira. Carlo Ancelotti também fez questão de reconhecer a importância do Neymar para o futebol brasileiro e afirmou que seu talento é impossível de substituir. Ele falou, o Ancelotti: Neymar não se pode substituir porque foi um talento extraordinário e único. Então, um jogador irrepetível. Ou seja, elogiou, mas disse que não presta mais para a seleção brasileira.
1: Tá fora dos planos, né?
0: Tá fora dos planos.
1: Do perfil. Então tá.
0: Então,
1: fazer
0: tá.
1: O quê, né?
0: Fazer o quê?
1: Ah, pelo menos até enquanto ele for técnico da seleção brasileira, né?
0: É.
1: Ele fica até 2030, né?
0: É. Esse intervalo agora?
1: Bora!
0: Então,
1: no próximo bloco,
0: próximo
1: sai, bloco. Sim, a morte dos três tiros, do três tiros. Sai no próximo bloco, eu prometo.
0: Tá bom, Cláudia.
1: Não é não, João?
0: É sim. É a primeira, Claudinha,
1: é
0: pelo
1: a primeira.
0: Amor de Deus. Pelo amor de Jesus.
1: Nossa Senhora.
0: E Nossa Senhora.
1: Espírito Santo e o fogo do divino.
0: Isso. Então a gente traz o que mais depois do intervalo, Cláudia?
1: Exatamente. Vamos falar sobre a morte do três tiros. Vamos falar de uma briga familiar por conta de uma vaca. Acabou em morte e um duplo assassinato.
0: Meu Deus.
1: Aliás, uma morte, exatamente, um duplo assassinato. Perdão, que eu imaginei se tinha uma atualização dessa informação e não tem. E a Avenida Brasil, hein? Tá no ar, Avenida Brasil, a original, a primeira. E aí, sobre a continuação que vem aí, a Globo já bateu o martelo e a gente conta pra você.
0: Bem, gente, eu falei pra vocês na semana passada que o marido foi preso porque estuprou a própria esposa. A mulher não queria mais transar.

0: com ele. Eu terminei fazendo a manchete, mas não dei a notícia. Aí ele falou: o quê? Se eu quiser, você tem que me dar. E a mulher disse: eu não dou, eu não dou, eu não dou. Pois ele pegou e tchuco a força. Casado com ela. Ela não queria. Então, a mulher, quando não quer e o homem força a barra, é estupro, ele é preso. Pois o cara não foi preso. A gente vai contar pra você e mostrar o momento da prisão dele aqui no programa Bafulê, com a Cláudia Leite, comigo, João Inácio Júnior, e com o Alisson Marques.
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0: Brasil.
1: Jorge Lins.
2: Oi.
1: Bom, vamos começar, como a gente prometeu,
2: sim,
1: dando a notícia sobre os 3 tiros. Quem ele morreu?
2: Morreu.
1: Ele morreu!
2: Morreu.
1: Ele
2: morreu.
1: 3 tiros era o apelido de um cara. Era o apelido de um cara que foi assassinado. Então o apelido dele era 3.

0: Três Tiros. Ele era conhecido como Três Tiros. Papocaram o Três Tiros com a Ruma de Tiro. A Cláudia Leite vai contar.
1: Três Tiros foi exterminado com 16 tiros.
0: Ixi.
1: 16 balas.
0: Ixi.
1: Foi. 16 balas mataram o Três Tiros em Missão Velha na manhã do último sábado. Missão Velha fica no Cariri Cearense, na zona sul do nosso estado. Eram 8 horas da manhã do último sábado, quando o José Flávio Moraes, de 43 anos, conhecido como Três Tiros, foi morto com 16 tiros de pistola dentro da sua casa. Ele morava na rua 11 de Julho, no centro da cidade de Missão Velha. O crime foi praticado por 4 matadores que invadiram o carro, a casa do Três Tiros, mataram e fugiram no carro prata escuro. A polícia foi acionada para o local, aí depois então constatou. O Três Tiros tinha uma vasta ficha criminal, entre elas, duplo homicídio no próprio município de Missão Velha, tentativa de homicídio, furto e outros crimes. Portanto, a principal linha de investigação da polícia é vingança, acerto de contas, João Inácio Júnior.
0: E a Avenida Brasil, Cláudia?
1: A Avenida Brasil, que é o grande sucesso da Rede Globo, a versão primeira, né, a original, está sendo reprisada pela Globo. A Globo prometeu fazer uma segunda parte da novela. E segundo a informação que está na imprensa hoje, a novela Avenida Brasil vai se chamar Avenida Brasil 2, sim. Depois de diferentes nomes provisórios, a Globo passou a trabalhar oficialmente com o nome Avenida Brasil 2. Alisson é fera no gatilho e inclusive já colocou a nova arte da Avenida Brasil 2. Ela vai estrear no dia 27 de janeiro do ano que vem, e quem já está confirmado, segundo o que foi divulgado agora, nos papéis para Avenida Brasil 2: Adriana Esteves como Carminha, Murilo Benício como Tufão, Débora Falabella como Nina, Cauã Raymond como Jorginho, Eliane Giardini como Murici, Marcos Caruso como Leleco, Juliano Casarré como Adalto, Letícia Isnardi como Ivana, Carol Lanes como Agatha, Heloísa Perricê como Mona Lisa, e segundo as últimas informações, todo esse elenco já está confirmado, com exceção da Heloísa Perricê, a Mona Lisa, que está nas negociações finais para a novela. Esse promete ser um grande sucesso. Um grande sucesso. Nessa novela, pelo menos até agora, não está confirmado o Marcelo Novaes, né? Na versão original, quem morre é o Nilo. O Nilo é assassinado, mas o Marcelo Novaes não. Marcelo Novaes ainda não teve o nome confirmado para a novela. E nem Vera Holtz, que é a Mãe Lucinda. A gente vai aguardando e vai repassando as informações.
0: Gente,
1: você vai assistir, João?
0: Vou, claro.
1: Eu vou também. Vai assistir, Alisson. Eu vou.
0: Ô, Alisson, a história dos peixes panga, posso colocar? Amigos, eu anunciei essa matéria faz alguns dias aqui no programa, porque essa notícia estourou na semana passada. E eu prometi que ia colocar no ar e terminei não colocando. Culpa da Cláudia Leite.
1: Minha?
0: Minha gente. Olha, eu vou colocar essa notícia no ar, dessa história do peixe panga, que é um peixe fuleiragem e que está sendo vendido congelado por uma grande empresa, e essa empresa vende para os supermercados vendem para você e para mim, e eu já comprei, eu caí. A gente está comprando um peixe fuleiragem chamado panga filé, como se fosse filé de tilápia. Porque é o seguinte, o filé da tilápia é caro. Porque a tilápia é um peixe que, se você compra ele inteiro, ele não é caro. Mas o peixe tem muito osso. A tilápia tem muito osso. E tem alguns tipos de tilápia, né? Então, quando eles tiram o filé, então fica caríssimo o filé de tilápia. O filé de tilápia é caro. E a tilápia é um peixe muito bom para a saúde. É um peixe muito saudável e que tem muito ômega 3, que é bom para muita coisa. Agora, acontece que tem uma empresa que foi

0: fiscalizada e ela teve apreendida a quantidade de quase 16 toneladas de panga, que é um peixinho fuleiragem, como eu estou dizendo, vendido congelado como se fosse filé de tilápia. E eu vou lhe mostrar aqui, porque o Diário do Nordeste colocou e eu vou colocar também, você vai identificar, quando você encontrar essa marca no supermercado como tilápia, aí você não compra. Antes de colocar aqui, eu só quero falar para você que uma vez eu comprei 3 quilos. Eu fui num supermercado famoso em Fortaleza, a culpa não é do supermercado, o supermercado também está sendo enganado, né? E eu comprei. Só que eu mesmo gosto de fazer comida, então eu fui fazer a tilápia. Quando eu fiz, eu vi que não era tilápia. Eu nem imaginei que não fosse tilápia. Na verdade, eu pensei que essa tilápia está muito ruim, deve ser muito velha, deve estar congelada há 30 anos, porque não rende quase nada. O gosto não é de tilápia, é muito ruinzinho. Olha aí, põe na tela. Pois foi essa marca que nós estamos colocando na tela, que você que está na Rádio Verdinha não está vendo, mas essa marca aí você encontra pelo pacote, tem lá, como é que chama esse plástico?
1: Rótulo.
0: Esse rótulo. Tá aí, filé de peixe congelado tilápia. Se você encontrar isso aí, é panga. Não compre. E supermercado que agora tá sabendo que estiver vendendo essa porcaria é conivente. Eu comprei uma vez 3 quilos, 60 conto, acho que era o quilo, 55, 60 reais. Comprei panga como se fosse tilápia. Ah, meu Deus. Pois foi apreendida em Aquiraz, no representante dessa empresa aí. 15,4 toneladas, 15.400 quilos de panga. Pensou, gente? Negócio nojento. Tá bom. Isso é uma porcaria isso aí, viu? Se você encontrar essa porcaria aí, deixa eu ver se tem o nome da empresa aqui, gente. Porque a gente conhece por essa
1: embalagem.
0: Mas quem tá na rádio não tá vendo, é porque não aparece a marca, mas você vai conhecer vendo aí esta porcaria. Filé de peixe congelado, tilápia, tem a data direitinho. É bem bonitinho o negócio, bem. Mas eu não consigo ver. Poo, acho que é Poo a marca, sei lá. Que diabo de marca é essa, gente? Foleiragem, viu? Cuidado. Tá bom. Cláudia, és tu.
1: Bom, vamos falar agora sobre a questão do homem que matou, ele matou o próprio irmão e o sobrinho numa briga por conta de uma vaca. É trágico, né? É triste. Foi no Rio Grande do Norte. Ele foi preso, suspeito de matar o irmão e o sobrinho durante uma discussão por causa de uma vaca. Segundo que a polícia apurou, tudo aconteceu nesse fim de semana, aliás, começou na última sexta-feira, dia 11, em Santa Maria, no Agreste do Rio Grande do Norte. Ele tem 66 anos, o suspeito, e segundo que a polícia apurou, o crime no dia 18 de agosto aconteceu na zona rural do mesmo município. E na época, o irmão dele e o sobrinho dele entraram na propriedade dele para buscar uma vaca dos dois que tinha se desgarrado e entrado na fazenda dele, nas terras dele, do suspeito. E aí, nesse momento, no dia 18 do mês passado, houve uma discussão entre os três. Aí, o dono da fazenda sacou a arma, a espingarda. Quem está na TV Diário acompanha a foto da arma, que inclusive foi apreendida. E atirou no próprio irmão e no sobrinho por conta da vaca.
0: É uma carabina.
1: Pois é, exatamente, ó, isso mesmo. Resultado, depois de atirar no irmão e no sobrinho, ele fugiu. O crime foi no dia 18 de agosto. E agora, no sábado pela manhã, ele foi preso, localizado e preso, inclusive a arma também. Ele foi levado para a delegacia e foi preso por conta de um mandado de prisão preventiva em aberto. Com ele, a polícia apreendeu a arma calibre 38 e mais 4 munições.

0: pois do mesmo calibre. Ele foi encaminhado ao sistema prisional e já está à disposição da justiça. Você já pensou matar o irmão e o sobrinho a tiro por conta de uma discussão de um animal?
1: Uma vaca.
0: Uma vaca.

0: mas eu interpretaria bem papéis, né? Acontece que tem uma coisa que eu não conseguia fazer. Chorar.
1: Não.
0: Fingindo. Chorar, eu choro. Se um filho meu me fizer uma declaração de amor, minha mulher fizer uma declaração de amor, se eu ver uma cena que me comova, eu sou bem facinho de chorar. Mas eu choro uma cena que está acontecendo de fato. Uma cena real que me comova. Mas tem ator e atriz que chora na hora que quer. Se olhar para a Cláudia aqui, eu quero chorar, eu choro. Tem ator que é assim. Então a Marina...
1: Uma sensibilidade muito grande, né?
0: É, exatamente. A Marina Rui Barbosa, no programa do Luciano Huck, recebeu um desafio. Em quantos segundos você consegue chorar de verdade? Ela chorou em 14 segundos. De uma vez passada que ela teve no programa do Luciano Huck, foi feito esse mesmo desafio. E ela, se eu não me engano, chorou em 20 segundos.
1: 22
0: segundos. Mas agora ela bateu o recorde dela mesmo. Ela chorou de fato. Como se fosse interpretar um personagem que chorasse. Agora, veja bem, é o seguinte. Nós vamos colocar aqui a imagem para você ver. Eu, se a Cláudia disser, João, vamos ver se você consegue chorar. Eu vou me concentrar no que eu quiser e eu não vou conseguir chorar.
1: Sim.
0: Porque eu só choro diante de cenas reais que me comovem. Sim. Mas há atores e até pessoas que não são atores nem atrizes, mas conseguem chorar na hora que querem, né?
1: Usam a técnica, né?
0: Alguma coisa que fazem que chorar, que eu digo, correr lágrimas dos olhos. Eu choro. Eu choro aqui, faço que estou chorando, mas não vai dar lágrima nos olhos. Mas não sai nada nos olhos.
1: É lágrima de jacaré.
0: Lágrima de verdade. Agora é o seguinte, gente. Há atores e atrizes bons que simulam chorar e choram direitinho, mas não sai lágrima dos olhos. Então, o que que fazem? Pingam colírio nos olhos. Então, por exemplo, se eu fosse ser um ator, fosse fazer um papel numa novela, mas eu não vou conseguir chorar. Chorar, eu finjo que choro, mas não vai sair lágrima nos meus olhos. Então, qual é a técnica que se usa no cinema e na televisão para atores, tipo assim, como eu seria se eu fosse ator? Eu finjo chorar, faço tudo aquilo lá que... bota a mão na cara, faço, mas não vai sair lágrima. Então, como é que é feito? O ator faz que tá chorando, começa a chorar, aí cortam, param de gravar. Aí pinga um colírio nos olhos, um colírio que arde um pouco, para ficar o olho vermelho e o colírio descendo. Aí começam a gravar daquele ponto. A pessoa tira a mão dos olhos, né? Porque na hora tá com a mão nos olhos, quando tira. Ou corta pra outra pessoa, quando volta, a lágrima tá saindo. Então, há atores e atrizes que interpretam o choro, mas não sai lágrima. Então tem que botar algo nos olhos, um colírio. Mas há artistas, atores e atrizes que choram, simulam o choro e caem lágrimas dos olhos. A Marina Rui Barbosa é essa. Como nós dissemos, há algum tempo atrás ela recebeu um desafio no programa do Luciano Huck para ver em quanto tempo ela choraria com lágrimas. Ela passou 22 segundos e chorou. Dessa vez agora, 14 segundos. Aí botaram uma musiquinha tocante pra ela chorar. E ela chorou domingo passado no programa do Luciano Huck. Vamos ver?
1: Bora.
0: Bora ver?
1: Bora.
0: Acompanha, meu Brasil.
2: Ainda tem uma música. Você não veio desse planeta não, tá? Eu tenho medo do que você fez com a sua mãe e com seu pai quando você era criança. Você não queria ir na escola, você não queria fazer dever.
0: Caíram lágrimas em 14 segundos sem colocar colírio, sem nada. Olha aí. Quem tá com a gente na rádio não tá vendo a imagem. O rosto dela tá aparecendo assim em close na televisão, só o rosto. Em 14 segundos as lágrimas rolam.
2: 14 segundos.
0: Meu Deus, Cláudia, você consegue ser não, tá? Falsa assim, Cláudia? Fazer que tá chorando.
2: Tira aí.
0: Duas pessoas falando no ar, aí não tem jeito. Cláudia, você consegue ser tão falsa, tão mentirosa a esse ponto de você olhar pra uma pessoa e fazer que... E chorar mesmo caindo lágrimas sem estar sentindo nada assim?
1: Não.
0: Que...

0: Eu também não.
1: Não, agora existe um assunto que se você falar...
0: Você chora. Já tá chorando.
2: Qual é?
0: Eu já sei. A sua mãe.
1: É.
0: Que a mãe dela já partiu, foi pro céu, e toda vida que ela lembra da mãe, ela chora. Mas eu tenho assuntos que eu também choro. Tem, ó, tem coisa que se falar, enche logo os olhos d'água. Mas é assim, são coisas reais, né?
1: Sim.
0: Coisas que são reais nas nossas vidas. A Marina Rui Barbosa ali, eu não sei o que ela pensou. Ela pensou no cão, no diabo? No... Eu não sei. Porque eu acho que pra, o
1: né?
0: a atriz e o ator, quando ele vai chorar, caindo lágrima, tipo assim, um desafio desse que o Luciano Huck fez pra Marina Rui Barbosa, em 14 segundos as lágrimas caíram do rosto, ela deve ter lembrado de quê? Ela tem lembrado de quê? Ela deve ter concentrado e botado na mente dela alguma coisa. Ou uma coisa ruim demais que ela chora quando ela lembra, ou uma coisa que a emociona, dá assim, tipo amor de mãe, amor de pai.
1: Uma técnica.
0: Uma traição. O que que ela bota na cabeça? Eu queria saber o que que ela... Se eu fosse o Luciano Huck, eu tinha perguntado. Você pensou em quê pra você conseguir chorar com lágrima em 14 segundos, Marina Rui Barbosa? Bota mais uma vez.
1: Ele não perguntou, não?
0: Vamos ver.
3: Ainda tem uma música...

0: 14 segundos. Você não veio desse planeta não, tá? Eu tenho medo do que você fez com a sua mãe e com seu pai quando você era criança, que você não queria ir na escola, que você não queria fazer dever.
1: Pronto, gente, eu me impressionei. O Alisson Marques disse que estava ouvindo o programa, mas não estava vendo. Ele estava na cozinha fazendo uma comida bem gostosa. Opa. E lá na sala estava passando. E ele disse que ouviu quando o Luciano Huck perguntou: você pensou em quê para chorar? Mas ele disse que não prestou atenção. Ai. Então nós vamos procurar e vamos dizer para você, depois do intervalo comercial, se a gente achar...
2: Vamos caçar.
1: Em que foi que ela pensou? Porque tem que pensar em alguma coisa. Nossa. Será que ela pensou naquele negócio assim, bem grande assim? Hein, Alisson? E ela se emocionou. Sim, aquela paixão grande que ela teve na vida e não conseguiu realizar... A gente traz depois do intervalo comercial. Vem com a gente, programa Bafulê.
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0: Brasil, Brasil! Seguinte, gente, Marina Rui Barbosa pensou no quê? O que ela botou na cabeça pra ela fazer esse choro, desafio do Luciano Huck domingo passado, em que ela conseguiu chorar com lágrima em apenas 14 segundos a partir do momento que o Luciano Huck disse cronômetro, marcando. Foi um desafio que ela participou do programa do Luciano Huck, pra ali, sem ver, sem pra quê, só se concentrando, ela conseguir chorar com lágrima, já que Marina Rui Barbosa é uma atriz. Bom, eu procurei aqui a resposta e o que eu encontrei foi o seguinte, que a Marina Rui Barbosa não revelou o que ela pensou ali no local pra ela chorar. Bota de novo aí.
1: 14 segundos. Você não veio desse planeta não, tá? Eu tenho medo do que você fez com a sua mãe e com seu pai quando você era criança, que você não queria
0: esse
1: ir na escola.
0: Esse é o final. Bora botar no começo?
2: Ainda tem uma música.
0: Começou. Em 14 segundos a lágrima cai do olho esquerdo. É, do olho esquerdo. Que é exatamente o olho direito. Do lado direito que a gente tá vendo aqui, ó. Foi só no olho esquerdo, foi que saiu? Dos dois olhos.
1: Você não tem 14 segundos. Não, tá?
0: Volta pra mim que a gente tá no final do programa. Então, pelo que eu pesquisei, se tá certa essa resposta que eu pesquisei, ela não disse o que ela pensou ali naquele momento, que foi que ela botou na cabeça dela naquele momento do programa do Luciano Huck, pra ela chorar. Mas diz a matéria que eu estou lendo que ela falou o seguinte... Ela falou que não pensa em uma situação triste da sua própria vida. Não pensa em algo triste da vida dela, para chorar. Em vez disso, ela explicou a técnica que ela usa e se inspirou no palco. Ela diz, conexão com a personagem. A atriz afirmou que o segredo é simplesmente se concentrar e viver o momento do personagem, entrando profundamente no clima dramático da cena proposta em poucos segundos. E diz que também gosta de desafios. Ela completou dizendo que conseguiu ser tão rápida e chorar em 14 segundos porque realmente gosta de ser desafiada, o que a ajudou a focar intensamente para bater o recorde. Agora, focou em quê? Será que ela disse? Porque pode ser que ela tenha dito lá. Mas você pensou em quê? Em que você focou? Ela disse que não pensou em nada triste da vida dela.
2: Sim.
0: Claudinha.
2: Então é técnica,
0: acabou,
2: né?
0: Acabou, Claudinha.
2: Acabou. Tchau. Mas a gente vai feliz que a gente espera amanhã, né? 1 da tarde. A gente se encontra amanhã. Tchau, João.
0: Tchau, gente.

0: Gente, vem
1: tchau,
0: aí.
1: Alisson. E tchau você. Até amanhã. Vem aí mais um campeão de audiência, a Hora da Verdinha. Sávio Manfredini e Rodrigo Miranda. Até amanhã, hein? E faça o que te faz feliz. Tchau.

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2: A Universidade Estadual Vale do Acaraú está com inscrições abertas para o vestibular UVA. O prazo para os interessados realizarem a inscrição segue até o dia 18 de outubro. Pela primeira vez, a universidade vai realizar provas em Sobral, Camucim, Acaraú e São Benedito. O objetivo é ampliar o acesso ao processo seletivo para estudantes de diferentes regiões do estado. A UVA oferece mais de 30 cursos de graduação, reforçando sua presença como instituição pública de referência para a formação de profissionais no interior do Ceará. As inscrições podem ser realizadas pelo site oficial do vestibular. Sofia Leite para a Verdinha FM.
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0: Cozinha. Sávio Manfredini.
1: Agora em Fortaleza, 4:03. Uma ótima tarde para você que acompanha aqui a nossa programação. Seja muito bem-vindo e muito bem-vinda a mais uma Hora da Verdinha. A partir de agora, a gente segue juntos por aqui com muita informação para você, tem muita prestação de serviço e, é claro, a sua participação aí do outro lado. Você que está nos acompanhando aqui na Verdinha FM, também na tela da TV Diário, vai interagindo conosco, vai deixando o seu recado aqui para a gente através aqui do nosso WhatsApp. Fabiano Soares está aqui na operação de áudio, operando aqui a nossa máquina. Reforça agora como é que você participa.
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1: Semana tá só começando, minha gente. Hoje, 14 de setembro de 2026. Tá passando rápido, né? Esse mês de setembro tá voando, minha gente. Passa ligeiro, assim como o nosso Hora da Verdinha. Essa hora é rápida porque tem muito conteúdo para você, tem muita informação. Inclusive, sem perder tempo, vamos aos destaques do programa de hoje.

0: Olha, estamos aí no período marcado pelo aumento da presença de escorpiões. Então você que tem aí sua casa, fique atento, verifique aí como é que está a situação do esgoto, especialmente da sua casa, aquela proteçãozinha no ralo, é importante para você prevenir o aparecimento desse animal, que pode aí, inclusive, em uma situação de incidente, fazer com que você tenha problemas, né, em relação à sua saúde, em razão da picada aí do escorpião. Só para você ter uma ideia, ó, neste ano de 2026, o Ceará já registrou cerca de 5.800 atendimentos por picadas, cerca de 725 ocorrências por mês, só nesse ano de 2026, tá? A gente vai trazer esses números em detalhes para você daqui a pouquinho e também orientações importantes para você prevenir aí o aparecimento de escorpiões aí na sua casa. E neste mês de setembro, a gente reforça a questão da saúde mental, inclusive trazendo também dica importante para você em relação à alimentação, tá? Você sabia aí que existe uma relação bem interessante entre a alimentação saudável e a saúde mental? Pois é. Há alimentos que, inclusive, podem aí auxiliar tanto no bem-estar da pessoa, né, quando você consome, quanto também melhorar funções cerebrais. Inclusive, ciência comprova isso e a gente vai trazer os detalhes para você daqui a pouquinho também na nossa programação. E você lembra aí do Orkut? Pois é, vamos viajar no tempo hoje, viu, aqui na Hora da Verdinha. Fenômeno nos anos 2000. O site foi para muita gente aí o primeiro contato, né, com as redes sociais, hoje tão presentes aí nas nossas vidas, né, com inúmeros aplicativos. Mas você lembra aí do Orkut? Pois é, tinha ali as comunidades, né, sempre geravam aí muitas interações. E a gente vai voltar no tempo porque tem um cearense que está aí trazendo de volta essa plataforma, mas de um jeito um pouco diferente, mas inspirada justamente no Orkut. A gente vai conhecer o trabalho desse cearense daqui a pouquinho também na nossa programação. E você que usou o Orkut naquela época, pode mandar sua mensagem também para relembrar alguns momentos, né, que você teve aí com essa rede social. Manda aqui para a gente no 859-8887-1306. Agora às 4 horas e 7 minutos, a Hora da Verdinha desta segunda-feira, 14 de setembro, já está no ar.
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0: Minha gente, um homem morreu nesta segunda-feira depois de sofrer um mal súbito enquanto se exercitava em uma academia no bairro Dom Lustosa, aqui na capital cearense. A Raíssa Azevedo é quem traz os detalhes desse caso.
2: Um homem de 55 anos sofreu um mal súbito e morreu durante um treino na academia Smart Fit do bairro Dom Lustosa, em Fortaleza. O caso aconteceu por volta das 5h30 da manhã e o aluno chegou a receber atendimento do SAMU no local. Equipes da Polícia Militar também foram acionadas. Os profissionais chegaram a usar um desfibrilador durante a tentativa de reanimação, mas ele não resistiu e faleceu na academia. Em nota, a Smart Fit lamentou o óbito do aluno e se solidarizou com os familiares e amigos da vítima, dizendo que uma equipe prestou imediatamente os primeiros socorros e acionou o SAMU para atendimento no local, onde a morte foi constatada. A unidade da Smart Fit do bairro Dom Lustosa foi fechada após a ocorrência e o caso está sendo investigado pela Polícia Civil. A Secretaria da Segurança Pública disse que a causa da morte só vai ser confirmada com o laudo da perícia forense, que está sendo realizado. Da redação, Raíssa Azevedo para Verdinha FM 92.5 e TV Diário.
0: Agora, 4 horas e 8 minutos, o local que recebia o êxodo de retirantes no interior do estado durante a grande estiagem de 1932, hoje configura abandono e vestígios de uma tentativa de memória. A estrutura do último vagão da antiga estação Otávio Bonfim, no bairro Farias Brito, aqui em Fortaleza, não recebe intervenção de restauro há pelo menos 2 anos e se tornou um espaço de esquecimento, tanto da população local quanto também do poder público.

0: A Mayara Mourão traz agora os detalhes para a gente.
1: O vagão já recebeu projetos de revitalização e propostas para receber uma nova função, mas nenhuma das iniciativas avançou. Descarte de lixo, depósito de entulho, mato crescido, ferrugem e pichação são os desgastes mais visíveis do vagão que, em setembro de 2024, foi alvo de um incêndio sem causa apontada. Desde então, o esqueleto do equipamento resiste ao tempo, sem sinalização assertiva de quando será revitalizado, nem as formas de intervenção desse espaço. O espaço, que guarda referências à história ferroviária da cidade e é associado à antiga rede ferroviária federal, a Refesa, também é apontado pelos moradores da região como um ponto utilizado para práticas inadequadas por usuários de drogas, por exemplo, ainda que sem uma ameaça direta à vizinhança. Inspirado no Café do Vagão, na Praça Luísa Távora, um empresário chegou a elaborar um projeto para ser executado no vagão do Otávio Bonfim. Segundo ele, a proposta, além de revitalizar a estrutura deteriorada, transformaria o equipamento em um restaurante temático. A iniciativa privada chegou a iniciar a documentação necessária para a execução do projeto. No entanto, a Regional 3 revogou a decisão, sob a justificativa de se tratar de equipamento integrante de patrimônio histórico. O vagão em questão é o último remanescente de uma estação de trem inaugurada em 31 de dezembro de 1922. A estrutura foi recolocada no Bosque dos Ferroviários durante a requalificação da Avenida José Jataí, em dezembro de 2018. Junto aos trilhos, o equipamento evoca a memória da Estação Otávio Bonfim, nome dado em homenagem a um dos engenheiros e chefe de tráfego da rede viação cearense, que foi desativada totalmente em 2009. Localizada atualmente no bairro Farias Brito, a estação era utilizada para o transporte de passageiros e mercadorias saindo da capital cearense com destino final em Baturité. Com informações de Ana Alice Freire, Mayara Mourão para a Verdinha FM 92.5 e TV Diário.
0: E a regional afirma que vai encaminhar nos próximos dias uma equipe ao local para realizar um novo levantamento e incluir as atividades na programação das equipes de zeladoria. A gestão municipal informou também que segue avaliando, em conjunto com os órgãos competentes, a destinação e as possibilidades de uso e valorização do vagão, considerando a sua importância histórica e as diretrizes de preservação do patrimônio público. E eleitores que deixarem de votar sem apresentar justificativa ou pagar multa podem sofrer consequências. O Bruno Leite explica pra gente.
2: Os eleitores que deixarem de votar sem apresentar a justificativa ou pagar a multa podem sofrer consequências. Isso porque a situação eleitoral fica irregular na Justiça Eleitoral. E apesar dessa pendência não cancelar ou suspender o CPF, o número pode ser utilizado para restringir alguns serviços e documentos. Aqueles que pretendem assumir um cargo público ou renovar matrícula em instituições de ensino, por exemplo, podem ser impedidos de concluir o processo. A regularidade eleitoral de cada brasileiro pode ser consultada com o número do CPF no sistema do Tribunal Superior Eleitoral, o TSE. Enquanto a situação não for regularizada, o eleitor enfrenta diversas restrições, não podendo obter passaporte ou carteira de identidade, se inscrever em concurso ou prova para ocupar cargo ou função pública, tomar posse em cargo público, renovar matrícula em estabelecimento de ensino oficial ou fiscalizado pelo governo, praticar atos que precise ter quitação do serviço militar ou do imposto de renda e obter a certidão de quitação eleitoral para fins de registro de candidatura. Caso o eleitor não vote em 3 eleições consecutivas, sem justificar a ausência ou pagar multas, o título pode ser cancelado. O procedimento para justificar a ausência da votação deve ser feito por meio do aplicativo e-título ou pelos canais disponibilizados pela Justiça Eleitoral. No caso das eleições de 2026, o prazo estabelecido pelo TSE é até 3 de dezembro deste ano para justificar a ausência no primeiro turno. E até o dia 8 de janeiro de 2026,

0: 7 para o segundo turno. Bruno Leite para Verdinha FM e TV Diário.
1: E mais de 240 cearenses foram matriculados na Universidade de São Paulo, a USP, nos últimos 3 anos. Igor Cavalcante é quem traz os detalhes para a gente.
2: Fazer vestibular da USP ficou mais perto dos estudantes cearenses. Pela primeira vez, a prova da FUVEST será aplicada em Fortaleza. E a novidade já fez a procura crescer. Cerca de 700 estudantes estão inscritos para fazer o vestibular na capital. No ano passado, eram apenas 90 inscritos no Ceará. Nos últimos 5 anos, 247 estudantes cearenses se matricularam na Universidade de São Paulo. O número representa 3,4% dos alunos de outros estados que ingressaram na instituição entre 2022 e 2026. Além da prova da FUVEST, também é possível tentar uma vaga na USP usando a nota do Enem, por meio de uma seleção própria da universidade. Cearenses que já estudam na USP acreditam que a realização do vestibular em Fortaleza pode incentivar outros jovens a tentar uma vaga. Isso porque o candidato não precisa mais viajar até outro estado para fazer a prova, o que reduz custos para quem pretende disputar uma vaga. A expectativa é que, com essa facilidade, a presença de cearenses na universidade aumente nos próximos anos. Com informações da repórter Alexia Vieira, Igor Cavalcante para a Verdinha FM 92.5 e TV Diário.
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1: Fenômeno no Brasil nos anos 2000, o Orkut foi para muita gente o primeiro contato com as redes sociais. Quem não lembra aí dos depoimentos e das famosas comunidades que garantiam boas risadas, né? Um entretenimento bom, né? Tempo em que as pessoas conseguiam discordar umas das outras sem desrespeitar, né? Pois bem, minha gente, foi pensando em reviver esses momentos nostálgicos que o empresário e desenvolvedor cearense Afonso Alcântara, fundador da Post em rede social, acaba de lançar o Orkut, que é a plataforma que emula aí o saudoso Orkut. E a gente está recebendo o Afonso aqui no nosso estúdio para conversar sobre essa nova plataforma. Afonso, boa tarde, seja bem-vindo.
4: Boa tarde, Sávio. Primeiramente, obrigado pelo convite aqui do Hora da Verdinha. É um privilégio sempre estar aqui.
1: Afonso, conta para a gente como é que surgiu a inspiração para trazer, então, esse espírito do Orkut de volta, né, nessa nova plataforma.
4: O Orkut, sem dúvida, né? Ele é uma inspiração para todo desenvolvedor web, né? Afinal de contas, o brasileiro, ele ama rede social e, em principal, sim, o Orkut, né? Com o advento da nossa outra rede, né? Que é a Post, que já está aí com 6 milhões de usuários. E, ainda assim, muita gente ainda pede o Orkut, né? Assim, por que não a gente registrar a patente dessa marca, conseguir ela no NPI e trazer de volta à vida o Orkut, né? Com um layout muito semelhante, como você disse, emula, né? O próprio Orkut dos anos 2000, 2004 ali. E a gente traz essa roupagem, né, do Orkut com a nova cara, né, para os brasileiros em definitivo. Né?
1: E Afonso, eu estou aqui na curiosidade para saber alguns aspectos dessa plataforma, né? Com a minha lembrança do Orkut, ainda na época. Por exemplo, hoje em dia a gente tem as redes sociais com multiplataformas, né? Áudio, vídeo, muito para essa coisa, vídeos curtos, vídeos rápidos, que é o que dá engajamento. Nessa plataforma, você traz a ideia do Orkut antigo, com fotos, com mais voltado para aquela interação ideia... ali do depoimento, ou tem um olhar um pouco também para as redes sociais de hoje?
4: A ideia justamente é trazer a nostalgia do negócio, né? Que é o espírito do Orkut, né? Então a gente traz de volta, né, como era de fato o Orkut, né? Com as comunidades, com as fotos e os álbuns, né? Que as pessoas gostavam de guardar as fotinhas dentro do álbum, né?
1: Sim.
4: Os recados, os depoimentos.
1: Depoimentos,
4: então,
1: nossa.
4: Os famosos scraps, né?
1: Scraps, nossa, é verdade.
4: Então, se a gente quebra isso, a gente mata o objetivo do projeto, né? Uhum. Que era justamente trazer de volta, de fato, como ele era, né? Obviamente que a gente fez algumas implementações para que se adapte um pouco à nova realidade, né? Mas sem quebrar esse paradigma de como era, de fato, a plataforma, né?
1: Inclusive hoje, né, a gente tem um desafio muito grande na questão das redes sociais, o conteúdo que é postado pelos usuários. Como é que vocês também enxergam esse desafio? Porque é algo que, inclusive, sim, mexe com a legislação brasileira.
4: Sim,
1: né?
4: Sem dúvida, né? Tem a

0: LGPD no meio disso, né? Tem todas as novas questões e leis que foram implantadas aí a nível nacional, que a gente precisa, né, obviamente, obedecer, afinal de contas, são leis. O que muda muito na plataforma, né, é essa quebra do algoritmo, né? No sentido de que as pessoas consomem um conteúdo não por algoritmo, mas porque ela tem interesse naquela determinada comunidade, naquele determinado tópico. Então, isso traz uma diferença enorme para as redes atuais que tem aí, que são as outras redes, né? Especificamente como o Instagram, o Facebook e o TikTok.
1: E Afonso, como é que ela já está no ar?
0: Já está no ar.
1: Como é que as pessoas podem acessar?
0: Pronto.
1: O que, que é necessário?
0: Basta acessar orkutis.com ou .br, nos dois domínios. Lá você já consegue baixar diretamente pelo site, instalar o aplicativo de uma maneira mais rápida, mais direta, sem nem sequer precisar passar pelas lojas de aplicativos. A gente utiliza uma tecnologia chamada PWA, que é uma tecnologia nova, que permite com que você já consiga ali no seu celular mesmo instalar direto, sem pesar sua internet, sem precisar fazer download.
1: É necessário ter e-mail, né? Todo aquele
0: Sim,
1: padrão que
0: processo
1: era...
0: básico, né? De usuário, e-mail e senha, né? Para fazer a conta.
1: Agora, Afonso, tem aqui... vocês pegaram aquela ideia do layout antigo, né? Que você...
0: Isso.
1: Inclusive a questão da disposição, das fotos,
0: Exato.
1: O que, que aparece lá no perfil.
0: Exato, porque a gente entende que, pelo menos eu também como usuário, né? Que fui do Orkut aí, entregando já a minha idade aqui, né?
1: Todos nós.
0: Esse layout, que é o que a gente está utilizando, é o que ficou na cabeça do povo, né? Depois que o Orkut teve a segunda e a terceira versão, as pessoas já ficaram meio assim, ah, não gostei muito disso daqui, eu gostava do que era antigamente.
1: Que aquela primeira versão, acho que azul, né? As cores?
0: Isso, exatamente.
1: Depois foi pro tom mais
0: roxo, né? Isso, exatamente. Então, a gente trouxe, né, a versão, vamos dizer assim, a original, a primeira, né? A que realmente impactou e que ficou na memória das pessoas.
1: E é muito interessante, né, como essa rede social, ela, de fato, está na memória das pessoas, né, a ponto de que, por exemplo, hoje em dia, alguns memes aí das redes sociais surgiram naquela época ainda do Orkut e se perpetuam, né, até hoje, ainda muito interessante isso.
0: A gente está recebendo lá centenas de milhares, né, de novos usuários que têm essa perspectiva de querer entrar de volta e utilizar a plataforma. Isso deixa a gente muito feliz, que esse projeto foi lançado agora recentemente, né. E a ideia é agregar, né, essa rede nova, né, à rede social que já existe também, que é a Post, né, que é a rede social mais moderna e tudo mais, mas agregando os dois projetos para que elas façam parte em conjunto dessa quebra aí de algoritmo. A gente quer trazer a possibilidade de você usar uma rede sem ter que ser influenciado por um algoritmo que diz o que você tem que ver.
1: Exatamente. Só reforçar então, Afonso, o endereço aí da Orkutis?
0: É orkutis.com.br ou orkutis.com, direto você já acessa aí e pode fazer o seu download direto no site da plataforma.
1: Tá aí então, minha gente, conversamos aqui com Afonso Alcântara, empresário e desenvolvedor, que está aí a mente, né, por trás da Orkutis, que é essa nova ferramenta aí que emula o antigo Orkut, né? Você que usou, você que tem 30 mais, ou você que foi adolescente aí no início dos anos 2000, até mesmo ali no finalzinho dos anos da década, né, de 2010, você vai lembrar aí do Orkut, com certeza. Afonso, obrigado pela participação.
0: Eu que agradeço.
1: Sucesso.
0: Fábio. Obrigado.
1: Até uma próxima oportunidade.
0: Tchau.
1: Agora 4h23, vamos para a nossa primeira pausa. Daqui a pouquinho eu trago um alerta, minha gente, para você que está nos acompanhando em relação a escorpiões, tá? Estamos aí no período marcado pela presença aí desses animais e um perigo, né? Especialmente para sua casa, tá? A gente traz esse reforço, essa orientação para você daqui a pouquinho aqui na programação da Verdinha, o jornalismo que fala a nossa língua.

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1: Em Fortaleza, agora 4 horas e 27 minutos. Estamos de volta aqui com o nosso Hora da Verdinha, trazendo agora informações sobre o tempo.
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1: Vamos lá conferir como é que está o cenário na capital cearense. Tempo firme na cidade. Temos aí a temperatura de momento na casa aí dos 30 graus. Poucas nuvens, né? No céu de Fortaleza a gente observa nesse momento. A semana então começa com tempo firme, tanto em Fortaleza quanto na região metropolitana. No momento a gente tem então a temperatura na casa aí dos 30 graus. A mínima para hoje à noite deve ficar aí na casa dos 25. Mais detalhes aí da previsão do tempo, vamos conferir agora com o Frank Baima, ele que é meteorologista da FUNSEMI.
2: O início da semana será marcado pela manutenção de tempo estável sobre o território cearense. Sol, pouca nebulosidade e temperaturas elevadas em grande parte do estado. Principalmente aqui na região centro-sul do estado e noroeste, onde as temperaturas máximas devem variar de 33 a 38 graus. Nesta região centro-sul do estado, a umidade deve variar entre 20 a 30%, contribuindo para um tempo quente e seco. Em relação aos ventos, estamos na temporada dos ventos, é esperado velocidade em torno de 30 km por hora, com rajadas de até 50 km por hora na região da faixa litorânea e região de serra. Em relação a temperaturas mínimas, é esperado em torno de 20 graus aqui na região sul do estado.

0: estado e também na Serra da Ibiapaba. Temperaturas mínimas que devem ocorrer ali no final da madrugada e início da manhã, principalmente às 6 horas da manhã. Em relação às chuvas, em decorrência do tempo estável, não há previsão de chuvas no território cearense.
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2: Minha gente, os meses de agosto e setembro, né, marcados aí pelo aumento da presença de escorpiões. Somente em 2026, o Ceará já contabilizou cerca de 5.800 atendimentos por picadas, com cerca de 725 ocorrências por mês. Somente no ano passado, foram mais de 9 mil casos confirmados, segundo dados da Secretaria da Saúde do Estado do Ceará, SESA. Nesse período, os cuidados devem então ser redobrados e, por isso, a gente vai conversar a partir de agora com o assessor técnico do Programa de Acidentes por Animais Peçonhentos da Secretaria da Saúde do Estado, o Ivan Luiz de Almeida. Ivan, boa tarde, seja bem-vindo, tudo bem?
3: Boa tarde, Sávio, boa tarde, ouvinte da Verdinha. Satisfação estar aqui no seu programa.
2: Ivan, explica pra gente por que esse período, né, do ano costuma ter esse registro, né, maior de acidentes, especialmente envolvendo, no caso, picadas de escorpião.
3: Vamos lá, Sávio. Na verdade, eu vou ter acidente por escorpião o ano todo, né? Quando se inicia janeiro até maio, junho, esse período de chuvas, né? Então eu vou ter uma aproximação maior dos escorpiões com a população. E quando chega agora esse período, agosto, setembro, outubro, vai ser um período de reprodução dessas espécies, né? E aqui no Ceará nós temos duas espécies que podem estar reproduzindo nesse período, né? Um período que já vai esquentar as temperaturas, as mudanças climáticas oferecem para que esses animais, eles eclodam, né? Nascem os filhotinhos, então eu também vou ter nesse período maior contato com a minha população.
2: A respeito dessas espécies, né, mais presentes aqui no nosso estado, que espécies são essas e a picada desses animais pode representar algum tipo de perigo para a saúde de quem, por exemplo, acaba sendo picado por ele?
3: Vamos lá, sabe, aqui no Ceará nós temos a nossa fauna catalogada pela nossa vigilância nos municípios, nós temos 3 espécimes de escorpião catalogadas no estado do Ceará. Porém, 2 espécies são consideradas de importância médica. Quando eu falo isso, é que aquele animal ele pode causar acidente grave na população, que é o Titius estigmurus e o Titius serrulatus. Esses 2 animais nós temos aqui no Ceará, e ele pode causar acidente grave, principalmente com crianças de 0 a 10 anos.
2: E aí, Ivan, quais são os sintomas, né, de uma picada? O que, que a pessoa ela deve observar? Porque muitas vezes acontece ali de você conseguir enxergar o animal poucos segundos, né, depois que você sofre a picada, mas em algumas situações, por exemplo, não é possível, né? Seja ali pela dor ou, enfim, algum outro cenário que possa vir a acontecer. O que, que você deve fazer? Como é que você, de fato, consegue observar que foi picado ali por escorpião?
3: Sabe, são animais altamente urbanizados, né? Eles têm um hábito noturno, têm uma preferência de alimentação que são baratas, né? E, no caso, eles ficam na parte de rede de esgoto, eles ficam instalados na parte elétrica, dentro de entulho, tijolos. E aí, quando você se acidenta, você vai levar um bote, né, do Telso, né, que fica no final da cauda do animal. Na picada em que você sofreu o acidente, vai sofrer muita dor, vai ficar com muita dor, pode ficar vermelho, né? Todo paciente ele vai sentir esses sintomas, vai ficar vermelho, né? Vai ficar inchado. E o que deve se fazer nesse momento, né, Sávio, é procurar lavar com água e sabão e procurar unidade de saúde. Jamais fazer medidas caseiras, né? Furar, fazer torniquete, amarrar, chupar, sugar, colocar medidas caseiras. Isso não deve se fazer. Somente em acidente com o escorpião, lavar o local com água e sabão e procurar unidade de saúde.
2: Ivan, tem uma pergunta aqui de um ouvinte nosso, o Kleber. Ele está perguntando que, na situação em que uma pessoa é picada por um escorpião, o ideal é tentar capturar o animal ali? Ou isso não é necessário para ajudar no socorro?
3: Vamos lá, sabe? Se você tiver habilidade, né, e conseguir matar o animal e conseguir levá-lo, vai ser satisfatório, porque vai dar um diagnóstico mais preciso, né? Principalmente quando houver acidente com criança, né? Porque geralmente o adulto vai sentir muita dor local e a nossa preocupação é com nossas crianças, que são consideradas pacientes de risco.
2: Então tá aí, Kleber, a informação então que você questionou aqui através do nosso WhatsApp. Quais são então, Ivan, as formas de prevenção, né, em relação aí ao escorpião? A gente reforçou que nós estamos aí no período, né, de reprodução desse animal e o surgimento, né, dele passa a ser, de certa forma, até mais comum também. Então, de que maneira as pessoas podem aí prevenir, se prevenir para evitar, né, o surgimento deles, especialmente aí na rede de esgoto, instalações elétricas, né, como você bem citou?
3: Vamos lá, Sávio. O governo federal, o governo estadual, o governo municipal, ele não oferece controle químico para matar esses animais, né? No caso, os escorpiões. Então, nós fazemos um trabalho de sensibilização da população utilizando medidas preventivas, né? Lá dentro da minha casa, o que eu devo fazer, né? Naquela parte do esgoto, naqueles ralos, né? Colocar aquele ralo que abre e fecha, ou telar aquele ralo, né? Aí no quarto da criança, né? Colocar barreiras na porta para que o animal não tenha esse acesso. Na caminha onde ele dorme, né? Afastar 10 centímetros da parede, não deixar o lençol encostar no chão, sempre estar olhando no estrado da cama, no lençol, no travesseiro. A roupinha, quando ele for usar, dá uma sacudida na roupinha dele, né? Isso são medidas preventivas, no caso, na parte interna da sua residência. E na parte externa, nas portas de acesso da sua residência, também colocar barreiras para que o animal não entre de fora para dentro da sua casa. E onde eu tiver tijolos, telha, folhagem, lixo acumulado, eu sempre estou verificando para utilizar, para que ele não sirva de possíveis abrigos para esses animais. Então, essas medidas são eficazes no controle do escorpião. Como a gente não faz o controle químico, a gente faz o manejo ambiental nas residências.
2: Ivan, e vale também um reforço em relação a caso, né, aconteça de uma pessoa sofrer uma picada de escorpião, onde ela pode ser atendida, para qual local ela deve se deslocar para buscar o atendimento o mais rápido possível, né?
3: Aqui no Ceará, aqui em Fortaleza, a nossa referência para acidente para animais peçonhentos é no JF. A soroterapia será realizada no JF, caso eu seja acidentado com animal de importância médica. Só a soroterapia, né, só vai ter aqui no JF, que é no hospital de referência.
2: Então tá aí, minha gente. São orientações importantes para você que acompanha aqui a nossa programação. Agradecer aqui a participação do Ivan Luiz de Almeida, ele que é justamente assessor técnico do Programa de Acidentes por Animais Peçonhentos da Secretaria da Saúde do Estado. Ivan, obrigado pela sua participação, pelas suas orientações.
3: Sávio, nós que agradecemos, e a Secretaria de Saúde do Estado do Ceará está à disposição de vocês.
2: Muito obrigado mais uma vez, uma ótima tarde. Agora, 4h37, deixa eu passar aqui pelos recados, a turma que está aqui conosco, deixando aqui a sua participação. O Petrônio Cavalcante já está por aqui, aquele abraço. Temos também o Edson Carlos, ele que está em Sobral, está aqui parabenizando toda a equipe que faz o Hora da Verdinha. Muito obrigado também pela atenção e pelo carinho. O Davi Duarte também está por aqui, desejando uma ótima semana. Obrigado, Davi, um abraço para você e uma feliz semana também para você e toda a sua família. Quem mais está por aqui? O Emerson está lá na Granja Portugal, mandando um abraço aqui para a Patrícia Silvânia, a Simone, Yasmin, Antônio, Carlos e Cícera. Obrigado aqui pela sua participação. Passei pela mensagem do Kleber, está aqui nos acompanhando, aquele abraço. Ele que tinha perguntado aqui sobre a necessidade de se capturar ou não um escorpião, uma situação aí que você acaba, infelizmente, né, sendo aí picada por esse animal. Obrigado, Kleber, pela participação, tá? Elias Aurinho Maguinho, no Conjunto Esperança, aquele abraço. Mastroiane Chaves, da belíssima cidade de Cariré. Um abraço para você, para toda a família Chaves, que está aí nos acompanhando também. O grande Gibuno Iguape, muito obrigado, amigo, pela sua participação. Quem mais está por aqui? Temos o Alisson, está nos acompanhando. aqui deixando o seu recado. Um abraço para você.

Não deixou aqui o bairro, mas provavelmente pelo DDD, final de telefone 6183. DDD85 deve ser aqui da capital cearense, né? Quem mais está por aqui? O Nazareno Pedrosa, lá de Nova Russas, aquele abraço. A Gilda Vieira está nos acompanhando aqui, viu, Fabiano? Está mandando aqui um abraço para você. Outro, ele manda aqui, viu, Gilda? O Júnior está na Fazenda Nova, aquele abraço. Obrigado também pela participação. O Chacon Júnior está lá na Aldeota. Tem mais por aqui. A Lúcia está em Maricá, nos acompanhando lá no Rio de Janeiro. Está dizendo que por lá, mais de 10 dias de chuva. Eita, Lúcia! Tome chuva por aí, hein, minha amiga? Um abraço para você, obrigado também pela sua participação. E para a gente fechar aqui essa rodada de participações, nosso ouvinte final de telefone 9233 DDD81 está dizendo que está nos acompanhando, mas não deixou aqui nem o local, nem a cidade, né? Mas obrigado, de qualquer forma, pela sua participação e também pela audiência. Chegando por aqui ainda, a mensagem do Mauro de Iguatu. E você que está ainda nos acompanhando e não mandou a mensagem, não participou aqui conosco, pode mandar o seu recado aqui para a gente, tá no 859-8887-1306. A gente vai para mais uma pausa e daqui a pouquinho vamos falar sobre a relação da alimentação, da boa alimentação com a saúde mental, tá? Fica aqui conosco, o intervalo é bem rapidinho, aqui na Verdinha, o jornalismo que fala a nossa língua.

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1: Cansaço constante, irritação, ansiedade, tudo virou quase uma espécie aí de padrão de vida, né? Na atual conjuntura moderna, a gente pode assim dizer. O que muita gente não sabe é que a resposta para o equilíbrio da nossa mente pode estar ali no nosso prato. A forma com que você come, o que você come também. E não apenas aí nas farmácias, né? Através aí de medicamentos. Temos como alimentos que combatem a ansiedade ou dieta para o bom humor. Tem sido cada vez mais buscados aí nas redes sociais e também na internet. Mas para nos ajudar a entender o que a ciência diz a respeito disso, da relação da alimentação com a saúde mental, a gente vai conversar a partir de agora com a nutricionista Viviane Araújo. Está aqui conosco. Viviane, boa tarde, seja bem-vinda, tudo bem?
2: Boa tarde, Sábio. Boa tarde, ouvintes. É um prazer estar aqui mais um dia.
1: Viviane, explica pra gente, então, qual a relação aí da alimentação com a saúde mental? De que maneira você se alimentar bem pode contribuir aí pro seu bem-estar, especialmente os cuidados aí com a sua saúde mental?
2: A alimentação, ela está intimamente ligada à nossa saúde e o bem-estar no geral, né? A gente tem que deixar bem claro que não substitui, que para doenças psiquiátricas, né, transtornos, a alimentação não substitui medicamentos, mas que ela age aí com um papel coadjuvante importantíssimo. Porque ela que vai fornecer energia, ela que vai fornecer disposição, ela que vai fornecer os nutrientes necessários para que o seu corpo funcione bem e melhor. Então, ter uma alimentação regular, uma alimentação baseada em alimentos de verdade, naquilo que o seu corpo precisa e necessita, evitando também as deficiências, é extremamente importante.
1: E aí, Viviane, quais seriam então esses alimentos que, de maneira geral, né, a gente pode assim dizer, de alguma forma podem ajudar tanto na questão do bem-estar, como a gente bem citou, quanto também até mesmo melhorar alguma função cognitiva, no caso aí, por exemplo, a memória, ter mais foco. Muita gente fala que alguns também até ajudam aí na questão da criatividade. Dá para a gente citar alguns exemplos aqui?
2: Sim, com certeza. A gente primeiro que não é um alimento específico, né? A gente tem que considerar o padrão alimentar daquela pessoa. Não adianta ela comer só aquele alimento e todo o restante do padrão alimentar dela ser baseado em ultraprocessados, porque os alimentos ultraprocessados estão intimamente ligados, estão associados com o desenvolvimento e o aumento, o agravamento dessas doenças. Então, a gente tem que considerar todo um padrão de uma alimentação saudável, baseado nesses alimentos, né, nutrientes, no caso, que os principais são o ômega 3, que é extremamente importante, né, para a energia, para a cognição, para a proteção cerebral, é anti-inflamatório. Então, quando a gente fala em ômega 3, e são alimentos acessíveis, não são alimentos de difícil acesso, um ômega 3, uma sardinha, um peixe, linhaça, chia. Tudo isso está ali, contém nutrientes que vai desenvolver esses benefícios para o nosso corpo. A gente conta também muito com magnésio, que a gente encontra aí na aveia, encontra aí na banana, encontra aí também na chia. A gente conta muito também com a vitamina D, mas na vitamina D já é um caso mais específico, que a gente precisa da exposição solar. A gente tem principalmente aí as vitaminas B, né, do complexo B, principalmente a B12. Atenção até para os veganos, né, que não tem a ingestão adequada de B12. Quem não tem ingestão adequada de B12 precisa suplementar, porque realmente a deficiência dela pode causar fraqueza, cansaço, né, uma depressão ali. E aí você precisa ver se o seu corpo está deficiente de alguma dessas vitaminas. O zinco também é muito importante, que está ali, o ferro, está ali nas carnes, no frango, no ovo.
1: Tá aí, minha gente. Ó, você anotou aí essas dicas que estão sendo trazidas pela Viviane em relação a esses alimentos? São importantes, tá? Tome nota aí, porque são dicas aí importantes para você cuidar da sua alimentação, especialmente.

0: especialmente esse momento que a gente vive, né? Setembro, que nos traz aí a campanha de Setembro Amarelo e nos alerta sobre os cuidados com a sua saúde mental, a alimentação também é um importante aliado nessa questão, como bem está reforçando aqui a Viviane para a gente. Viviane, uma das tendências aí muito faladas hoje em dia na internet, também nas redes sociais, são os nutrópicos, né? O que eles são, na verdade, e especialmente tem aí comprovação científica, porque muita gente fala disso, fala como se fosse quase assim algo milagroso. Tem algum respaldo científico em relação a isso? O que que eles são? O que que você dá para falar aqui para os nossos ouvintes?
1: Você tem que, como eu disse, nenhum suplemento, nenhuma alimentação vai substituir o tratamento medicamentoso. Então, depois disso, você tem que ter uma base, porque nenhum suplemento, nenhum nutrópico, né, só um nome bonito para isso, vai substituir uma alimentação ruim. Então, se você tem uma alimentação ruim, não tem nenhum outro suplemento, nenhum nutrópico que vá substituir os seus hábitos ruins, porque tudo o seu corpo, ele precisa da base para funcionar. Então, se você está ingerindo excesso de açúcar, excesso de álcool, excesso de ultraprocessados, e achando que colocando nutrópicos ou suplementos vai equilibrar isso, não vai, porque nem a alimentação é que vai fazer o seu corpo funcionar bem, fazer com que os nutrientes e todas as reações do intestino para o cérebro, né? A gente tem um eixo que liga diretamente, chegue até lá para funcionar melhor. Então, a gente precisa disso através da alimentação. Os nutrópicos e os suplementos, como o próprio nome de suplemento já fala, são um suplemento, é um plus a mais. Não substitui a alimentação, que deve ser a base de tudo. Nutrópicos é apenas um nome bonito.
0: Apenas a embalagem, né, Viviane? Só para vender melhor. Agora, Viviane, tem uma pergunta aqui de uma telespectadora, acredito, está mandando mensagem para a gente aqui de São Paulo, a Joana. Ela está dizendo que sempre que costuma comer fast food ou algum tipo de alimento com alto teor de açúcar, ela diz que sente quase que de imediato algum tipo de palpitação, até mesmo mudança no humor. É comum acontecer esse tipo de coisa? De fato, esses alimentos que já fazem, né, mal à nossa saúde, podem também ter esse tipo de efeito? Ela pergunta.
1: Em relação a um sanduíche, eu acho difícil ser a causa das palpitações. É bom ela investigar, ir num cardiologista para investigar realmente a causa, a não ser que a base da alimentação dela esteja sendo isso, e então isso realmente esteja prejudicando. Mas se ela tem hábitos saudáveis, uma boa alimentação, e uma vez ou outra que vá comer um sanduíche ocorra isso, ela precisa investigar, porque geralmente não é para acontecer, não.
0: Então tá aí, Joana. Tá respondida aqui então a sua dúvida. Viviane, muito obrigado mais uma vez pela sua participação, pelas orientações aqui para os nossos ouvintes e também telespectadores.
1: Obrigada mais uma vez. Eu que agradeço.
0: Até a próxima.
1: Até, tchau, tchau.
0: Agora, 4 horas e 53 minutos. Vamos aí para o trânsito, trazer orientações para você.
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0: Antes da gente fazer aqui o nosso giro, a gente tem aqui uma informação de que Fortaleza tem registrado neste ano um crescimento no número de motoristas que recusam o teste do bafômetro durante operações de trânsito. A Ana Beatriz Caldas é quem explica esse cenário.
3: Mais de 250 motoristas recusam o teste do bafômetro por mês em Fortaleza. A informação é da Autarquia Municipal de Trânsito e Cidadania, AMC, que registrou aumento no número de recusas entre 2025 e 2026. No ano passado, a média de recusa por mês girava em torno de 155 motoristas. Neste ano, considerando os dados de janeiro a julho, já são cerca de 258 negativas por mês. O aumento da recusa ao teste ocorre em meio a mudanças na Lei Seca, que passará a contar com pré-teste e com um drogômetro para identificar motoristas sob efeito de substâncias psicoativas. As punições para testes positivos e recusas são as mesmas, e incluem

0: Ação gravíssima multiplicada por 10 e pagamento do valor de R$ 2.934,70. Em caso de reincidência no período de 12 meses, a multa é aplicada em dobro. Da redação, Ana Beatriz Caldas para a Verdinha FM 92.5 e a TV Diário.
1: Então, minha gente, as informações. Vamos agora fazer aí o nosso giro pelo trânsito na capital cearense, trazendo orientações para você que dá carona Verdinha nesse momento. A gente começa lá pela Heráclito Graça, altura do cruzamento com a Ildefonso Albano. Tanto para você que vai na direção aí do centro da cidade, ou você que vai no sentido contrário, a gente observa aí o fluxo até mais movimentado, mas sem maiores problemas aí para o condutor que vai passar por esse trecho. Então, quem vai transitar aí por essa região não deve enfrentar aí grandes problemas para chegar aí no seu compromisso. Então, a gente voltando para casa, né, nesse horário. O trânsito aí segue sem grandes problemas. Vamos lá para mais um ponto. Temos aí a Avenida da Universidade. Também com trânsito sem maiores problemas para o condutor. Você que vai passar ali na altura do cruzamento com a Avenida 13 de Maio, né? Você que vai aí no sentido do centro da cidade. Já na Washington Soares, aí o cenário é um pouco mais diferente, trânsito bem carregado, né, nesse momento, bastante movimentado para você que vai aí na direção do Cambeba, passando aí pela altura do cruzamento com a Oliveira Paiva. Então, especialmente você que vai aí no sentido do Cambeba, tá? Trânsito aí já bem movimentado nesse momento. A tendência aí de que à medida que os semáforos, né, vão fechando, você pode perder tempo aí no seu deslocamento em razão aí já da circulação grande de veículos nessa região. Já no sentido contrário, aí o trânsito flui melhor. Estamos de volta aqui ao nosso estúdio. Agradecer aqui as últimas participações dos nossos queridos ouvintes. Eu já deixei aqui registrado o recado do Mauro, né? Lá de Iguatu. Muito obrigado pela participação. O Bruno Miranda está em Pedras nos acompanhando lá em Taitinga. Está pedindo um alô. E mandando um abraço aqui pro Rodrigo Miranda. Tá dado, viu, meu amigo? Ele está mandando um outro para você também. Obrigado aqui pela sua participação. O Johnny está lá no Conjunto Ceará. Muito obrigado pela atenção e audiência. O Wesley está nos acompanhando no Farias Brito. Tem ainda a Rochelle. Está pedindo um alô para ela e para o filho Pedro, que estão nos acompanhando no Cambeba. Obrigado também pela sua participação. E ainda temos um ouvinte aqui, não deixou exatamente a identificação, mas é o final de telefone 8784. Disse que eu acompanho o Hora da Verdinha todos os dias pela TV. Um abraço aí para toda a equipe. Obrigado, meu amigo, também pelo carinho e pela sua participação. Agradeço também a minha equipe, Rodrigo Miranda, que esteve aqui na produção conosco, o Fabiano Soares na operação de áudio, direção de imagens do Gutierre Madeira, Jefferson Gomes, né, que está por aí? A dupla dinâmica, Gutierre Madeira e Jefferson Gomes, nos caracteres. No Master tivemos o Davi Magalhães, ainda a colaboração da Luana Moura lá na redação, supervisão de jornalismo da Tainá Martinez e da Maiara Mourão, coordenação da Karine Zaranza, gerência da Ivila Bessa, diretoria de jornalismo e esporte do Gustavo Bortoli. Vem aí o Jogada Segundo Tempo com todas as informações do futebol, a repercussão aí do empate no Clássico Rei entre Fortaleza e Ceará. E eu volto amanhã na programação da Verdinha a partir das 4 horas, contando aí com a sua participação. Aproveite aí seu finalzinho de tarde, tá? Cuide-se bem, fique em paz. Tchau!

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1: Na próxima quinta-feira, dia 17 de setembro, a Universidade Federal do Cariri sedia uma mesa redonda intitulada Mídia, Comunicação e Violência de Gênero, Desafios para uma Cobertura Comprometida com os Direitos Humanos. O evento é destinado a estudantes e profissionais do jornalismo, comunicação, direito, psicologia, educação e áreas correlatas. Os interessados devem se inscrever por meio de formulário eletrônico. A mesa redonda

0: integra a programação do 9º Encontro de Abertura de Aulas do Instituto Interdisciplinar de Sociedade, Cultura e Arte e será realizada no Auditório Bárbara de Alencar, no campus Juazeiro do Norte. O evento é realizado em parceria com o Núcleo de Acolhimento às Vítimas de Violência do Ministério Público do Estado do Ceará. Tadeu Gomes para a Verdinha FM.
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2: Os tambores da guerra.
1: 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Acorda, humanidade.
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4: 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Humberto Eco.
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2: Os erros são a prova de que estamos tentando.
4: Tudo bem.
3: Tudo bem.
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3: Forma resumida.
4: Foi bom.
3: Aí passou a ideia. Muito bem. É objetivo, claro e direto, como toda informação tem que ser. Muito boa tarde, gente. Tamo no ar. O Jogada Segundo Tempo tá começando na rádio, na TV e no YouTube. Tamo junto, vamos nessa, até 7 horas da noite, pra falar muito sobre Clássico Rei. Afinal de contas, o Clássico Rei é o jogo que não termina quando acaba. Ele reverbera, ele repercute, ele tem impactos e ele tem, no caso do Clássico Rei de ontem, o tabu mantido. O Ceará manteve o tabu sem perder pro time do Fortaleza. Agora são 16 jogos. Vamos falar sobre isso e, claro, muitos outros aspectos no programa de hoje. Afinal de contas, é um Clássico Rei que tem sentimentos distintos para os dois lados. E eu começo trazendo as manchetes do Ceará, pelo lado que saiu do Clássico com a sensação mais positiva, Daniel Farias.
6: Ceará consegue...

0: Um empate aos 42 minutos do segundo tempo e amplia o tabu sobre o Fortaleza. Já são 16 jogos sem perder para o maior rival, para a celebração da torcida alvinegra.
1: Por outro lado, o Fortaleza lamentou e o torcedor saiu com sentimento de frustração por 2 pontos perdidos, Fernanda Alves.
2: Pois é, André, e até vaias o time do Fortaleza teve que ouvir depois da partida, afinal foi a forma que o torcedor encontrou para se manifestar diante desse empate com gosto amargo. Agora a chave vira pensando no Londrina, mas a gente vai falar aqui sobre esse clássico rei e como fica o Fortaleza agora pensando no restante da temporada.
1: Boa! Com a mesa de efeitos do Fabiano, que é o mestre dos magos. Quem tá lá na direção de imagens é o número 1, que é o Gutierre Madeira. Uhum. Quem tá nos caracteres é o Jefferson. E quem tá no master é o Moraes. Igual a ele, ninguém faz. Só é Davi? É Davi? Além do nosso grande, gigante Davi, além do Bruno Quintino nas redes sociais, e aí?
3: De boa?
1: E da Bia nas operações comerciais, que vai estar chegando logo mais. Com a coordenação de esportes do Rafael Luiz Azevedo, gerência de esportes do Gustavo de Negreiros, direção de jornalismo e esportes do Gustavo Bortoli, o Jogada Segundo Tempo está no ar.
4: Jogada!
1: Vamos até 7 horas da noite falando muito sobre Clássico Rei. Muito boa tarde, Breno Rebouça. Sentimentos distintos de maneira muito clara no Clássico de ontem.
3: Boa tarde, André, para você, para o Wilton, para todo mundo ligado com a gente no Jogada Segundo Tempo. Sentimentos distintos. E você quer que eu diga qual foi o grande diferencial para que esses sentimentos fossem completamente diferentes? Qual foi o grande ponto? O tabu. Aquele que o Paulo Autuori disse antes da bola rolar e depois do jogo, que não é importante, foi o que fez com que torcedores do Ceará saíssem com um sentimento muito positivo com o empate de ontem e que fez com que os torcedores do Fortaleza saíssem frustrados do estádio. Porque o empate, em termos de pontuação, ele não é nem bom para um nem para outro. Fortaleza perdeu a chance de se aproximar mais até de entrar no G2 e o Ceará, a depender do resultado de hoje do Avaí e também do Botafogo, pode até ser complicado para o Ceará ganhar só um pontinho. Mas a sensação de você manter um tabu, de não perder para o seu principal rival, são 3 anos de invencibilidade, mais uma partida em que você não vê o seu principal rival vencê-lo, isso traz uma sensação de um gosto de vitória. O torcedor do Ceará celebrou com os jogadores como se fosse uma vitória o resultado de ontem. Então isso é a prova cabal de que o tabu ele tem valor sim, ele tem importância sim. E eu diria que o Ceará até tratou o clássico dessa forma, com mais, talvez, vontade. Ah, Breno, mas o primeiro tempo o Fortaleza foi muito superior. Achei, de fato, porque tecnicamente o Fortaleza é melhor. Elenco por elenco, o Fortaleza é melhor. Então ele teve essa superioridade no primeiro tempo. Mas o segundo tempo do Ceará foi o segundo tempo de quem levava esse clássico e esse tabu muito a sério. E foi por isso que os torcedores alvinegros saíram muito mais felizes do Castelão com o resultado de empate.
1: É isso aí, Brenaço. Vamos falar agora com ele, o comentarista alado. O comentarista, olha, o Fabiano gosta. Ele gosta das trombetas tocando. Ele gosta tanto que botou até na transmissão. Abertura cinematográfica. Abertura hollywoodiana. Para ele, que joga
5: Wilton
1: com a verdade.
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6: O homem é bom, olha. O homem é espetacular.
7: Com certeza.
1: Wilton Bezerra. Buenas tardes, WB. Olha,
3: já tem... Foi muito intervalo. Boa tarde, minha gente. Boa tarde, André. Boa tarde, Breno.
8: Eu não vou frescar mais, não. O último que eu fresquei ficou um bocado de tempo sem falar comigo. Então...
3: Pois é, Fernanda Alves, nosso Daniel Farias, Fabiano, Bruno. Estamos aqui mais uma vez reunidos. Vamos fazer um programa bom. Com tanta gente, se não prestar, aí eu vou dizer uma coisa. Não posso fazer mais nada. Mas, meus amigos, há um slogan que eu até que usei recentemente, é muito conhecido. Uma Copa do Mundo, ela acontece de 4 em 4 anos, mas vira assunto para o resto da vida. Esse jogo Ceará e Fortaleza, esse clássico, ele acontece de vez em quando, mas também, meu amigo, vira assunto para o resto do ano, se for o caso. Sempre há um detalhe a ser levado em consideração. E perguntaram hoje, porque eu falei que a qualidade do jogo caiu no segundo tempo, porque as boas ações, as boas jogadas foram urdidas, mas dentro de um plano ainda pequeno para
7: um clássico. E para se reconhecer, eu fui direto ao assunto. Hoje, Ceará e Fortaleza estão na segunda divisão do futebol brasileiro. A posição dos dois é uma posição secundária. Não é o que gostaríamos. Quando eu fiz um comentário, na semana passada, Fortaleza e Ceará, na Série B, lugar onde eles não deveriam estar, aí me indagaram aqui pelo Instagram. Com esses times aí, meu amigo, eu não quero falar do momento atual, não. Eu quero falar a respeito da grandeza desse jogo e da grandeza dos dois clubes, o que eles representam. Os senhores viram ontem, a fase não é legal, segunda divisão, não tem muito contágio, não. Quase 40 mil pagantes. Nós temos um Castelão, um Presidente Vargas, nós temos um estádio no interior, nós temos um público que gosta de futebol. Então, o nosso lugar não é na Série B. É isso que eu quero dizer. Por favor, me compreendam, homem. Entendam isso. Eu não estou falando que esses dois times aí, que estão aí, merecem a primeira divisão, quando sou maluco. Eles estão na segunda divisão porque caíram, porque o nível é baixo. Mas com o poder que nós temos dentro daquilo que eu falei, duas equipes centenárias, todas de duas maravilhosas torcidas, um povo que gosta de futebol. Rapaz, na Série A, o senhor já sou pouco. Nós temos espetáculo de público, de colorido, para o Brasil inteiro. Então eu não me conformo. Como eu digo que Ceará e Fortaleza estão numa Série B onde não deveriam estar, é exatamente por isso. Eu não vou nem partir para outras comparações, sabe? Ontem eu arrisquei. Por exemplo, o Mirassol, uma cidade com 30 mil habitantes, uma primeira divisão, rapaz. E Ceará e Fortaleza numa segunda. Está errado. Nós é que estamos errados. Então, se o espetáculo de ontem ainda não atingiu aquele nível qualitativo ideal, é porque realmente, apesar do valor do clássico em qualquer situação, é isso que nós temos. É o que nós podemos oferecer. É isso mesmo. Primeiro tempo, um pouco melhor, pelo jogo do Fortaleza, pela sua distribuição tática, que me pareceu mais inteligente. Mas um Ceará que não andou bem. Uma segunda etapa em que as modificações, elas colaboram ou colaboraram para que os times se mantivessem vivos, disputando cada pedaço de grama. Se viu para isso. Mas para dar qualidade ao jogo, não. Digamos assim, um lampejo. Quer dizer, um gol maravilhoso do Mel como destaque. Né? Porque sim, há lances que acabam salvando um espetáculo. Ou contribuindo para que ele melhore o seu nível. Foi o caso desse menino que ele fez. Né? Jogador que o nosso Daniel Paulista tinha mania escrota de tirar do time. Eu não esqueço disso. Não esqueço dessas jogadas inteligentes dos treinadores, não. Mas no final, uma coisa interessante. O jogo foi igual. Claro que melhor é ganhar, mas o Ceará ficou satisfeito, alegrou sua torcida. Por quê? Porque manteve um tabu, porque o futebol é assim mesmo.
9: O empate traduziu que foi o jogo?
7: Eu acho que o Fortaleza merecia um pouco melhor pelo que jogou no primeiro tempo. Acho que o Fortaleza foi melhor organizado no primeiro tempo. E ali ele poderia ter liquidado a parada. Ele teve um gol anulado por uma questão de centímetro, milímetro, sei lá o quê. Ele teve uma outra jogada espetacular. Começou pela direita com o Maílton, que começou, sabe, botando fogo pelas narinas. A bola chega no Maílton, ele fecha, bota no meio pro Luiz Fernando, ele faz um corta-luz e esse Pedro Henrique joga por cima. Aquela jogada rápida, foi sensacional. A jogada do gol, né? A maneira como o Paulo Baia, achincalhado, produziu a jogada e deu pro Vitinho fazer o gol. O gol espetacular desse menino do Ceará. Uma chance já no apagar das luzes logo após o gol. Foi. Quer dizer, então, o jogo teve esses bocados. Aí existem as incompletudes. Por quê? Porque é exatamente esse o limite que os nossos times têm no momento. É isso que nós precisamos reconhecer. E outra coisa, o tabu pode não ser interessante para o treinador Altuori, porque ele está chegando.
9: É, isso mesmo.
7: Ele não tem nada a ver com esse tabu. Ele não tem nada a ver com os 15 jogos que foram jogados. Ele chegou e bota um tabu na cara dele. Não, meu filho, olha, tabu para mim é isso e aquilo, ele desconhece. Pô, ele tá na dele, pô.

0: Agora, pra torcida do Ceará, o negócio animado desse programa é bom por isso. Porque quando ele vai entristecendo, aí o nosso querido Fabiano
1: senta a porra.
0: É bom demais. Eu fico emocionado demais.
1: Arrepiado.
0: Então eu quero dizer o seguinte: que pro torcedor do Ceará, pô, é um momento de felicidade. Depois de tanta amargura, pela posição do time, pelo perigo de cair, toda essa coisa triste. Então, de repente, pô, manter um tabu diante do seu mais sério rival é coisa do futebol. E eu acho a coisa gostosa do futebol.
1: Uhum.
0: Isso tem que ser aproveitado mesmo.
1: É.
0: Não é verdade?
1: Verdade.
0: É por aí.
1: E eu vou dizer, WB, eu acho também que o empate, ele refletiu o que foi o jogo. Como você disse, o primeiro tempo foi mais do Fortaleza, o segundo tempo o Ceará teve uma melhora. A questão que o torcedor do Fortaleza... Então ficou um tempo para cada. A questão que o torcedor do Fortaleza lamenta é porque, mais uma vez, sai na frente e não sustenta o resultado. Isso. Vale lembrar que no Clássico Rei do primeiro turno foi 2-1 para o Ceará, com o Fortaleza abrindo o placar. O Ceará depois empata e vira o jogo. O Fortaleza tava ganhando até os 42 minutos do segundo tempo. Então era até a reta final que a vantagem estava sendo construída. E mais do que isso, Breno, Fortaleza teve vários ataques promissores que poderiam ter sido melhor acabados. Sim. O Fortaleza teve chances ali de, quem sabe, liquidar a fatura. E não fez, mais uma vez. E isso custa caro. Isso acabou custando, mais uma vez, a vitória. Então, assim, a falta de efetividade, ela custou ao Fortaleza acabar o tabu, encostar o G2 de vez, porque poderia, tivesse vencido, chegar aos 50 pontos, estaria empatado em pontos com o Juventude e com o Novo Horizontino, Juventude que perdeu na rodada, a gente vai falar sobre isso daqui a pouco. E o Fortaleza deixou escapar isso por causa de minutos, que ele não conseguiu sustentar o resultado.
2: E vou te falar, não deixou escapar mais, porque num lance logo após o Melk empatar, o João Ricardo fez uma defesa, mas o Ceará teve uma chance também clara, pouco tempo depois. Poderia ter virado o jogo. No segundo tempo, uma coisa me chamou muita atenção, não sei se você e o WB vão lembrar, mas eu lembro com clareza, porque eu estava acompanhando, e eu falei, poxa, eu acho que tinha 17, 18 minutos do segundo tempo. O Fortaleza teve uma hora que o Ceará estava tentando pressionar, ele roubou a bola e ia descer em velocidade. E aí, me parece que o Maílton, pela direita, tentou avançar, não sei, perdeu a posse, mas ele estava tentando acelerar. O Pierre olha para ele e pede para ele desacelerar. Pede para ele ter calma. Como que ele diz assim, calma, não precisa acelerar não. Como assim, cara? Tava 1-0. Tinha um segundo tempo todo ainda pela frente. E a reação do Pierre foi, peraí, calma, se acaba, não precisa disso. Então eu acho que no segundo tempo, não foi só o Ceará que cresceu, até porque ele precisava do resultado. Eu acho que o Fortaleza mudou também a postura. E é por isso que eu digo, a maneira como você encara um clássico, ela é essencial para o que vai acontecer em termos de resultado. O Ceará no segundo tempo quis muito buscar aquele empate, queria muito buscar a virada. Em que pese eu acho que o Fortaleza também cansou fisicamente na segunda etapa, mas eu imagino que o Fortaleza, como você disse, teve a chance no primeiro tempo de marcar mais. No segundo tempo, eu acho que se quisesse acelerar um pouco mais o jogo, tinha mais time que o Ceará. Para mim, isso é muito claro, que tecnicamente o Fortaleza é melhor que o Ceará. Mas achou que dava para administrar aquele 1-0, que no segundo tempo com o Paulo Baia. E aí essa é a questão, porque o Paulo Baia deu assistência pro gol. Mas o Paulo Baia teve pelo menos mais duas oportunidades, que ele poderia ter feito coisa melhor e que ele desperdiçou.
1: Foi
2: com ele. Então tinha que ter mais interesse no segundo tempo também. Olha.
1: Agora, só para complementar, WB, sei que o Breno falou, o Paulo Autori, a gente tava lá de cima da cabine acompanhando, o tempo todo ele fazia isso.
2: Pois é, cara.
1: Ele queria que o Fortaleza acalmasse, que o Fortaleza não entrasse naquela trocação. Ele tava o tempo inteiro pedindo para ficar com a bola.
2: Ele teve a intensidade, a zaga do Ceará passou mal naquele primeiro tempo.
1: O Ceará
2: Fortaleza chegou em vezes por ali.
1: O Ceará não fez nada pelo tempo.
2: Então, eu acho que por que mudava essa postura pro segundo tempo? Porque você tinha 1-0 no placar?
0: A respeito das modificações, eu tenho observado atentamente, eu não tenho dado sorte. Nos últimos jogos, as modificações do segundo tempo, elas não melhoram o jogo. Elas não alteram. E há modificações feitas tanto de Ceará e Fortaleza, em muitas partidas, e, sinceramente falando, me deixa uma impressão que elas não precisavam ter sido realizadas. Estava tão legal, estava tudo no seu devido lugar, aí de repente tira um, bota outro. Aí vem a explicação do Autori. Talvez ele já mandando maneirar o ritmo, porque, segundo ele, mexeu no time porque os jogadores cansaram e pediram para sair. Muitas vezes você não sabe. Eu, pelo menos, não soube que o detalhe foi esse. Os jogadores já estavam a meio pau, já pedindo pra sair.
2: Mas você trocar não significa, WB, que você precisa diminuir a intensidade, não. Não vai entrar gente com gás novo?

0: 100% ali?
1: É. São essas coisas interessantes no futebol. Deixa que eles se apavorem. Porque é o seguinte, eu acho que o Ceará teve mais atitude no segundo tempo. E permitiu, e aí vocês têm razão, e permitiu que o time do Fortaleza tivesse contra golpear.
0: Permitiu.
1: Teve duas beliscadas do Paulo Baia, mas em outras oportunidades, Fortaleza se mostrou meio desinteressado.
0: Exato.
1: De aproveitar aquela oferta do dia, entendeu? Aquela promoção que o Ceará estava dando em matéria de espaço, de terreno. Nesse ponto vocês têm razão. E o treinador, ele achou que vamos cadenciar. E o futebol hoje, eu vou dizer, um dos maiores inimigos do futebol hoje em dia é a cadência. É a cadência. Há quem diga que no tempo em que havia uma pausa, o futebol era melhor de ser assistido. Eu posso até admitir. Eu posso até admitir em que o futebol mais pensado fosse mais gostoso, em que os craques tinham mais espaço para jogar. Mas hoje, infelizmente, não é assim. Futebol é velocidade, velocidade, velocidade, espaço, espaço e cada vez mais espaço. E você tem que aproveitar. Então, o time do Fortaleza, no primeiro tempo, ele foi bem porque não é só a questão numérica no setor de meio campo. Como você tem Rodrigo, Rodriguinho, o jogador Vitinho e o Rodriguinho, os quatro do meio campo,
2: Rodrigo, Rodriguinho,
1: Pierre, Rodriguinho e o Vitinho. Vejam que as variáveis táticas permitem o quê? Que o Fortaleza, sem a bola, ele volte. Ele faça o 4-4-2. Porque o Vitinho não é ponta. Ele odeia a ponta. Né? Tem aquele serial, eu odeio não sei quem. Ele odeia a ponta. Eu fico fulo quando o cara diz... Vai sair o extrema dele, não é extrema de nada. Ele é um jogador de meio campo e foi mais do que isso no quadrado de ontem. Quando o time do Fortaleza tem a bola, além da passagem, porque eu vou te contar, como o Maílson começou no jogo ontem, nem a bala. O menino, ele passava ali, era um raio. O tempo todo. O tempo todo, é bom que se diga isso. E aí você ganha pela direita, o extrema é, do Fortaleza, o Maílson. E ele tinha mais o Vitinho, que se desgarrava do meio campo, chegava mais no ataque. Era um segundo atacante por dentro. Ou ele, ou o Rodriguinho. Então o Fortaleza, quando tinha bola, além do Pedro Henrique pela esquerda, o time do Fortaleza ganhava.
2: Pedro Henrique também perdeu uma boa chance.
1: Uma boa variação tática. Ele era um 4-4-2, voltava, né? Ficava aquele perde e ganha, aquele combate. Nem sempre uma pressão na saída de bola. Então ele tinha isso de forma mais organizada, mais vistosa. O Ceará não. O Ceará tinha os dois meio-campistas de marcação, o João Gabriel
2: e o Zanocelo.
1: E o Zanocelo. E aí, entre eles e o ataque, que o Ceará pretendeu manter com três, né? Tava lá o Melk. Aí fica uma sobrecarga pro Melk. É muita quilometragem, tá entendendo? Uhum. O estilo sanfonado do Melk, ele fica um pouco pesado pra ele. E aí, a bola não chegava na direita nem na esquerda, e o lançamento longo do Saulo, que o Ceará vislumbrava, sumiu. E a jogada do Saulo acabou.
2: A dupla de zaga do Fortaleza foi bem no jogo.
1: Foi bem também, mas por isso.
2: Principalmente.
1: Por isso, pelos lados também. Então eu achei o Ceará mais asfixiado. E achei o Fortaleza mais solto. No primeiro tempo, eu acho que no primeiro tempo Fortaleza poderia ter ido além do 1-0.
2: Poderia.
1: Não foi. E no segundo tempo aí tem a questão da aceleração, vieram as modificações e o time do Fortaleza perdeu força de ataque. Quem entrou pelo meio só entrou para constar, pela extrema as duas beliscadas de Paulo Baia, e no conjunto geral o time do Fortaleza, com as modificações, ele não melhorou. E aí, o time do Ceará foi mais pro jogo, deu espaço pro Fortaleza contra golpear, mas é como se o Fortaleza não tivesse mais querosene para usar, não tivesse mais combustível. E esse foi, naturalmente, um aspecto. Com relação ao tabu, esse negócio de escrita que chamam, né?
2: Uhum.
1: A escrita, isso é um negócio interessante. Quando eu era menino, torcedor fervoroso do Flamengo não ganhava do Botafogo.

0: Botafogo. Olha, isso me adoecia. Olha, esse negócio de tabu dói. Eu não dormia com raiva quando o Flamengo perdia pro Botafogo. Porque aquele Manga, o goleiro, sabe o que, é que o Manga dizia?
1: O quê?
0: Na semana que antecedia um jogo contra o Flamengo? Já gastei o bicho. Ô, rapaz, eu ficava por aqui. E foi um tempão que o Flamengo não ganhava do Botafogo. Rapaz, isso adoece. É essa a amargura da torcida do Fortaleza. O torcida do Fortaleza tá amargando esse negócio.
1: Tá.
0: Olha, 16 partidas sem ganhar do Ceará é um negócio impressionante. E ontem o Ceará, apesar de ter uma posição mais difícil na competição, o seu torcedor lavou a alma, rapaz. Ele saiu dali como se o Ceará já estivesse garantido de volta na Série A. Mas isso é produto daquilo que representa o jogo.
1: A rivalidade.
0: É isso que é produz a seiva que sustenta a rivalidade, que tantas vezes eu disse nos meus comentários e nas minhas crônicas. É por aí.
1: É por aí. Muito bem, WB. Vamos fazer o seguinte, vamos começar com os nossos repórteres aqui. Vou começar com o Daniel Farias, falando sobre o sentimento do lado alvinegro, que foi realmente de vitória. O Ceará ganhou um ponto e o Fortaleza perdeu dois. A gente começa falando por quem ganhou um ponto. Muito boa tarde para você, Daniel Farias.
2: Daniel Farias. Boa tarde, André. Um abraço para você, para todo mundo que tá aqui na bancada, também acompanhando o jogado a segundo tempo. Pois é, o sentimento lá na Arena Castelão foi de celebração, foi de festa. A gente estava ali na beira do gramado e pôde sentir essa atmosfera vindo das arquibancadas. É claro que o resultado ideal seria uma vitória, 3 pontos importantes até para distanciar o Ceará da zona de rebaixamento. Mas pela forma como foi a partida, né, o Ceará perdendo ali até os 42 minutos do segundo tempo, pressionando bastante na segunda etapa, mas não conseguindo encontrar espaços na defesa do Fortaleza, aquele gol fez a torcida de fato explodir de muita celebração. E pela forma como foi o gol também, né, marcado pelo Melk, que tem sido a grande estrela, o grande destaque do Ceará nessa temporada. Daqui a pouquinho a gente vai exibir uma tela e vamos conversar e debater sobre esses números muito positivos do Melk com a camisa do Ceará. Tem sido a grande estrela, então o sentimento foi esse, né? O Daniel Paulista, na coletiva pós-jogo, também ressaltou esse aspecto, diz que o time sai fortalecido desse Clássico Rei. Agora começa, de fato, propriamente dita, a reta final da Série B. Faltam 10 jogos para o Ceará, então ele acredita que a forma como esse resultado foi construído pode ajudar o Ceará a elevar a sua motivação, a sua confiança. Inclusive, se a gente pega um recorte, a gente até conversou com o próprio Daniel Paulista depois do jogo sobre isso. Dos últimos 3 jogos, por exemplo, o segundo tempo do Ceará tem sido um segundo tempo de crescimento, de tentativa ali, de resultados positivos. Foi assim contra o Sport, contra o Atlético Goianiense. A circunstância da partida ajudou, teve um jogador expulso, enfim. E esse jogo contra o Fortaleza também mostrou esse esforço do Ceará no segundo tempo. E para além disso, André, a torcida celebrou demais esse aspecto do tabu. É claro que os jogadores às vezes tentam despistar um pouco esse tema, os próprios treinadores também, mas em relação à torcida é muita celebração. São 10 empates e 6 vitórias do Ceará nesse intervalo. A última vitória do Fortaleza lá em abril de 2023, um longo tabu que foi ampliado ontem com esse empate na Arena Castelão.
1: Vai para 4 anos, né?
2: Sem 4 perder. Anos, o próximo Clássico Rei só vai ser no próximo ano, provavelmente ali em fevereiro ou março. Foi em abril, vai ser quase 4 anos sem perder para o Fortaleza.
1: É tempo, viu, meu amigo? É tempo. E Breno Rebouças, aí entra essa questão mesmo do torcedor, da rivalidade, porque, assim, o torcedor do Ceará também não fica com raiva de mim, mas o próprio clube nesse ano não deu muito motivo para o Ceará comemorar.
3: Não, não deu.
1: O campeão cearense foi o Fortaleza, quem fez melhor campanha na Copa do Nordeste foi o Fortaleza, quem fez melhor campanha na Copa do Brasil foi o Fortaleza, quem tá melhor colocado na Série B brigando pelo acesso é o Fortaleza. Ao torcedor do Ceará, o clube só proporciona a ele realmente, em 2026 pelo menos, a celebração do tabu, é o que o Ceará tem para comemorar. Mas aí ele tem que comemorar mesmo, porque claro, o aspecto da rivalidade não tem que ser diminuído em nada. O Ceará, ele quando pega o Fortaleza, muita gente usa vários termos aí para brincar, né, de que o Ceará tem tido uma superioridade em cima do Fortaleza, mas é uma supremacia inquestionável.
3: Não, isso é inquestionável. E assim, André, o Daniel Paulista, na coletiva dele, falou uma coisa que eu concordo. Ele disse, olha, o Clássico Rei é como se ele fosse um campeonato à parte, porque não é só o que aqueles pontos podem fazer de diferença para um ou para outro, não é só a questão da colocação na classificação da Série B, não é só isso. O Clássico Rei, ele vai além.

0: ele é supra-competição. E eu concordo com ele. Então o fato de existir um tabu, de fato, é a coisa que o torcedor do Ceará se apega nessa temporada. Numa temporada tão ruim pro Ceará, como você disse, em termos de resultados. Em nenhuma competição o time se sobressaiu em relação ao maior rival. Em contrapartida, ele não perde pro maior rival. E você pode celebrar isso sem problema nenhum. Acho que o torcedor do Ceará tá super certo em comemorar. O torcedor do Fortaleza pode questionar. Eu vi até alguém falando assim, 16 é o número de partidas que não ganha, mas é também a diferença de pontos de Ceará e Fortaleza na classificação da Série B.
1: É.
0: E faz parte, gente. Isso é da cultura do futebol, de você tirar sarro com o seu torcedor rival. O torcedor do Fortaleza olha para a classificação, olha para os campeonatos, olha para o título estadual e o torcedor do Ceará olha para o tabu. E não tem problema nenhum nisso. Mas uma coisa é certa, existe um tabu. O time profissional do Fortaleza não ganha do time principal do Ceará há 16 jogos. Há 3 anos e alguma coisa. Vai para 4 anos, como disse o Dani, porque o próximo jogo não deve mais ter clássico esse ano. Seria remotamente num playoff que não deve acontecer. E isso são coisas que estão postas aí. Não dá pra você discutir com relação a isso. E, claro que incomoda. Você achar que o torcedor do Fortaleza não se incomoda de ficar esse tempo todo sem ganhar do Ceará? Claro que ele se incomoda. E isso também não anula o fato do que os dois fizeram nos últimos anos. O autor diz assim, se você pegar o recorte dos últimos 5 anos, o Fortaleza fez mais coisa que o Ceará. Não muda o fato de que há 16 jogos o Fortaleza não ganha. É isso que os caras têm que entender. Você tem que se apegar no que é positivo para você. O torcedor do Fortaleza se apega nos resultados da competição, no que ele tá brigando, que é pelo acesso e não contra o rebaixamento. O torcedor do Ceará exalta o tabu. E eu acho que cada um faz isso. Joga luz no que é melhor para si.
2: Olha, eu insisto muito nessa questão, nessa explicação, nessa minha visão. Eu faço muita questão de enfatizar o ecossistema que move o futebol. O ecossistema é que sustenta o futebol. Você já pensou se nesses anos de brilho do time do Fortaleza, o Ceará não tivesse tido pelo menos o prazer de manter sobre ele um tabu e resultados positivos?
3: Inclusive, em vários desses jogos, o Fortaleza entrando como favorito, né?
2: Como favorito. Entenderam? É isso que compensa. É a lei da compensação. É o sistema que necessita disso. Quando nós falamos aqui, por exemplo, do perigo de uma espanholização do futebol brasileiro, é que há um temor que daqui a pouco só Flamengo e Palmeiras desistam e os outros sejam meros participantes, meros coadjuvantes. E muitas grandes equipes do futebol brasileiro são, nos últimos anos, meros coadjuvantes dos campeonatos. E isso é ruim. Quando você coloca, por exemplo, um Vasco, um Internacional, um Grêmio na segunda divisão, na rabeira das competições, para o negócio, não é bom. Não é bom. Por exemplo, o futebol espanhol, ele luta há muito tempo com isso. O termo vem daí. Tudo para Real, tudo para Barcelona, pouquinho para o Atlético Madrid, e acabou a brincadeira. Isso não é bom. É. Quando o Bayern ganha tudo do campeonato alemão, não é bom. Porque qual a razão de viver das outras equipes? Então, no caso de Ceará e Fortaleza, quer dizer, a grande conquista, o que sustenta a alegria de viver do torcedor do Ceará, é o bom resultado diante do Fortaleza.
3: A rivalidade.
2: Então, isso faz bem à saúde do futebol. Claro que o torcedor não quer ouvir isso, não. Eu estava, inclusive, antes do jogo, no palpitômetro, eu gravei um empate.
3: Eu também. Nós acertamos.
2: Gravei um empate. E eu pensei até no 1-1, sonhei. Interessante.
3: Eu acertei 1-1 no bolão, que até agora, negado, não me pagou.
2: Não me pagou. Isso é um absurdo. Sabe, vamos questionar isso aí.
3: Galera lá do Racha.
2: Aí sabe o que acontece?
1: Acaba com a cobrança ao vivo.
3: Desde ontem, acabou o jogo, eu falei, e aí?
2: Como é?
3: Tá aqui o Pix.
2: Qual é o grupo, hein?
3: É o grupo do Racha.
2: Ei, mano. Seus veacos, paga o
3: do cara aqui. Seus veacos.
2: Entendeu?
3: É, seu Lucas Silva, Biriba, André Maranhão, Gerlan,
2: aí Honorário. Eu comecei com esse papo de que o empate de 1-1 seria melhor para os dois, provocaria menos escoriações. Quer dizer, pro Ceará um pontinho melhorou. Pro Fortaleza não seria um prejuízo tão grande. Só que isso é papo do comentarista. Isso na cabeça do torcedor não entra, pá. O torcedor quer saber de ecossistema, nem eco isso, nem eco aquilo, né? Não quer saber, ele quer saber de ganhar, pô.

0: Ele quer que o time dele ganhe tudo, passe por cima e acabou. Isso é do torcedor. E eu compreendo. Mas eu entendo também que para a própria saúde do futebol, essa divisão de conquista é essencial. Eu não estou fazendo nenhuma descoberta, nem da pólvora, nem do macarrão. É. Entendeu?
1: Entendeu.
0: Isso é uma coisa... Acho que tá na cara, né?
1: Elementar.
0: Elementar, meu caro
1: Watson.
0: Não é Watson, não, meu caro André.
1: É isso aí. Deixa eu mandar um abraço pro Washington. Washington, que é motorista de aplicativo, torcedor do Ceará. É
0: militante ele,
1: não? E ele tá acompanhando...
0: Como é um militante de chicanismo, Washington.
1: Não.
0: Vamos lá! Entendeu? Eu milito. Não, aquele revolucionário que briga com o pai e com a mãe, ele milita, vendendo os botox e tudo. É um personagem de chicanismo. Procure, que é sensacional.
1: Vai, um abraço pra ele, Washington, que é motorista de aplicativo. Tá levando João Neto. Ó, Washington, você tá tendo a honra de levar a maior autoridade no quesito musical aqui do nosso estado, hein? João Neto e a cobertura que ele faz na coluna dele é espetacular.
0: Sim.
1: Tamo junto, João, um grande abraço, baita jornalista, baita repórter, e também um abraço pro Washington, que tá acompanhando a gente, todo dia deve ouvir, porque o João Neto disse, ó, eu entrei aqui, assim que eu entrei no carro,
0: já tava ligado.
1: Ora, mano. Já tava ligado. Valeu, Washington, torcedor do Ceará ligado aqui com a gente.
2: Aliás, André Almeida, você tava falando em elementar, meu caro Watson, só uma dica pra quem gosta, né? Eu gosto muito das coisas do Sherlock Holmes, né? É, dos livros, das séries, e tem uma série nova agora que eu tava vendo hoje.
1: É legal,
2: né? Que é o Young Sherlock, né? O jovem Sherlock, e é interessante, tô vendo. É um pouco diferente das demais, né? A leitura do personagem em si. Tem uma coisa que eu tô estranhando muito, porque na série ele é amigo do Moriarty, que é o grande rival dele, então eu não entendi ainda essa junção deles nessa série, mas é interessante. Já vi os dois primeiros episódios, tô gostando.
1: Vou assistir.
2: Tá lá no Amazon.
1: Boa dica. Vamos fazer uma paradinha ligeiro bala? Parada para hidratação. Falamos aqui sobre a ótica do Ceará e a ótica do Fortaleza. Como é que foi o empate de ontem? Vamos falar sobre isso logo mais aqui no nosso Jogada Segundo Tempo.

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1: Obrigado, Golden Boys. Estamos de volta com o nosso Jogada Segundo Tempo na tela da TV Diário, na Verdinha FM 92.5 e também no nosso canal Jogada no YouTube. Tamo junto. Um abraço para todo mundo que tá acompanhando a gente também nas redes sociais. Valeu, galera que tá ligado aqui com a gente. 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
1: Vamos falar sobre a outra ótica? Fernanda Alves traz pra gente o lado do Fortaleza. Boa tarde, Fernandíssima!
2: Boa tarde para você e para todo mundo que acompanha o Jogada Segundo Tempo. Para o Fortaleza, ficou esse empate com um gosto amargo. Afinal, o Tricolor de Aço consegue abrir o placar aos 32 minutos do primeiro tempo. Vitinho marca para o Fortaleza, mas aí a equipe que no primeiro tempo foi bem mais ofensiva, no segundo perdeu um pouco do ritmo. E aí foi onde o adversário conseguiu ganhar mais volume e empatou a partida. Com esse resultado, o Fortaleza só fez um ponto, tem 48 pontos agora, e podia hoje estar igualado com Novo Horizontino e Juventude, já que as duas equipes estão iguais ali com 50 pontos, só a diferença do saldo de gols. E agora é aguardar como é que fica o restante da semana, pensando no jogo contra o Londrina. Falando de atuações desse jogo contra a equipe do Ceará, a gente percebeu ali o Pierre no meio campo, com a ausência do Sacha, mantendo a regularidade, mostrando ali um bom desempenho que tem o camisa de número 5 do Fortaleza. O Cardona na zaga, para mim, foram os dois melhores atletas na partida. O Cardona na zaga consegue mais uma vez ser regular, não perdendo as partidas em que ele vem sendo escalado e ocupando um espaço que antes era do Brites, né? De considerado ali o melhor zagueiro do Fortaleza, hoje de fato é o Cardona, sendo que ele faz a atuação pelo lado esquerdo da defesa. O Vitinho voltou a marcar, marcou esse gol importante, são 12 gols na temporada, 7 gols na Série B, mas precisa ainda de mais evolução. A gente percebeu ali que mesmo depois do gol, ele se apagou, tanto que foi substituído na partida, mas conseguiu pelo menos balançar as redes no primeiro tempo. E agora, André, é observar em relação também ao Chico da Costa, né? Foi a estreia que teve ontem, centroavante recém-chegado, chegou na sexta-feira, sábado teve ali um momento que, aliás, chegou na quinta, na madrugada de quinta para sexta, fez os exames, teve um curto tempo ali com os atletas e já entrou em campo. A gente percebeu um pouco da falta de ritmo, mas são coisas que o Altuori vai ter para responder, para resolver.

0: ver e responder ao torcedor ao longo dos próximos dias.
1: Me permite dizer uma coisa, a Fernanda enfatizou, o gosto amargo, né? Eu acho que gosto amargo é quando você leva 3 gols do América Mineiro.

0: Eu acho que
1: é clássico, filho amado.
0: Você tocou no ponto correto, que é o da circunstância.
1: Exato.
0: Se o Fortaleza sai atrás e ele busca o empate, o sentimento era outro.
1: Acaba sair de lá pé da vida, meu
0: irmão. Tava ganhando até o suave, dois de segundo tempo.
2: Mas amargo, amargo, na verdadeira acepção da palavra, em se tratando de um clássico. Isso não alterou tanto a posição do Fortaleza. Não, seria melhor, mas também não foi ruim. Olha, amargoso é um negócio pior.
1: Foi frustrante.
2: Foi diminuir, arranja outra adjetivação.
3: Mas o torcedor saiu até vai.
2: Sim, claro, né? Claro, teve claro.
3: Aconteceu lá pós-jogo.
2: Torcedor é passional.
3: Justamente, aí a gente fala desse gosto amargo do empate, pensando na
2: torcedor.
3: Com a cabeça do torcedor, porque fica esse gol, essa sensação diante de ser o Ceará.
2: Se fosse com
3: outra partida, talvez nem tanto.
2: Torcedor, ele vai até minuto de silêncio. Se ele pega um minuto de silêncio, ele... larga a vaia pra cima. É uma vaia. É liberada, não tem o menor problema. Eu só acho que em termos de clássico, não é? Com circunstância e tudo, não é também para perder o sono, não. Um empate que, inclusive, estava aqui nos nossos cálculos, olha aí, meu, do apresentador do programa.
0: Eu estava pensando, sim, mas a maneira como foi, e o Breno trouxe um outro detalhe. O Fortaleza, hoje, ele vive um momento bem melhor que o do Ceará na competição, pô. É inegável. São 16 pontos de diferença entre um e outro. Fortaleza tá brigando pra subir direto. O Ceará tá tentando fugir da zona de rebaixamento. Então, não deixa de ser um empate contra um adversário, em que pese ter a rivalidade e tudo mais, mas um adversário que tá brigando lá embaixo na tabela.
1: Sim.
0: O time que tá tentando se manter. E eu repito, o Fortaleza, ele tanto saiu na frente, como ele teve chance pra matar o jogo, pra liquidar a fatura, não fez... E ele toma o gol do empate aos 42 do segundo tempo. Então, assim, tem elementos aí pra ter esse sentimento de frustração.
2: Futebol.
0: Mas tem esse sentimento de frustração,
2: sim. Como dizia um amigo meu, eu dizia, rapaz, e aí, esse clássico de domingo, ele pensava, analisava, ele era da rede bancária, meu amigo, certo? Sempre de casa em Guarani, a gente fazia aquela enquete. Quer que você... Esse jogo, esse caso em Guarani, ele pensava, dizia, futebol é futebol.
0: Depois dessa profunda reflexão...
2: Você podia ter me dito isso antes, né, rapaz? Você não foi camarada comigo.
1: Sim,
2: se tivesse falado antes, eu não iria nem perguntar.
0: Nem então, perguntaria.
2: Então, é futebol. É o que o grande Guardiola diz.
0: É.
2: Guardiola já levou cada lapada na vida, ele ficou tão tonto. E o repórter perguntou, e aí como se explica esse futebol? Também não disse mais nada. E nem precisou dizer.
0: É.
2: Então, futebol, meu amigo, cuidado com ele, porque senão você se deixa impressionar por determinadas situações.
0: Ele prega peças, mas Breno, o torcedor está falando muito sobre a questão do Paulo Baia, a gente já comentou isso aqui, dos ataques promissores que não foram aproveitados. Quais outros aspectos culminaram para o Fortaleza não sustentar o resultado?
1: Eu acho que a questão física foi um deles, né? O Fortaleza claramente cansou. E o próprio Autuori, quando fala que os jogadores pediram para sair, traz isso à tona. O Fortaleza cansou, claro. A gente sabe que o futebol brasileiro tem um calendário muito apertado, mas é apertado pros dois lados. E a gente notou que o Fortaleza baixou essa intensidade. O Autuori até justificou na coletiva. Ah, de manhã eu tava assistindo um jogo da Premier League e também tem alteração de intensidade lá. Claro que tem, mas uma coisa... É você fazer um primeiro tempo como o Fortaleza fez, pressionando o tempo inteiro no campo de ataque, com muito mais posse de bola, chegando, criando, propondo. E no segundo tempo, até por orientação, como você mesmo citou, do banco de reservas e dos jogadores dentro de campo, dos líderes, o time baixar a intensidade, não só por uma questão física, mas porque eles entenderam que aquele momento era o momento de deixar a responsabilidade com o Ceará e vamos jogar para contra-ataque. Até as alterações, os jogadores que entram, eles entram para fazer isso. O Paulo Baia é o principal deles, porque ele é aquele cara que você lança para ele pegar a bola na frente. Mas eu acho que essa mudança de comportamento do Fortaleza, que também está associada a esse cansaço, acabou custando um pouco caro, porque o Ceará passou a ter mais a posse de bola, mas a gente não viu o Ceará também propondo, criando grandes jogadas. Não era isso. Era mais aquela pressão de vamos aqui do jeito que dá.
0: É.
1: O próprio gol do Melk, o Melk é uma disputa de bola ali, em que ele rompe ali.
0: É muito mérito carregar,
1: individual, exatamente.
2: Rapaz,
1: não foi de construção.
2: A antevisão do Melk foi sensacional.
1: Sim, sim, sim.
2: Rapaz, aquilo ali fez parte dessas coisas misteriosas do futebol. Que era uma tabela tentada pelo Enzo e pelo jogador
0: Matheus Araújo.
2: Ele entrou de enxerido, como a gente diz. Ele foi intrometido. Intrometido aqui é a força de expressão. Mas como ele, olha, antevisão, o Melk, ele pensou assim, disse, aqui me cabe. Foi impressionante. Ele foi um bólido, ele anteviu.
1: Ele entrou
2: roubando.

0: mesmo.
1: Entrou feita a gota serena, como dizia um amigo meu. Ele entrou e de maneira espetacular, fulminante, aquele estilo dele aqui é um negócio muito sério.
2: Vamos falar
1: ele,
2: dele
1: quando,
2: daqui a pouco.
1: Quando ele trava para um lado e outro, que ele bate no gol, eu vou te contar, não em todas, né? Mas tem um detalhe no primeiro tempo que eu até me esqueci. No momento do jogo em que o Fortaleza era melhor, eu dizia o seguinte: o time do Ceará tem Zanocelo, tem João Gabriel e tem Melk. Acho que para ele equilibrar um pouco mais as coisas, eu disse até isso no meu comentário. Não é que eu entenda, não. O treinador entende mais do que eu. Ninguém entende de futebol como se imagina, não.
0: Mas você joga digo, com a verdade.
1: Não, mas isso é frescura, isso é... Isso é rota.
0: Isso é frescura.
1: Frescura, porque é frescura. Promocional. Aí eu dizia até, ó, nem o Nico e nem o Enzo pela direita, a bola não tá chegando. Eu acho que o treinador tem que tirar um extrema e reforçar o meio campo. Inclusive, eu perguntei ao meu repórter quem é que o Ceará tem no meio campo. Só que quando o jogador Zanocelo se machuca, aí ele leva o jogador Júlio César para o setor de meio campo.
2: Isso. E o traz Enzo, o Enzo para a direita.
1: O Enzo sai da direita e vai para a ala, para a posição do lado direito como ala. E o menino aqui para nós até jogou mais. Ele ficou ali,
0: jogou,
1: dando movimentação, deu um gás pelo lado direito. Quer dizer, um menino que é de incrível utilidade. Se no primeiro tempo, mas como extrema definido, ele não jogou, mas quando ele jogou, veio lá para trás, ele mesmo impulsionou o time do Ceará
0: mas
1: por ali.
0: Mas sabe por quê, WB? Porque o Enzo, ele tem uma vocação mais ofensiva e no segundo tempo o Ceará teve mais a posse e pressionou mais. Mas no primeiro tempo, se ele tivesse jogado lá, acho que teria um problema também, porque é o seguinte, me chama muita atenção, André e Wilton, como o Ceará bota lateral, troca lateral, às vezes é Rafael, às vezes é Brian, às vezes, seja lá quem for, vai pra esquerda, às vezes é Sava, às vezes é Sanches, mas como o Ceará é frágil defensivamente pelos lados.
2: Muito.
0: Mas é muito frágil. Você viu ontem o gol anulado, a facilidade
1: com o gol, que o Fortaleza horrível.
0: Pelo amor de Deus.
1: Olha, o zagueiro Luizão
0: absurda.
1: E o Júlio César ficaram dizendo, vai tu.
0: Não.
1: Vai tu,
0: o Sanches chegou bem atrás do
1: chegou na esquerda horrível.
0: Foi outro gol que sai também, o Vitinho chega com liberdade pra finalizar. O Fortaleza chegou do jeito que quis pelos lados. O Ceará tem um problema crônico nessas laterais, defensivamente falando, que fica muito exposto quando ele
1: mas
0: pega
1: ele
0: um time
1: ganha
0: que propõe.
1: Muito. Quando ele tira, por exemplo, Sanches, se bota Sávio. É porque você teve uma vontade.
0: Pelo
1: amor de Deus.
0: Acesso, que é, isso mesmo.
1: É um negócio muito difícil. Agora,
0: e outra coisa momentos. Que eu queria comentar da defesa, não sei se você concorda comigo, WB, eu acho ainda em que pese, óbvio que o Luizão tem os defeitos dele como zagueiro. O ponto fraco do Luizão, por exemplo, é a velocidade. Eu acho que ele é o melhor zagueiro que o Ceará tem, mas ele não é tão veloz, ele é mais lento. E ao lado do Luiz Otávio, eu acho que é um problema. Acho que fica muito lenta a defesa do Ceará com os dois Luiz Otávio. O Luizão e o Luiz Otávio. Claro. Lentidão, assim, profunda. É e pro Paulo, se o Paulo Baia tivesse um pouquinho mais...
1: De tutano?
0: De tutano. Ele teria aproveitado. Porque bastava você colocar na velocidade que ele ganhava do Luiz Otávio e do Luizão com a facilidade absurda. Absurdo.
2: Vamos fazer uma paradinha, Ligeiro Bala. Parada pra hidratação. Voltamos já, não sai daí.

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1: Obrigado, Golden Boys. Estamos de volta. 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
3: Ô André,
1: diga WB.
3: Vamos lembrar hoje uma data muito importante, vamos?
1: Sim.
3: 85 anos vamos. No estádio Presidente Vargas.
1: Vamos Bevezão comentar daqui a pouco, açúcar. Porque agora o relógio marcou. Ah, é. E se o relógio marcou,
3: já?
1: A sanfona tocou.
3: Ixi, ligeiro bala, né?
1: Ligeiro bala. Como passou voando essa primeira hora? 18 horas! O momento ecumênico do nosso programa em que fazemos a conexão com o Cariri.
3: Padre Cícero Romão Batista, nosso patrono, a gente vai sempre dar uma olhada no pôr do sol, na tarde no embora no Cariri, e o Padre Cícero no centro da tela, ali com a sua silhueta, olhando para essa...

0: Essa terra em que ele foi um líder, uma peça importantíssima, mas que para o estado do Ceará todo ficou na história, um homem referência em vários campos, né? O religioso é só o principal deles, mas ele teve uma importância muito maior para o nosso estado, tanto é que é o cearense do século.
1: É o cearense do século e é o patrono, o padroeiro do Jogada Segundo Tempo. Todos os dias, às 18 horas, nós lembramos que o Verbo se fez carne
0: e habitou entre nós.
1: Ô, imagem do Padim Padre Cícero Romão Batista! Que belíssimo pôr do sol, cara. Espetacular mesmo.
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1: Diga, WB, agora sim, vamos fazer a devida homenagem.
3: O estádio Presidente Vargas foi uma conquista do futebol cearense, quando inaugurado há 85 anos atrás. Interessante que...
0: Você sabe qual foi o primeiro jogo? Minha.
3: Como?
0: Você sabe qual foi o primeiro jogo do PV?
3: Rapaz, eu li, mas ando esquecido, né?
0: Rapaz, o primeiro jogo da WB foi Ferroviário e Tryons, é isso que pronuncia?
3: Tramways.
0: 1-0 Ferroviário.
3: 1-0 pro Ferroviário.
0: Exatamente.
3: Primeiro gol
0: foi de um rapaz chamado Chinês do Ferroviário.
3: Chinês do Ferroviário. Vez por outra eu conversava com o grande Valdemar Caracas, um dos fundadores do Ferroviário, e ele me lembrava esses times, esses jogadores. Eu tinha boas conversas com ele. Mas o presidente Vargas, quando o futebol cearense saiu do PV para o Castelão, aí se disse, puxa, o futebol cearense evoluiu, o futebol cearense agora é adulto. Só que quando a fase piorava, aí se dizia, futebol cearense voltou para o estádio Presidente Vargas. O estádio Presidente Vargas representava um estágio. Mas você sabe, nós temos um carinho especial pelo PV. O PV, como eu defino, é o quintal suburbano de todos nós.
1: É verdade.
3: O PV é perto de tudo, sempre se disse isso. E realmente é perto de tudo. Num bairro querido, né, afável, o bairro da Gentilândia, onde mora o nosso Tom Barros. E ali nós tivemos grandes jogos, grandes acontecimentos, grandes times, grandes craques. O PV está no coração do povo.
1: O PV mesmo tem uma memória afetiva, uma lembrança afetiva, muito, assim, né?
3: Muito, pode ter certeza disso.
0: A gente
3: disso.
0: Chama o PV de PV de açúcar, não é por acaso, não. É porque não. Ele é aconchegante.
3: É, ele foi modernizado. O PV é convidativo. Ele foi modernizado e naturalmente, que ele perdeu muito dos seus traços arquitetônicos.
0: Aqui, bancada era toda suspensa.
3: É, né? e afetivos. Olha, o PV era um programa. O PV ele é do tempo em que as torcidas assistiam juntas.
0: Sim.
3: Os torcedores de Ceará, Fortaleza, Ferroviário, no mesmo jogo eles se encontravam juntos no PV. O PV é uma praça. É um ponto da cidade. Então, essa memória, eu quando era menino, ouvia rádio, né? Ali, 1959, 60, e acompanhava as emissoras de Fortaleza, os jogos do Ceará, Fortaleza e Ferroviário. E aí, eu tinha uma vontade incomensurável de conhecer o PV. E um dia o meu pai veio, né, daquela forma dele de fazer as coisas.
1: Deixa aqui comigo,
3: ele nos trouxe, passamos um dia. Deixa ele independente. Não, acabou.
0: Ajude ele aí.
3: Acabou.
1: Alô,
3: Brasil! Mas deixa eu te explicar uma coisa. E aí, meu pai disse, eu vou para Fortaleza, mas só passo um dia. Vou logo dizendo.
0: Aí, André.
3: Só passo um dia. Pronto.
0: Vai. Então. Resolva aí, André.
3: Resolva aí.
1: Posso atender?
3: Vai. Não, não atenda, não. Eu não quero atender, não.
0: Alô,
3: pai.
0: Vamos ver quem é que tá
3: não,
0: falando.
3: Não, se eu não quero atender, isso é dos presos, rapaz.
0: Que isso?
3: É dos presos, calma, das cadeias. Rapaz. Atrás de passar trote. Quem... Não é só Carone de Gesto. Só... Não.
1: Peraí. Quem é que tá falando?
4: Ivo Pinheiro.
3: Não, Ivo, não posso não,
1: alô, seu Ivo, tudo bom?
3: Tô no ar, Ivo, não posso não, Ivo.
1: Tá rolando um programa aqui, seu
3: pode
1: Ivo.
3: Pode não,
1: seu
3: Ivo.
1: Até 7 horas ele fica no ar, sabe?
3: Pronto, presta atenção.
4: Nós recebemos várias vezes o
3: Pedro. Tá bom, tá certo,
1: pronto,
3: tudo bem.
1: Tá certo, beleza, okay.
3: Ivo,
1: saúde
3: um abraço,
1: boa.
3: Ivo.
1: Um abraço, viu?
3: Ivo é gente boa. Irmão, tá certo. Aí,
1: tá bom, tá ótimo. Vai,
3: grande Ivo Pinheiro, gente
1: ele
3: boa.
1: Foi-se embora.
3: É irmão do Barbosa.
1: Nós estamos ao vivo aqui,
0: sem preocupação nenhuma. O PV também, eu tenho muita memória afetiva. Fui a muito jogo
3: pois
0: no
3: é.
0: PV.
3: Eu quero vai completar essa história. Então eu e meu irmão mais velho, Ítalo. Mas pai, o senhor não podia demorar um pouco para entrar assistir um jogo? Não, eu só vou resolver o um negócio. Se vocês quiserem, meu pai era da Refé, pegamos o trem, viés pequena, viu, do Crato,

0: cá.
1: Pouco tempo, né?
0: Pouco tempo. Você saía 3h30 da manhã, chegava 8h da noite aqui. Será que era cumprida a viagem, hein? Mas era uma festa. E aí eu tinha uns primos que moravam ali no Zé Bonifácio. Ali perto do quartel ali da Zé Bonifácio.
1: Sim, sim.
0: Viola. Meu amigo, aí... Não, não, nem precisa viola, não. E eu digo, rapaz, eu tenho que conhecer o PV. E tinha um jogo pela Taça Brasil no domingo. E eu queria conhecer o PV e fui. Meu amigo, quando eu cheguei... Uma decepção, um estádio maltratado. A grama castigada.
1: Cansado, né?
0: É, e a gente, claro, que tinha uma estrutura antiga, uma arquitetônica antiga, né? Um bocado de como a gente dizia na época, remendo, né? Arquibancada maior de um lado e de outro e tal. Rapaz, eu digo, rapaz, esse aqui é o estádio Presidente Vargas. Entendeu?
1: Acabou.
0: Foi uma decepção. Mas depois, uma decepção.
1: Depois
0: foi. Mas depois não, aí a gente acaba acolhendo o PV, achando o PV legal, um negócio de muitos encontros. Grandes recordações do PV, do tempo do Rolim, do lado dos apostadores, enfim, das comidas, né, da gastronomia do PV. Ah, o PV era uma praça, que coisa maravilhosa.
1: Espetacular, é uma grande praça que guarda grandes lembranças, grandes memórias na mente de todo desportista, tenho certeza absoluta. Vamos pra galera? Vamos colocar o torcedor pra falar?
0: Bora!
1: É você na jogada, torcedor!
2: Você na jogada! Você na jogada!
1: Fala comigo, então, quero sentir aqui o termômetro da torcida. Quero ver o que a galera tá dizendo.
3: Olha a cara do Ben Rebouço aí. Ben Rebouço é o Chico, Ben Rebouço.
0: Será que é aquele?
1: Lá,
0: é o quê? É o quê? Deixa ele falar, deixa ele falar.
1: É o cabo que fala ligeiro que só peste, mano.
0: Vamos lá, vamos lá.
3: Olha a cara do Ben Rebouço aí. Ben Rebouço é o Chico, Ben Rebouço.
4: O quê? Eu entendi a palavra que ele falou.
0: Ele é legal, ele é legal.
1: Acho que ele falou que era Rochedo.
4: Rochedo, bota de novo.
1: É, Ben Rebouço é Rochedo, eu acho.
3: Olha a cara do Ben Rebouço aí. Ben Rebouço é o Chico.
1: É
3: o
1: Chico.
0: Obrigado.
5: Boa noite, André Almeida, Wilton Bezerra e Breno. Breno, eu estou concordando com você em tudo. Agora você só está falando uma coisa. Das laterais, o Ceará é fraco, só não de goleiro, mas de zagueiro. Esse Luizão é uma avenida luminosa.
4: A gente falou que
5: só Luizão cego não vê.
1: Ontem.
4: Mas é porque é o seguinte.
0: Discordo inteiramente.
4: Não, a gente tem que também ver o parâmetro. Eu já falei, o Luizão, acho que ele é lento. Ele é lento. Mas o Luizão é melhor em bola aérea do que todos que tem lá.
1: É.
4: O Luizão é melhor no desarme do que faz todos gol. Que tem lá. O Luizão ajuda no ataque também quando vai. Então, assim. Eu sei que ele não é um zagueiro perfeito. Ele é lento. Na corrida, ele perde.
0: A bom cabo daquele tamanho ser rápido, aí também é crer.
4: Pois é, mas assim, eu ainda acho que ele é o melhor. Mas que não é um zagueiro perfeito, não é. E Luizão e Luiz Otávio, na minha opinião, não rola junto. Tinha até muita gente que queria ver essa dupla.
0: Eu acho meio
4: estranho. Brincava de ser o Aston Rigemes e tal. Eu acho que não dá certo. Fica muito lento.
0: Acho o seguinte, Luizão é o melhor zagueiro de miolo de zaga do Ceará.
1: Eu também acho. Discordo inteiramente do amigo.
0: Ele tá fazendo ideia por determinadas situações de jogo, mas peraí.
1: Eu acho que ontem ele não foi bem, particularmente. Mas eu também acho que não dá pra condenar o cara, né, pô? É assim, ele até fez gols importantes já. Ele é o melhor zagueiro do Ceará.
0: Ele é uma torre, ele é muito visto, né?
6: O maior que salvou a noite aumentou, né? O número de jogos aí que eles não ganham da gente. Agora tem que pedir a benção pro papai, o novo papai Melk.
1: Valeu, jogou cheio.
7: Boa noite, pessoal da jornada.
1: Boa noite.
7: É, opinião aí de vocês. Esse Luizão, zagueiro do Ceará, o que é que vocês acham desse cara? Esse cara vem entregando o outro.
1: Acabou de falar.
0: A Maria. O Ceará desceu por causa dele. Ah, discordo inteiramente, tão errado.
4: Aquele jogo da Ponte Preta, ele entregou o ouro, né? Fez só o gol.
1: Não.
8: Boa tarde, André Almeida. Aqui é o Giovanni de Eusébio.
1: E aí, Giovanni?
8: André Almeida, a torcida aí do outro time aí, chega falando que o Vina é pipoqueiro. E ele não viu o jogador dele ontem, não?
1: Quem?
8: Pedro Henrique. Pipocou.
1: Pedro Henrique saiu no primeiro tempo, né?
0: Pipocou, isso aí. Levou uma cipuada, é pipocar,
1: levou uma pancada, mano.
0: O Urucente ficou quase aleijado, aí pipocou, é?
1: Deixa eu mandar...
0: Deve ter pipocado assim, né? Porque ele levou uma lapada, aí pipocou.
1: Deixa eu mandar um abraço aqui pra uma dupla que tá acompanhando a gente. Essa dupla é da pesada. Renan Russo e Matheus Araújo. Alô, Renan, alô, Matheus. Os dois estão acompanhando o nosso programa. Rapaz, essa semana só Deus, homem.

0: Só deu eles. Desde semana passada, os homens começaram logo, foi na quarta-feira, W.
1: Foi?
0: Foi. Os homens, pancada, viu?
1: É tabu?
0: O quê? Tabu aí é outro, tabu aí é outro. Mas o tabu deles aí segue imbatível também, os homens estão invictos. É? É, estão invictos, estão imbatíveis. Final de semana aí, os homens... Só deu eles, semana passada só deu eles também. Ó, o quê? O negócio é quente. Os homens são, é uma disputa de Chevette com Opala.
1: Porra.
0: De quem bebe mais, os homens são arretados. Vim,
1: Mari, vocês acabam com esse negócio. Esse negócio de acabar com essa cachaça, não é acabar com o líquido, não. Tomar tudo, não.
0: É.
1: Olha, só tem...
0: Parece que o mundo vai se acabar.
1: Só quem aguenta bebida é garrafa. Não tem... Porque a bicha é dura, é de vidro. Mas ali aguenta bebida. Agora, fora daquilo ali, essa mucosazinha do estômago, aguenta não.
2: Eu tava, no 7 de setembro, eu tava lá em Maranguape, né? Aí eu tava num banco lá sentado, aí o cara chegou e disse assim, meu amigo, vou lhe pedir um negócio. Mas não vou mentir pra você não, vou lhe pedir R$2, mas não é pra comer não, é pra tomar um corote. Você tem? Eu digo, não tem.
1: Velho corote, vamos botar o povo pra falar?
0: Vamos botar. Aí o Miqueias.
3: Fala, André, Wilton, Breno.
1: Oi.
3: Boa noite aí pra todo mundo. Rapaz, eu só sei que são 16 jogos sem o Fecal ganhar do Ceará. E Daniel Palista pode ir embora, viu? Não gosto dele não. Serve pra nada.
0: Pera aí, Miqueias, valeu, um abraço.
2: Ele gostou do resultado, mas não quer o Daniel Paulista.
0: Paulista.
4: Boa tarde, André. Boa tarde aos demais da mesa, grande Milton Bezerra. Rapaz, foi realmente o Fortaleza foi melhor em campo, né? Mas, cara, o gol do Ceará, vocês contaram quantos toques o Ceará deu na bola? Bem trabalhado, um gol bem trabalhado, um belíssimo gol de bela feitura.
0: Eu quero chamar a atenção.
5: Papai,
0: peraí,
2: não sei se a gente tem um gol aí pra ver, mas.
4: Queiroz, motorista de aplicativo, um abraço a todos aí, viu?
0: Valeu, Roberto.
2: A questão é o Roberto ou é Queiroz o nome dele?
0: É o.
4: Feitura. Roberto de Queiroz.
2: Roberto, assim, eu vou discordar de você porque dá a impressão que o Melk recebeu um passe. Não, tinha ali uma disputa de bola, ele entra. Pega a bola e entra na grande área pra finalizar.
1: A bola é minha. Ele é que decidiu.
2: Eu acho que foi o ímpeto dele. Foi ele, o Mel que falou, eu vou entrar aqui com a bola e tudo e vou chutar no gol. E foi o que ele fez. Eu posso mostrar atrapalhando ali. E foi o que ele fez. Mas eu não acho que ele recebeu um passo, foi uma construção. De toda forma, o que vale é que ele empatou o jogo, né? E pro Mel que era o mais importante. E eu vou dizer um negócio, como esse menino é importante pro Ceará, cara.
0: Demais.
2: Como esse menino... Olha, quando o Ceará vendeu o Júlio,
0: já há
2: um mês e pouco atrás... Eu fiquei com muito receio do Ceará para pagar a conta e ter que vender o Melk a qualquer preço também. E ainda bem que não fez isso, porque o que o Melk ajuda o Ceará esportivamente esse ano é uma brincadeira. É o principal jogador do Ceará na temporada.
1: E vou dizer mais uma coisa.
2: Principal. E no fim do ano vai estar super valorizado.
1: Vou dizer uma coisa para você. Eu vou aproveitar uma orientação feita por Ronaldo Fenômeno. Será que ele conhecia a área?
2: Não é
1: pouco. Será que ele sabia fazer gol?
2: Quase nada.
1: Olha, o Melk é um jogador para resolver. Quando ele dá o drible seco para um lado ou para o outro, entendeu? Que ele manda o cipó, ele é letal. Ele é letal. Não botem também o Melk muito longe da área, não. Não façam o Melk trabalhar desde, sabe, o campo de defesa do Ceará até. O Melk tem que ter, sobretudo, a área para protegê-lo. O Melk dentro da área... Ou ele é derrubado, ou fazem falta, ou ele resolve a parada. Ele não pode ficar muito longe da área, não. Entrada de área, por exemplo. Como os times jogam hoje, as faltas são menores. Os times jogam muito trancados no contra-ataque. Por isso que dizem que está faltando falta para cobrar. O Melk, ele não pode ser desgastado. Por isso que eu estava falando, o Ceará, ele tinha que ter quatro ali no meu campo. Ele tinha que ter Zanocelo, ele tinha que ter o João Gabriel... mais um meia que pudesse ajudar, e ele, Melk, o quarto homem para chegar no centroavante.
2: Sim, sim.
1: Não fazer o Melk voltar
0: mais demais, liberdade,
1: porque ele se desgasta.
0: Desgasta.
1: É. E a utilidade dele, porque ele, quando ele tenta começar
0: Melk,
1: a resolver...
0: Ele tem que ter liberdade e gás, energia, para fazer o que ele faz.
1: Exatamente.
0: Melhor, que é esse desequilíbrio no sim. ataque.
1: Ele é o cara da zona 18, como chamam em futebol. É nas costas dos volantes, e na frente do zagueiro, ali não é naquele espaço. É porque 14, ali né? Ou ele recebe a falta, e se ele entrar na área, ninguém vai fazer falta, que é pênalti. Ele é o tipo de jogador que tem capacidade individual de resolver numa jogada, sabe, a parada. Então, que ele jogue num espaço que o proteja. O que é proteger? É um espaço em que o zagueiro não pode agredi-lo.

0: pinóia. Entendeu? Mas bota o povo pra falar, né? Nós estamos falando mais do que o povo.
1: Tá falando mais do que o povo. Vocês falam demais. É a zona 14, macho.
0: É a zona 14 ou 18? É uma delas aí.
1: A 14, é.
0: É.
1: É aquela divisãozinha aqui, joga. É a cabeça da área ali, né?
0: Peraí, pera, jogava. Basta ver isso.
1: Basta ver
0: isso. Para ali. Onde ele reinou.
2: Boa noite, mesa. Wilton Bezerra.
0: Oi.
2: Brenão, André. Rapaz, ontem foi um empatezinho com gosto de vitória. Eu, no finalzinho do jogo, o João Ricardo falou aquela besteira lá. Deu aquela alfinetada, mas pai é pai, né?
0: Aquela alfinetada.
2: Geralmente, quase toda a família sempre tem um filhinho revoltado.
1: Homem, deixa de rei. Mas realmente, rei, o João Ricardo... É porque aí eu acho também que faz parte da provocação. É, de um lado e de outro. Se de um lado provoca que tem o tabu... O outro lado pode provocar também, dizer que eles estão aí comemorando o empate e tal. E eu acho que isso daí...
0: Tá tudo
1: no contexto. Tá tudo dentro do pacote. Tá tudo dentro.
3: Time grande não pode perder tempo com história de tabu. O que vale é a pontuação, o que vale é o acesso.
1: Valeu. Bom.
4: Lázaro Castro, Morada Nova.
1: Bora, Lázaro.
4: Vocês parece que não assistiram bem a situação, porque...
0: Foi mesmo.
4: Próprio Pierre,
1: que tem, o Pierre
4: pediu para sair porque ele não aguentava mais. Então, sim, quando o cidadão está dentro de campo e não aguenta mais o pique, ele tem que pedir pelo menos calma nos companheiros. Essa é que é a realidade.
1: E o Pierre.
5: Não, mas aí uma coisa é calma com relação a ele, outra coisa é o time sair para o ataque, o time avançar. Era uma jogada que não tinha passado por ele. Essa jogada que ele pediu calma, quem tava conduzindo, se a memória não me falha, era o Maílton. Não tinha passado pelo Pierre. E ele olhou pro Maílton e fez aquela gesto de calma. Desacelera um pouco, não precisa disso. Então não tava passando por ele. E outra coisa, se o cara tá cansado, não tá aguentando, ele pede pra sair e bota outro que tem condição. Esse negócio de você desacelerar, porque um ou outro... Quem não aguenta, levanta a mão pro autor e fala, não tô aguentando, não quero substituição. E ele bota alguém com gás novo lá.
0: E a galera chama de acelerar, sabia, né? Acelera,
1: acelera.
6: Boa tarde, amigos da mesa. Oi. Salomão de Maracanaú.
0: Opa.
6: Realmente a gente entende que os times daqui, Ceará e Fortaleza, são times limitados. Realmente não tem muitos craques. Então, um jogo desse é para ter saído empate mesmo. Mas uma pergunta que não quer calar.
0: Vixe.
6: Mesmo com esse limite, esse time limitado, tem condição do Fortaleza ir para a Série A e o Ceará sair da degola?
1: Eu acho que sim. As duas. Sim para as duas.
7: Galera da bancada, Desidério Henrique do Heller, só um pequeno comentário que eu vi aqui nas redes sociais, li e ouvi o Cid do Fortaleza falando mal, estão comemorando um tabu besta, um tabu de empates, não sei o quê. Mas se o Fortaleza tivesse ganho o jogo, eles estariam comemorando a quebra do tabu.
1: É isso mesmo.
7: Além da vitória, que era a quebra do tabu.
1: É exatamente isso.
0: Agora eu faço como
1: é
0: um vizinho que eu tenho.
1: Que a gente está falando.
0: Um vizinho meu dizia, é lógico.
1: É lógico.
0: Ele dizia, era lógico.
1: Inclusive, a gente falou aqui muito sobre clássico, obviamente. Mas vamos falar um pouquinho dos outros resultados da rodada, antes de pedir uma paradinha aqui ligeiro bala. Ontem tivemos a goleada do Atlético Goianiense 4-0 para cima do Criciúma. O Criciúma ladeira abaixo.
0: Rapaz, tava confusão danada lá, viu?
1: Porque problema até de ordenado,
0: por causa de babado lá.
1: É, confusão grande. O Juventude perdeu pro Atlético por 2-0 em casa.
0: Que pode?
1: Atlético quebrou a castanha do Juventude.
0: Vê quanto tá fazendo uma desgraça, lá né? Dentro.
1: O Novo Horizontino empatou com o Cuiabá, 1-1.
0: Cuiabá.
1: Fortaleza e Ceará empataram também em 1-1. Hoje, 3 jogos. Torcedor do Ceará fica de olho, hein? Botafogo de Ribeirão Preto e Goiás. Pro Ceará é bom tropeço do Botafogo. Bom Goiás vencer esse jogo. Goiás que vai... com o técnico Moza já bem pressionado para essa partida. Tem América Mineiro e São Bernardo. São Bernardo tá doido para entrar nessa briga. Tá doido, tá flertando ali com essa briga do rebaixamento. E tem Avaí contra Vila Nova. Aqui as torcidas são muito claras. Torcedor do Ceará vai torcer Vila Nova. Torcedor do Fortaleza vai torcer Avaí. Então hoje tem jogos importantes para os torcedores cearenses ficarem de olho. Parada para hidratação? Voltamos já aqui no Jogada Segundo Tempo.

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1: O Vetimóvel está com uma programação que busca ampliar o atendimento veterinário durante esta semana no Crato. Os atendimentos estão sendo realizados das 8h30 da manhã até as 11h30, seguindo o seguinte cronograma. Terça-feira, 15 de setembro, Muriti, no CRAS da localidade. Quarta, 16 de setembro, Palmeiral. Quinta, 17, Vila São Bento. E sexta, dia 18, Vila Padre Cícero. A ação conta com profissionais da Unidade de Pronto Atendimento Animal, a UPA Lessa, e busca levar os serviços veterinários para mais perto das comunidades. A Prefeitura do Crato reforça a importância do cuidado responsável com os animais e da atenção à saúde e ao bem-estar dos pets. Claudiana Mourato, para a Verdinha FM.
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1: Ei, Dalbê, mulherada legal, né? Uma chegada, minha putaria.
2: Obrigado, demais, é muito bom, 6h24 na tela da TV Diário, na Verdinha FM 92.5 e também no nosso canal Jogada, no YouTube. Esse áudio é bom demais, viu, Davi? Esse áudio é bom demais.
3: É porque ele quer falar rápido, né? Ele tem um problema de dicção. Como é o nome dele? Nesse tanto a gente pegou o nome dele, como é?
4: É o Louro, acho que ele é borracheiro.
2: É, o Louro borracheiro, eu acho.
3: É ele mesmo?
2: É, eu acho que é o Louro
3: borracheiro. Pelo menos foi o que a gente conseguiu entender. Louro
4: borracheiro que ele fala.
1: Ele tá falando Louro borracheiro, não, Ramete. Louro borracheiro.
4: Aqui é Louro borracheiro. Aqui é Louro borracheiro.
2: Gente.
4: Um homem desse narrando futebol, tinha medo, viu?
2: Tinha medo mesmo, viu? O homem é ligeiro bala. 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
3: Rapaz, aí eu
0: vou trazer o Daniel Farias pra gente falar sobre o time do Ceará. Alô, Farias, chega aí com destaque pro Melk também, que foi o grande cara do time do Ceará no Clássico Rei de ontem, Farias.
4: É isso, André, a gente vai repercutir o poder de decisão, rapaz, o WB. O poder de decisão do Melk nessa temporada de 2026, a gente tem inclusive aí um telão, André, pra mostrar com os números, os dados do Melk nessa temporada.
0: Vamos mostrar sim, viu, Daniel Farias? Os números do Melk aqui, que é destaque do Ceará. Oh. Já foi destaque no Clássico Rei, inclusive no primeiro turno, né, Farias?
4: Ó, no primeiro turno o Ceará ganhou por 2-1. Gol do Melk e assistência do Melk. Participou diretamente dos dois gols. E nesse clássico, uma assistência.
5: É um gosto que, claro, que é um ponto pra nós.
0: Não. Calma, Daniel Paulista. Você fala já, Daniel Paulista.
4: Tá complicado aqui.
3: Vai pro Melk. Vai dar não. Eu tô aqui.
0: Peraí. Ele tá chorando, cara.
3: Tem cada coisa aqui.
6: O cara não consegue. Ele é incontrolável. O Wilton Bezerra é incontrolável.
0: Ele tá chorando, o Bezerra, cara. Aí o outro tá chorando ali também.
3: Cara, aparição. Aquela aparição foi.
0: Vamos fazer assim.
3: Ele vai matar o cão, rapaz. Ele... Mas vamos lá, Farias. Controle a situação, Farias. Vamos, chefe, pedir o tempo. Vamos lá. Quem é que vai falar? Quem é que vai falar?
0: Vamos pro intervalo.
3: Vamos pro intervalo, é melhor.
0: A gente vai.
3: É uma coisa séria. Pane geral.
0: A gente vai se recompor e volta já.

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1: Ô, fuleiragem, mano.
2: André Almeida.
3: É muita fuleiragem.
4: Rapaz, pronto. Tá tudo estabelecido, tudo reestabelecido aqui.
3: É isso aí.
4: Tá tudo bem, tudo tranquilo. Vamos continuar, vamos seguir o nosso baile. Daniel Farias, chega aí falando sobre o Ceará e a gente estava comentando sobre o Melk e o destaque dele em 2026, Farias.
5: Exatamente, André. O destaque muito grande. Foi muito celebrado pelo torcedor alvinegro depois do Clássico Rei de ontem, mas esse poder de decisão do Melk tem sido demonstrado ao longo de toda a temporada. Na tela aí da TV Diário do YouTube, a gente está vendo os números do Melk. São 39 jogos na temporada, 8 gols e 8 assistências, ou seja, 16 participações diretas em gols do Melk neste ano de 2026. Se a gente pega o recorte só da Série B, é um jogador extremamente decisivo e sem dúvida alguma. Principal atleta do Ceará. Em 25 jogos que ele disputou, são 7 gols e 4 assistências. Então, o jogador tem chamado muita atenção e tem sido decisivo em muitas partidas do Ceará. Eu anotei aqui, André, a gente fez um levantamento lá no Jogada, no Diário do Nordeste. É claro que é uma ilustração, mas quantos pontos o Melk já deu para o Ceará nessa temporada de 2026 na Série B?
3: Certo.
5: São 11 pontos da Série B diretamente com participação do Melk.
4: Gol ou assistência dele?
5: Gol ou assistência dele. Empate em 3x3 com Vila Nova, assistência do Melk. No Clássico Rei do primeiro turno, gol e assistência do Melk. Vitória sobre o Avaí, gol e assistência. Vitória sobre o Sport, gol e assistência. E agora nesse outro Clássico Rei, assistência do Melk. Então, muito decisivo. Só para ilustrar, para devolver para você. O Ceará marcou 3 gols contra o Fortaleza nessa Série B. 2 no primeiro clássico e 1 nesse. Os 3 tiveram participação do Melk. 2 gols e 1 assistência.
4: É, ele é um cara... É um talento. É o primeiro ano dele como profissional, gente. A gente tá falando de um cara que tem 20 anos. Tinha 19 até outro dia. Ele acabou de completar 20. Ele é o protagonista do Ceará. O Melk é o protagonista do Ceará em 2026. Ele bota no bolso gente mais experiente, ele bota no bolso gente que ganha um salário maior, ele bota no bolso gente que é mais badalada. O Melk é o grande protagonista do Ceará. E com um detalhe, WB, o Melk, ele tem bons números, ele faz gol, ele dá assistência, e ele aparece em momento decisivo. Isso. Ele aparece em jogos importantes, em jogos grandes.

0: Como disse o Daniel Farias, sendo decisivo em clássicos.
1: A reputação o jogador ganha nesses momentos importantes, né? Na hora que o time precisa dele, ele vai lá e tem personalidade. Enfim, pode-se dizer que o Melk é Fudêncio.
2: Fudêncio. É, exatamente.
1: Definitivamente, está na categoria dos Fudêncios, que é o cara que, na verdade, resolve. Vai para cima, é cruel, meu amigo. Ele, quando dá aquela concha, que a gente chamava antigamente, ele para lá e para cá é uma concha, sabe? Ele ali, e outra coisa, quando ele limpou, doutor, aí saiu o limão. Não tem jeito. Ou de pé esquerdo, ou de pé direito, não acerta todas, pelo amor de Deus, não é? Mas ele é um jogador para definir.
2: É.
1: Ele tem, assim, uma fome, ele tem um apetite, né? Para marcar gols. Ele quer limpar, ele limpou, sai a bila, como a gente diz popularmente. Eu gosto do estilo dele e volto a dizer, bota ele para jogar ali naquela zona do agrião, ali onde o zagueiro não pode nem fungar no cangote dele, que é falta, entendeu? Estão reclamando que hoje não se faz muita falta na entrada de área, pois tem jogadores que são próprios para isso. São jogadores que são mais caçados, que você só para na base da falta. Esse tem que estar nas imediações da área. Porque se ele entrar, ninguém vai tocar nele, não, porque ninguém é doido.
2: É.
1: Né? Nem tem irmão que corre na frente do trem. Então, já viu como é que é, né? É um perigo. E ontem, a maneira como, inclusive, sabe, aquela apetite, aquela fome, aquela sagacidade. Rapaz, como ele partiu, foi um negócio inacreditável. Se você analisar bem, porque ali foi o acabamento.
2: Foi.
1: O torcedor falou de uma jogada bem tramada. Não. Foi uma tentativa de tabela que ele, e desculpe até o termo, se intrometeu porque ele pressentiu que ali ia além da troca de passes. Que ele tinha que entrar ali para resolver, sabe como é que é? Para dar o tratamento final. E ele entrou, meu amigo, eu vou dizer, de maneira fulminante. Realmente é a grande notícia esse menino.
0: É, ele é a grande notícia, é o grande acontecimento do Ceará em 2026, Breno Rebouças.
2: É, o Melk, ele é, para mim, o grande nome do Ceará nessa temporada e com 19 anos de idade. Eu acho que nem nos melhores sonhos do Melk ele imaginou isso. Claro que algum dia, jogando na base do clube, ele imaginou ser um destaque pelo Ceará. Mas ser a principal peça, porque eu acho que não há dúvida. Não há dúvida que o Melk é o jogador que faz a diferença pro Ceará. O Dani acaba de trazer uma estatística que mostra isso. Olha o impacto do Melk diretamente na pontuação. Imagina o Ceará sem o Melk. Eu não vou nem falar sem a base, porque se fosse sem a base, a campanha do Ceará provavelmente era uma campanha de Avaí, uma campanha de Ponte, de alguma coisa assim. De Londrina, melhor dizendo. Avaí tá até brigando ali com o Ceará, mas seria uma campanha de Londrina, de Ponte. Sem a base toda. Agora, sem o Melk, já seria muito problema. Muito problema. Porque dos garotos de destaque da base, ele é o principal e é hoje a grande referência do time. E olha a responsabilidade que esse menino tem, a personalidade, André.
0: Muita personalidade.
2: Porque ele não treme, ele não sente esse peso. O Melk tem momentos que ele meio que carrega o Ceará, puxa ele nas costas e ele não sente isso. Então é realmente característica de um jogador que tem tudo pra brilhar. Me parece ser um cara com uma boa cabeça. A gente não ouve falar nada do Melk de extracampo ou de deslumbramento. A gente não ouve falar isso, parece ser um cara muito centrado. E eu repito, o Ceará vai ter dificuldade de segurar esse garoto no fim do ano. Que bom que segurou para a Série B. Porque para o fim do ano eu acho que vai ser difícil, porque ele vai estar muito valorizado.
0: Ele vai estar muito valorizado, de fato. O Melk, ele não tem sido problema, não. Pelo contrário, ele tem sido solução no time do Ceará. 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
0: Vamos para a última parada aqui no Jogada Segundo Tempo, a gente volta já, não sai daí.

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1: André Almeida.
2: Obrigado, Golden Boys. Estamos de volta. E o Gleriston Oliveira tem um recado aí pra gente. Gleriston Oliveira, show.

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1: Valeu, Gleison. Fernanda Alves, vamos falar novamente sobre o time do Fortaleza.
2: Agora, André, o desafio do Fortaleza é fora de casa, que vai enfrentar o Londrina, e desses jogos pela frente tem mais 5 partidas importantes jogando como visitante. O retrospecto do Fortaleza atualmente com o Altuori vem acontecendo de forma positiva quando a equipe vem jogando fora de casa, mas vale ressaltar que para isso precisa também aumentar o volume de jogo, e uma das coisas que é o volume de efetividade, né? A falta de efetividade tem sido um problema, e foi o que a gente percebeu ontem depois, durante a partida. O Fortaleza consegue marcar o gol, mas ainda faltou ali processo para concretizar. O próprio o Paulo Baia ali, que a gente fica mais próximo do além do gramado, fica por trás do gol, e o Paulo Baia, a gente percebeu algumas movimentações onde ele vinha pela esquerda, na hora de fazer o cruzamento, ele falhava e ele repetiu a mesma jogada algumas vezes, vendo que não estava funcionando. Um dos pontos onde a gente tem a trazer em relação ao ataque do Fortaleza. Outro ponto, a chegada do Chico da Costa mostra que ele vem para ser titular. Pelo menos é isso que o autor deixou a entender ontem, quando ele já coloca o atleta em campo para testar. Tendo em vista Meritelo com baixa, Nathan Fogaça nem entra nessa lista de oportunidades. Então, a tendência é que o Chico, com a responsabilidade e a experiência que tem, seja o titular no Fortaleza. Até porque, ontem, o Paulo Autuori, na entrevista coletiva, falou sobre o Chico da Costa, falou que ele veio para jogar e que ele tem uma grande experiência, conhece o trabalho do atleta. A gente vai ficar de olho para entender esse ponto. Mas, na minha visão, ele precisa ainda ganhar mais ritmo. Treinava lá no Cruzeiro, mas era separado do elenco. E ele precisa ganhar ritmo de jogo. A gente percebeu que ontem que ele ainda não está dentro dos 100%, mas vem para, de fato, fortalecer muito o Fortaleza.
1: Dá para avaliar
2: a equipe do Tricolor de Aço.
1: Boa, Fernanda. Dá para avaliar, Breno, a estreia do Chico da Costa?
3: Eu acho que não, André. Pouco, a bola não chegou tanto assim nele. Eu acho que ele também estava fora de ritmo. Nós falamos, o último jogo do cara foi em maio. Você esperar que o Chico da Costa entrasse e fizesse muitas coisas. O próprio Saulo Mineiro, só pra gente fazer um comparativo.
1: Sim.
3: Chegou no Ceará, treinou 2 dias ali, você viu que ainda não tava. E olha que ele ainda teve uma oportunidade, uma finalização de primeira. Mas o Chico da Costa, não é que ele treinou pouco como o Saulo. O Chico da Costa não tava jogando. E o ritmo de jogo, ele faz toda a diferença, gente. Toda a diferença. Então ele vai se ambientar ainda, não dá pra tirar uma primeira impressão, pelo menos eu acho que não. Mas eu creio que quando ele tiver realmente a minutagem correta, quando ele começar a participar mais dos jogos, ele vai ser uma concorrência e tanto para o Meritelo. Eu acredito que ele vai dar trabalho. E já que a gente está falando aqui de estresse, eu sei que a gente está falando do Fortaleza, André, mas só porque talvez não dê tempo a gente citar.
1: Sim,
3: claro. Eu queria só citar também em relação aos estreantes, o Rian, do Ceará. Acho que o Rian fez uma boa estreia. Ele teve 2 finalizações, uma foi no gol, mas eu gostei porque ele é arisco.
1: Também.
3: Ele é um cara que pega a bola, puxa para o meio e tenta resolver. Porque, afinal de contas, muitas vezes o Ceará fica ali rondando a área do adversário e não finaliza. E o Rian mostrou pelo menos esse ímpeto de eu vou tentar, eu vou arriscar. Gostei da estreia do Rian. Dos estreantes, acho que o Rian se movimentou bem. O Saulo teve uma finalização no primeiro tempo. O Chico da Costa, acho que não dá pra avaliar muito. E a gente não teve a estreia do Jailson, né? Que era o outro que poderia estrear. Mas dos três, eu acho que o Rian talvez tenha sido o que mais chamou a atenção.
1: Foi, eu também achei. Ele entrou bem, eu gostei da entrada do Rian e ele mostra que pode ajudar o time do Ceará. Vamos falar de coisa boa? Vamos falar de oportunidade? 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E a minha amiga Carol. Carol, que prazer conversar contigo, Carol. É quem tá chegando aqui pra trazer as novidades. Muita gente deixa pra última hora. Brasileiro é assim mesmo. Ainda dá tempo de garantir, quem sabe, o bolão pra Loto Fácil da Independência de amanhã. Carol, boa tarde, tudo bem?
4: Prazer, Andrezinho, falar com você por aqui. Você esteve aqui mais cedo, viu como é que tá a movimentação. Brasileiro sempre deixa para a última hora. 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
1: Ô, Carol desenrolada, chega o botão central todo aí pra participar com a gente. Gente, um cheiro, um beijo pras meninas que estão tudo aí. Tchau, tchau. Ó, um beijo pra todo. Falei com a Fernanda hoje, ela me disse, ó, o meu sogro, seu Humberto, tá sempre ligado. Alô, seu Humberto, tá sempre ligado aqui com a gente, tamo junto. Valeu, gente, um abração, parabéns pelo trabalho, ó, ainda dá tempo. 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Garante teu bolão. Eu garanti o meu. Breno Rebouças garantiu o seu.
3: Já tô com o meu bolão aqui, viu, amigo?
1: A hora, já tamo
3: nessa. Se não vier na quarta-feira, você já sabe.
1: Ninguém fica de fora não, viu, Carol? Aqui a gente tá... Ninguém dorme no ponto, não. Valeu, gente. Até mais. Tchau.
0: Tchau, tchau.
1: Quase jogada. 400 milhões de reais. É muita grana, meu amigo. Ô, Fernanda, Fortaleza agora volta as atenções para encarar o Londrina, próximo adversário.
4: Isso, e o Fortaleza só volta às atividades quarta-feira. Hoje e amanhã são dias de descanso, de acordo com a programação que foi divulgada. Aí tem o treino na quarta, quinta. Na sexta-feira a equipe já viaja para o Paraná. E aí tem mais um treino lá no sábado e no domingo, jogo contra o Londrina, a partir das 6h30, lá no estádio, lá em Londrina, né? Na cidade de Londrina. André, deixa eu mandar só um abraço especial aqui para duas pessoas. Primeiro é pro Marcelino Diniz, que tá sempre acompanhando a gente. Obrigada pelo carinho. E o outro, é aqui só pegar o nome dele rapidinho, encontrei com ele no sábado. O seu Alex, ele que mora na Serrinha, torcedor do Leão, sempre acompanhando aqui o Jogada Segundo Tempo. Um grande abraço também.
1: É isso aí, valeu demais todo mundo que tá na audiência. Deixa eu mandar um abraço aqui pro Joaquim. O Joaquim tá nos acompanhando, ele é o filho do Anderson. Alô, Anderson! O Baião tá ligado aqui com a gente, tamo junto. Um cheiro pra Nath, pra toda a família ligadinha aqui com a gente. Daniel Farias, o Ceará também volta às atenções e é pedreira na próxima rodada, Farias.
5: Exatamente, o Ceará se representa amanhã, os jogadores tiveram folga hoje, mas amanhã já inicia um treinamento de olho no Novo Horizontino. É o próximo adversário do Ceará, esse jogo será sexta-feira, na Arena Castelão, comando do Ceará, a partir das 20h30 da noite. E o Ceará já iniciou, inclusive,

0: a venda de ingressos. Teve até uma brincadeira ali, uma provocação, os ingressos são vendidos a R$16, né, em alusão ali a esses 16 jogos sem perder para o Fortaleza. Então a torcida está um pouco mais animada, motivada, e a expectativa é de um bom público na sexta-feira. O Ceará vai ter 3 dias de treinamento até essa partida. A dúvida fica por conta do Zanocelo, vai ser reavaliado amanhã, porque saiu no primeiro tempo com um problema ali na coxa.
1: Boa, Daniel Farias, um abraço pra você, até amanhã. Tamo
0: valeu,
1: junto,
0: até hein? Amanhã.
1: Valeu, Fernandíssimo, até
2: valeu,
1: amanhã.
2: Valeu, até amanhã.
1: Brenão, um abraçaço, valeu,
3: um
1: até
3: abraçaço,
1: amanhã.
3: Um abraço, André Almeida, até amanhã.
1: Valeu demais, Samuel, valeu, Bia, valeu, Gutierre, Jefferson, Davi.
2: A paz dos sentidos.
1: A tranquilidade da carne.
3: O sono dos espíritos.
1: Encerramos assim o nosso Jogada Segundo Tempo de hoje. Muito obrigado pela companhia, pela audiência. A gente volta amanhã às 5 horas da tarde, repercutindo muito mais sobre a semana dos nossos times. E você fica agora com Verdinha Notícias na TV Diário e também na Verdinha FM 92.5. Valeu, gente. Boa semana. Grande abraço e até amanhã. Tchau.
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1: Agora em Fortaleza são 7:01. Muito boa noite para todos vocês. Sejam bem-vindos. Nós estamos começando mais uma semana, mais uma segunda-feira e mais um Verdinha Notícias também. E vamos juntos a partir de agora com os principais acontecimentos do dia. Aquele cardápio, né, de notícias que você já está acostumado para terminar aí o seu dia muito bem informado. Nós vamos, inclusive, com novas informações sobre a execução de uma empresária no município de Icó, no interior do estado. Câmeras de segurança registraram o momento exato do crime. A empresária de 34 anos, identificada como Crislene Pereira da Silva, foi morta, gente, na frente de casa, com tiros na cabeça. Um casal que chegou acompanhado dela no local do crime saiu ileso. Os criminosos chegaram de moto e efetuaram disparos de arma de fogo na cabeça dessa mulher. Em instantes eu trago todos os detalhes dessa investigação. Antes vamos a outros destaques desta segunda-feira. Em Sobral, o marido da cantora de forró Leiciane Moraes morre em acidente. O casal estava em um veículo, um carro, que acabou batendo de frente com um caminhão na BR-222. A gente vai trazer os detalhes para você desse acidente gravíssimo na BR-222. Polícia Civil identifica homem que morreu após passar mal em academia de Fortaleza nesta segunda-feira. Vítima era professor e tinha 55 anos. A suspeita é que ele tenha sofrido um mal súbito enquanto treinava. Na economia, o Porto do Pecém bate recorde em movimentação de contêineres no mês de agosto. O volume registrado foi o maior em um único mês desde o início das operações do complexo. E 8 instituições assinam nesta semana o Pacto contra Assédio Eleitoral em ambientes corporativos. A medida vai resguardar profissionais, estagiários e até aprendizes. E claro, na semana após Clássico Rei, nós vamos discutir quem é que começa melhor essa semana e o resultado foi pior para quem. Essas e outras notícias a partir de agora.
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1: 7:04. Começamos a edição de hoje com novas informações sobre a morte de uma empresária no município do Icó, crime que aconteceu no fim de semana. A Polícia Civil teve acesso a imagens de câmeras de segurança que flagraram o momento exato da execução. Tainá Martinez é quem traz os detalhes desse caso.
2: O registro da câmera de segurança aponta que eram 3:28 quando a empresária Crislene Pereira da Silva chega na frente de casa acompanhada por um casal. Ela desce de uma moto juntamente com um homem que também estava na garupa, enquanto outra mulher fica na condução do veículo. Segundos depois, outra motocicleta se aproxima com os dois suspeitos. A ação acontece de forma muito rápida. O casal que estava na companhia de Crislene se afasta e um dos criminosos atira contra a empresária. Ao ser atingida, a vítima cai no chão. Insatisfeito, o atirador ainda dispara mais 2 contra a cabeça da mulher, a queima-roupa. Em seguida, a dupla foge do local. Segundo a Secretaria da Segurança Pública e Defesa Social, a Delegacia de Polícia Civil de Icó investiga as circunstâncias do crime. Ainda não há detalhes sobre o que teria motivado a execução da empresária de 34 anos. A polícia disse que ela tinha passagens por tráfico de drogas e ameaça. Tainá Martinez para a Verdinha FM 92.5 e TV Diário.
1: 7:06, e claro que nós vamos seguir de olho aí nas investigações, né? Porque a polícia segue em busca aí desses dois homens que chegaram de moto, né? Um deles ali conduzindo a motocicleta e o outro que foi o responsável pelos disparos. A mando de quem?

0: né? É o que nós vamos aguardar a partir de agora no desenrolar dessa investigação. Olha, gente, a polícia também teve acesso, identificou, aliás, a polícia civil identificou o homem que morreu após sofrer um mal súbito enquanto treinava em uma academia aqui na cidade de Fortaleza. Um caso, mais um, né, de pessoa morrendo aí enquanto praticava atividade física em academias de ginástica. Nesse caso, foi na manhã de hoje, né, segunda-feira. E a vítima, gente, era um professor de 55 anos. Quem traz os detalhes é a Raíssa Azevedo.
1: Um homem de 55 anos sofreu um mal súbito e morreu durante um treino na academia Smart Fit do bairro Dom Lustosa, em Fortaleza. O caso aconteceu por volta das 5h30 da manhã e o aluno chegou a receber atendimento do SAMU no local. Equipes da Polícia Militar também foram acionadas. Os profissionais chegaram a usar um desfibrilador durante a tentativa de reanimação, mas ele não resistiu e faleceu na academia. Em nota, a Smart Fit lamentou o óbito do aluno e se solidarizou com os familiares e amigos da vítima, dizendo que uma equipe prestou imediatamente os primeiros socorros e acionou o SAMU para atendimento no local, onde a morte foi constatada. A unidade da Smart Fit do bairro Dom Lustosa foi fechada após a ocorrência e o caso está sendo investigado pela Polícia Civil. A Secretaria da Segurança Pública disse que a causa da morte só vai ser confirmada com o laudo da perícia forense, que está sendo realizado. Da redação, Raíssa Azevedo para Verdinha FM 92.5 e TV Diário.
0: Pois é, e essa vítima aí foi identificada, gente, como o professor Geires Pereira Nobre. Repito para você, ele tinha 55 anos de idade. Segundo um familiar, a única comorbidade que ele tinha, gente, era a hipertensão. Com o diagnóstico aí da pressão alta, o professor fazia questão de cuidar da saúde e mantinha uma rotina de treinos na academia, sempre com acompanhamento, inclusive do próprio genro, que é profissional de educação física, mas infelizmente ele acabou tendo, tudo indica, né, esse mal súbito. A gente vai aguardar para saber se foi um infarto, né, de fato, o que ocorreu com esse professor, mas os nossos sentimentos, né, os familiares desse homem de 55 anos que perdeu a vida enquanto tentava cuidar da saúde, né? Uma verdadeira fatalidade. 7h09. Olha, os condenados pela chacina do Benfica vão ser julgados, meus amigos, por outro crime de homicídio que aconteceu na mesma região do massacre, né? Aquela matança, meses antes. Quem traz os detalhes é a Sara de Queiroz.
2: Francisco Ellison Chaves de Souza, Douglas Matias da Silva e Stefferson Matheus Rodrigues Fernandes serão julgados por outro homicídio, ocorrido na mesma região meses antes. A Justiça do Ceará agendou o júri do trio acusado pelo assassinato de Davi Cavalcante de Souza para o dia 14 de dezembro, a partir das 8h30 da manhã. A sessão está prevista para acontecer quase 9 anos após a morte do jovem surpreendido pelos disparos de arma de fogo enquanto trafegava em uma bicicleta na rua Marechal Deodoro. Francisco, Douglas e Stefferson foram pronunciados em março do ano passado. As defesas interpuseram recursos, mas a sentença foi mantida nas instâncias superiores. Agora, o processo que tramita na primeira vara do júri teve a pauta incluída para julgamento do Tribunal do Júri, que vai ser formado por 7 populares sorteados. A reportagem apurou que as defesas dos réus fizeram pedidos específicos para o dia do julgamento, como a utilização da ferramenta Google Maps, o Street View, para exibição de endereços que constam nos autos. A justiça deferiu os pedidos. Os advogados não foram localizados pela reportagem para comentar sobre o agendamento do júri. Familiares da vítima afirmaram à polícia que ele usava e vendia drogas e que pouco tempo antes do assassinato, abre aspas, ouviram falar que ele teria trocado a clientela, fecha aspas. Davi, na época, era supostamente ligado ao Comando Vermelho e foi atingido por 6 disparos no crânio, pescoço, tórax e abdômen. Sara de Queiroz para Verdinha FM 92.5 e TV Diário.
0: 7h11, estamos ao vivo com Verdinha Notícias.

0: neste momento, trazendo para você os destaques da área da segurança pública. E agora nós vamos a Sobral, onde o marido da cantora de forró Leiciane Moraes morreu em um acidente, gente, na BR-222. Ele foi identificado como Francisco Ivo da Silva e seguia em um carro de passeio junto com a esposa, quando acabou batendo de frente com uma carreta. O homem, de 38 anos, não resistiu e morreu ainda no local. Já a cantora Leiciane sofreu ferimentos leves. Segundo a Polícia Rodoviária Federal, o acidente ocorreu por volta das 5 horas da manhã, no quilômetro 239 da rodovia, que fica bem no trecho, na entrada do distrito de Jaibaras. O impacto fez o caminhão sair da pista e tombar, meus amigos, às margens, né, da estrada. E aquela imagem chocante, né? Porque é um caminhão grande, uma carreta, com os pneus literalmente pro ar, né? Pra cima. E imagina aí a violência desse impacto, né? Infelizmente, esse homem de 38 anos, repito pra você, o Francisco Ivo da Silva, esposo aí da cantora Leiciane Moraes, cantora de forró, ele acabou morrendo. A cantora, apesar dos ferimentos, passa bem. Ela foi socorrida, usou as redes sociais para tranquilizar os fãs e lamentar a morte, claro, né, do companheiro. O motorista da carreta envolvido no acidente foi socorrido a um hospital da região. De acordo com a Polícia Rodoviária Federal, o estado dele era delicado, né? E a gente sempre reforça, né, para todo mundo manter o cuidado aí nas rodovias, nas estradas. A 222 é uma via aqui do nosso estado do Ceará que registra muitos acidentes. Quando não é em Sobral, é em Itapajé ou na própria Serra da Ibiapaba, né? Para quem está subindo ou descendo na altura de Tianguá, a gente registra quase todos os dias aí acidentes na região norte do Ceará. E muitos deles, né, gravíssimos, com pessoas mortas, como foi esse caso aí lá no município de Sobral. Força, né, para Leiciane, a cantora, para os familiares, né, os demais familiares, e que ela consiga superar, né, todo esse momento aí, certamente traumatizante, difícil, né, para quem presencia esse tipo de situação, e que ela encontre forças de alguma forma para seguir a carreira, né, no meio artístico. Agora em Fortaleza são 7 horas e 14 minutos.
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0: Olha, meus amigos, Fortaleza tem registrado neste ano um crescimento no número de motoristas que recusam passar pelo teste do bafômetro. Algo curioso, né? A Elisiane, aliás, a Ana Beatriz Caldas é quem traz mais informações pra gente desse assunto.
2: Mais de 250 motoristas recusam o teste do bafômetro por mês em Fortaleza. A informação é da Autarquia Municipal de Trânsito e Cidadania, AMC, que registrou aumento no número de recusas entre 2025 e 2026. No ano passado, a média de recusa por mês girava em torno de 155 motoristas. Neste ano, considerando os dados de janeiro a julho, já são cerca de 258 negativas por mês. O aumento da recusa ao teste ocorre em meio a mudanças na Lei Seca, que passará a contar com pré-teste e com um drogômetro para identificar motoristas sob efeito de substâncias psicoativas. As punições para testes positivos e recusas são as mesmas, e incluem infração gravíssima multiplicada por 10 e pagamento do valor de R$ 2.934,70. Em caso de reincidência no período de 12 meses, a multa é aplicada em dobro. Da redação, Ana Beatriz Caldas para a Verdinha FM 92.5 e a TV Diário.
0: Às 7h15, bora ver como é que está a movimentação no trânsito da capital nesse momento. 7h16, né? Virou o relógio. Avenida Washington Soares. Muita gente fazendo ali as campanhas políticas, né? Nesse momento, aproveitando o canteiro central da avenida. E o trânsito por lá, aparentemente tranquilo, né? A gente nota aí que nesse momento não tem aquela fila longa, comprida de veículos, como tradicionalmente ocorre, né, naquele trecho ali, especialmente no sentido Cambeba-Messejana, né? A gente sempre costuma noticiar aqui para você que está no trânsito de Fortaleza que

0: aquela região da cidade tem um fluxo muito grande, mas nesse momento a gente percebe que tá tranquilo. Do outro lado, via livre, né, para quem vai seguir em direção ao bairro Guararapes, né, a região da Água Fria. Washington, aliás, a Avenida da Universidade, agora no Benfica, né? E a gente nota ali também que, pelo menos nessa tomada ali que a gente vê das câmeras do sistema Verdes Mares, trânsito bem tranquilo também, né? Pra quem tá saindo da região do bairro Damas, da Parangaba, indo em direção ao centro, né? Você que vai passar pela Avenida da Universidade, ali pertinho do cruzamento com a 13 de maio, é uma boa opção, tá? Pra você aproveitar nessa noite de hoje. Heráclito Graça, no centro da capital, a gente tem um movimento mais considerável, como sempre, né, sentido Duque de Caxias, mas nada que vai atrapalhar o seu trajeto. Do outro lado, via praticamente livre para quem está seguindo em direção a Padre Antônio Tomás, no sentido Aldeota, agora 7 horas e 17 minutos.
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0: Vamos falar de política. Olha, cidadãos que prestam serviço voluntário, gente, durante as eleições, têm direito a alguns benefícios, tá? E esse recado vai principalmente para os mesários. O Bruno Leite explica aí quais são essas vantagens.
2: Os cidadãos que colaborarem nas eleições deste ano como mesário ou em outra função convocada pela Justiça Eleitoral terão direito a benefícios garantidos pela legislação. Um deles é a folga eleitoral. Os voluntários terão 2 dias de folga para cada dia de serviço prestado, sem desconto no salário ou prejuízo de outros direitos trabalhistas. Além disso, o voluntário tem direito a auxílio alimentação para o dia da eleição, certificado de participação e, em alguns casos, até vantagem em desempate em concurso público. São beneficiários os cidadãos com vínculo empregatício, seja na iniciativa privada ou no serviço público. Na contagem de dias de folga, não entram apenas os dias de votação, mas também os treinamentos oficiais realizados pela Justiça Eleitoral. Para solicitar folga, o trabalhador deve apresentar a declaração de participação fornecida pela Justiça Eleitoral. Mas veja bem, quem é nomeado como mesário não pode faltar ao serviço eleitoral, já que o comparecimento é obrigatório. A ausência, se não for justificada, está sujeita a processo e a multa estabelecida pelo juiz eleitoral, podendo ainda configurar crime de desobediência. Para essa e outras informações, acesse a editoria Ponto Poder do Diário do Nordeste. Bruno Leite para Verdinha FM e TV Diário.
0: É isso. Então, se você se inscreveu aí, né, para ser mesário voluntário, foi convocado pelo Tribunal Regional Eleitoral, tem essas possibilidades aí para você aproveitar, né, prestar o serviço à cidadania e também ter esse direito aí a alguns desses benefícios lá na frente, né? Para muita gente é um momento importante de aproveitar para dar aquela respirada, né, para quem participa quando tem segundo turno, né, sabe, Manfredinho, que tem 6 dias, rapaz. Já tive essa oportunidade, Samuel Macedo. Já fui mesário voluntário por muitos anos. É isso. Então, boa sorte para todos os que estiverem nessa função. 7 horas e 20 minutos. E por falar em eleições, olha, 8 instituições se reúnem nesta semana para assinar o pacto contra o assédio eleitoral em ambientes corporativos, ou seja, no local de trabalho. Além do TRE, participam do acordo, gente, o Tribunal Regional do Trabalho da 7ª Região, o Ministério Público do Trabalho no Ceará, o Núcleo de Cooperação Judiciária, Procuradoria Regional do Trabalho da 7ª Região, Procuradoria Regional Eleitoral, Defensoria Pública Federal no Ceará, Defensoria Pública Geral do Ceará e também o Ministério Público, ou seja, são 8 órgãos. O ato representa um marco de união interinstitucional e um espaço para que forças políticas, governos e sindicatos reafirmem um compromisso com a democracia. Os signatários se comprometem a cumprir diretrizes como não ameaçar, constranger, orientar, coagir, forçar, né, as pessoas que possuem relação de trabalho a votar em candidatos específicos durante as eleições. Essa medida, gente, vai resguardar

0: guardar, olha só, empregados, terceirizados, estagiários, até aprendizes. E mesmo aquelas pessoas que estão em busca de trabalho, ou seja, estão naquele processo ali de entrar ou de assinar, né, um contrato formal com uma empresa, nem mesmo essas pessoas podem ter aí, passar por esse tipo de situação aí, de ser pressionado, ser coagido a votar em determinado candidato. Isso, os 8 órgãos envolvidos aí, nesse objetivo, né, vão fazer questão de reforçar nesse acordo, esse pacto, né, assim chamado, contra o assédio. O registro oficial vai acontecer no auditório do Tribunal Regional Eleitoral, aqui do Ceará, na quinta-feira, a partir das 9 horas da manhã. Agora são 7 horas e 22 minutos. Olha, o Ponto Poder iniciou as sabatinas com os candidatos à vaga de senador da República pelo estado do Ceará. E o primeiro a ser entrevistado foi Cid Gomes, do PSB, que tenta a reeleição. A Ingrid Campos traz os detalhes.
1: O senador Cid Gomes, candidato à reeleição pelo PSB, participou da sabatina Ponto Poder nesta segunda-feira. Ele comentou sobre os embates com o irmão Ciro Gomes, que concorre a governador do Ceará pelo PSDB, e sobre a crise no Supremo Tribunal Federal. Cid resgatou o episódio que motivou o rompimento com Ciro relacionado às eleições de 2022 e criticou a aliança do irmão com bolsonaristas no Ceará, figuras que antes ele criticava. Cid ainda deu detalhes sobre um encontro mediado com Ciro em março de 2025. A reunião aprofundou o desgaste entre irmãos, segundo o senador.
2: E ele assim, me agrediu, me chamou de traidor. Eu disse para ele, olha, eu aceito você me chamar de traidor, porque eu lhe respeito. Qualquer outra pessoa que me chamar de traidor, eu meto-lhe o tapa na cara. E aí disse coisas para ele, rapaz, me bota um sorriso no rosto, tu tá um cara odiento. Tu tá um cara que vive com raiva do mundo, bota um sorriso no rosto, a vida inspira as pessoas, anima as pessoas.
1: Já em relação ao Supremo Tribunal Federal, o STF, o senador disse que a corte precisa ser refundada. Isso, nas suas palavras, passaria por um mecanismo de fiscalização e mandatos para os ministros do Supremo. A sua posição em relação ao STF ocorre em meio à crise que se instaurou na corte com investigações do caso Banco Master. Esta foi a primeira de uma série de entrevistas com os candidatos ao Senado Federal, promovida pelo Ponto Poder. Ao longo da semana, nessa ordem, serão sabatinados Capitão Wagner, do União Brasil, Luiziane Lins, da Rede, e Alcides Fernandes, do PL. Ingrid Campos, para a Verdinha, FM 92.5 e TV Diário.
0: E Cid Gomes, para variar, né, meus amigos? Daquele jeito, né? A resposta ali na ponta da língua. E gosta de uma polêmica, né? Sempre com essas declarações fortes aí para causar repercussão. Mas é isso, agora são 7 horas e 25 minutos. Deixa eu passar aqui pelas primeiras mensagens de quem está nos acompanhando. Boa noite, Alane, a todos ligados. O Emerson na Granja Portugal com toda a família. E a Lourdes Oliveira no Conjunto Ceará, sintonizando aqui com a gente. Um abraço. Também está conosco a Tereza Cristina, professora Tereza Cristina, lá na Granja Portugal. Um abraço, muito obrigado pelo carinho e pela audiência, tá? Boa noite, Alânio, mais uma vez. Eu aqui, o Dedé de Angra dos Reis, rapaz. Ô, coisa boa, tá lá no Rio de Janeiro, hein? Tá bem, né? Aquele abraço pra você, muito obrigado, viu, Dedé? Gratidão sempre pelo carinho e pela audiência. Angra dos Reis, bacana demais. Quem está conosco também aqui, a Marilina Faia, desejando uma boa semana. E ela disse que o vozão escapou das garras do Lion. Vou nem falar desse assunto agora, viu, Marilina? Daqui a pouco a gente vai repercutir esse clássico rei com o Vladimir Max. Mas o Sábio Manfredini já olhou assim de olho torto, né? Quando a gente fala aqui do resultado. Porque o Fortaleza estava até o final ali vencendo e acabou tomando aquele gol. E quase foi a virada, né? Porque o Ceará reagiu muito rápido. Quase conseguia o placar, né? Que garantiria os 3 pontos aí para o Alvinegro de Porangabuçu. Mas pelo menos se manteve fora da zona de rebaixamento. Boa noite, Alânio. Excelente.

Fim de semana, o Célio do João 23 está ligado conosco. Valeu, Célio, aquele abraço para você. Quem mais está por aqui? O Assis e a Fátima Lira, do Presidente Kennedy. Um abraço, muito obrigado pelo carinho, pela audiência. Carlinhos está conosco lá na Messejana. E ele disse que estava na expectativa aí do Ceará vencer. Não deu certo, né? Foi um empate. E é isso, e tem que levantar a cabeça e seguir em frente. Assim como o Fortaleza perdeu a oportunidade, né, de colar na liderança da Série B. Mas tem que seguir. É, tem ainda 10 jogos, né, para fazer. Então tem muita coisa para acontecer aí na competição. Boa noite, Alânio, Dona Vânia, Dona Vera e Dona Marlúcia. Aquele abraço para vocês no Vila União. Abraço também para o Vandic no José Walter. Valeu, gratidão demais. O Onésimo está lá no Canindé ligado com a gente, rapaz. Aquele abraço, viu, Onésimo? Gratidão pelo carinho, pela audiência. O Milton Ferreira está conosco todos os dias lá de Morrinhos. Valeu, Milton. Quem mais está por aqui? Lá de Poeiras, o Manuel Cavalcante. Aquele abraço pro Dibu também no Iguape, sempre conectado com a gente. Davi Duarte da Ibaretama, gratidão por estar sempre com a Verdinha. Valeu, boa semana. Quem mais está por aqui? Ruth no Paracuru, todas as noites com a gente. Ela disse que o nosso programa é o melhor. Valeu, meu amigo, um abraço para você. Gratidão pela audiência, sempre pelo carinho, tá? Toninho tá lá em Guarulhos. O Euclides está no Eusébio. O Arraes, no Dionísio Torres. Aquele abraço, Arraes, para você. Muito obrigado pela audiência sempre. O Everardo tá conosco no centro. É isso, no centro de Fortaleza, né? Valeu, Everardo. Um abraço para você. Gratidão, tá? Isaías Albuquerque está em Sobral. Boa noite, Alane, e a todos na escuta. Neguinho, a Ana e o Felipe no Planalto Caucaia. A Marta Maria está conosco lá no Iguatu, no centro-sul do nosso estado. Aquele abraço para você, Marta. É isso, muita gente mandando mensagem. Deixa eu ver quem mais tá por aqui. O DJ Alex, lá no Rio de Janeiro, rapaz. Valeu, DJ, um abraço pra você e muito obrigado pela audiência. É, o pessoal do Rio de Janeiro é em peso aqui na audiência. É isso. Olha, meus amigos, no próximo bloco nós vamos falar de economia, sobre exportações, porque o porto do Pecém bateu o recorde em movimentação de contêineres no mês de agosto. O volume registrado foi o maior em um único mês desde o início das operações lá no complexo. Eu trago os detalhes no próximo bloco, Verdinha Jornalismo, que fala a nossa língua.

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1: Agora em Fortaleza, são 7 horas e 34 minutos.
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1: Bora falar de oportunidade. Atenção, você que é estudante, tá? Você que tá atrás de vaga de estágio, tá em busca de oportunidade ou de jovem aprendiz, o CIE, que é o Centro de Integração Empresa Escola, tá com mais de 400 vagas, meus amigos, de estágio e aprendizagem aqui no nosso Ceará. Ao todo são 446, sendo 325 vagas para estagiários e 121 para aprendizes. Só em Juazeiro do Norte, são mais de 40 vagas que estão abertas, tá? A supervisora do CIE no Ceará, Juliana Xerez, traz aquele recado para os candidatos, especialmente os que moram na região do Cariri.
2: Olá, pessoal! Hoje o meu recado vai para você, estudante, que está em busca de oportunidades de estágio ou jovem aprendiz. O CIE Juazeiro do Norte está com mais de 40 vagas em aberto. Temos vagas para o curso de administração, marketing, pedagogia, ensino médio cursando, ensino médio completo. Então, aguardamos você para que você possa ser encaminhado em nossas oportunidades. Para ter acesso às nossas vagas, basta ter cadastro no portal do CIE, acessando www.cie.org.br ou baixando o nosso aplicativo Meu CIE. Caso você queira também o atendimento presencial, basta vir no nosso posto Juazeiro do Norte, localizado aqui no bairro Triângulo. Aguardamos você. Boa sorte!
1: Então tá aí, recado, tá? Para você que é estudante, tá na faculdade, né, em busca de um estágio, ou tá no ensino médio, enfim, em busca de oportunidade como jovem aprendiz, é importante, né, se inserir no mercado de trabalho.

0: trabalho com essas cargas horárias reduzidas. Todos nós que estamos aqui já tivemos essa oportunidade, né? Fomos estagiários enquanto universitários, então é sempre importante a gente ressaltar essa questão. Então, se você está de olho aí, está buscando uma oportunidade, entra lá no site do CIEE, que tem muitas, mas muitas vagas abertas, tá? Olha, meus amigos, a Justiça do Trabalho do Ceará vai fazer um leilão de imóveis em PENS com lances a partir de R$ 255 mil. Há também possibilidade de arrematar veículos, eletrodomésticos e até equipamentos industriais. Rodrigo Miranda traz mais detalhes.
1: A Justiça do Trabalho do Ceará vai realizar na próxima quarta-feira um leilão de bens penhorados em 46 processos trabalhistas de varas do trabalho de Fortaleza e da região metropolitana. Ao todo, os itens são avaliados em R$ 13,4 milhões. Segundo o Tribunal Regional do Trabalho da 7ª Região, o público poderá dar lances em 24 imóveis, 17 lotes de bens diversos e 5 veículos. Dentre os principais itens do leilão está um terreno com uma casa no bairro José de Alencar, em Fortaleza, com 243 metros quadrados, avaliado em R$ 780 mil, e que poderá ser adquirido com um lance mínimo de R$ 390 mil. Um apartamento duplex em Aquiraz, avaliado em R$ 650 mil, recebe lance a partir de R$ 325 mil. Já outro apartamento no bairro Cocó, com 140 metros quadrados, vale R$ 510 mil, mas poderá ser arrematado a partir de R$ 255 mil. Os imóveis poderão ser parcelados com entrada de 25% do valor original, com o restante em até 30 meses. Além de casas e apartamentos, o leilão da Justiça do Trabalho também inclui smart TVs de 65 e 75 polegadas, refrigeradores e até equipamentos industriais. No segmento de veículos, os interessados poderão encontrar desde automóveis de passeio, como um Ford EcoSport e um Nissan Versa, até um ônibus de passageiros, Mercedes-Benz. O evento será realizado exclusivamente online, através do site Francisco Freitas Leilões. É recomendável que os interessados criem um cadastro na plataforma e realizem o envio da documentação em até 24 horas antes do início da programação. Rodrigo Miranda, para a Verdinha FM 92.5 e TV Diário.
0: Boa sorte, né, para quem for fazer aí os seus lances. Olha, gente, Fortaleza promove nesta quarta-feira uma nova edição do Feirão de Empregabilidade Inclusiva. Então, atenção, você que é PCD, tá? A ação tem o objetivo de aproximar profissionais com deficiência das oportunidades no mercado de trabalho. Ao todo, serão disponibilizadas 340 vagas para PCDs, um número bem interessante, hein? O mutirão acontece de 8 da manhã até 11, tá? De 8 às 11 da manhã, na Cidade da Criança, que fica no centro de Fortaleza, endereço muito fácil, né, de você conseguir localizar. De acordo com a prefeitura, os candidatos terão possibilidade de fazer contato direto com os recrutadores no local do evento, que, claro, vai facilitar muito, né, todo esse trâmite aí para você que é PCD e tá em busca de oportunidade de trabalho, né? Não vai ser um agendamento de entrevista. Você já vai poder ter esse contato direto lá, fazer o trâmite direto no local do evento. Bacana demais, né? E a prefeitura também ressalta que vai fornecer suporte com intérpretes de Libras para orientar, né? Fazer toda aquela parte da comunicação com as pessoas que são surdas. Então, bacana demais, né? Essa iniciativa, o Feirão da Empregabilidade Inclusiva, repetindo para você. Quarta-feira, de 8 às 11 da manhã, no Parque da Criança, né? Cidade da Criança, no centro da capital. Aí você se prepara, você que está em busca de vaga de emprego, leva aqueles documentos básicos, né? Sua carteira de trabalho, a identidade, né? O CPF e comprovante de endereço também. E boa sorte, né, meus amigos? Olha, agora às 7h41, deixa eu trazer aqui a mensagem do Nazareno Pedrosa, que tá lá em Nova Russas, nos acompanhando, tá na praça, rapaz, e nos ouvindo. Valeu, um abraço para você, muito obrigado pela...

0: audiência, tá? Se estiver praticando atividade física, cuidado aí, viu, Nazareno? Vá com calma. A Isabel e o Ricardo estão na Serrinha. E hoje, ela dizendo aqui a Isabel que amanhã é o aniversário do filho Jefferson. Valeu! Amanhã a gente dá os parabéns, né? Pra não ser antecipado, viu, Isabel? Um abraço pra vocês aí na Serrinha. O Raul Eduardo de Moraes tá lá em São Paulo, na Torrinha. Um abraço pra você. Gratidão pela audiência, meu amigo. Tem áudio aqui, viu, Samuel Macedo? Deixa eu ver se eu consigo aqui disponibilizar. Vamos lá.
1: Boa noite, Alano Pereira.
0: Boa noite.
1: Aqui de Sobral. Ligadinho no seu programa, não perco. Todo dia tô ligado. E hoje, ontem, do impacto do vovôzão com o Laio, pra mim foi meio que uma vitória. E o pessoal do Laio tava muito empolgado. Eles têm que se conformar. É virado freguês.
0: Olha aí.
1: Boa noite, Alano. Tudo de bom.
0: Boa noite, meu amigo. É isso, lançando o shade para os torcedores do Fortaleza, e eu quero resposta, hein, torcedores do Fortaleza, bora lá também interagir aqui através do nosso WhatsApp da Verdinha no 988871306. Deixa o seu comentário aí sobre o que você achou desse clássico rei, hein, de ontem. Foi um jogo pegado, né, meus amigos, foi disputado. E eu, inclusive, cravei um placar, viu, sabe, uma Fredinha? Disse aqui na sexta-feira, na saída do estúdio, que o placar seria 1-1, cravei cheio. É isso, deu bom, né? Não sei quem se deu melhor nessa situação aí na tabela, né? Que ambos desperdiçaram pontos. Mas é assunto pro Vlad Marques daqui a pouco. Agora vamos com notícias internacionais.
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0: A pressão pela independência ganha força dentro do Reino Unido, gente. Líderes da Escócia, Irlanda do Norte e País de Gales se uniram em um acordo que desafia o governo e reacende o debate sobre o futuro da União Britânica. Sabe, Manfredinha, quem traz esse e outros destaques internacionais.
3: Líderes da Escócia, Irlanda do Norte e País de Gales assinaram um acordo nesta segunda-feira e declararam que o tempo de Westminster está chegando ao fim. É a primeira vez desde a década de 1990 que as três nações têm líderes favoráveis à independência. Escócia e Irlanda do Norte defendem novos referendos. No País de Gales, uma consulta sobre a separação do reino está descartada antes de 2030. O primeiro-ministro britânico Andy Burnham chegou a sugerir um referendo na Escócia, mas depois recuou e disse que a votação continua descartada pelo governo. A oposição e partidos unionistas criticaram o acordo e disseram que os líderes deveriam priorizar problemas locais, como a saúde pública. E o Papa Leão XIV reverteu uma medida de Francisco e autorizou o aumento dos salários de cardeais e altos funcionários do Vaticano. Os cortes de até 10% haviam sido adotados em 2021 durante a pandemia da Covid-19, como parte de um pacote de austeridade. A decisão de Leão XIV vale desde o início deste mês e ocorre após o Banco do Vaticano registrar um lucro recorde de 51 milhões de euros no ano passado. Um cardeal da Cúria recebe, em média, 4.500 a 5.000 euros por mês. Sávio Manfredini para Verdinha FM 92.5 e TV Diário.
0: 7 horas e 45 minutos. Olha, o porto do Pecém movimentou 70 mil TEUs, que são unidades de capacidade de carga de contêineres, no mês de agosto, gente. Esse volume é o maior registrado em um único mês, tá? Desde o início das operações lá no terminal, né? No complexo industrial e portuário do Pecém. O número supera o recorde anterior, registrado em outubro de 2025. Esse resultado é 26% superior ao de julho desse ano e 12% maior que o de agosto do ano passado. Segundo a APM Terminals, que é quem administra, né, esse serviço lá no Porto do Pecém, o avanço foi puxado pelo início da safra de exportação de frutas do Nordeste, que eleva a demanda aí por contêineres refrigerados. Além disso, houve aumento no transbordo de cargas vindas de portos que enfrentaram restrições operacionais no período. Agosto marcou as primeiras atracações de uma rota que conecta o Nordeste

Nordeste ao norte da Europa. No mês, o terminal atendeu aí 42 embarcações, entre elas o navio MSC Natasha 13, que movimentou mais de 3 mil TEUs em uma única escala. Então,

Será que foi pro Ceará? Para quem que foi mais interessante? Vlad Marques comenta, traz tudo isso no próximo bloco, tá? 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
1: Agora em Fortaleza, são 7 horas e 51 minutos. Olha, antes da gente falar do futebol, deixa eu só trazer uma notícia que saiu agora no diarionordeste.com.br, gente, a respeito do cantor Rei Vaqueiro. Ele, que sempre cumpre muitas agendas aqui no estado do Ceará, teve um problema, né, com uma das aeronaves no fim de semana, e ele acabou suspendendo os shows justamente depois desse acidente com o avião no Rio Grande do Norte, ó. E lançou um comunicado oficial à equipe dele através das redes sociais. A equipe do Rei Vaqueiro informou que o cancelamento parcial da agenda desta semana após esse acidente que transportava o artista e parte de sua equipe no domingo. Os shows vão ser retomados no próximo sábado, dia 19. Por meio dessa nota, né, publicada no Instagram, a comunicação dele informou ainda que todos estão bem e que recebem o devido acompanhamento médico. Abre aspas, né, aqui para o que disse a equipe dele na nota. Os envolvidos seguem realizando exames e avaliações necessárias como medida de segurança e cuidado e permanecem sob os cuidados, né, das equipes

0: em acompanhamento. A nota, então, da equipe do Rei Vaqueiro. A gente lembra, né, que no fim de semana, o avião que transportava o cantor sofreu um acidente após sair da pista de pouso lá no aeroporto de Parelhas, no Rio Grande do Norte. Acabou pegando fogo, né? Foi um susto aí para todos que estavam na aeronave, mas graças a Deus ninguém se feriu. Então você pode conferir o comunicado oficial na íntegra no diarionordeste.com.br. Agora vamos falar de futebol.
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0: Maestro Vlad, segundou, tudo certo?
2: Segundou, Alânio, e depois de um grande Clássico Rei que nós tivemos no domingo, né?
0: Pós-Clássico Rei, a semana começando. Vlad, já pra começar, porque eu gosto da polêmica e eu gosto de ouvir o seu posicionamento. Como nós colocamos ali no script, o empate foi pior pra quem?
2: Olha, Alânio, pra dizer? Se você pegar o contexto do jogo, foi pior pro Fortaleza. Tomou um gol no final, saiu do G2, ele estava no G2 vencendo o Vovô. Quando o Ceará empata o jogo, tira o Leão do G2 e mantém o tabu, eleva o tabu para 16 jogos. Mas, para a tabela, foi pior para o Ceará. Né? O Ceará, como está na zona de rebaixamento, próximo da zona de rebaixamento, para ele seria importante vencer o jogo. Né? O Fortaleza está ali na disputa do G2, então... o resultado é pior para quem tá numa situação pior na tabela. Mas o contexto do jogo foi todo favorável ao Ceará por manter o tabu e sair mais uma vez comemorando no clássico. Né? Teve muito disso, me disse, tá comemorando empate, né? O João Ricardo falou depois do jogo. Sim. A gente entende que o jogador tá de cabeça quente, né? Depois de uma partida. Mas a verdade é que para uma equipe que tá perdendo, empatar um clássico, você tem que realmente... comemorar, não é porque se contentou com o empate, foi o que o Ceará conseguiu.
0: Sim.
2: A gente tá vendo os lances do jogo aí, Alânio, o Ceará, ele tava claramente sendo dominado pelo Fortaleza no primeiro tempo.
0: Sim.
2: Fortaleza abriu o placar, poderia ter feito mais gols, desperdiçou. No segundo tempo, quando teve aquela mais espaço no contra-ataque, também perdeu chances. E o Ceará ali, numa jogadaça do Melk, empatou e quase virou com o Luca. Né? São coisas do Clássico Rei, esse clássico maravilhoso que a gente acompanha aqui há anos, sabe de todas as nuances do clássico.
0: Sim.
2: É um jogo diferente, é um jogo apaixonante, em que a torcida do Ceará saiu satisfeita por ter, né, mantido o tabu e conseguido empatar a partida. Mas se você perguntar pro torcedor do Ceará, claro que ele queria a vitória para desgarrar da zona de rebaixamento, né?
0: Sim. Inclusive, as mensagens que chegaram aqui através do WhatsApp hoje, Vlad, os torcedores do Ceará justamente com esse sentimento, né? O pessoal demonstrando aí, pelo menos, uma certa contentação, né? Um certo contentamento aí, com esse resultado.
2: Porque o torcedor do Ceará, ele entende que o momento do time não é bom. Que as peças ainda não estão rendendo como tem que render. Muitos jogadores chegaram agora para a reta final da Série B. E você vê um garoto decidindo como o Melk.
0: Sim.
2: O Melk é aquele cara que já participou de 11 gols do Ceará na Série B diretamente, com 7 gols e o restante de assistências. O menino, ele está iluminado. O Ceará, ele tem que se apegar a isso mesmo, né? A essas questões de pontuamos aqui, tiramos um ponto ali do adversário, estamos fora da zona. É claro que o torcedor do Ceará queria que ele estivesse ali lutando com Fortaleza para subir diretamente, né? Mas como não foi possível, você tem que tentar se apegar a coisas importantes, tentar permanecer na Série B e pensar no ano seguinte.
0: É isso. E do lado do Fortaleza, hein, Vlad? Como é que fica a situação com esse empate? Diante dos próximos compromissos, né, que o Lion vai ter, como é que fica a tabela pro Fortaleza nesse momento?
2: Olha, a rodada estava sendo muito favorável pro Fortaleza, porque o Juventude perdeu o jogo dele pro Atlético em casa, né? O Criciúma sendo goleado, ou seja, Fortaleza poderia estar ali dentro do G2 se vencesse a partida, então...
0: Estaria com a mesma pontuação, né, do Novo Horizonte.
2: Exatamente. Né? Há uma frustração por não ter conseguido vencer. E ainda mais sendo um clássico em que você quer

0: queira, quer não, você carrega o peso de um tabu.
1: Sim.
0: É claro que o torcedor do Fortaleza, né, tá tabu e tal, não interessa. Mas claro que isso deixa o torcedor irritado quando o tabu é mantido, né? São 16 jogos, são 6 vitórias do Vovô, 10 empates. Ah, claro, muita dificuldade para pro Fortaleza se impor contra o Ceará. Quando ele consegue, é meio tempo, né? Não é o jogo todo, dá uma recuada, chama um adversário. Eu acho que o Paulo Autuori, ele tem um elenco bom nas mãos para a Série B, diferente do Daniel Paulista. O elenco do Ceará tem muitas limitações. É por isso que o empate para o Ceará você considera um empate aceitável.
1: Sim.
0: Porque o Ceará está jogando dentro dos limites dele. O Fortaleza, você vê que o time tem peças para tirar mais e o time vai desperdiçando oportunidades, vai desperdiçando. Aquele filme vai passando na cabeça do torcedor, já a gente vai tomar o gol. E toma
1: né? Quase tomou a virada, né, Vlad? No lance seguinte,
0: exatamente, contra o Avaí, já não foi um bom jogo que o Fortaleza venceu na partida anterior ao Clássico. Ou seja, o Fortaleza tem que mostrar mais futebol porque a disputa pelo G2 e pelo G6 tá ferrenha.
1: Sim.
0: Né? Você tem adversários como o Atlético Goianiense goleando o Criciúma 4x0, subindo de rendimento, CRB também. Ou seja, a disputa do Fortaleza é G2 e G6 ali o tempo todo e o Leão precisa mostrar mais.
1: É isso, meus amigos. Mais um minutinho, Vlad. Bora aproveitar e falar de Floresta, porque o Verdão foi lá e surpreendeu, Vlad. Você dizia aqui na sexta-feira que era um jogo duro contra o Botafogo, fora de casa, mas que não seria impossível Floresta, e foi lá e deu conta do recado.
0: O Verdão já tinha vencido esse mesmo Botafogo de 2x1 na primeira fase. Mostrou, jogou bem, fez 1x0 e olha, já dá, né, um horizonte muito interessante para as rodadas seguintes para tentar ficar nas primeiras colocações e subir. Né? Tem 3 pontos, o Santa Cruz tem 6, o Maringá tem 3 e o Botafogo está sem ponto. Né? Então, dá para o Floresta brigar sim pelo acesso, vai jogar fora com o Santa Cruz agora. Se tirar ponto do Santa também, vai ficar legal para as rodadas finais. E a gente torce pelo acesso do Verdão.
1: É isso. Vlad Marques aqui no nosso Verdinha Notícias, só começando a semana. Valeu, meu amigo. Um abraço.
0: Valeu, Alânio.
1: Obrigado a todo mundo que esteve conosco nesse primeiro Verdinha Notícias da semana. Obrigado também ao nosso time, Sávio Manfredini, junto com o Samuel Macedo aqui nos nossos estúdios. Estão combinando os dois de cinza hoje. Gutierre Madeira na direção de imagens, o Jefferson Gomes nos caracteres, o PH Lima no Master. Temos a supervisão de jornalismo da Tainá Martinez, o apoio da Luana Moura, nossa estagiária, coordenação de Karine Zaranza, gerência de Vila Bessa, direção geral de esporte do Gustavo Butto. Na sequência da Verdinha vem ele, J. Rômulo Jotinha, falando muito mais desse empate no Clássico Rei e projetando os próximos compromissos, né, de Ceará e Fortaleza. Um abraço, fique em paz, até amanhã.
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0: meus amigos, grande abraço, é o Jogada Terceiro Tempo entrando no ar, e hoje, olha, com reforço, hein? E reforço de categoria, com peso, já já eu falo o nome dele, tá legal? Querendo essa expectativa aí pra você, porque hoje tem retorno aqui dentro do Jogada Terceiro Tempo, e é claro que a gente vai repercutir tudo sobre o clássico de ontem, mais um empate dessa sequência de 16 jogos do Ceará, sem perder para o Fortaleza, né? Total de 10 empates e 6 vitórias ao Alvinegro. Mais de 3 anos que o Fortaleza não ganha do Ceará. Assunto já já para a gente conversar. Vamos ouvir Paulo Autuori pelo lado do Fortaleza. Vamos ouvir Daniel Paulista pelos lados de Porangabuçu. Vamos saber a opinião dele, que está de volta aqui, nosso Jogada Terceiro Tempo. Vamos conversar, já já eu falo o nome do homem, vou criar expectativa, eu quero criar expectativa para a audiência bombar hoje, né? Mais do que nos outros dias. Vamos falar também sobre a Série C do Campeonato Cearense, né? Reta final, né? Tivemos resultados que a gente vai falar já já. Resultado também da Série C do Campeonato Brasileiro, Floresta, como é que está a situação dele? A gente vai falar tudo isso aqui dentro do programa de hoje, que tem a técnica sempre do diferenciado. Qual o nome dele, hein? Samuel Macedo. É, rapaz, tem que criar uma vinheta pro homem. É verdade, Samuel Macedo está aqui. E também com a sua participação, tá bom, meu amigo? Você que tá ligado aí na Virgínia, é só pela Virgínia, nos 92,5. Aí você manda a sua mensagem de áudio ou de texto para o número 859-8887-1306. A tia pede para você mandar áudio, mas se você quiser mandar, também pode mensagem de texto. O que não pode é ficar sem participar aqui conosco até 21h. Ele tá de volta, o meu amigo. Qual o nome dele? Vlad Marques. Boa noite, meu querido. Seja bem-vindo. Bom retorno, Vlad, aqui do Jogada Terceiro Tempo, meu querido.
1: Valeu, Jotinha. Abração pra ti, pro Samuel Macedo, pra todo mundo que tá aqui no Jogada Terceiro Tempo. É, muitos afazeres na redação lá em cima, mas de vez em quando eu vou vir aqui e depois eu vou ficar direto, né? Daqui a um tempinho eu vou ficar direto. Abração pra todo mundo. Sentia sempre muita falta de estar aqui ao seu lado e de estar debatendo com os nossos ouvintes, né? Que são muito cativos, né? Galera é muito boa, que acompanha futebol, que entende futebol. Então vamos debater sobre futebol, porque o clássico rei pegou fogo e tem muitos assuntos legais

0: Você já falou na abertura. Valeu, é Jotinha.
1: Valeu. Teremos as participações de Daniel Farias com o Ceará do Ceará, né? Porque não adianta, porque a Série B não parou, né? Ceará já volta a campo sexta-feira contra o Novo Horizontino. A Fernanda Alves vai trazer também destaques da equipe do Fortaleza, que já tem jogo difícil também, né? Pela frente, né? Fortaleza vai enfrentar...
0: Londrina.
1: O Londrina. Fora, né?
0: Fora de casa.
1: Fora de casa. Aquele pessoal que está ali na zona do rebaixamento também são jogos difíceis, né? Sobretudo nos seus mandos de campo, né? E o Fortaleza já se prepara para pegar a equipe do Londrina. Então, tudo isso a gente vai falar aqui dentro do Jogada Terceiro Tempo, que está no ar. E a gente começa... Já está tudo legal por aí? Ainda não, né? Nada. Então, a gente vai falar o seguinte. Vamos falar sobre a Série C do Campeonato Cearense, né? Essa primeira rodada da semifinal já aponta aí... O Acopiara, que foi segundo colocado na fase de classificação, foi ao Bandeirão no domingo, venceu 2-1 e leva lá para o seu estádio, lá na região centro-sul do estado do Ceará, a Acopiara, né? A decisão pelo empate, né? Ele joga pelo empate. Qualquer outro resultado de vitória, aí teremos penalidades, pênaltis, da tiros livres à marca penal, como diz o meu amigo Daniel o Daniel Campeiro, que está ouvindo o programa agora. Um abraço para você, Daniel. E no sábado tivemos o empate, né? Lá no Raimundo de Oliveira, Pacatuba 1, o time do Vila Real também 1. E esse jogo aí, qualquer vitória de um ou outro, ele vai para a Série B ano que vem, né? Mas se der empate, qualquer empate, teremos os tiros livres da marca penal. Ou seja... Mais ou menos encaminhada a Acopiara, acho que a Acopiara vai conseguir pelo menos empatar diante do Limoeiro do Norte, né? Do Esporte Clube Limoeiro do Norte, que perdeu em casa, pouco provável que ele consiga reverter. Mas futebol ninguém pode cravar, né?
0: Jota, a Série C tá muito legal, né, do Campeonato Cearense, a gente viu o Vila Real liderar, né, na primeira fase, o Pacatuba ser quarto colocado ali na última rodada. E o Vila Real arrancou o empate, eu acho que lá em Sobral, lá no Junco, o Vila vai vencer e conquistar o acesso. Esse confronto do Limoeiro com a Acopiara é interessante, porque eles já tinham jogado na última rodada da primeira fase, para ver quem era o segundo, né? Aí a Acopiara ganhou também.
1: 2-1, não, né? Foi?
0: Ou seja, você já tem duas vitórias ali, o Acopiara é favorito ao acesso também. Então a gente vai acompanhar no final de semana que vem, vai ser muito legal a Série C do Campeonato Cearense. Jota...
1: É verdade, meu querido Vlad Marques. Daqui a pouco a gente vai ouvir Paulo Autuori. Vamos ouvir também o Daniel Paulista, né? Falando aqui do Jogada Terceiro Tempo. Porque ontem o clássico ficou no empate, né? E vamos falar também de Série C, mas do brasileiro, né? Olha, o Floresta havia perdido dentro de casa aqui pro Maringá 1-0, né?
0: Sim.
1: Mas se recuperou e no sábado... Ele venceu o Belo, né? O Botafogo da Paraíba, lá em João Pessoa. O Botafogo que na fase de classificação foi o primeiro colocado, né? A melhor campanha da Série C, né, Vlad?
0: É, com o Nenê e tudo, né? Aquele
1: é verdade,
0: jogou
1: com o Nenê.
0: No Vasco, né? Ótimo jogador. Então, o Botafogo realmente foi o melhor da primeira fase, mas já na primeira fase tinha perdido pro Floresta, Jotinha. O Floresta já tinha ganho de 2-1 lá, já tinha mostrado a força dele... E agora foi lá de novo, Jotinho, e ganhou de 1-0.
1: 1-0, ganhou de 1-0, e agora teve um lance, eu assisti o jogo. Rapaz, o Nenê, ele ainda continua sendo um bom jogador, né? Apesar da idade, faz a bola chegar onde quer. Mas ele entrou lá contra um jogador do Floresta, que o VAR interviu, mas pra mim, era no mínimo amarelo. Mas nem isso foi dado, nem amarelo deu. Ou caso de expulsão também. Porque foi uma entrada assim, ele não é um jogador violento, o Nenê, né?
0: Não.
1: Mas técnico. Mas ele deu uma pisada forte lá no jogador do Floresta, que o VAR deveria ter expulsado.
0: Mas vira aí, é o Nenê, não sei o quê, não costuma fazer isso. Aí deram uma contemporizada, mas eu teria dado um cartãozinho pra ele.
1: É verdade.
0: Um cartãozinho vermelho.
1: Nem amarelo, Vlad, no lance daquele.
0: Eu vi também, era pra ter levado um vermelho.
1: É verdade. Acho que pesou muito a fama dele, né?
0: É verdade. É do Verdão agora, Jota, vai pegar o Santa, né?
1: Pegar
0: vai ter
1: o Santa...
0: dois jogos seguidos com o Santa Cruz.
1: Um lá, um cá.
0: O primeiro lá e depois aqui.
1: Pronto. Né?
0: No primeiro turno, foi empate no Domingão. Foi um jogaço. Foi 2-2 o jogo, se eu não me engano. Foi um jogaço entre Santa Cruz e Floresta. Então,

0: O Santa que lidera com 6 pontos, né? O Santa venceu em casa o Botafogo 1-0, ganhou do Maringá também agora fora de 1-0.
1: Então, né? O Santa Cruz tem 6 pontos, está liderando, né?
0: Tem 6 pontos.
1: O time do Maringá tem 3 pontos, o Floresta 3 pontos e o Botafogo...
0: Zerinho.
1: Zero, né?
0: É.
1: Está difícil a situação do Botafogo.
0: Ou seja...
1: Lembrando que 2 de cada grupo, primeiro e segundo colocados do grupo B e do grupo C, sobe. Já ascendem a primeira divisão, Série B ano que vem.
0: É, né? Exatamente. Jota, e o interessante é o quê? O Floresta, o que é que ele tem, já que o Santa já está lá na frente, depois que eles disputarem os pontos ali entre eles, é que Santa e Floresta vençam os jogos restantes contra Maringá e Botafogo para eles conseguirem subir juntos, né? Porque
1: é verdade.
0: Se o Santa já está desgarrando,
1: é,
0: digamos que tá os dois consigam empatar as partidas aí, aqui e lá, e depois...
1: Lembrando que são duas voltas, né?
0: É.
1: Eles jogam fora e dentro de casa, 3 partidas cada, fora e 3 dentro, né? É. Então, ainda tá assim prematuro a gente falar, mas eu acredito que o Floresta luta por uma vaga dessa.
0: Luta, Jota, por quê? Porque o Floresta joga muito bem fora de casa.
1: Verdade.
0: Porque é um time que se defende muito bem, o Leston tem zagueiros excelentes, o João Vitor é ótimo zagueiro, é um time muito encaixado, né? Tem um Nonato muito bom volante, o Danley. Na frente, o time foi qualificado na frente, as contratações que o Floresta fez, Mateuzinho, Matheus Martins. É um time, Jota, que vai brigar pelo acesso, porque fora de casa é muito forte.
1: É verdade, Vlad. A gente vai já para o primeiro bloco comercial. Na volta, a gente vai falar com Paulo Autuori, ouvir Daniel Paulista também, aqui dentro do Jogada Terceiro Tempo. E lembrando, hein, que tem Fórmula 1 também, né? Sávio Manfredini vai contar tudo sobre o Grande Prêmio da Espanha, que foi neste final de semana, né? A gente vai trazer resultado, como ficou a classificação da Fórmula 1 nesta temporada e saber como foi a performance do brasileiro, né? O nosso brasileiro que também disputa a Fórmula 1. A gente vai para o primeiro bloco comercial, na volta. Vou passar pela galera, vou ouvir também Daniel Paulista e Paulo Autuori. 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
1: Valeu, Samuca. 20h17. Aqui, vamos lá pra galera. Só ouvir aqui a galera. Aí depois eu volto aqui os treinadores. Olha lá. Você é meu e boi do lado. Vamos lá, meu garotinho. Deixou aberto? Deixou? Rapaz, é rapidez, meu querido Samuel Macedo, esse cara é bom demais. É o diferenciado, você na jogada, promessa é dívida e tem que se pagar, né? Vamos lá, você na jogada, quero ouvir você, viu, torcedor? Falando sobre o jogo de ontem, você pode falar tudo, menos em política aqui no Jogada Terceiro Tempo. Aliás, em qualquer programação da Verdinha, tá bom? Fala aí, meu amigo torcedor.
18: Boa noite, Jotinha. Boa noite. Sérgio Alvonego na audiência. Mandando a mensagem para parabenizar o Floresta pela excelente vitória lá na Paraíba. E um grande abraço para toda a galera alvinegra. O Leão tão cedo vai ganhar da gente. Valeu.
1: Legal, valeu. O Ribamar, José Ribamar, que é da Serrinha, ele fala o seguinte. Boa noite, Jota Rômulo. Ribamar Melo, né? Da Serrinha. Então... empatou os tabus 91-21. Eu acho que foi o Vlad conferiu aqui. Foi 2002, aquele tabu do Fortaleza, né? 16 jogos sem perder. Houve um pênalti pro Ceará. Sérgio Alves fez o gol de pênalti e insultou a torcida do Leão, que estava contando, né? 1, 2, 3, 15, 16. Aí houve o pênalti.
0: Foi exatamente, foi em 2001, né, Jota? Esse jogo. E o Fortaleza. Acho que foram 10 vitórias do Fortaleza e 6 empates, né?
1: A mesma coisa de agora, né?
0: Não, 12 vitórias do Fortaleza, eu acho, né?
1: Foram 12 vitórias e 4 empates.
0: Exatamente. O Fortaleza tinha esse tabu, né? Que ficou famoso, né? Porque o Fortaleza contava, né? A torcida contava. E, né? A contagem estava em curso quando o pênalti foi marcado para o Ceará e o Sérgio Alves bateu o pênalti em cima do Rodrigues, né? Rodrigues, goleiro do Fortaleza, que depois jogou o Ceará também. Foi esse tabu quebrado. O Ceará agora iguala, né, o tabu de 16 jogos, né, depois desse empate de domingo, né, no Castelo.
1: É verdade. Com 10 empates e 6 vitórias, né? Fala, torcedor!
19: Jotinha, Davi Duarte, Boretama. Abraço. Fala, aí Davi. Pro Vlad, né? Boas voltas aí pra ele aí. E volta, é assim, Jotinha, a gente tem que deixar de lado tudo o que envolve quem tá bem e quem não tá. O que importa é que foi o clássico ontem e prevaleceu o equilíbrio, tá certo? O Ceará mais uma vez sem perder pro rival. E tenho certeza, Jotinha, que esse ponto foi fundamental para que o Ceará permaneça. E outra, eu acho que com 4 vitórias o Ceará terá totalmente salvo da degola. Se bem que poderíamos estar brigando por outra coisa, mas já que se é para escapar, vamos brigar para escapar, né? Vamos esquecer a questão de acesso, que acho que já era. E uma feliz semana para todo mundo. Quero que o meu áudio vá pro ar e deixo o meu abraço fortíssimo para todos vocês.
1: Valeu, Davi Duarte de Baretama. Daqui a pouco a gente vai falar sobre essa situação do Ceará. O que o Ceará, na verdade, precisa, né? O Ceará tem 32 pontos. Precisa de 13, né? Para fazer 45. É um número mágico, né? Para o Ceará escapar. Daqui a pouco o Vlad fala sobre essa situação, porque eu vou continuar ouvindo você, torcedor. Fala, meu amigo.
20: Jogada Terceiro Tempo. Aqui é o Manuel Lobão da Jangada da Zona Branca do Mucuripe. Jotinho, o Ceará era para ter virado aquele jogo ontem. Era, mas não quis virar, né? É parado isso aí. Mas tá tudo bem, beleza. Nenhum e nem outro. Tá tudo beleza, tudo beleza. Então, boa noite aí, estou aqui ouvindo até o final, viu? Beleza, beleza.
1: Valeu, meu querido Manuel Lobão, vizinho do Magela, caracaço de bola que jogou o Ceará, anos 60, 70, né? Grande Magela, meu conterrâneo. Um abraço, Magela. as ouvintes aqui, já a gente vai ouvir, né? O pessoal, os treinadores, vamos ouvir os treinadores. Daniel Paulista pelo Ceará, fala, Paulo Autori pelo Fortaleza, mas agora é o torcedor. Fala, amigo.
5: Grande Conde Vlad, seja bem-vindo, viu, Conde Vlad?
0: Valeu.
5: Faz falta o programa.

0: Amigos, na opinião de vocês, o Fortaleza deixou de ganhar 2 pontos ou o Ceará deixou de ganhar 2 pontos? Já que teve aquele contra-ataque que resultou no, na defesaça do João Ricardo. Um abraço.
1: Outro amigo. Fala, torcedor.
2: Boa noite, Otinho.
1: Boa noite.
2: Jerônimo aqui do Jabuti.
1: Fala, Jerônimo.
2: É, rapaz, esse tabu aí permanece por esse tempo. Aí a gente fala com os torcedores do Fortaleza. Ele, né, um tabuzinho aí desse aí, é muito empate, é não sei o quê. Mas quando é eles, é uma euforia, é uma coisa legal, é tudo bom, eles são o melhor do mundo. Agora tem que aguentar, não tem bom não, tem que aguentar. É, o tabu tá permanecendo, o Ceará só as cascas, mas mesmo assim ele não consegue ganhar da gente. Jerônimo aqui do Jabuti, valeu.
3: Olha, Jota, em relação ao Tavares, né, o que ele perguntou, quem é que perdeu o ponto nesse clássico, olha, eu acho que o Fortaleza foi muito superior ao Ceará no primeiro tempo.
4: Foi, primeiro tempo isso, só deu Fortaleza,
3: isso, né? Foi nítido, né, o Fortaleza encaixou melhor, né, teve as chances, no segundo tempo também teve contra-ataques que poderia ter matado o jogo, não matou e deixou o jogo em aberto. O Ceará cresceu, foi pra cima, empatou o jogo e teve aquela chance pro Luca. Os dois poderiam ter vencido.
4: Verdade,
3: mas
4: o Fortaleza do primeiro tempo,
3: o Ceará no segundo, né? Mas eu acho que o Fortaleza foi melhor do que o Ceará, superior no primeiro tempo, né? E o Ceará foi mais para a parte final do segundo tempo, né? Pro Fortaleza fica aquela questão amarga de perda do ponto, porque tomou um gol no fim, né? Eu acho que o time do Paulo Autori é mais encaixado, claramente mais encaixado que o do Daniel Paulista. O Fortaleza tem jogadores melhores, o time do Fortaleza ele tem mais de onde tirar, mas em clássico muitas vezes você tira algum coelho da cartola, um gol muda tudo. A verdade é que o Fortaleza nessa série B ele saiu na frente do Ceará 2 vezes, no primeiro turno saiu na frente jogando muito melhor o primeiro tempo, e no segundo tempo o Ceará conseguiu virar um jogo quando a garotada entrou em campo.
4: E poderia ter ganho o jogo no segundo tempo, Ceará.
3: Exatamente.
4: Né?
3: E nesse jogo a mesma coisa. Então, o Fortaleza, nos 2 clássicos com o Ceará na Série B, saiu na frente, podia ter matado o jogo, não matou, o Ceará reagiu. E no primeiro venceu e no segundo empatou. Então,
4: para responder... Poxa, os resultados foram benéficos ao Fortaleza, né? Porque o time do Criciúma foi goleado.
3: O Criciúma tá em queda livre.
4: O Juventude perdeu, né?
3: O Criciúma tá em queda livre. O Criciúma tá em queda livre.
4: Tá em queda livre. O Juventude perdeu, poxa, perdeu para o Atlético 2-0 lá no Alfredo Jaconi.
3: Exatamente.
4: Interessante. E hoje tem 2 jogos que interessam ao Ceará, né?
3: Tem.
4: Estão jogando e estão empatando Botafogo de Ribeirão Preto e Goiás. Se o Botafogo conseguir esse empate, iguala a pontuação do Ceará, 32 pontos, né? Seria bom que o Goiás ganhasse. E mais tarde tem Avaí e Vila Nova. Vila Nova que... vem aí de tropeços e também de vitórias, né? Hoje o Vila Nova é o 4º colocado, 47 pontos, 1 a menos que a equipe do Fortaleza. Vamos tecer que o Vila Nova deu uma ajudinha ao Ceará, né?
3: Olha, Jota, vamos lá. Em relação à tabela da Série B, né? Os times estão oscilando demais. O próprio Fortaleza está oscilando ali naquela disputa de G2, né? O Criciúma está perdendo demais. O Juventude começou a oscilar. Eu vi um pouco de Juventude e Londrina algumas rodadas atrás, que o Londrina empatou com o Juventude. O Londrina tá na parte de baixo. Ou seja, essa Série B, ela é difícil para todo mundo, né? Há uma oscilação. Vila Nova também oscilou em algum momento.
4: Você vê o CRB, tava lá embaixo, deu uma subida, deu uma foi pra sexta colocação. Hoje o Atlético já é o sexto, né? Empurrou o CRB para 1 ou 2 posições abaixo dele, né?
3: E o Atlético Goianiense também está reagindo muito bem, goleou o Criciúma, ou seja, o Fortaleza está disputando ali, Jota, com times que também oscilam como ele, mas que vai ser briga até o final, tanto para G2 quanto para G6. E na parte de baixo, o São Bernardo está muito mal, perdeu para o Londrina, né? O Avaí vem de várias derrotas seguidas e o Botafogo também não está bem. Para o Ceará aqui, claro, o ideal seria que o Botafogo perdesse o jogo para o Goiás... para o Ceará ficar na frente do Botafogo.
4: Vila Nova.
3: E o Avaí perder pro Vila Nova. O jogo é na ressacada, né? 21-30. O Vila Nova, se ganhar, vira líder, né? Fortaleza tem que ficar de olho torcendo pro Avaí. É aquela coisa. Fortaleza vai torcer pro Avaí contra o Vila Nova e o Ceará vai torcer pro Vila Nova.
4: Tá sempre assim, né?
3: É, exatamente.
4: O jogo Avaí, deixa eu ver qual foi o jogo.

0: Avaí e Novo Horizontino, a torcida do Fortaleza torcia pelo Avaí, Ceará pelo Novo Horizontino. Deu Novo Horizontino, né?
1: É, exatamente. É, e o Botafogo, se empatar, ele vai igualar o Ceará em pontos e passar no saldo de gols, né? Mas eu sempre costumo dizer, Jota, a Série B ela é assim, a rodada é favorável quando você joga em casa e seu adversário joga fora. Ou quando você tem um jogo muito difícil e o adversário tem um jogo mais fácil. Se o Botafogo empatar aqui, não é tão ruim que a próxima rodada ele vai jogar fora. E se ele perder e o Ceará que joga dentro de casa, ele pode abrir, né?
0: É verdade.
1: É porque o Goiás também está em queda livre. O trabalho do Moza lá é ruim.
0: Péssimo.
1: A torcida do Goiás está pedindo a cabeça dele, ó, há muito tempo. O Goiás tem 36 pontos só, Jota. Ou seja, seria querer demais o Goiás ganhar do Botafogo lá, né? Mas vamos acompanhar aqui.
0: E o São verdade.
1: E o São Bernardo, que perdeu pro Londrina na rodada passada, tá mal pra caramba. E
0: tá
1: não
0: em queda livre
1: também. E não tá conseguindo ganhar do América. Ou seja, muita briga na parte de cima e muita briga na parte de baixo.
0: É verdade. Deixa eu continuar ouvindo aqui o torcedor. Torcedor aqui no Jogada 3 tem vez. Fala aí, torcedor. Fala, meu amigo.
2: Você na jogada.
0: É, vamos lá. Você jogada. Na jogada. Fala, Germano.
3: Olha, Jotinha, Glória Verdinha, rapaz. É, em relação ao neném, cara, você tá achando o jogo. O juiz deu amarelo, sim. A VAR chamou pra revisar, o juiz que não expulsou. Viu? O juiz deu amarelo. É, em relação ao jogo de ontem, o Vozão mostrou que, mesmo o time, pra mim, será o time mais fraco que eu vi todos os tempos, né? Desde 92 contra o Ceará, pra mim, o Ceará tá muito ruim. Mas o Vozão não cai, né? Não cai. E eu acredito que nós vamos vencer no Visitantino e sair da situação.
1: Em relação ao Nenê lá, pode ter sido expulso mesmo. Né? Ele lembrou que deu o cartão, é pra mudar o cartãozinho pra vermelho.
0: É verdade. Deixa eu continuar ouvindo o torcedor. Esse aqui é conhecido, ó. Peço até uma vinheta pra ele. João Bosco, do Crato.
4: Boa noite a todos do programa Jogado Sem Seu Tempo. J. Romo, Lado Marques, Samuel Macedo, é João Bosco Crato. O treinador Paulo Autuori cometeu erros infantis que nem auxiliar técnico cometem. O Fortaleza vinha de uma vitória e ele sacou o Militeiro. Time que ganha não se mexe. Vitinho fez o gol que estava dando a vitória e ele tirou ele do time. O jogo não estava decidido e ele promoveu a estreia de Chico da Costa. Boa noite pra vocês.
0: Valeu, João Bosco. Mais um ouvinte, aí 20 e 30 a gente dá uma parada pro break, aí na volta Paulo Autuori, Daniel Paulista aqui do Jogada Terceiro Tempo. Fala, torcedor.
5: Boa noite, galera do Jogada Terceiro Tempo. Cara, assim, ontem no jogo todo Ceará, né? Eu percebi que a minha zaga do Ceará muito fragilizada.
1: É mesmo, cara.
5: Luiz Otávio vindo aqui muita lesão, muito tempo sem jogar. Eu acho que o Luiz Otávio se encaixaria numa formação de três zagueiros, porque eu acho que só com dois zagueiros, ele mais outro, sobrecarrega muito o parceiro. E o Luizão, ultimamente, né, não tá vindo bem, mas é o que tem, né? Então vamos ir até o final.
0: Valeu, querido. Daqui a pouco a gente fala aqui, bate um papo com o Vlado sobre essa zaga do Ceará, que tem sido realmente um problemão, né? Essa zaga alvinegra. Deixa eu abraçar o Gilson, aí no bairro Ellery, acompanhando a gente. Valeu, Gilson. Obrigado. 8h30, 20 horas, 30 minutos. Calma, comerciais. Já, já a gente volta. Virgínia, jornalismo que fala a nossa língua.
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2: Jota Rômulo. Eu voltando aqui ao lado do Vlad Marques e do Samuel Macedo no Jogada Terceiro Tempo para falar com os treinadores. Daniel Paulista fala sobre o talento de Melk. Vamos ouvir o treinador do Ceará. Fala, Daniel.
3: Nos momentos onde ele começou a perder espaço, foi no momento talvez onde ele começou a reagir ao mesmo tempo, que são as últimas três rodadas, onde ele voltou à equipe, coincidentemente vem jogando muito bem, vem contribuindo, vem sendo decisivo, não só fazendo gol, mas criando situações de gols, e é um ponto que a gente tem pegado muito no pé dele, porque o talento, o jogador talentoso, ele tem que ser decisivo, ele tem que ir para cima dos adversários, têm que o respeitarem, e o Melk é muito nisso. Melk tem que ir para cima do adversário, como fez hoje no lance do gol do Fortaleza, de ir para dentro da grande área, de tentar o drible, de chamar a finalização, ou então de fornecer ao companheiro um passe decisivo, como ele já fez em outras oportunidades. Então, o que ele tem feito atualmente é o que nós esperamos dele, e estamos dando toda a confiança e o respaldo para que ele continue, independente do momento. Às vezes vai não estar num momento bom, mas continua sendo o Melk talentoso. Claro que em algum momento ele pode ser substituído, como na quarta-feira. Não se sentiu bem, tá, a coxa tá, embolou daquele chute que ele deu de perna direita, pediu para sair, acontece. É jovem, tá com a musculatura se formando, então assim... eu acho que é um talento que tem muito potencial ainda para evoluir. Estou muito feliz com o crescimento dele de novo.
2: Pois é, né, Vlad Marques? Olha, eu sinceramente sou fã do futebol do Melk. Acho o Melk um talento danado. E, sabe, eu acredito assim, olha, e tenho isso desde o princípio, quando o Melk surgiu, que eu disse o seguinte: talento não tem idade. Talento não tem idade, meu amigo. Tem que botar o cara pra jogar. Né? O que é o diferencial do Ceará hoje, Vlad?
4: Olha, Jota, sim, ele tá realmente sendo o jogador do Vozão que desequilibra, né? A jogada do gol, do empate do Ceará, foi uma jogadaça do Melk, né? Ele tirou um coelho da cartola ali no espaço, em que em um movimento ele tirou a defesa do Fortaleza toda e bateu pra vencer o João Ricardo. Foi um golaço do Melk. E é o cara que vem realmente se destacando, e como o Daniel Paulista falou, o Melk tem que ir pra cima, porque é o melhor dele, né? Eu acho que muitas vezes a gente tenta contemporizar aqui que o jogador é da base, que é muito novo, mas o talento do Melk é indiscutível. Ele já participou de 11 gols na Série B, né? Marcando 7 gols, né? E o resto com assistências, ou seja, é o cara que tá fazendo a diferença. Você não vê um ataque do Ceará muito, assim...
2: atuante,
4: que marca,
2: né?
4: Muitos gols, muito atuante. Talvez com o Saulo isso vá melhorar.
2: Vai.
4: Aí quem chega ali pra decidir é o Melk, né? A jogada diferente é do Melk, né?

0: Então, não era para o Ceará depender só dele. O Melk era para ser mais um ali, né?
1: É
0: marcando gols. Mas ele tá muito bem e tá sendo o cara do Ceará na Série B. E o Daniel Paulista falou daquela fase que ele não tava tão bem, porque ele tava carregando muito o time nas costas.
1: Verdade. Em algum momento, o peso era sentia. Sobre ele, né?
0: Em algum momento sentia. E, gente, todo jogador jovem vai oscilar. Não dá para você achar que todo jogo o cara vai jogar o melhor dele, que às vezes vai oscilar sim. O Melk foi substituído em alguns jogos, foi para reserva em outros, mas sempre quando entrou deu conta do recado, é titular absoluto e o Daniel Paulista entende isso.
1: É verdade. Nós entrevistamos daqui, né, acho que foi esse ano já, o pai do Melk, e o que dá assim a certeza que o sucesso não subiu a cabeça do Melk é exatamente o que a família, né, faz com ele, né? O pai dele é pastor, né? E acho que o Melk é muito centrado. Eu até lembro que eu fiz a pergunta a ele, perguntei como era o Melk em casa. Ele disse muito tranquilo, muito focado no trabalho, que é o futebol, muito focado também nos estudos, na família, isso é bom. Mas do outro lado, Fortaleza estreou ontem Chico da Costa, né? Tava lá no Cruzeiro, veio pro Fortaleza e o treinador Paulo Autuori fala desse jogador Chico da Costa. Esperar dele, hein, Paulo Autuori?
2: Não, Chico chegou, cara, pra jogar e vai jogar. É isso. É difícil para um jogador entrar com dois minutos de jogo, com dois dias de treino, com pouco tempo, cara. Mas é um jogador experiente, é um jogador de presença que dá trabalho às defesas e certamente vai contribuir um bocado aí para todos nós e para o Fortaleza, com certeza que vai agregar aí valores. Não?
1: É verdade, Vlad, a torcida cobra muito do Militello, né? Que tem perdido gols, né? Fez alguns gols importantes, né? Na trajetória dele aqui no Leão, mas é muito criticado. Chico da Costa vai fazer assim sombra e pode ser titular na sequência da Série B pelo Fortaleza, Vlad?
0: Olha, o nosso ouvinte, né, o João Bosco, falou que o Autuori devia ter mantido o Militello no time, né, pro clássico, mas realmente o Militello tava devendo, tava perdendo gols claros pro Fortaleza, e o Autuori realmente tentou alterar o ataque ali para ver se rendia mais. Olha, o Chico da Costa foi muito bem no Mirassol, tá? No Cruzeiro já não conseguiu render tanto, mas é um jogador que quando jogou na Bolívia, foi muito bem e ele pode render, mas ele tem uma característica diferente do Militello. O Militello é mais pesado e é mais cabeceador, né? O Chico da Costa se movimenta um pouco mais, finaliza, tem características diferentes, mas ele pode render. Mas como o Paulo Autuori falou, é difícil em dois dias o cara chegar, entrar e já render. Opção tem que ter, né? Se o Militello não está rendendo o esperado pela torcida do Fortaleza e pelo treinador, tem que ter outra opção de ataque. O Luiz Fernando também faz gol, também é um cara alto, faz gol de cabeça, finaliza, mas ontem foi muito mal, né? Jogou muito mal e está oscilando demais. Então, opção, quanto mais melhor. O Chico da Costa está aí, tem que dar tempo também a ele.
1: É verdade. Né?
0: Para ele jogar e para ele ver se rende.
1: É verdade, daqui a pouco a gente fala sobre a estreia do Saulo, né? De novo com a camisa da equipe do Ceará. Vamos ouvir, agora é uma polêmica, né? Vamos ouvir aqui o Daniel Paulista falando sobre o empate e a manutenção desse tabu, né? Vamos ouvir o Daniel.
3: Eu enxergo que o clássico ele é um jogo e ele é um campeonato diferente do campeonato que a gente disputa, né? A rivalidade, você não pode negar, e isso é aqui no Ceará, em Goiânia, onde eu estava com o Goiás, e lá tivemos seis clássicos esse ano, e assim, vencer clássico, ele é um jogo e é um campeonato à parte, onde o quê? Vale muito pelo aspecto anímico que você colocou, porque vencer um clássico, ou sair da forma como nós saímos do jogo de hoje, acho que a gente sai bastante fortalecido, né? Porque você jogar o segundo tempo como nós jogamos, encontramos o gol, poderíamos ter talvez encontrado a virada ali nos minutos finais. Então a equipe terminou mostrando, nessa luta que ela tem, nesse desafio que ela tem pela frente, condições de se recuperar.

0: na competição. Então, acho que isso é muito bom para a equipe, para os jogadores, para o próprio torcedor, que sai daqui com uma esperança renovada para que na sexta-feira possamos ter uma grande atuação novamente e buscar mais uma vitória, que seria muito importante, porque 3 pontos nesse momento talvez colocaria mais times dentro dessa briga ali pela vaga de rebaixamento, vamos dizer assim. Então, assim, eu acho que tem uma contribuição muito grande, tanto no aspecto desportivo, mas também no aspecto psicológico, que com certeza a gente sai fortalecido daqui para os próximos desafios que a gente vai ter adiante.
1: Valeu, Paulo Autori, fala sobre o tabu. Fala aí, Paulo.
2: É, tá bom, eu já falei, essas coisas para mim não querem dizer absolutamente nada. O problema é a fotografia final, é aquilo que eu falei. Se fizer um recorte para trás, o que o Fortaleza tem feito é muito bom. E no final da competição vamos ter a outra radiografia, né? Então, a equipe jogou com o objetivo de ganhar o jogo, fez um belo jogo no geral. Não dá para se manter um nível de densidade do jogo. O que é densidade? É manter a intensidade ao longo do tempo regulamentar mais o acréscimo. E até isso entram outros jogadores com ritmo diferente. Isso é natural, normal. E num clássico é a situação de um resultado que estava nas nossas mãos, mas acontece em clássico, não há que lamentar nada, que seguir trabalhando e já pensar no jogo seguinte.
1: Pronto, tá aí. Manutenção do tabu, Paulo Autori disse que não importa muito, né? Mas assim, Vlad, para uma situação como está a equipe do Ceará, claro que o ponto foi precioso, né? Para o Fortaleza foi danoso porque empatou quando estava ganhando. Mas o Fortaleza está bem melhor na parte de cima da tabela, né? Tem condições de lutar aí, no mínimo, pelo G6, né? Mas tá ali, na quarta colocação hoje, né? O Fortaleza é terceiro, né?
3: Terceiro
1: colocado, né?
3: É, o Vila Nova entra em campo e pode mudar a posição do Fortaleza.
1: Pode mudar,
3: né?
1: Exatamente.
3: Mas pode o Fortaleza hoje é terceiro. Jota, a verdade é que quem tá ali com o tabu nas costas, como o Fortaleza tá, vai tentar diminuir, e quem tá com o tabu a favor vai tentar exaltá-lo. Isso é normal. Quando o Fortaleza teve aquele tabu em cima do Ceará, foi assim. Quando o Ceará tá com um tabu em cima do Fortaleza, é assim. Eu acho que o torcedor tem todo o direito de comemorar um empate, comemorar um tabu. Eu acho que se fosse o inverso, isso também aconteceria, né? Porque o Ceará, nesse ano, ele tá muito fragilizado, né? A Série B do Ceará foi muito acidentada. Então, o Ceará empatar com o Fortaleza, tendo um trabalho do Daniel Paulista muito acidentado, um time inferior, numa situação inferior na tabela, você tem que comemorar mesmo, né? Mas como o Daniel Paulista falou, dá uma fortalecida no Ceará, né? Pra tentar melhorar os resultados contra o Novo Horizontino, né? Em outros jogos aí que vem a seguir. No caso do Fortaleza, Jota, é tentar que isso não entre pro jogo seguinte, pra não se abalar com isso, né? Porque o Paulo Autori fala que não influencia. Claro que influencia, porque tem a pressão, tem sempre uma pressão. Se o Fortaleza quebra o tabu ontem, o ambiente pro jogo com Londrina já seria outro, né? E a pressão do Ceará seria muito maior, né? Pro jogo com o Novo Horizontino.
1: Verdade, Vlad. 8h46 em Fortaleza. Vamos ao último intervalo comercial. Na volta tem Daniel Farias falando do Ceará. Tem Fernanda Alves falando do Tricolor. E tem você na jogada. 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
12: Romulo. Me orgulho em ser cearense de empunhar o microfone dessa rádio que é uma potência. Verdinha, a rádio dos nossos corações. E que o jornalismo fala a nossa língua. Vou falar do Ceará. Aliás, nada. Eu vou anunciar quem vai falar do Ceará, que é o meu amigo Daniel Farias. Alô, Farias! Fala, Daniel!
13: Alô, Farias!
14: Daniel Farias!
12: Boa noite, Daniel!
15: Boa noite, Jota. Um abraço para você e para todo mundo ligado no Jogada Terceiro Tempo desta segunda-feira, 14 de setembro de 2026. Chegando para trazer informações sobre o Ceará Sporting Clube, que nesta segunda-feira está de folga, não teve treinamento em Porangabuçu, depois do empate em 1-1 com Fortaleza no Clássico Rei de ontem, pela 28ª rodada da Série D do Brasileirão, empate que teve um gosto positivo para o torcedor alvinegro, pela forma como se construiu o resultado. O Ceará perdia a partida até os 42 minutos do segundo tempo. Resultado que seria muito ruim para as pretensões do alvinegro na Série B e também deixaria o clube sem aquela marca do jejum de muitos jogos sem perder para o maior rival. Mas brilhou a estrela do jovem Melk. Ele que tem sido grande destaque do Ceará nessa temporada, conseguiu, numa jogada trabalhada pelo lado direito, junto com o Enzo Ludovico e com o Matheus Araújo, entrou na grande área e o Melk finalizou de maneira indefensável para o goleiro adversário, João Ricardo, e empatou o jogo para o Ceará, para uma festa muito grande dos torcedores alvinegros que estiveram presentes ali na Arena Castelão. Resultado que fez o Ceará, pelo menos momentaneamente, ganhar uma posição na tabela, ultrapassou a equipe do Botafogo de Ribeirão Preto, mas está de olho. Botafogo enfrenta hoje à noite o Goiás, enquanto o Avaí enfrenta o Vila Nova.
12: É, Daniel, e o Botafogo tá perdendo pro Goiás, né, Vlad?
16: É, rapaz.
12: É verdade.
16: O jogo tava empatado, né, Jota, no primeiro tempo, mas na etapa final o Goiás deslanchou, né,
12: é,
16: e marcou dois gols. O Tadeu fez gol de pênalti, né, o goleiro do Goiás.
12: Deixa eu trazer aqui, o Daniel falou sobre o jogo do Botafogo, a gente parou aqui você, Daniel, mas volta aí com o complemento do Ceará, porque o Avaí joga só 9:30 e a gente vai acompanhar.
15: O Ceará está acompanhando e torcendo para tropeço dessas duas equipes para seguir ali na 15ª colocação, um pouco mais distante da zona de rebaixamento. Só para falar um pouco mais sobre o Melk, porque merece o destaque. O Melk chegou ao seu 7º gol nesta Série B, marcou pelo 3º jogo seguido, ele havia balançado as redes contra o Sport, contra o Atlético Goianiense no meio de semana e agora contra o Fortaleza. Nesta Série B, já são 7 gols marcados e 4 assistências, ou seja, o Melk participou diretamente de 11 gols marcados.

0: pelo Ceará nesta competição. E foi decisivo em muitas partidas. Naquele empate em 3-3 contra o Vila Nova, ele deu uma assistência. Na vitória do Ceará sobre o Fortaleza no primeiro Clássico Rei desta Série B, ele marcou um gol e deu uma assistência. Na vitória sobre o Avaí, também marcou um gol e deu uma assistência. Na vitória sobre o Sport, marcou um gol e deu uma assistência. E agora, nesse empate com o Fortaleza no Clássico Rei, marcou mais um gol. São 8 gols na temporada. É o grande destaque, o grande nome do vovô neste ano de 2026. A reapresentação está marcada para amanhã. O Ceará vai iniciar os treinamentos já pensando no compromisso de sexta-feira, às 8:30 da noite. O Ceará recebe o Novo Horizontino na Arena Castelão. Jogo difícil, o técnico Daniel Paulista pregou muita atenção a um adversário qualificado, mas o vovô vai em busca aí de um resultado positivo, um resultado de vitória. Os treinos serão na terça, na quarta e na quinta-feira, treino de apronto, para que na sexta-feira a equipe entre em campo. O Ceará, inclusive, já iniciou a venda de ingressos, os check-ins também, para quem é sócio torcedor, com promoção de ingressos a partir de R$ 10. Expectativa é de um bom público na Arena Castelão para esse jogo importante, o Ceará buscando somar mais pontos nessa sua luta pela permanência. São 10 rodadas faltando para o final da competição, o Ceará está com 32 pontos. Se a gente projeta aquela média de 45 pontos para escapar do rebaixamento, faltariam aí 13 pontos para o Ceará fazer em 10 rodadas. É a projeção, pelo menos, média para o Ceará tentar permanecer na segunda divisão. Amanhã a gente volta com mais informações e mais detalhes sobre o Ceará Esporte Clube e o Alvinegro de Porangabuçu.
1: É verdade.
0: Daniel Farias, valeu, Daniel, para o Jogada Terceiro Tempo.
1: Valeu, grande abraço a você. Daqui a pouco tem a Fernanda Alves, vai dar tempo aí o nosso Vlad comentar sobre esse próximo jogo do Ceará. Daniel falou aí que essa vitória aí vai dar realmente um público muito bom na Arena Castelão. Vai ter o apoio do torcedor, né, Vlad?
2: Olha, Jota, sim, eu acho que o torcedor do Ceará ele tem que apoiar, né? O empate dá uma injeção de ânimo e nessa conta aí da permanência, 4 vitórias e um empate, né? Você consegue chegar naquele
1: pontos,
2: número
1: 45.
2: Mágico de 45 e que a gente tá vendo que os adversários estão realmente ajudando no sentido de não pontuarem, né? O Botafogo tá tomando 3-1, o Cadu marcou o terceiro gol, né? Uhum. E o São Bernardo tá empatando com o América Mineiro. A gente vai ver um Avaí e Vila Nova já. Ou seja, com 45 pontos, deve cravar, porque se a pontuação, se vem adversários caindo de rendimento, né? Seria preocupante se eles estivessem todos vencendo e aquela régua aumentasse, né?
1: É verdade, Daniel.
2: Ô, e sobre o Novo Horizontino, é um jogo muito difícil.
1: Mas a gente
2: o
1: vai
2: time
1: falar...
2: é o líder.
1: É. Até quinta a gente fala sobre esse
2: tentar
1: jogo.
2: Tentar fazer, né, o melhor jogo possível, né, Jotinho?
1: É verdade. Fernanda Alves chegando e falando do tricolor. Fala aí, Fernanda!
3: Fernanda Alves!
4: Na quarta-feira, descanso segunda e terça, quarta, fogo total na partida contra o Londrina. O tricolor de aço vai para esse jogo sem Rodrigo. O atleta está suspenso, recebeu o terceiro amarelo, fora da partida. Meio campo do Fortaleza pode contar com o retorno do Sacha. O treinador Paulo Autuori falou sobre isso, porque o atleta não atuou no jogo do Clássico Rei contra o Ceará, por sentir um desconforto na panturrilha direita, foi constatado um edema muscular, e aí o principal atleta considerado capitão dentro ali das 4 linhas ficou fora, mas é um processo onde Paulo Autuori garantiu que esse esforço vão correr atrás para resolver a situação. Porque, por exemplo, o Pierre não era esperado para o Clássico Rio. Foi um torce no tornozelo direito e todo mundo ficou naquela expectativa. Será que ele vai para o jogo? Será que ele fica fora? E aí ele teve um processo de recuperação muito rápido, que foi muito importante para o jogo e foi muito importante para a chegada dele no meio campo, que é um atleta muito regular. É o principal atleta hoje do meio campo do Fortaleza, é o Pierre, que desde a temporada passada mostrou porque é que esteve no Fortaleza por empréstimo e pela contratação feita no início da temporada. O tricolor de aço também contou com a estreia do Chico da Costa, atleta recém-chegado do Cruzeiro. Não tem como fazer um processo de avaliação em relação a essa atuação, porque ele chegou ali de supetão, foi colocado em campo, percebeu ali, a gente percebeu, né, uma falta de ritmo de jogo, mas que tem dias aí pela frente para garantir esse processo, se pode melhorar ou não. A tendência é melhorar. Ele já treinava por lá pelo Cruzeiro separado do elenco, mas vai melhorar essa questão física treinando em grupo. E no domingo, quem sabe, não pode ser

0: até mesmo o camisa 9 titular do Fortaleza. Mas alguns pontos sobre o Tricolor de Aço essa semana, a gente vai entender como vai acontecer, é esperada a apresentação do atleta, a gente conhecer melhor, conversar com o Chico da Costa, saber as expectativas dele sobre o Leão e também a preparação, pensando no adversário fora de casa, Fortaleza que precisa conquistar mais 3 pontos, seguir na briga para o acesso à Série A do ano que vem. Com as informações de Fortaleza, direto da redação, Fernanda Alves, para a Rádio Verdinha 92.5 e TV Diário.
1: Valeu, Fernanda. Tá aí, Fernanda, falando sobre Fortaleza, jogo difícil contra o Londrina, né, Vlad? Mas é só no sábado. Muito tempo pra gente falar ainda, né?
2: É, Jota, é tentar que o resultado do clássico não abale o Fortaleza pra tentar vencer o Londrina que tá em alta. Tentar ganhar o jogo lá em Londrina, que vai ser um jogo difícil, né?
1: É verdade. Para finalizar o nosso Jogada Terceiro Tempo, Fórmula 1, o nosso Sávio Manfredini fala sobre o Grande Prêmio da Espanha. Quem venceu, hein, Sávio?
3: Sávio Manfredini.
1: Cadê, rapaz? Deixa eu ver onde foi que foi baixado aqui, rapaz.
2: Eu sei quem venceu porque eu assisti, mas vamos ouvir o Sávio, né, Jotinho?
1: Vamos ouvir. Deixa eu tentar aqui. Onde foi que tá baixado aqui, mas onde foi que baixou, rapaz? Vai, Vlad, dá um toquezinho de elegância aí, Vlad.
4: Boletim Fórmula 1 era pra estar aqui, ó.
1: Aqui não, pra baixar? Tá baixado já, né? E isso aqui... Aí, aqui mesmo, isso aqui mesmo. Pronto. Valeu, Vlad.
5: Isso, meu amigo, chegando com as informações da Fórmula 1. Nesse final de semana, tivemos o Grande Prêmio da Espanha, lá em Madrid, capital espanhola. 45 anos que a categoria não passava pela capital da Espanha. E, meu amigo, tivemos aí um inédito Grande Prêmio de Madrid. Frustrante, essa é a palavra. Muita expectativa foi criada em relação a esse novo circuito, feito em parte pelas ruas da capital da Espanha e uma outra estrutura também que vai receber outros eventos de automobilismo, mas foi uma corrida frustrante, essa que é a verdade. Apesar da grande vitória de Kimi Antonelli, que desta vez contou também com a sorte, e a sorte sim sorri para os campeões, e o Kimi parece estar com o título da temporada bastante encaminhado depois dessa vitória e abrir mais de 80 pontos para o segundo colocado, o seu companheiro George Russell, tivemos aí uma corrida bem abaixo do que se esperava. Se imaginavam ultrapassagens, disputas bem interessantes, se imaginava que a pista pudesse, apesar de ser uma pista de rua, possibilitar algumas ultrapassagens, ainda assim tivemos aí uma corrida bem abaixo do que se esperava. Para você ter uma ideia, Jota, e os nossos ouvintes também, em toda a corrida, apenas 4 ultrapassagens foram registradas. E dessas 4, meu amigo, 2 aconteceram na última volta, em razão aí de problemas e também de diferenças das estratégias de pneu. Nós tivemos então essas 4 ultrapassagens apenas. Em resumo, vitória de Kimi Antonelli, a 8ª dele em 14 corridas, domínio absoluto até então nessa temporada. Na segunda posição tivemos Max Verstappen da Red Bull e na terceira colocação o Lando Norris. Gabriel Bortoleto acabou terminando apenas na 13ª posição. A categoria agora dá uma pausa de 2 semanas, quando no sábado, pela primeira vez na categoria, teremos aí o Grande Prêmio do Azerbaijão nas ruas de Baku. A gente se encontra então, Jota, daqui a 2 semanas, trazendo aí as expectativas para o Grande Prêmio do Azerbaijão. Eu volto com você aí no estúdio, meu amigo. Um abraço.
1: Valeu, Sávio. E com o Sávio a gente encerra o Jogada 3. Obrigado, Vlad.
2: Valeu, Jotinha. Até amanhã.
1: Valeu. Vem aí na sequência a Voz do Brasil e Silvino Neves, o Clube do Brega. Beijão, até amanhã.

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